0: Ana de Paula, a Valda Elisampo, a Diante Calé, a Cabo Tito Cocão, que ele é padrinho da minha irmã, Bruna, Dui, e as duas bebezinhas dela. Fique com Deus. E tenha uma boa noite.
1: Boa noite, tá valendo a sintonia, chegando mais. Alô, boa noite.
2: Boa noite, Josias, que é Jânio. Josias, gostaria de ouvir uma música de Nado Ferinha para oferecer para Aldeon, para João Batista, para Rafael, para Rafaela, para Gabriel, para Negro do Odié, para Galego de Pau Velho. Josias, para vocês aí da rádio. Josias, grava aí, por favor, e gentileza, fala aí o nome dessa rapaziada e pra uma pessoa muito especial. Tchau, Josias, uma boa noite.
1: Boa noite.

0: Pablo, com participação especial do Henrique e Diego, música legal. Deixaria tudo, outras músicas legais desse trabalho, bastante lindas, né? A sofrência a toda prova, a gente volta em instantes.
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0: Conferir a hora certa, 9:06. Alô, você, boa noite.
4: Boa noite, Josias Leais. Sou Mauricé, aqui de Alto Bonito. Gostaria de curtir uma música com Zezé de Camargo e Luciano. Nem é bom lembrar. Ofereço a toda a família, a todos que estão curtindo essa rádio maravilhosa, a todos vocês da rádio. Tchau, tchau e um abraço.
0: Outro para você também. Felicidades. Tudo de bom? A gente manda a sua música em instantes. Mandamos abraço a Cida Sidoca, lá de Caruaru, na sintonia do nosso programa da noite. Chegando mais.
5: Boa noite, amigo José Leal. Aqui é seu amigo, Satisfação, minha querida paróquia de Cruz, do Satisfação Original. Apareça a música de padre Reginaldo Mazotti. A tempestade vai passar. Apareça amigo José Leal, a Jovadene Jagastina, a Mazé daqui de Cruze, a Juni Gerindo do Televim Panela e todos que estão vendo a nossa Guerra FM aqui em Cruze, a mais querida do estado de Pernambuco, a Rádio Uniteiro.

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1: 9:11, você, nosso programador.
2: Boa noite, Josias.
1: Oi,
2: ô, Josias, eu vou querer uma música, de Ivete. Vou oferecer pra ti, Laide, Terezinha da Guaravita, Sidoc em Caruaru, Jeová em Agrestina.
1: Uhum.
2: E pra todas minhas amigas, Ângela. E todos que estão na sintonia. Eu, principalmente pra minha mãe.
1: Nosso ouvinte, o Geno. O Geno Melo, valendo a sintonia. Ele pediu Ivete. Vamos relembrar essa regravação dela? Ah, Como Eu Amei, do Benito de Paula.
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0: Meu Deus, para que eu fiz esse repertório? Uma cantora que faz o repertório e quer chorar no repertório. Não dá, Brasil. Não dá.
1: Na graduação é a verdade.

0: Zezé Di Camargo e Luciano, música linda, nem é bom lembrar, a pedido da nossa ouvinte. Olha, seguindo com indicações, alô, você, boa noite.
1: Boa noite, José Leal, que sou eu. Sou eu, bonito. José.
0: Manda aí.
1: Por gentileza. Bota aí por... O inesquecível Raul Xixa, eu nasci. Agradeço especialmente a Jane de Paula. A você com essa noite linda, maravilhosa. E a todos os ouvintes e a todos da rádio. Deus abençoe a todos. Valeu, José. Um forte abraço, que Deus abençoe a todos. A todos os ouvintes e a todos vocês da rádio. Valeu, fica com Deus, meu. Muito obrigado, uma ótima noite. Deus abençoe a todos. Valeu.
0: Grande abraço, é o Leão, nosso ouvinte lá do bonito Terra das Águas, sempre sintonizando a nossa programação e participando com a gente. Música do Raul Seixas, ele pediu pra gente. Claro que a gente manda em instantes, já agradecendo o carinho da sintonia dos bonitenses. Felicidades para todo mundo, valendo o carinho da audiência ao nosso programa. Em off, tá aqui Josias, boa noite. Estou sempre ligadinho no programa. Opa! É Luzia, moro em São Joaquim do Monte. Luzia, nossa ouvinte, nosso boa noite. Felicidades para ela, para todos da família. Tudo de bom, valendo o carinho sempre da audiência ao nosso programa da noite. Então, mandamos o nosso abraço a todos que estão acompanhando a programação distante, né, os nossos queridos internautas. Nosso grande abraço, felicidades para todo mundo. Muito obrigado aí pelo carinho da audiência em casa, no trabalho, você viajando, onde quer que se encontre. Sintam-se todos abraçados. Abraço especial também para os aniversariantes de hoje. Você que completa mais um ano de vida, nossos parabéns, felicidades, tudo de bom. Continue na sintonia com a gente, nosso programa vai seguindo com as melhores indicações também. Ah, deixa só atender esse outro pedido. O Antônio, aqui do centro da cidade, toca pra gente Marília Mendonça, Fim de Relacionamento, tá no ar.
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1: Agora são 9h26, ótima noite. Valendo o carinho da sintonia. Olha aqui a pedido. Temos uma do Raul Seixas. Eu nasci há 10 mil anos atrás.
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1: Boa noite, Josias. Sou Janaína da Avenida Presidente Vargas. Gostaria que você passasse a música de Wesley Safadão, Meu Coração Deu PT. Vou oferecer para você, para meus pais José e Marinês, meus irmãos Marcos e Juscelia, meu esposo Jonael, meus filhos João Miguel e José Henrique, para minha sobrinha Mariana Vitória, minha cunhada Cristiana, para você e todos os ouvintes dessa rádio maravilhosa, a Rádio Agreste FM.
2: Muito bem, muito obrigado. Falou direto aqui a sua música.

0: Obrigada.
1: Wesley Safadão na programação da noite. Meu coração deu PT. Olha, chegando mais indicações pra gente. Tudo preparadinho, direitinho? Então fala com a gente, alô, você do outro lado.
2: Boa noite, Agreste FM, noite. Josias Leal. Okay. Aqui é o Jerônimo, seja de Franca, São Paulo.
1: Olha,
2: ouvindo, sintonizado na Agreste FM.
1: Muito bem.
2: Gostaria de ouvir qualquer uma música aí do Bruno e Marrone, oferecer para minha família em Lagoa dos Gatos, Pernambuco. Okay. E a todos que fazem a Rádio Agreste FM. Abraço.
1: Outro para você também, Jerônimo. Chamego bom, de presente a ele, valendo a sintonia.

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1: Conferindo a hora certa, 9:38, seguindo com mais pedidos.
2: Boa noite.
1: Opa, tudo preparadinho já? Alô, você, boa noite.
2: Boa noite, Josias. Meu nome é Júlio Tavares da Silva.
1: Ok.
2: Eu gostaria de pedir pra você passar a música do Vaqueirinho.
1: Tá bom.
2: Pra oferecer pra minha mãe, meu pai, meu irmão José Henrique, meu tio, minha tia, minha prima, minha madrinha, meu avô e minha avó, para todo mundo que está ouvindo essa rádio Crest FM.
1: Muito bem. Boa noite, tchau.
2: Boa
1: noite para você. Felicidades, viu? Ouvinte Mirim com a gente. Vamos tocar Amanhecer, o Iguinho e Lulinha. Participação do Juan Vitor Vaqueirinho, rapaz. Aqui de presente, então.

Música linda. Agora são 9h42. Olha, tem aqui um pedido na música do Roberto Carlos, Amor Sem Limites. Oferecer para você e sua família e para a família de quem está ouvindo. Tá legal, felicidades. Passa aí para a gente, Amor Sem Limites, para todos que estão de sintonia. Tá bom. A indicação da nossa ouvinte, do outro lado, acompanhando com a gente, é Luzia Nunes. Vamos lá com Roberto Carlos, Amor Sem Limites. Boa noite. 9h43 agora.

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1: 9:56 para os apaixonados de plantão.

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7h23, é muito bom contar com você do outro lado na sintonia do nosso programa Eclético da Noite. E as músicas são as melhores e ritmos românticos para nosso encontro. Ficar mais romântico na noite. Essa saudade é o título dessa música.

0: músicas que transportam você aqui em nossa programação da noite. 10h28.
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1: Agora 10h31, vamos seguindo com o nosso lado romântico do programa. A Fátima Leal, você sabe, aqui para as canções de amor. Agora virou para nós, 10h32.
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0: Alexandre Pires, para as canções de amor, necessidade.

0: Negra, Você Não Sabe de Mim, aqui para as canções românticas de hoje. Muita coisa boa.
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0: Juan Luiz Guerra. Às 10h45, Romance Rosa.

Com essa, nosso encontro vai ficando por aqui. Muito boa noite. Você está viajando em sintonia com a nossa programação. Nosso abraço, nosso boa noite. E dizer que amanhã, a partir das 8, se Deus quiser, estaremos de volta em mais um encontro através das ondas potentes da nossa Agreste FM Digital. Uma ótima noite aí para todo mundo. Valeu o encontro de hoje e até lá, se Deus quiser.

0: 18h28.
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0: 5 horas em ponto aqui no Agreste. 5 horas, bom dia.
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0: Está no ar mais um Alegre Despertar aqui no Agreste FM, a nossa rádio. Mais uma manhã, graças a Deus, né, que estamos aqui com saúde, com entendimento, com oportunidade, né, tudo isso. A você que está aí também, agradecer a Deus, é momento de agradecer a Deus por tudo na nossa vida, até o que não entendemos, aquilo que a gente acha que não, isso aqui está ruim, está dando errado, por que está dando errado, por que não dá certo, só está dando errado, porque tem isso, né? Dá errado uma vez, se der errado outra, por que está dando errado? Deus sabe de tudo, né? É, eu já tenho na minha vida experiência para isso, algo que eu lutava, queria, mas tem que ser, tem que acontecer. E depois, mas rapaz, foi melhor não ter acontecido, foi melhor não ter conseguido. Não é assim? É desse jeito, viu? Às vezes a gente não entende. Olha, hoje são 10 de julho, rapaz. Ó, daqui a pouco é agosto. Não, passou junho, passou o mês de junho, a metade do ano aí é descambando. Agora é para chegar a dezembro. Que a gente chegue, né? Que passe desse jeito. 20 graus aqui em Cupira. Fresinha básica, né? É, rapaz, fresinha básica. A sensação é menos. Sexta-feira. É sexta-feira, rapaz. Dia de feira livre em Belém de Maria, Agrestina, Ibirajuba. Amigos feirantes, muito obrigado pela audiência. Bom dia. Alcimar Monteiro. O nome dessa música é Bom Dia mesmo, viu? Olha.

5h12 aqui no Agreste, 5h12, para você que acorda cedinho, sai para viajar, trabalhar, curtindo aqui a nossa rádio. Muito obrigado mesmo pela audiência, né? Muito obrigado todo mundo que acorda cedo, curtindo aqui a nossa programação. Tem gente que deixa o rádio já na cama, né? É, rapaz, deixa o rádio na cama, eu sempre fiz isso. Eu desde eu novo, criado com rádio lá, ia dormir, o rádio ficava ligado. Acordava, na hora que acordava, já me ligava no rádio, né? Desse jeito. Olha, 5h13 aqui no Agreste, 5h13. Vamos com o Trio Nordestino.

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0: 19, um abraço, Zé Leandro, um abraço, tá em Panelas, rapaz, trabalha lá em São Paulo, mora lá, trabalha na Sabesp, mas agora tá no convívio da família, dos amigos, a gente vai se encontrar, viu, amigo, em breve a gente se encontra. Ou eu passar em Panelas ou você passa aqui em Cupira, mas a gente vai se encontrar. E se estiver vindo pra Cupira, manda uma mensagem pra mim, né? Manda uma mensagem, dá uma ligadinha, onde estiver, vai se encontrar, com certeza. Onde você estiver, eu irei lá, tá bom, amigo? 5:20, Cláudio Renan, sem bonito. Bom dia, Cláudio. Como sempre, curtindo também aqui a nossa rádio. Um abraço, Cláudio Renan, lá em Bonito, naquela audiência também, né? 5:20 já. Pessoal que acorda cedinho, valeu aí pela preferência, tá no sítio, tá na vila, na fazenda, no povoado, tá viajando, tá aqui em Cupira, em qualquer lugar do Brasil, do mundo. Valeu pela audiência, né? Olha, Vorcaro oferecia até 2 milhões de reais a influenciadores por postarem contra o BC, o Banco Central, diz Polícia Federal. Mas, rapaz. É, por isso tem gente aí, né, com dinheiro na mão, brincando, jogando dinheiro pra cima, desse jeito. Ah, mas eu tô ganhando dinheiro na internet. Olha uma revelação aqui, ó. Influenciadores, né? Para apostarem contra o Banco Central. É, banqueiro pediu dossiê contra céu do Itaú. Céu do Itaú, né? Está me acusando muito, está me causando muito problema. Esquema intimidava jornalistas e promovia desinformação para blindar Master. Eita, negócio sério, né? É um negócio muito sério. Eita, meu Deus, eita país, a país é, a expectativa era na Copa agora, né, se sair bem bonito na Copa, porque aí também já perdeu, pronto. Mas é, porque aí ficaria, não, todo mundo festejando, comemorando, mas a situação não é de comemorar, não, é nada, a situação não é de comemorar, então... É assim mesmo. Fazer o quê, né? E a gente fica com vergonha. Agora, esse sentimento brasileiro que nós temos, a gente tem que ter ele e continuar, né? Esse fervor na Copa que nós vimos agora e sempre tivemos. Eu nunca fui muito torcer em futebol, né? Nunca. Mas, claro, não ia torcer contra o Brasil. Não iria torcer contra, de jeito nenhum. Queria que o Brasil ganhasse, né? Claro, somos brasileiros, é a nossa nação. E agora, esse mesmo sentimento precisamos ter, né, para a escolha dos nossos representantes. Precisamos ter esse mesmo sentimento, né? Sou brasileiro, sim, escolha bem quem vai nos representar, quem vai administrar o nosso Brasil desse jeito. Não é só para jogar bola, não. É só para. Ah, porque a gente ganha o Brasil. Somente isso, não. Vamos ter. Né? Essa preocupação devemos ter, eu e todos, né, brasileiros, devemos ter esse sentimento. 5:23, olha aí, ó. Olha a situação aqui, ó. Falando em futebol, olha.
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5h35 aqui no Agreste Pernambucano, 5h35. Verônica lá em Letreiro de Altivo, bom dia Verônica. E ela disse, eu tenho um radinho de pilha ao lado aqui da cama. É, o radinho, é show, ela disse, é Sony, que ela disse, é Sony. É, eu tenho um pequenininho também, viu? É, eu tenho um pequenininho pequeno, mas quase que eu não uso ele mais, né? Mas usei bastante. É, mas vou ligar o outro alto e bom som para todo mundo ouvir lá em Letreiro de Altim. Verônica, muito obrigado pela atenção de sempre. 5h35 aqui no Agreste, 5h35. Ontem no podcast Viva a Vida, o Padre Pedro, né, participou do nosso podcast, está lá no nosso canal no YouTube, se você quiser acompanhar. Padre Pedro das Romarias, é só procurar Ayrton Lira, Rádio Vivo, você vai encontrar no canal do YouTube. Padre Pedro, um abraço, Padre Pedro, muito obrigado pela atenção, amizade, né? Temos uma conversa boa, mais de hora de conversa, falou da infância, da adolescência, do seminário, quando foi para o seminário, tudo isso. E até os dias de hoje, né? Temos uma boa conversa com o Padre Pedro ontem lá no nosso podcast. 5h36 aqui no Agreste, 5h36. Copa do Mundo, né? Rapaz, Rapaz, eu não posso respirar, você acorda, gente. O pessoal tá acordado já, as pessoas estão acordadas. Olha, a França garantiu a classificação para a semifinal da Copa do Mundo 2026. A equipe venceu o Marrocos por 2-0 ontem. Agora a equipe joga contra o vencedor da partida entre Espanha e Bélgica. O jogo será hoje às 16h, né? O jogo da semifinal e da próxima terça-feira, 14 às 16 horas também. Tá certo, tá bom. A Copa do Mundo 2026 é a primeira da história disputada em 3 países, Estados Unidos, México e Canadá. Ao todo, aqui 16 cidades recebem partidas do torneio, a grande maioria dos Estados Unidos. Não adianta eu começar a ler e poder comentar, porque eu não entendo nada de futebol, né? Então eu vou fazer uns comentários igual a menina que está lá no YouTube, lá no TikTok, né? Tem uma menina comentando futebol, muita onda, ela com o esposo, e ele fica em tempo de ir assistindo o jogo, é igual a eu, do mesmo jeitinho. E se fizesse isso, mas se acontecer tal coisa, não, nem pergunte isso, nem ter essa pergunta. Ela tá igual a eu. Eita. Ei, não, viu? Cada uma, não adianta nem falar do que você não sabe. 5h38, olha a mazuca de Agrestina aqui, ó. E a voz aí, Dona Maria da Mazuca, aqui no início da gravação. Escuta aí, ó.

Alegre despertar, 5 horas 45 minutos, aqui no Agreste de Pernambuco, 5h45. 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

5h48. 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Pessoal que está aí cedinho, curtindo, viajando, já nessa carona, curtindo aqui a nossa rádio, valeu pela audiência. Nazaré, bom dia. Ayrton Lira, bom dia, Nazaré. Não sei de onde, mas bom dia, né? Não disse de onde era, mas bom dia. Pessoal está aqui deixando suas mensagens. É, muita gente aqui, muita gente. Vê se eu consigo, né? Leio umas mensagens aqui, rapaz. É, Ayrton Lira, estou na escuta. Francisco do Pandeiro, Engenho Almirante, lá na região Canavieira, pessoal do Palmares, toda a região, um abraço. Água Preta, né? Toda aquela região ali. Francisco do Pandeiro, um abraço, Francisco. Até o tempo que ele mandou a mensagem aqui, né? Era, tá com meia hora já quase que ele mandou. Eu tô vendo agora. Geraldo de Itapevi, São Paulo também, tá aqui curtindo o programa, um abraço, hein? É, rapaz, tem muita gente aqui, muitas mensagens. Ayrton Lira, aqui é Reginaldo de Cortês, estou aqui no trabalho, ouvindo o programa maravilhoso. Valeu, Reginaldo, um abraço. Muito obrigado aí pela audiência. Colônia Leopoldina, bom dia. Jailson do Peixe. Eita, Jailson, um abraço, hein? Colônia Leopoldina. Jailson, que é aqui de Cupira, né? Valeu, Jailson. Toda semana tá aí em Colônia Leopoldina, vendendo peixe. Um abraço. Pessoal lá em Colônia Leopoldina, faz muitos anos que eu fui em Colônia. Muito tempo mesmo, né, rapaz? Qualquer dia eu vou dar uma voltinha, matar saudades e dar uma passadinha lá em Colônia Leopoldina, Alagoas. É, rapaz, eu acho que tem. Tem aproximadamente, porque tem mais de 40 anos. Tem. Eu fui na feira vender aí. E um alô também para Negão do Frete. Ô, Negão, um abraço aí, Negão do Frete. É assim que ele é conhecido, né? Valeu, Jailson, um abraço. 5h51. Eu fui vender... Lóia? Lola? E Lola também, Lola? Lola, é. Lola também, né? Jailson fazendo aqui, Lola também. Eu fui vender, na época, sombrinha, se eu não estou enganado, eu já vendi sombrinha na feira, minha gente, já. Você tá vendo aí, ó, já vendi sombrinha na feira também. Ou foi sombrinha ou foi xícaras, né? Vendi prato, vendi xícaras, tudo isso. Eu já vendi muita coisa, olha, eu tanta coisa, vou procurar na memória as coisas que eu já vendi na feira. Tanta coisa e não deu certo, porque o problema estava comigo, não é na mercadoria. A pessoa compra, não era aqui a mercado. Eu, problema olhar para mim, não se agradar e não comprar. Eita, Jacaré de Agrestina, um abraço, Jacaré Mecânico. Hoje é a feira de Agrestina. Falei, Jacaré, agora há pouco, né? É o Jacaré lá do Sítio Umbuzeiro, um abraço, pessoal do Sítio Umbuzeiro, né? Já eu disse aqui lá de Colônia Leopoldina e Loura, e Puleiro da Verdura, ó, é assim que tá aqui, Puleiro da Verdura, lá em Colônia. Edivânio Félix, Lagoas Gatos, um abraço, Edivânio, que é nosso companheiro de rádio também, valeu, Edivânio, muito obrigado aí pela audiência. 5h52 aqui no Agreste. Teixeirinha, ó, João Pezão de Agrestina. João Pezão gostava muito de Teixeirinha, né? Vai, Teixeirinha.

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1: Hoje, um abraço aqui pra Luzia, lá no Carão de Altinho, Zuza, Flávio, toda a família, né? Tá em casa. É, rapaz, tem um monte de gente em casa. Isso é muito bom, né? Luzia ligou pra mim agora com aquela alegria. Isso aqui é uma festa. Veio todo mundo passear, a casa é cheia. Uma riqueza, graças a Deus. Um abraço pra vocês, família reunida. É muito bom, né? Muito bom. Um abraço, pessoal lá em Carão de Altinho, um abraço mesmo. 6:02 aqui no Agreste.
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Alegre despertar às 6h04 aqui no Agreste Pernambucano, 6h04. 10, né? 6h04, 10. Olha, bom dia, Ayrton Lira, estou em São Paulo, ouvindo o Agreste FM. Eita, Galego Jó. Valeu, Galego. Um abraço. Isso aqui, né? Falei com Alba, sua ex-companheira na rádio, tá bom, está em Belo Jardim, é verdade, faz um bom tempo, né? Alba Rodrigues, nossa companheira e amiga. Valeu aí, Galego Jó, um abraço, amigo. Bom dia aí, Ayrton Lira, aqui é Mica, estou aqui na farmácia, na Grande, ouvindo seu programa, ótimo podcast ontem com o padre Pedro e as Marias. Valeu, Mica, muito obrigado, um abraço, meu amigo. 6h05 aqui no Agreste. Ayrton Lira, final de semana, bom final de semana pra você, né? Ótimo, eu tô aqui. Ele foi. Ela, Terezinha, valeu, Terezinha. É, publica aí, né? O vídeo que veio pra você, hein? Vim pra seus amigos, Terezinha. Vamos trabalhar. Trabalhar pra desenvolver a nossa mídia aí. Bom dia, veinha de Alto Bonito, bom dia, veinha, bom dia, Val, também, tá sempre ouvindo aqui a nossa rádio. Ayrton Lira, Roseane de Guarulhos, São Paulo, um abraço, todos ouvintes, bom dia, familiares, sítio Japaranduba de Baixo, hoje é meu aniversário, parabéns, Roseane, parabéns, viu, felicidades, muitos anos de vida. Deixa eu mandar um abraço aqui, comecei com ele agora. Félix das Frutas, lá em Bonito. Félix, vamos um abraço, Félix. Muito obrigado aí pela audiência, lá em Bonito. Muito obrigado aí, viu? Bom dia aí, Tonira. Eu sou igual a você, já vendi bastante coisas, balde, bacia, detergente, roupa. Agora vendo bolos, salgados e Dudu. E ainda costuro, é de Jane, sítio Bonito de Altinho, é de Jane. Temos que fazer muita coisa para sobreviver, né? Eu já fiz tanta coisa. Então, eu vou fazer um vídeo, colocar no meu canal. Tudo que eu já fiz, que eu vendi, para ganhar dinheiro. O tema vai ser esse. Vou fazer isso. E eu vou até anotar, porque na mente, às vezes, não vou nem lembrar. O que eu já vendi. Não, mas eu acho que eu lembro. O que eu já vendi, o que eu já fiz para ganhar dinheiro. Pense numa luta. Pense no. E estou fazendo ainda. Eu tenho 63 anos. Aí hoje eu estou na internet também com o nosso podcast lá, tenho os nossos informativos, tenho os vídeos que eu faço, quer dizer, era para estar, rapaz, já estou no rádio esse tempo todo, eu gosto da comunicação, sim, gosto, e também na internet, vivo a cada dia, né, criando um degrau, né, pisando em um degrau a cada dia, ainda tem projetos, né, ainda tenho mais projetos pela internet, através das nossas plataformas. E é desse jeito, viu, Edjane? É desse jeito, amiga. Já vendi tanta coisa nas feiras, tanta coisa. Você não imagina. Recentemente eu comprei uma bicicleta, uma barra forte. Comprei ela, com 8 dias vendi. Fui na feira e vendi. Rapaz, aí meu filho disse, tá bom, você entrar nesse ramo novamente. Eita, rapaz. Ayrton, bom dia, Ayrton Lira. Aqui é Antônio Jacinto, sítio Grota de Panelas. Uma feliz sexta-feira para você e todos os seus ouvintes. Muito obrigado, Antônio Jacinto, lá do sítio Grota de Panelas. 6h08. 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Luiz Gonzaga.

0: Eliane, agora 6:14 aqui no Agreste, 6:15, já deu uma virada aqui. Bom dia para Júnior aí no Lava Jato, é JR, né? JR Lava Jato. Ali em frente é o marido Lourdes, aqui em Cupira. Valeu, Júnior, um abraço, muito obrigado aí pela audiência também. Um abraço também, bom dia, meu amigo, que Deus abençoe sua família sempre. Joelson Batista, né? Tá aí ouvindo nosso programa também. Valeu, amigo, um abraço. Muito obrigado aí pela audiência. E Joelson, se vai estar aqui, daqui a pouquinho, às 6:30, tem o Rádio Patrulha. 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Daqui a pouquinho, às 6:30, o Rádio Patrulha. Bom dia, Paulo Fidelis, está lá em São Paulo, também acompanhando aqui a nossa programação. É o Brasil inteiro aí nos dando essa grande audiência. Muito obrigado mesmo, né? Todo mundo que curte cedinho aqui a nossa rádio. Tita lá em Panelas também, bom dia, Tita. Muito obrigado aí pela audiência. Agora, 6:16.
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Bom dia! Eu acho bonito. Bom dia! Bom dia! 6:18. 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Bom dia, Ayrton Lira, Cícero, estou ouvindo o seu programa aqui em Guarulhos, São Paulo. Manda um abraço aí para todos em Cachoeirinha, meu pai Geraldo, minha mãe Cícero e para todos aí da Agreste. Valeu, Cícero. Lá em Guarulhos. Um abraço aí, viu? Muito obrigado pela audiência. Ayrton Lira, por favor, manda um alô aí para André Moreno, é isso? E esposa Daniele, minha comadre Adriele, Cido e Enzo, ambos estão aí na Vila Ema de Panelas, Edson.

Edson de Campinas, valeu Edson, um abraço, muito obrigado aí pela audiência. É, estão a passeio, né? Estão a passeio aqui, ó. André Moreno, a esposa Daniele, Adriele também, Cido, Enzo, todo mundo aí na Vila Ema de Panelas. Valeu, Edson. Um abraço pessoal aí que tá curtindo aqui, né? O nosso clima. Emanuel Coveiro, bom dia, Emanuel, aqui em Cupira. Um abraço, Emanuel. 6 horas, 20 minutos. Mastruz.

0: Agora, 6:24 aqui no Agreste, 6:24, sexta-feira. Feira livre em Agrestina hoje, né, Joetson? Feira livre em Agrestina, aquela movimentação. Um abraço, amigos de Agrestina, Zezinho Donato, bom dia, Zezinho. Sempre nos dando aquela audiência, bom dia, Rildo. Aí do Palácio das Construções. Pessoal que curte cedinho aqui a nossa rádio, muito obrigado pela audiência, né? Muita gente ali em Agrestina, cidade, zona rural, né? E Feira Livre também em Birajuba hoje, né? Pessoal de Birajuba, um abraço. Belém de Maria, sua Feira Livre hoje também. Muita gente aí, aquela movimentação, né? Feira é também um encontro de amigos, rapaz. É encontro de amigos. É um encontro de amigos, não é não? E você faz essa admiração toda. Aí Joazinho, é mesmo? É. Sabia não? É porque ninguém lhe diz nada, né? Ninguém lhe avisa. Ninguém lhe avisa, mas é encontro de amigos. Fala a Agrestina também, Josema Lopes, toda a família aí, um abraço, muito obrigado pela audiência. Olha, 6:25, já pensou aí, já tá lembrado ou não? 6:25, não dá mais tempo pra nada, não dá mais tempo pra nada, tô indo embora. Boa sexta-feira pra todo mundo aí. 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
0: Atenção, ouvintes, nota de falecimento. Faleceu ontem em sua residência aqui em Cupira a senhora Maria José da Silva, aos 58 anos de idade, deixando enlutados as filhas Laís, Manicure e Larissa, netos, o pai Sebastião Lucena, de Boca da Mata de Panelas, a mãe Maria, em memória, os irmãos Zé Pedreiro, Cícero da Oficina, Zefinha, Severina, Marivaldo, Antônio e Marinalva, em memória. O genro Marcos, conhecido como Bateguara, demais familiares. O corpo será velado ou está sendo velado na residência da mesma, a rua Antônio de Vanilda, 113, bairro Liberdade, aqui em Cupira. O sepultamento será logo mais às 9 horas no cemitério João Paulo II. Antecipadamente, toda a família enlutada agradece a todos que comparecerem a este ato de solidariedade cristã. Estamos noticiando o falecimento da senhora Maria José da Silva.

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2: Jorgson Silva. Bom dia, minha gente! Ótima sexta-feira! Hoje é dia 10 de julho, ano 2026. Está no ar o programa Rádio Patrulha, no rádio, na TV Agreste Mais. 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Agora, 6 horas 32 minutos na maior audiência do rádio.
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2: No Rádio Patrulha. Hoje é o dia de Santa Felicidade e seus 7 filhos. É dia do truco, dia da pizza. Estamos no inverno, fase da lua é minguante. Programa Rádio Patrulha destaca agora. Polícia Civil prendeu em menos de 24 horas homem que matou companheira com tiro de espingarda. A Polícia Civil de Pernambuco demonstrou rapidez e eficiência na elucidação de um crime de feminicídio ao prender o indivíduo suspeito de matar a própria companheira com tiro de espingarda de grosso calibre. A prisão em flagrante foi realizada ontem à tarde durante diligências ininterruptas coordenadas pela equipe da Delegacia de Capoeiras. O suspeito é o Pedro Macena, 76 anos. Ele foi localizado escondido na residência de um familiar. Tentava ocultar-se após o crime que aconteceu na residência onde o casal vivia, na rua São Benedito. A vítima foi a Rafaela Gonçalves Silva, de 26 anos, foi executada com tiro de espingarda. As investigações da polícia revelaram que a Rafaela já havia sido vítima de violência doméstica praticada por este homem e ela chegou a ser esfaqueada em um dos seios em uma agressão anterior. Episódio que não chegou a ser comunicado às autoridades. E desde que o crime foi registrado, a polícia intensificou as buscas e conseguiu localizar o suspeito, tendo aí a prisão em flagrante confirmada pela justiça. Ele foi encaminhado para a Delegacia de Capoeiras, autuado por feminicídio e cadeia nele. 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Aconteceu na cidade de Águas Belas a prisão de um homem. Ele foi preso ontem, é um mandado de prisão preventiva, porque esse cara é investigado por suspeita de ter praticado um homicídio que aconteceu lá em Águas Belas. Daniel Rodrigues dos Santos é apontado como autor do assassinato que vitimou Adelmo Pereira da Silva. O crime aconteceu no dia 25 de abril deste ano. O homicídio teria sido motivado por discussão envolvendo o barulho do escapamento de uma moto. As investigações conduzidas pela delegada Jaqueline Alves apuraram o seguinte: após o desentendimento, o Daniel teria sacado uma arma de fogo e efetuado diversos disparos contra a vítima, inclusive quando ela já estava caída no chão. Em seguida, ele fugiu. No dia seguinte ao crime, diante dos elementos reunidos durante a investigação, a autoridade policial representou pela prisão preventiva, que foi decretada pelo plantão judiciário da comarca de Garanhuns, e apesar das diligências realizadas e do apoio contínuo do setor de inteligência, o investigado, ele permanecia foragido. Mas aí ontem deu errado. A polícia recebeu a informação de que o Daniel pretendia se apresentar voluntariamente, acompanhado de seu advogado, para cumprir a decisão judicial. Só que o mandado foi cumprido após a equipe aí descobrir o seu paradeiro. Ele foi recolhido para a delegacia. É cadeia nele! Agora no Rádio Patrulha, 6 horas 36 minutos. 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Rádio Patrulha e o Giro Policial. Vamos trazer agora a informação com relação à equipe da Delegacia da Mulher, que cumpriu o mandado de prisão lá em São Joaquim do Monte. Vamos ouvir.
0: Policiais aqui da Delegacia da Mulher de Caruaru deram cumprimento a um mandado de prisão. O alvo foi o Amaro Luiz de Oliveira, que foi localizado e preso. Doutora Érica Feitosa, mais um, e a bronca dele é uma bronca de violência doméstica, delegada.
3: Isso, foi decretada a prisão dele, ele cometeu crime de ameaça, mas como ele já tinha um histórico criminal, né, ele tinha passagem por homicídio, roubo com arma e também porte ilegal de arma de fogo, foi decretada a prisão e nós demos cumprimento a esse mandado de prisão na cidade de São Joaquim do Monte.
0: Doutora, e a sua equipe, né, percorreu toda essa distância para dar cumprimento a esse mandado de prisão. Inclusive, vocês, durante a noite, né, a partir das 18 horas até as 8 horas da manhã do dia seguinte, vocês funcionam em regime de plantão. E esse plantão atende a toda a área da 14ª DESEC, ou seja, Caruaru e mais 11 cidades que ficam no entorno de Caruaru. E nos finais de semana, vocês, a partir das 18 horas da sexta-feira até as 8 horas da manhã da segunda-feira, também atendem a esses 12 municípios. Então, é uma atribuição e tanto, né, delegada?
3: É, inclusive, muito puxado, né? Nosso plantão é bem sobrecarregado, né? Cada vez mais a gente necessita de mais efetivo para poder dar conta de toda essa demanda, mas a gente tenta, fazendo muitas vezes o impossível, né? Não deixar mulheres vítimas de violência passando sufoco, então ações temerárias que protejam a vida dela, né? E mesmo assim, a gente vai atrás e se deslocou até a cidade de São Joaquim do Monte para dar cumprimento a esse mandado de prisão.
0: Mas essa bronca é lá de São Joaquim do Monte ou daqui de Caruaru?
3: Daqui de Caruaru, mas ele estava na cidade de São Joaquim.
0: Doutora, e quando ocorre uma violência doméstica nesses demais municípios, né, que a bronca é encaminhada para cá, procedimento é lavrado, mas é devolvido lá à delegacia da cidade.
3: Isso, a gente aqui fica só com a cidade de Caruaru. As demais cidades, a gente atende em regime de plantão quando é no plantão, mas posteriormente é encaminhado para as cidades que ocorreram de fato o fato ou que tem atribuição para tanto.
0: Nesse caso, o indivíduo ele estaria homiciado lá em São Joaquim do Monte?
3: Isso, mas o fato delitivo é aqui em Caruaru. Então, a investigação é nossa também. Apesar dele estar lá, né, mas a ameaça, o crime de ameaça se consumou aqui na cidade de Caruaru. Então, a investigação é nossa.
0: Obrigado. Então, doutora Érica Feitosa, está aí, portanto, indivíduo preso, né, por força desse mandado de prisão, Amaro Luiz de Oliveira, elemento que já foi apresentado na audiência de custódia e agora será apresentado, no caso, e agora será recolhido à penitenciária Juiz Plácido de Souza, aqui em Caruaru.
2: 6:41. 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Esse eu assino embaixo. 6:43. 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Agora no rádio Patrulha, a hora certa, 6:44.
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2: A informação verdade aqui no Rádio Patrulha. Bom dia para você que está na melhor sintonia. Um beijo no coração, minha gente. Olha só, essa ocorrência aqui em Cupira, bronca pesada. Policiais da 4ª Companhia, do 4º Batalhão, eles receberam informações através do subtenente de Jaci que na estrada de acesso ao sítio Serrote Liso, zona rural aqui em Cupira, 2 indivíduos de moto, jaquetas pretas, eles estariam praticando assaltos. De imediato, os policiais foram até a localidade ali de Serrote Liso, fizeram rondas, encontraram moradores que relataram a situação que vinha acontecendo, muitos assaltos, todas as terças para quarta-feira, e esses assaltos eram aos comerciantes da Feira Livre, que estavam vindo para a feira aqui da cidade. E ao voltarem, após ouvir os moradores, os policiais se depararam com 2 indivíduos de motocicleta com as mesmas características descritas na denúncia. De imediato, deram voz de parada, eles não obedeceram, saíram em alta velocidade, foi feito o acompanhamento tático e na curva eles perderam o controle do veículo e caíram. Tentaram se evadir a pé, porém o efetivo conseguiu deter Luanderson da Silva Bispo e Jefferson da Silva Pinho. Foram abordados, Na busca pessoal, foi encontrado na cintura de Jefferson um revólver calibre 38 municiado com 14 munições, 3 pendrives, R$ 30, uma chave de um veículo da marca Volkswagen, e ao ser questionado, ele disse que não sabia como achou a chave. Já o Luanderson já tinha sido preso quando por roubo, né? E era quem pilotava a moto, o Luanderson. Porém, pela direção que estava, iria com certeza buscar o veículo, segundo aqui as autoridades. Então, enquanto um dos policiais estava na delegacia da cidade de Cupira, segundo o policiamento, essa ocorrência teve o desfecho, prestem atenção, viu? Teve o desfecho quando os policiais conseguiram encontrar o veículo, viu? Esse carro, Polo Sedã, que tinha sido roubado em Caruaru, e a vítima reconheceu, tem filmagens do assalto, foi constatado que esses indivíduos, um deles teria tomado esse carro de assalto. Então, houve o reconhecimento, os envolvidos foram levados para a delegacia de polícia e autuados em flagrante. Tá aí, gente, essa ocorrência aqui na cidade de Cupira. Olha, 6h49 agora, no Rádio Patrulha e TV Agreste Mais, a polícia atuando no combate aí à criminalidade. 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Bom dia para toda a audiência. E a Guarda Municipal prendeu um elemento que assaltou ônibus da empresa Coletivo pelo menos 10 vezes nos últimos dias. Esse sujeito foi preso pela GCM e a gente acompanha os detalhes agora.
0: Prenderam ali no bairro São Francisco o Suenes Walter de Lima, de 39 anos de idade, elemento que cometeu vários assaltos aqui em Caruaru. Em uma única empresa de ônibus, ele assaltou pelo menos em 10 oportunidades. Sabe aqui do Gonçalo, né? Como foi que vocês chegaram até este indivíduo, Gonçalo? Eu, inclusive, acompanho o trabalho desta empresa de ônibus que tem câmeras de segurança em todos os ônibus que circulam aqui pela cidade de Caruaru. Foram graças a essas imagens que vocês conseguiram localizar e o prender?
4: Positivo. No dia de ontem, 7 de julho, foi enviada à Guarda Municipal as imagens da empresa Coletivo, do qual iniciou uma busca ininterrupta nele por toda a noite, por esse homem de estatura mediana e morena com a tatuagem específica no braço esquerdo. E no dia de hoje, um dia após enviar as imagens para a gente, nós em rondas pelo bairro São Francisco conseguimos identificar ele próximo à parada de ônibus, próximo ao Bonanza, na qual fizemos a abordagem e trouxemos para a DP para o reconhecimento das vítimas.
0: E de que forma esse marginal assaltava? Ele apresentava alguma arma?
4: Isso, ele assaltava com a arma branca, certo?
0: Ou seja, faca, né?
4: Isso, uma faca. Ele possuía uma faca. No momento da abordagem, ele não estava com a faca, mas possuía outra faca, da qual ele informou ter acabado de comprar.
0: Esse elemento é do conhecimento de vocês, se outras empresas de ônibus também têm câmeras de segurança, porque tudo isso, cada assalto que ele for flagrado, né, vai ser um inquérito à parte.
4: Positivo. Ele já foi identificado por várias empresas de ônibus, porém, em específico, a empresa Coletivo foi a que ele mais vinha cometendo assaltos.
0: A informação é que foram pelo menos 10 assaltos que ele teria cometido, né? Ou seja, é um criminoso quanto mais.
4: É positivo. Ele saiu há pouco do presídio em maio e a partir da saída dele foi identificado vários assaltos na nossa região, na nossa cidade. E no dia de hoje ele foi identificado e está sob a custódia da Polícia Civil para tomar as medidas cabíveis.
0: Guarda Municipal de Caruaru realizando este excelente trabalho, né? Vocês todos os dias apresentam resultados à população de Caruaru.
4: Positivo. 7 dias da semana, 24 horas por dia, a Guarda Municipal está nas ruas de Caruaru para fazer a segurança da nossa população.
0: O Josival Santos, né, é o gerente da empresa Coletivo, né, veio para cá também para a delegacia justamente para prestar depoimento, né, haja vista que ele é o representante, ele é o responsável pela empresa, né. O Josival, ele inclusive nos comunicava, né, que todos os ônibus é praxe, tem câmeras de segurança que auxiliam a polícia, né, no tocante à identificação desses criminosos. E aí, Josival, mais uma vez, né, vocês conseguem auxiliar o trabalho policial graças a essas imagens que foi fornecida aqui para o pessoal da Guarda Municipal.
5: Isso, primeiramente eu mandei para o comandante Nóbrega lá da AMC, que nos deu total apoio, agradeço a ele, também o comandante aqui do Batalhão Nascimento, e o Patrício da Guarda foi quem focou mesmo nessas filmagens e conseguiu com a equipe dele prender esse elemento para tirar ele de circulação, né?
0: Pois é, inclusive só na empresa da qual você representa, 10 assaltos que vocês conseguiram captar imagens desse meliante. Ou seja, é um indivíduo que eu acredito que já cometeu dezenas de assaltos nos últimos dias aqui em Caruaru.
5: Isso, com certeza. Ele fazia todos os assaltos ali na 13 de maio, porque justamente a fuga dele era o Morro Bom Jesus. Ele fazia e corria lá para cima e se escondia. Aí é difícil de pegar ele. Mas dessa vez ele caiu, né?
0: Obrigado, Josival. Gonçalo, agora vocês esperam que a festa tenha acabado, né? Esperar que o delegado autue este meliante pelo crime de roubo, né? E que ele passe mais um bom tempo atrás das grades.
4: Positivo. Agora a delegacia, o delegado vai tomar as medidas cabíveis e toda a população do Caruaru, assim como a guarda, espera que esse meliante saia de circulação para não cometer mais nenhum crime.
0: Obrigado, Gonçalo. Obrigado, Lemos, também. Obrigado ali o Natan, né? Agentes da Guarda Municipal aqui de Caruaru que prenderam este indivíduo em flagrante, o Suenes Walter de Lima, de 39 anos de idade.
2: São 6 horas 53 minutos na Rádio Agreste, programa Rádio Patrulha.
1: Joelson Silva, informando você.
2: Aconteceu uma operação Impacto Integrado, essa operação para combater a criminalidade, grande operação das Forças Integradas de Segurança. E a operação Impacto Integrado foi deflagrada com 46 policiais civis e militares, foram ações simultâneas na cidade de Garanhuns. Equipes da PM, Grupo Tático Aéreo, da Secretaria de Defesa Social, Primeira e Segunda Delegacia. O resultado de um trabalho investigativo intenso. E foi preso em flagrante José Ilson Vieira Lins, suspeito de envolvimento com tráfico. Prisão realizada no bairro da Coab 2, lá de Garanhuns. Polícia localizou com ele 750 gramas de maconha do tipo flor chilena, balanças de precisão, e o homem foi conduzido para o plantão policial para a adoção de medidas cabíveis. É uma operação que tenta combater o tráfico lá na cidade de Garanhuns. Em Águas Belas, 2 indivíduos presos com drogas. Polícia localizou com estes elementos, aproximadamente 40 gramas de maconha, também 101 gramas do pó do capeta, cocaína, e 62 gramas de crack. Os envolvidos são Wanderson Silvestre dos Santos e o outro elemento, ele é o João Paulo Valença Silva. Os dois foram levados para a delegacia e autuados em flagrante por tráfico de drogas. Agora olha só, gente, após 17 dias internado, um homem baleado morreu no Hospital da Restauração. Foi o Edielque Felizmino, de 47 anos, foi atingido a tiros no bairro do Centenário, lá em Pesqueira. Edielque permaneceu internado por 17 dias no Hospital Dr. Lídio Paraíba e depois foi transferido para o HR, o Hospital da Restauração no Recife, não resistindo aos ferimentos, acabou falecendo. A Polícia Civil contabiliza mais um homicídio lá na cidade de Pesqueira, Agreste de Pernambuco. Agora 6:55. Policiais do Tático prenderam os elementos que cometeram um duplo homicídio lá na cidade de Caruaru. Vamos trazer a reportagem do duplo homicídio. Logo depois traremos os detalhes da prisão dos indivíduos. Acompanhe.
6: Um duplo assassinato foi cometido na madrugada desta quinta-feira, foi na conhecida favela da Locac, que fica no bairro Pinheirópolis, por trás do terminal rodoviário aqui de Caruaru, região que fica ali às margens da BR-232. As vítimas, José Orlando Silva de Barros, de 34 anos de idade, e o Rafael Galdino da Silva, de 43 anos, foram mortos a tiros e dentro de casa. Estou aqui com o delegado Dr. Márcio George, delegado-chefe da 20ª Delegacia de Homicídios, que acaba de voltar do local. Doutor, o senhor foi lá, acompanhou toda a perícia que foi realizada pelo IC, né, o Instituto de Criminalística. O que é que o senhor pode nos adiantar em relação à dinâmica do crime, delegado? Boa tarde.
7: Boa tarde, a gente recebeu informação por volta das 9 horas, né, desse homicídio aqui numa invasão do Pinheirópolis. Chegando no local, nos deparamos com duas vítimas no interior de uma residência. As duas estavam mortas, uma na cozinha e outra na sala. O crime tem característica de execução, né? As vítimas tinham lesões na região da cabeça. E é isso, a gente vai dar início às investigações. A gente acredita que o crime tem alguma relação com o tráfico de drogas da localidade.
6: Doutor, depois eu vi que um irmão de uma das vítimas chegou lá no local. Esse irmão, ele disse desconfiar de alguém, doutor?
7: A gente vai conversar com ele ainda, né? Eu acredito que ele seria até uma potencial vítima. E por sorte ele não estava no local do crime, né, no momento do crime, mas eu acredito que inclusive ele seria uma das vítimas se ele estivesse na residência no momento do fato. A gente vai conversar com ele para ver se ele tem alguma informação relevante.
6: As vítimas residiam ali naquela localidade há quanto tempo?
7: A gente ainda não sabe o tempo que eles moravam ali, a gente vai pesquisar agora se eles tinham antecedentes. E é isso, está dando início às investigações.
6: Doutor. E aí, logicamente, né, tentar também colher informações com o irmão de uma das vítimas, também com vizinhos e quem souber de algo, como sempre, né, vocês estão aqui para ajudar a população de Caruaru. 994887042, lembrando que o DDD é 81, como também o Disque Denúncia Agreste, 3719-4545, toda a informação será apurada.
7: Isso, exatamente, principalmente porque ali no local... impera ali do silêncio, né? As pessoas têm medo de falar. O local também não tem câmeras de vigilância, mas a gente está ouvindo a família para tentar descobrir os antecedentes também, a vida pregressa das vítimas e tentar descobrir a motivação.
6: Doutor, e o crime ocorreu, né, segundo informações, teria ocorrido de madrugada, mas só 9 horas da manhã vocês foram comunicados do caso, né? Ou seja, justamente aquela dificuldade de algumas comunidades, né, das pessoas temerem pela própria vida.
7: A informação inicial é que teria ocorrido durante a madrugada, mas já por ano melhor a gente descobriu que na verdade foi por volta das 9 horas da manhã, né? Os vizinhos ouviram os disparos nesse horário. Por sorte, um dos irmãos, que provavelmente seria a vítima, também não estava no local, estava trabalhando na SEACA e acabou escapando dessa execução.
6: E qual o grau de ligação entre José Orlando e o Rafael Galdino? Eram amigos?
7: Eram amigos e residiam na mesma residência.
6: Ok, obrigado então, delegado doutor Bruno, doutor Márcio George, né, delegado-chefe da 20ª Delegacia de Homicídios aqui de Caruaru, portanto, investigando este duplo assassinato ocorrido aqui na capital do Agreste. As vítimas, José Orlando Silva de Barros, de 34 anos de idade, e o Rafael Galdino da Silva, de 43 anos, assassinados dentro de casa na favela da Locá, no bairro Pinheirópolis, aqui em Caruaru.
2: Ação rápida da polícia, equipe do Tático, que culminou com a prisão dos indivíduos que cometeram este duplo homicídio lá em Caruaru. Vamos ouvir de volta de Elson Galvão.
6: 2 horas após o cometimento deste duplo assassinato ocorrido na manhã desta quinta-feira aqui em Caruaru, crime que aconteceu dentro de uma casa ali na favela da Locá, no bairro Pinheirópolis, situação da qual foram vítimas José Orlando Silva de Barros, de 34 anos de idade, e o Rafael Galdino da Silva, de 43 anos. Eu tô aqui com a Chayane, que é irmã do José Orlando. Chayane, ele estava lá na casa, quem morava lá nesse imóvel, né? Ele acabou sendo assassinado juntamente lá com o Rafael Galdino. Quem morava lá nesse endereço?
8: Nesse endereço, quem morava lá só eram meus dois irmãos. Aí eu soube já por informação que esse homem também morava junto com eles. Eu não tenho muita informação sobre ele, né? Aí meu irmão chegou de manhãzinha, foi tomar café, né? Quando pensar que não, os elementos invadiram a casa dele e assassinaram meu irmão e esse homem que morava junto com ele lá.
0: O seu irmão era errado?
8: Não. Meu irmão era trabalhador, ele trabalhava na SEACA, de carroceiro. O único problema que ele tinha era só cachaça, que ele bebia. Agora, envolvimento com droga, com homicídio, essas coisas, nunca teve.
0: Nunca foi preso?
8: Nunca foi preso.
0: E esse outro rapaz que foi assassinado com ele, o Rafael Galdino, errado?
8: Não sei, não tem informação, não conheço, não sei quem é.
0: Você não tem sequer certeza se esse rapaz morava com ele, né?
8: Isso.
0: Chegou alguma informação, mas você ainda está checando?
8: Estou checando. Aí, eu acho que o alvo seria esse homem aí que estava morando junto com ele, né? Porque meu irmão não fazia nada com ninguém, não mexia com nada errado. Aí foi uma covardia que fizeram com meu irmão.
0: Você falou de um outro irmão seu que morava com o José Orlando. Esse outro irmão estava onde no momento do duplo assassinato?
8: Ele estava trabalhando também. Esse que foi assassinado veio-se embora para casa tomar café, né? E estava trabalhando. Quando chegou em casa, ele se deparou.
0: Esse outro rapaz, o Rafael, também carroceiro?
8: Não, não conheço, não sei, não tem nenhuma informação, nem família apareceu também por aqui dele, não tem nenhuma informação.
0: Teu irmão, ele é daqui de Caruaru?
8: Ele mora lá na Vila do Espírito Santo, São Bento do Una.
0: É, distrito lá de São Bento do Una?
8: Aí ele veio pra cá já faz muito tempo, aí começou a trabalhar na SEAC até hoje.
0: E tem o que, anos que ele tava por Caruaru?
8: Faz muito tempo que ele mora aqui.
0: Casado, solteiro?
8: Ele é solteiro, mas gostava de arrumar um lezinho por aí. Mas tem um casal, tem um menino e uma menina, que uma menina mora em Cachoeirinha e outro menino mora lá, na Vila do Espírito Santo.
0: E quando foi o último contato que você teve com seu irmão?
8: O último contato que eu tava com ele foi sábado, que ele chegou lá em casa, que foi pra festa junto com a gente, abraçou nós, bebeu cachaça, foi dormir. Aí de madrugada veio-se embora pra trabalhar na SEACA.
0: E vocês não sabiam aquela era a despedida de vocês com seu irmão José Orlando?
8: Era verdade, eu não sabia. Ele tava se despedindo da gente.
0: E esse seu outro irmão não estava em casa, pode dizer que nasceu de novo.
8: Nasceu de novo, não estava em casa. É milagre de Deus.
0: Policiais do tático do 4º BPM conseguiram prender os assassinos. O tenente do oficial de operações, né, o tenente F. André, juntamente aqui com o José Leonardo, o Romeu e o Severiano, eles foram até o sítio Cipó e lá conseguiram prender dois indivíduos de maior idade, justamente o Ilames John Mendes e o Alexandre da Silva Lima. Esses elementos foram pegos com mais dois adolescentes e aí na ação os policiais apreenderam dois revólveres calibre 38 com 9 munições, sendo 6 deflagradas e apenas 3 intactas, 240 gramas de crack, 50 gramas de cocaína, 100 gramas de maconha, além de 20 bolsinhas contendo cocaína. Sargento, aliás, o tenente F. André é que vai conversar conosco, né? Inclusive, é o oficial de operações do dia. Vocês, inclusive, conseguiram em pouco tempo, né, localizar e prender estes indivíduos que foram pegos num bairro que fica ao lado de onde eles cometeram este duplo assassinato. Tenente, boa noite.
5: Boa noite. Por volta das 8h40, nós recebemos informações de um duplo homicídio às margens da BR-232, né, ali no sítio Cipó. De imediato, a viatura se deslocou até o local. Quando chegou lá, constatou realmente o duplo homicídio, né? Então, a gente empenhou a viatura do tático, que se dirigiu até a Vila do Cipó e conseguiu efetuar a prisão desses 4 elementos, né? Com 2 revólveres utilizados na ação, e isso tudo aconteceu em menos de 2 horas, né? A Polícia Militar, através do 4º Batalhão, mais especificamente a equipe do Tático, dando essa resposta à sociedade, né?
0: O tenente, esses indivíduos já com passagens pela polícia?
5: Tem, eles já têm passagens pela polícia.
0: E qual teria sido a motivação dos crimes?
5: No momento a gente não tem essa informação.
0: Ação exitosa do Tático, que tem feito um trabalho de referência aqui, não só em Caruaru, mas em toda a região.
5: Isso, o Tático é uma equipe bem proativa, né, que vem efetuando grandes prisões, né, e Não foi diferente no dia de hoje.
0: Aproveitar, tenente, a oportunidade aqui, conversar com o soldado José Leonardo. Leonardo, vocês conseguiram evitar, inclusive, que um terceiro assassinato fosse cometido, né? Os indivíduos, eles acabaram confessando para vocês que o intuito deles seria justamente de cometer um terceiro assassinato na noite de hoje, inclusive já tinha hora prevista para tal. Boa noite.
9: Boa noite, Adelson. Justamente, né? Recebemos essas informações aí do núcleo de inteligência, né? Conseguimos prender esses quatro indivíduos ali no sítio Cipó, onde cometeram esse crime, esse duplo homicídio, e estavam indo se esconder ali no sítio Cipó, né? Então, o nosso efetivo logrou êxito. Eles, na hora da abordagem, ainda tentaram se desfazer das armas de fogo, dois revólveres calibre 38, né? Com todas as munições deflagradas, como também uma faca peixeira, que eles utilizaram também no crime, né? Além de disparar contra as vítimas, ainda vários golpes de faca, né? Então, informaram que três deles confessam, né? Que participaram diretamente do triplo homicídio. Um deles nega, de Williams informa para o este efetivo que a função dele era guardar o entorpecente, como também as armas de fogo, né? E segundo informações do NIA, esses indivíduos iriam cometer outro homicídio na noite de hoje aqui na cidade de Caruaru.
0: Mas eu imagino, veja, a ideia era justamente de matar o terceiro desafeto, mas eles poderiam ir mais além. Imagina, hoje, né, nesse momento, os corpos das vítimas estão sendo velados. Imagina, chegassem lá no velório, será que eles só iam matar um?
9: Justamente, né, uma ação rápida, conseguimos prender eles, evitar esse homicídio ou outros, como também tirar de circulação todo esse entorpecente. Indivíduos esses que são responsáveis ali pelo tráfico de droga no sítio Cipó. Então, uma ocorrência aí de grande valia, onde tiramos de circulação tanto esses indivíduos como também entorpecente e armas de fogo.
0: E a propósito, eles disseram qual a motivação, por que mataram o José Orlando e o Rafael Galdino e por que iriam também matar esse terceiro desafeto?
9: Eles informam ali que é briga de território pelo tráfico de drogas. Informam que as duas vítimas aí estavam traficando na área deles e então, por causa dessa briga do tráfico de drogas, ceifaram a vida desses dois e iriam tirar a vida de mais um na noite de hoje.
0: José Leonardo, você, o Romeu, o Severiano, né, estão aqui conosco, mas a equipe que conseguiu capturar esses indivíduos foi mais além. Vocês contaram, inclusive, com o apoio extra do tático, de uma outra equipe.
9: Justamente, né, o SD Ferreira, o SD Jantes, o SDR França, estavam conosco nessa operação, em conjunto com o NIA, com o Núcleo de Inteligência.
0: Mais uma vez, deu águia.
9: Mais uma vez, deu águia.
0: Tá aí, bom trabalho sendo realizado pelos policiais do tático do 4º BPM aqui em Caruaru, tirando de circulação esses quatro indivíduos duas horas após cometerem este duplo homicídio na favela da Cajep, no caso, favela da Locá, que fica aqui por trás do terminal rodoviário de Caruaru.
2: São 7h07, Rádio Patrulha. Morreu em confronto com a polícia um elemento identificado por João Vitor, 29 anos, o conhecido colombiano. Se deu mal, trocou tiros com a polícia militar no distrito de Caraíbeiras, em Tacaratu, no sertão de Pernambuco, e acabou levando a pior. Segundo a PM, eles receberam informações de que dois suspeitos estariam circulando de motocicleta à procura de um homem para matá-lo. Durante as diligências, foi constatado que uma vítima já havia sido baleada e socorrida ao hospital com uma mão na vela, outra no soro, uma mão no soro, outra na vela. Na sequência, os policiais militares localizaram os suspeitos. Houve o confronto e o João Vitor, o colombiano, ele efetuou os disparos contra a PM e levou chumbo. Não resistiu, foi levado para o hospital de Tacaratu. Os próprios policiais o socorreram com a mão na vela, outra no soro, uma mão no soro, outra na vela. E aí deu errado para ele, João Vitor. Estaria com a arma de fogo, que foi apreendida, encaminhada para a delegacia de polícia. E esse aí acabou se lascando. Agora são 7 horas 11 minutos no Rádio Patrulha TV Agreste Mais. É você sabendo de tudo na melhor do Agreste. 7:11. Crime de morte aconteceu em Lagoa Grande. Lagoa Grande, que fica no sertão. Assassinato ocorreu na rua Olímpio Angelim, no bairro Cristo Rei. A vítima identificada é o Agnaldo Carlos Pereira, 46 anos. Agnaldo não resistiu aos ferimentos, ele foi atingido em via pública. Polícia Militar, Civil, equipe do Instituto de Criminalística estiveram no local. O corpo foi encaminhado para o Instituto de Medicina Legal. O coordenador do Conselho Tutelar foi assassinado a tiros. O coordenador do Conselho Tutelar de Itambé, na Mata Norte de Pernambuco, Jerônimo Bilal de Santana Júnior, 31 anos, foi assassinado a tiros no distrito de Caricé, que fica na área rural da cidade. Jerônimo estava em frente à sede da Associação Cultural da Comunidade, instituição que ele era o presidente. Foi surpreendido por homens em uma moto que efetuaram vários tiros e fugiram logo após o ataque. Jerônimo Bilal de Santana Júnior morreu no local antes de receber qualquer tipo de socorro. A Polícia Civil realizou os procedimentos iniciais no local e instaurou inquérito para identificar os autores do homicídio. O Jerônimo Bilal exercia o segundo mandato como conselheiro tutelar e ocupava atualmente a função de coordenador do colegiado em Itambé. Colegas de trabalho, eles destacaram a dedicação da vítima à defesa dos direitos das crianças e adolescentes. Era um profissional respeitado lá na região. O corpo foi encaminhado para o IML. 7:13. E agora no Rádio Patrulha, vamos acompanhar a reportagem que aconteceu na cidade de Caruaru, a prisão de indivíduo com armas de fogo. Vamos acompanhar. Policiais da Delegacia da Mulher apreenderam 3 armas de fogo. Os detalhes no ar agora.
10: Policiais aqui da 4ª DEAN, Delegacia Especializada de Atendimento à Mulher, aqui de Caruaru, apreenderam 3 armas de fogo aqui na capital do Agreste. Inicialmente prenderam o André Neves de Lima, foi pego, né, lá no sítio em Poeiras, e os policiais apreenderam com ele um revólver calibre 38 com 6 munições intactas. Numa outra ação, os policiais apreenderam uma pistola e também um revólver. Eu estou aqui com a doutora Érica Feitosa, delegada-chefe aqui da Delegacia da Mulher de Caruaru. 3 armas de fogo tiradas de circulação, delegada.
3: Isso, né? As armas foram em cumprimento de mandado de busca por deferimento das medidas protetivas de urgência. E a gente fez a apreensão das armas e uma delas era ilegal, o que resultou na prisão em flagrante do indivíduo.
10: Doutor, e quando a justiça expede o mandado de busca e apreensão justamente para tirar uma arma de fogo de circulação, justamente porque é para evitar um crime de feminicídio no tocante à sua delegacia, né? Claro, o foco é esse.
3: Sim, sem dúvida. Apesar da gente não investigar feminicídio, o feminicídio fica com a Delegacia de Homicídios, mas nossa função é evitar a ocorrência de crimes dessa natureza.
10: Ou seja, acima de tudo, né, o mais importante, a precaução.
3: Isso, sem dúvida. Está previsto na Lei Maria da Penha a suspensão do porte e da posse de arma de fogo, quem tem de forma legítima. Então, mesmo de forma legítima, é retirada. E quando tem de forma uma arma de forma ilegal, aí é que tem que ser retirada, mesmo que tenha ocorrência de um crime.
0: Um homem foi preso, né? E aqui na sua delegacia ele foi autuado em flagrante. Vai ser recolhido?
3: Isso, ele foi autuado em flagrante pelo crime de posse ilegal de arma de fogo. E a previsão legal é que cabe fiança, foi arbitrada fiança. Ele pagou a fiança, então foi liberado. A gente vai fazer essa comunicação à justiça. Mas a arma foi apreendida.
0: Ok, obrigado. Então, doutora Érica Feitosa, está aí dois revólveres e uma pistola que foram apreendidos aqui pela equipe da Delegacia da Mulher de Caruaru. Situação que será posteriormente, né? Armas que serão posteriormente entregues à justiça aqui na capital do Agreste.
2: Tá certo, Adielson Galvão. Agora são 7:16. Uma jovem está desaparecida, é uma garota. Com 24 anos, ela é a Vitória Simão Lida, uma garota. Com 24 anos, ela é a Vitória Simão.

0: De mensagens, não voltou a manter qualquer tipo de comunicação com a família e preocupada com o desaparecimento dela, a mãe foi até o apartamento onde a filha estava morando, lá no centro de Garanhuns, e o imóvel estava fechado. Com a ajuda do proprietário, foi possível entrar no local e o apartamento estava completamente revirado. E isso aumentou a preocupação da família com essa garota. Polícia Civil já instaurou um inquérito para investigar a situação e tentar localizar a jovem. Até o momento não há informações, viu, do paradeiro dela. 7h18, Rádio Agreste, TV Agreste Mais, aqui é o jornal policial de maior credibilidade da região. Vamos acompanhar mais uma reportagem no Rádio Patrulha. E agora, o que vocês irão ouvir é o caso, o relato de um homem que está desaparecido há 3 dias. Adielson Galvão para o Rádio Patrulha.
1: Está desaparecido desde a última terça-feira aqui de Caruaru, o José Edson Rodrigues Ramos, que tem 30 anos de idade. Esse rapaz mora no bairro Agamenon e a esperança da companheira é de que ele estivesse aqui na casa da mãe, que mora aqui na Avenida Água Branca, aqui no loteamento Copacabana, no bairro Cidade Jardim. A dona Marineide, né? É a mãe do rapaz, ou dona Marineide? Ele simplesmente saiu de casa correndo e vocês, inclusive, estão de posse dessas imagens?
2: Estamos, mas a gente queria saber. Eu não sei de nada, porque eu não moro lá perto, eu moro muito distante. Mas sempre eu tinha contato com ele e eu sempre falava com ele. Mas depois que ele começou, se mudou daqui para lá, eu não falei mais com ele, não tive mais contato com ele.
1: Ele morava com a senhora antes?
2: Antes ele, quando ela era solteira, convivia comigo, mas depois que arrumou uma esposa, mora com a esposa dele, não mora mais comigo.
1: Seu filho tem problema mental?
2: Tem não, moço, problema mental não, que ele tem não, graças a Deus. O problema dele que ele tem, ele é trabalhador, ele é pedreiro. E o nome dele, pelo apelido, todo mundo conhece ele por Pedreirinho.
1: Pedreirinho, pois é, rapaz. A Williane, ela tá aqui conosco também, né? Que é a esposa do rapaz. Ô, Williane, nessas imagens, né? Pelo menos a gente imagina que ele tá ali em meio a um surto psicótico. Foi isso que aconteceu?
3: Isso, ele nunca fez isso. Ele não é de fazer isso. Ele não tava bem. A gente tá muito preocupado, pedindo ajuda. Se ele tiver em outra cidade e alguém viu ele, ou se ele passou em algum estabelecimento. Que
1: ele saiu com o celular?
3: Não, ele não tinha celular. A gente tá muito preocupada. A gente já procurou ele em vários bairros. Agora, irmão dele estão em busca.
1: Por que foi que ele saiu de casa? Vocês brigaram, foi?
3: Foi, após uma discussão que a gente teve. Ele saiu correndo do nada. E até agora ninguém teve mais nenhuma notícia dele. E eu peço que se alguém tiver com ele, algum amigo, ele tiver na casa de alguém, ou se ele tiver vendo essa filmagem, tiver em outra cidade, pelo menos ele dê notícia, porque a gente tá muito aflito. A gente não consegue parar de chorar pensando que aconteceu alguma coisa ruim com ele.
1: Ele fugiu de casa que horas?
3: 7h50 da noite.
1: Foi a primeira vez que ele saiu de casa?
3: A primeira vez. Ele nunca fez isso na vida dele.
1: Vocês convivem maritalmente há quanto tempo?
3: 8 anos.
1: Tem filhos?
3: Tem 2.
1: E as crianças sabem do desaparecimento do pai?
3: Sim.
1: Perguntam. E você diz o quê?
3: Sim, a minha filha, mas essa daí, a de 6 anos, ela chora direto, dizendo que tá com saudade dele. E eu peço que se você estiver vendo esse vídeo e você não tiver num momento bom, não tiver com a cabeça boa, que você pelo menos entre em contato com a sua irmã, com a sua mãe, que tá todo mundo desesperado, dê uma notícia, pelo menos diga que tá bem, diga que tá com vida, porque a gente tá muito aflita, a gente não sabe mais o que fazer. A mãe dele já tá querendo tirar a vida, a irmã dele, que ama muito ele, se ele tiver vendo esse vídeo, Edson, eu lhe peço que ligue pra Ilma, dê alguma notícia, pelo amor de Deus, meu filho, que a gente tá aflito.
1: Vocês já registraram o boletim de ocorrência?
3: A gente vai voltar de novo na delegacia, porque é com 48 horas, né, Ilma? que tem que voltar lá, mas eu peço a todo mundo que estiver vendo esse vídeo de estabelecimento, de lanchonete, algum posto de gasolina, se alguém viu ele, que entre em contato com a

0: família, porque a gente está muito preocupado. E se ele ver esse vídeo, que ele dê pelo menos uma satisfação, diga onde ele está, porque ninguém aguenta mais não. A gente está desesperado, desolado. A gente já não sabe mais o que fazer da vida, não.
1: Pois é, gente. Os telefones para contato com a família, né? Quem souber aí do paradeiro do José Edson Rodrigues Ramos, 30 anos de idade, é só entrar em contato através do 81, que é o DDD, 99355-9019 ou 99210-8810. Vamos torcer que o rapaz reapareça e que reapareça com vida, né? Para que o tormento, para que essa angústia da família tenha fim.
2: 7h23 e agora tem as manchetes do Visão Política. Edgar Fênix já está por aqui, o programa começa em instantes. Bom dia, Edgar, boa sexta-feira.
3: Muito bom dia para você, Joelson, bom dia para todo mundo acompanhando Rádio Patrulha. Belardo Ribeiro Godói já por aqui, Alexandre Kennedy, o comunicador de todas as gerações, Willa Maralves. Olha, nosso time está pronto, hein? Aguardando a sua participação, você é o nosso comentarista virtual. Muita informação, viu, Joelson, para detalharmos nos bastidores da política. E olha, a situação de Cachoeirinha por abastecimento continua caótica, né? Nós tivemos ontem lá na cidade. Vamos também destacar que a governadora Raquel Lira deve reunir, na verdade reuniu, né? Eduardo da Fonte e Miguel Coelho no Palácio. E aí, se a chapa já foi definida ou não, você fica sabendo já já. Aqui no Visão Política também, Republicanos de Pernambuco ignora rumo nacional e mantém palanque como a Frente Popular. Estratégia de reeleição faz Lula recuar de palanque presencial em Pernambuco, diz dirigente do PT. Será? Nem apoio majoritário de prefeitos garante Fernando Duende na chapa de Raquel Lira. Grupo de oposição liderado por Alexandre Neto deve fechar hoje apoio ao deputado federal Silvio Costa Filho em Belém de Maria. E claro que nós vamos trazer toda a repercussão, expectativa em torno dos bastidores da política regional, estadual e também nacional. Visão Política está chegando nesta sexta-feirona. Alexandre Kennedy, Abelardo Ribeiro Godói e o comunicador de todas as gerações, Naldo Ferreira, já com tudo pronto para você acompanhar o programa também através das nossas plataformas digitais. Forte abraço, Joelson. Um ótimo dia e um bom fim de semana para todo mundo.
2: Valeu, Edgar. Bom dia para você. São 7h25 na Rádio Agreste FM. Chegamos ao final de mais uma edição do Rádio Patrulha. Vem aí o Visão Política e na hora do ouvinte abraçando a nossa audiência. Valeu, Paulo Monteiro, meu amigo Paulo Monteiro lá de Agrestino, cara do bigodão. Paulo Monteiro, ele atua com venda de animais, ovinos, né? Também caprinos. Paulo Monteiro é uma referência, é uma potência mundial. Bom dia, meu amigo. Deus te abençoe, viu? Saúde e paz. Paulo Monteiro, lá de Agrestina, o cara do bigode grande. Quem também está sintonizado no Rádio Patrulha é o meu amigo Joedson Batista, não perde o seu programa, já está interagindo com a programação da Rádio Agreste. Bom dia para ele. O Tarzan, irmão do Joedson também, está na audiência. Aquele abraço. A Suelen Moraes está sintonizada também lá em São Paulo. Itaquaquecetuba, bom dia, Sueli. Bom dia, TV Agreste Mais, a participação do povo aqui no rádio e na TV. Minha gente, um beijo no coração, viu? Fiquem todos com Deus. Vem aí o programa Visão Política. Você segue acompanhando a nossa programação. A Rádio Agreste é a mais ouvida da região. A gente se encontra amanhã com mais uma edição do programa Rádio Patrulha. Quem está na audiência aqui com a programação e interagindo sempre também com a Rádio Agreste, é o José Firmino. José Firmino, ele é lá de Cruzes de Panelas e está também lá em São Paulo acompanhando a Rádio Agreste. Bom dia, viu, meu irmão? Deus te abençoe, querido. Obrigado pelo carinho da audiência. O pessoal dos fabricos de Cupira, né? Os restaurantes, os profissionais da segurança pública, um grande abraço. A meu amigo Ednaldo Batista está na audiência. O Luciano também, lá do Panela Quente. Todos os nossos ouvintes recebem um abraço mais que especial. Tchau, gente. Fiquem com Deus.
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0: Agora são 7:32, 7:32. Alô, você, alô de casa, do volante, do trabalho. Alô, motorista, querido, atenção da estrada, muita atenção. Mototaxistas, você que tem sua moto, tá para lá e para cá, o pessoal do Fabrico, trabalhadores. Ô, gente querida, bom dia vovô, bom dia vovó amada, querida, abençoada de Deus grandemente, o vovô também, não é? Bom dia juventude, crianças do meu Brasil varonil, bom dia você que sintoniza a senhora que tá aí no radinho, viu mamãe? Né? Deus abençoe o seu dia, viu? Grandemente, né? Os trabalhadores todos, olha, já fizeram a sua oração, já rezaram, não é? Pedindo a Deus proteção para um dia maravilhoso, alegre, feliz, cheio de bênçãos, que nenhum acidente possa acontecer. Motorista, você aí do caminhão que transporta o progresso desse nosso país de ponta a ponta, do
1: Oiapoque é o Chuí.
0: Oiapoque é o Chuí. Pois bem. Então, muita atenção na estrada, porque, Alexandre, a gente diz todo dia como alguém em casa,
2: espera por você.
0: E é verdade. É verdade. É verdade, né? O papai, quando sai de casa, que pega aquele caminhãozão danado, carregado, né? Aí ficam as crianças com aquele adeus, né? Dando aquele adeus. Papai, volte logo. Rapaz, e ele parte com tanta tristeza, mas é a vida, né? Ai de nós se não tivesse esses corajosos caminhoneiros, né, trabalhando, muitas vezes nem ganham nada, o prejuízo, né? Estoura um pneu do carro daqui do caminhão, que é caro, que é danado, né? Ele quebra.
2: Tudo é caro, em caminhão tudo é caro.
0: Né? Tudo é caro demais, rapaz, misericórdia, né? Mas é isso mesmo, cada um tem a maneira de viver, eles vivem assim, vivem felizes, porque às vezes não é dinheiro que traz felicidade, nunca foi, ajuda. A gente sabe, é bem verdade, mas não é felicidade. Senão, aqueles pobrezinhos que vive abaixo da pobreza, né? Você vê que eles sorriem, né? A gente fica pensando, meu Deus, sorri de quê? Mas é a compensação que Deus dá, talvez muito mais feliz do que qualquer um da gente. Não é verdade,
2: Alexandre? Não é? A gente corre, vai para frente, para trás, sabe? É. E às vezes a gente olha uma família assim, que tem um salário mínimo, vive um salário mínimo, no máximo dois salários mínimos. Final de semana estão na calçada, estão tomando uma cerveja, estão na maior tranquilidade.
0: É tranquilidade,
2: né? E a gente,
0: rapaz,
2: olha assim e diz, meu Deus do céu.
0: Ô, Alexandre, quer ver uma coisa que eu fico observando?
2: Que a gente vive feliz.
0: Vive. Aí, a gente, quando vai ficando velho, a gente não tem o que fazer. Por exemplo, eu vou para a praia. Aí eu vou lá para perto daquela igrejinha ali que divide, tá? Mandaré e Praia dos Carneiros, que é a mesma coisa. Aí eu fico olhando, chega aquele caminhão, aquelas caravanas, aquelas coisas com... Agora, pense numa alegria. Eu fico olhando, rapaz, a vida toda, e eles felizes, na hora de comer, pega a panelinha aí, né?
2: Já aí vem a gente olha,
0: aquela farofa.
2: A gente olha Naldo, vai pro resort mais caro, rapaz, que tem, e ainda acha ruim.
0: E ainda acha ruim. Choveu, rapaz.
1: Liga, Naldo, me ajude.
0: Hoje só deu tempo pra levar ele na piscina e coisa, lá vai. Acho não, rapaz. A Bíblia diz que por tudo como é belado.
1: Por tudo dá graças.
0: Tudo dá graças. E é verdade. Bom, gente, mas vamos aí ao programa. São 7:35, sobre as graças de Deus. Claro, nós estamos iniciando mais um programa Visão Política dessa sexta-feira. Hoje já 10 de julho de 2026, ano da graça do nosso Senhor e Salvador Jesus Cristo. E como dizemos, é sempre com Ele, por Ele, para Ele, por todos nós, que aqui estamos para mais esse programa, líder absoluto de audiência. 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E através desses laboratórios cumprimentamos os seus diretores, que é o nosso bom e querido amigo Rogério, gente muito humana, figura muito boa, bom dia Rogério querido, e a sua esposa, não é? A linda, nossa patroa, doutora Maria Isabel, bom dia, querida. Logo, logo aparece neném por lá, né? Bênção de Deus, né? Deus presenteia assim. Ô, glória. Bom, minha gente, vamos começar o programa Visão Política. Deixa eu falar agora do Ergo 30.
1: O turbinado.
0: Já que é final de semana, eu comecei já o dia muito alegre, graças a Deus, né? E lembrando que domingo é aniversário da minha caçula, doutora é Camille Evely, né? 22 aninhos, ó, bênção, não é? Você tem filha também da cidade, né?
2: Tem com mais até.
0: Tem uma gata,
2: filho,
0: né?
2: Um filho com 21 anos.
0: 21 anos, né? É aquele gatão que eu me lembro pequenininho.
2: Foi na sua casa, olha, isso aí.
0: Um amor de gato, simpático, rapaz, não é? E educado, É aquela tal história, a gente fica tão feliz quando os filhos se criam, assim, educados, bons, não é, Alexandre? Porque são tantos filhos que a gente vê por aí, os pais, é preocupação, né? E pega o carro do pai e pinta logo os braços, o corpo todo cheio de tatuagem, a cara brinquinha, aquele brinquinho na orelha. Nada contra. Tem gente que exagera, bota brinquinho na venta, brinquinho na. É da moça mesmo. Você... Ô, meu Deus, isso é uma tristeza. Nada contra, por favor, mas. Graças a Deus, aí, os filhos de Alexandre, o um exemplo de companheiro aqui, né? Abelardo não, ainda não teve esse privilégio, não. Né? Aquela tal história, tudo do tempo dele,
1: tudo
0: né,
1: tempo
0: Abelardo?
1: De Deus, com certeza.
0: O pequeno príncipe, né? Vai ver essa perreia de noite, agora mesmo estava me dizendo, homem, graças a Deus, o meu reizinho, como vocês chamam, ele dorme a noite todinha.
2: Ué, coisa boa.
0: O Alexandre, eu não sei os teus, tu te lembra. Às vezes acordavam de madrugada e queria brincar.
2: A minha Heloísa, ela trocava o dia pela noite.
0: Misericórdia.
2: A mãe amanhecia o dia balançando. Eu digo que era se fosse uma Coca-Cola, já tinha estourado.
0: Tá vendo o reizinho?
1: Aí é plantão, viu?
0: Tá vendo, príncipe, o teu reizinho que é quieto, não troca o dia pela noite, dando graças a Deus, amém. Bom, mas... lá, mas são tantas histórias. Gente, bom... Eu falava do R-30, porque é esse que faz a gente ter filhos saudáveis e felizes o tempo que a gente quiser, no tempo de Deus, primeiramente, né? Porque é ele que dá a vida, é o sopro da vida. Mas a gente é que faz exatamente o casal, abençoado por Deus, porque união a dois, não tem um ditado, né? O que Deus uniu, que o homem não separe. Às vezes se faz necessário, infelizmente, a gente se precipita e pensa que tem amor, não é? Porque se não tiver amor com a grande, aquele amor que Deus pregou, que a gente tem que ter, principalmente marido e mulher, meu amigo, não tem consistência não, não é, Alexandre? Eu que o diga, né? 20 anos eu passei casado, infelizmente descobri que não tinha aquele amor, era só uma paixão, que era muito bonita, enfim, né? E graças a Deus, né?
2: Tudo tem seu tempo.
0: Tudo é no tempo.
2: E Deus tem um projeto para cada um.
0: Aí Deus me deu essa bênção.
2: Às vezes
0: que eu
2: passa
0: tenho
2: por
0: hoje.
2: Os caminhos.
0: Tortuosos.
2: Até mas você se.
0: Quando a gente tem se fé.
2: Aí se endereitar.
0: Perfeitamente. Então ele corrige. A gente não cai, Deus não levanta. É só acreditar. Pois bem. Então, melhorar a sua vida sexual, gente. 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
0: 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E é tanta coisa boa desse laboratório, não é? O Rogério preparou. E mandar um abraço muito respeitoso, muito carinhoso para o nosso querido e bom amigo Toninho, lá em São Paulo. Toninho, tá no trânsito, é querido, ouvindo a gente. Como é que ele ouve, Abelardo?
1: Ele ouve através do aplicativo, porque através do aplicativo ele conecta...
0: Mas é no raio do carro.
1: E isso, ele conecta via Bluetooth. Ele liga a internet dele, como ele está em São Paulo, liga o aplicativo da Rádio Agreste e transmite do celular para o carro via Bluetooth. Qualquer um pode fazer isso. Estou em Recife, quero fazer isso. Pode. Estou em Aracaju, pode. Você liga o aplicativo da Agreste FM.
0: Estou
1: no Japão. Liga o aplicativo da Agreste FM e bota no Bluetooth do carro.
0: Ouve a Rádio Agreste?
1: Ouve, se quiser.
0: É o YouTube, é?
1: Não, pelo aplicativo da Rádio Agreste FM.
0: E o
2: pelo
0: rádio?
2: YouTube também.
0: Mas não é no rádio do carro?
1: É porque ele transmite via Bluetooth.
3: É uma tecnologia, muita gente tem usado isso, tem facilitado, tem encurtado as fronteiras da nossa rádio.
0: Mas velho não aprende isso.
3: Com o Brasil inteiro. Mas é muito simples. A partir do momento que ele faz essa conexão, ele mexe tudo no rádio do carro mesmo.
0: É assim, é Toninho. É assim?
3: Aumenta volume, baixa volume.
0: Contanto que ouça, um abraço para você, que Deus abençoe, viu? O seu dia grande bem, toda a sua linda família que estão aí, em panelas, né? Por amor àquela terra. E por amor àquela terra, deixou aí a sua filha, a doutora Larissa, simpática, rapaz, prestativa. Ela é advogada, não é?
3: Isso, advogada.
0: Né? E tem o filho João também, muito simpático, né? Além daquela equipe de profissionais, né? O Sabiá, cozinheiro internacional, inclusive veio de lá. Disse, rapaz, eu não quero saber quanto custe, não. Eu tenho nem por isso, você aumentou o preço do que ele vende, não, lá. Não. Aliás, é tanto prato bom, é tanta coisa gostosa que do café da manhã, se você quiser, vai caminhar e tal. 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
0: 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Pode aí dar um tchau, bom dia, até mais tarde. 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
0: É morrer, se puedes tu com Deus hablar. 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Isso é perfídia, né? Em castelhano, que eu não sei porque é que eu aprendi isso.
3: Perfeito.
0: Em castelhano. Eles cantam tudo isso, né?
3: Tudo,
0: eles cantam
3: tudo,
0: forró.
3: Tudo. Eles estão só aguardando uma visita sua para o senhor dividir o palco com eles.
0: Toca a sofrência também.
3: Oxe, são reis.
0: E é. Um abraço aí, né, a esses cantores maravilhosos. Pai e filho, né?
2: O Manuel Corveiro está dizendo que você canta muito bem.
0: Muito obrigado, Manuel Corveiro.
2: É, Manuel, delegado.
1: Delegado.
0: Delegado, Corveiro, é melhor dizer delegado, está lá em Corveiro, rapaz. É tarde, graças a Deus existe ele, né?
3: Um abraço, Manuel.
0: Ô, bênção de Deus, um abraço para você, querido.
2: Está dizendo que você canta bem, viu?
0: Muito obrigado, muito obrigado.
2: Qualquer hora vai fazer uma live lá no cemitério. Não, não sei porque
0: é isso. Mas, rapaz, já vai, já começou, pelo amor.
2: Eu estou esperando. Meu querido. Eu estou esperando. Esperando os nossos ouvintes.
0: Faça assim. Não quero não. Viu, governo?
3: Tem muita gente. Sabe,
0: não dá certo, né? Não. Não dá certo, não. Quero não. Misericórdia, rapaz. Aliás, por falar em Covid, daqui a pouco nós vamos dar aqui uma nota de falecimento, né? Com muita tristeza, com muito pesar. Daqui a pouquinho, viu? Mas então, um abraço aí para o Toninho. Visite o Bica da Serra. Ele é o mais completo da região. E amanhã é sábado, Edgar.
3: Dia de feijoada. O programa serve muito bem duas pessoas. E quem prova... pode ter certeza que sempre pede mais.
0: Eu não sei porque eu digo a fala de duas pessoas, mas tá certo. Porque eu já disse a tudo, né? Que eu já fui eu, minha filha é de janeiro, ainda trouxe para casa. Pode crer, no sábado ainda comi no outro dia, porque tem na coisa, eles, olha, mãe,
3: bom,
0: ainda tem feijoada. Eu digo, oba, comi no outro dia ainda, não é? E o preço é o mesmo. Vá lá, dá uma chegadinha lá. É tão bom você estar no Bica da Serra. É o melhor da região. Bom dia, Kelly. Olha o cafezinho. O cafezinho
1: do jeito aí, do jeito
0: colorido.
1: Uma faixa o café, né?
0: Não é? A nossa querida Kelly não brigou. O marido dela, bonzinho, a todos agradou. Dê um abraço nele, viu? A gente gosta.
1: Hoje a gente está sendo...
3: Traga ele aqui para
0: tomar café conosco, não é?
3: Dinho Moral, né?
1: A gente está tendo uma sexta-feira musical aqui hoje.
0: Tá,
3: porque tá faltando alguma coisa na
1: sexta-feira musical hoje, tá?
0: É, você precisa aprender também a cantar.
3: Um monte de gente aqui. Rapaz, Alexandre, também vejo.
1: Eu já vi ligeirinho do trevo. Eu já vi ligeirinho.
0: Então, como a gente já ensaiou muito, então vamos cantar.
2: Todo mundo uma vez.
3: Vai ter o mais puxado.
2: Não, tio.
1: Sexto!
0: Deus do céu. Um dia para banho acontece um acidente, vai passar uma semana sem trabalhar.
2: Sexta agora.
0: Rapaz, nossa, pode crescer, não dá vontade. Na hora que eu chegar ali, eu digo que é de janeiro. O saláriozinho de. Não paguei ainda, não. Eu acho que ela fica tapeando.
3: A alegria maior é por isso.
0: No dia que ela assinar zero, aí no instante nunca mais ele.
2: Anunciada lá de lá, Joé. Avisar o Ilamar que sextou.
1: O ligeirinho tá aqui
0: não,
1: também.
0: Não.
2: Rapaz, eu vou.
0: Daqui a pouco meu filho entra aí.
2: E o cara, eu entrei lá pra comprar um negócio e ele disse: diga ao Ilamar que amanhã que sextou. Tem uma loja lá em cima, loja de imóveis.
0: Não, você já tá inventando.
3: Quem também queria dizer isso pro senhor hoje, encontrei ele lá no espetinho do Abinaelson. Um abraço, Abinaelson. A mãe dele, né? A dona Cícera, uma figura, né?
0: A dona Cícera.
3: E aí eu encontrei saindo lá o Manichula. Manichula disse: olha, diga ao Ilamar.
0: Não.
3: Eu mandei um abraço para ele.
0: Muito obrigado.
3: Bom programa. Manichula e o Gerson Pinturas.
2: Abraço, Manichula. Meu
3: grande Manichula.
2: Muitos anos.
0: Quem não gosta de Manichula, né? Beleza.
3: Um abraço, Abinael.
0: São meus amigos,
3: Cícera,
0: gostam muito de mim.
3: Né?
0: Incentivadores ao trabalho e é verdade. Bom, mas vamos lá. Um abraço, viu, Toninho? Bica da Serra. Vamos cantar só rapidinho.
1: Bora, rapidinho. Alegre.
0: Toninho, aumenta o volume do rádio. Vamos lá. Tá muito alto, né?
1: Não, tá.

0: música.
1: Não, e uma percussão danada, Edgar.
0: Grande Brito Lucena.
1: Eu ia até trazer a Panderola para acompanhar, mas não precisa, não. Valeu, Toninho. Um abraço, querido. Que Deus o abençoe. Bom, o Edgar, são 7:52, querido. O programa Visão Política, né? A maior audiência do rádio interiorano no último dia da semana, mas nem por isso a gente deixa de informar, nem deixar de a participação dos nossos internautas para começar. Claro que apresentando a nossa equipe, né? Na direção da rádio, da TV, do blog do Ilaba Júnior, né? Do programa também, o próprio Ilaba Júnior, né? No painel de controle, olha ele ali, o pequeno príncipe Naldo Bom, o homem da vida da dona Joyce, né? Disse, olha, mas não é só isso não. Também do Reizinho agora. É, tem que dividir. Bom, e ali à minha esquerda, ele, jornalista de Gafenda, que à minha direita, professor Alexandre Kennedy, ao lado dele, o prodígio, não é? O Abelardo Ribeiro Godoy, o comentarista. Não é o menino prodígio, não.
2: Não,
1: é o prodígio,
2: tá bom,
1: da
2: tá
1: comunicação.
2: Ótimo.
1: Perfeitamente,
2: obrigado,
1: como
2: obrigado,
1: comentarista.
2: Obrigado.
1: Bom, e esse velho amigo de vocês aqui, há quantos anos, né? Com muita alegria e satisfação e dando muitas graças a Deus, né? 63 anos de profissão. É completo agora em outubro, né? Foi 1963, é isso mesmo, né?
3: É.
1: Foi 63 anos. Perfeitamente. Graças a Deus, né? Ô, glória. Bom, gente, e a mensagem, tá claro, de quem vem é de Gai e de onde?
0: Muito bom dia, companheiro Ilama Alves, Alexandre Kennedy, Abelardo Ribeiro Godoy, Naldo Ferreira, Ilama Júnior. Bom dia para todo mundo acompanhando o programa. A gente aproveita e dá um bom dia a tanta gente que está fora, né, da sua região, matando a saudade da terrinha através da nossa rádio, a exemplo do Raminho, que está lá em Tapecirica da Serra, São Paulo, mandando a mensagem para a gente começar muito bem essa sexta-feira.
1: Amém.
0: E a mensagem do Raminho, lá de Tapecirica da Serra de São Paulo, diz o seguinte: todos os dias você se supera de alguma forma, e isso já é o suficiente para entender o quanto você é capaz. Bom dia a todos, o Visão Política.
1: É bonita, danada, rapaz, essas mensagens. Eu não sei, Abelardo, porque é que eu sinto uma certa dificuldade, às vezes, de entender. Porque elas são tão bonitas, eu me entusiasmo mais pelo conteúdo assim, mas fico assim, distante por saber o que é que disse, para a gente fazer uma reflexão, não é? Que é tão bom. Essa eu não entendi. Por favor,
2: vai,
1: a mensagem. Itapirica da Serra, ele está lá.
0: Itapecirica da Serra.
1: Misericórdia, está longe.
2: É ali na região da Grande São Paulo. Eu acho que é perto de Tabuão, em Budas Artes. Eu acho que é por ali.
1: É uma cidade, né?
2: É, Itapecirica já é cidade. Grande, bonito, já é cidade. Isso,
1: ser, né?
2: Isso.
1: Pois não. Mas vamos à mensagem dele.
0: Todos os dias você se supera de alguma forma. E isso já é o suficiente para entender o quanto você é capaz. Bom dia a todos do Visão Política.
1: Onde é que está Deus aí, Abelardo?
2: Deus tá exatamente é o Senhor
1: da superação.
2: Da superação. Jesus foi o exemplo de superação para todos nós. Jesus, a gente tem que lembrar que quando ele veio aqui à Terra, enviado por Deus, ele veio como homem. E Jesus superou a tentação, superou o deserto, superou as provações. Foi um homem que viveu sem pecado. Claro, nós somos humanos falhos, nós buscamos nos aproximar de Jesus. Mas Jesus, ele é o rei da superação. Então serve de inspiração para nós. Se Jesus superou o deserto, superou a tentação, a gente também pode superar as adversidades que a vida coloca. Até porque o próprio Jesus disse: no mundo tereis aflições, mas tendo bom ânimo, eu venci o mundo.
1: Eu queria ter um filho assim, já que eu não pude ter essa.
0: Esse nasceu pronto.
1: Alexandre estava ali olhando para ele.
0: Seu Zizo, parabéns. É Zizo, né?
2: Grande Zizo.
0: Parabéns, seu Zizo.
1: É muito sabido.
0: E o nome,
1: né,
0: da sua mãe é?
2: Dona. É professora Cidinha, né? Todo mundo conhece professora Cidinha.
0: Parabéns.
1: Chama ele um prodígio, né? Foi muito bem interpretado. Aí onde está Deus, né? Perfeitamente. Ô, querida, o querido amigo.
0: É o Raminho. Itapecirica,
1: o Raminho,
0: da Serra Lá.
1: Deus abençoe grandemente você, o seu dia. Você é uma pessoa muito crente em Deus. E um incentivo desse, você aí tão distante, mas com saudade e ouvindo a gente. Muito obrigado, viu? Deus abençoe mesmo grandemente. Muitos anos de vida, você e sua linda família, viu? E continue ligadinho aí com a gente, tá bom? Bom, mas eu tenho aqui agora sim nota de falecimento. Aos 58 anos de idade, faleceu ontem, em sua residência, a senhora Maria José da Silva. Ela deixou ilutadas as filhas Laís Manicure, como é conhecida, e a Larissa, netos, o seu pai, o Sebastião Lucena, lá da Boca da Mata, lá de Panelas. A sua mãe, Dona Maria, em memória, não é? Em memória. E os irmãos Zé Pedreiro, Cícero da Oficina, Zefinha, Severina, Marivaldo, Antônio e Marinalva, também em memória. O genro, né? O Marcos, conhecido como Bateguara, com muito pesar, não só comunicam, como também avisam que o corpo da dona Maria José da Silva está sendo velado em sua residência, onde se verificou o óbito, na mesma rua Antônio de Ivanilda, 113, no bairro da Liberdade, aqui de Cupira. A família enlutada convida todos os demais parentes e amigos para o sepultamento, que será nesta, hoje, sexta-feira, agora às 9 horas da manhã, saindo o féretro, repito, de sua residência para o cemitério de João Paulo II. E a família, desde já, agradece a todos que compareceram. Acabamos de noticiar o falecimento da senhora Maria José da Silva de Cupira, aos 58 anos de idade. Que Deus a receba, que tenha um bom lugar e dê conforto, não é? A toda a família, que é uma perca em, não diria tenra idade, mas ainda muito jovem, né? E Deus a chamou, não é, para o seu convívio, e que Deus a tenha.
0: Pois é, Wilamar, a gente abraça toda a família enlutada, né? E os nossos sinceros votos de pesar. Que a história, o legado da Dona Maria possa ser continuado por sua família. E a gente aproveita e se solidariza com todos eles.
1: Bom, Deus a tenha. 7:59. Vamos agora às matérias, companheiros. Bom, vamos começar com a Raquel Lira. Olha, uma notícia boa. Raquel Lira, aqui no blog do Ilama Júnior. Não aumenta nem inventa. Raquel Lira, a governadora, ela reúne Eduardo da Fonte e Miguel Coelho no Palácio. Olha que notícia. Vamos lá, a matéria. A governadora Raquel Lira, ela comandou uma intensa rodada de negociações políticas no Palácio do Campo das Princesas, lá no Recife. O objetivo principal dessa reunião, né, de negociações políticas, o objetivo principal foi destravar a composição da chapa majoritária para o Senado. Né? Para que tarefa? A chefe do Executivo, quer dizer, a governadora, ela recebeu em agendas consecutivas o deputado federal Eduardo da Fonte, que é o principal cacique do PP aqui no estado, e o ex-prefeito de Petrolina, Miguel Coelho, do União Brasil. A movimentação no Recife ocorre imediatamente após uma semana de conversas frustradas lá em Brasília. A governadora tentou, sem sucesso, selar um acordo definitivo com as cúpulas nacionais dos partidos na capital federal. Você lembra? Nós comentamos isso aqui. Diante do travamento das negociações no plano federal, Raquel Lira chamou os dois líderes locais, para o diálogo direto na tentativa de conciliar os interesses de duas das maiores forças políticas da sua base aliada. Durante os encontros, a governadora ouviu atentamente as demandas e posicionamentos de Eduardo da Fonte e do Miguel Coelho. Ambos os grupos políticos reivindicam espaços de destaque e protagonismo na chapa majoritária. Apesar da expectativa por um anúncio, a reunião terminou sem fumaça branca. Raquel Lira saiu do encontro sem anunciar os nomes escolhidos, mantendo suspense sobre o desenho final da composição. Bom, a expectativa, segundo o blog do Ilama Júnior, a expectativa de interlocutores e do próprio blog e dos próprios partidos aliados é de que a governadora anuncie a decisão oficial sobre a chapa majoritária até a próxima semana. Companheiro Abelardo Ribeiro Godoy, bom dia de novo. Rapaz, está mais difícil do que o Trump acabar com aquela guerra
2: com
1: lá no Irã. É. Pois não, companheiro, bom dia.
2: Muito bom dia, Ilamar, bom dia, Edgar Fênix, Alexandre Kennedy, Ilamar Júnior, Hinaldo Ferreira, bom dia a toda a nossa audiência, Deus abençoe ricamente o dia de cada um de vocês. Pois é, Ilamar, ficamos sabendo que a governadora Raquel Lira ontem teve uma reunião com Eduardo da Fonte e com Miguel Coelho, em momentos separados. Primeiro ela recebeu um, depois ela recebeu outro, mas o que a gente soube de bastidores também é que ambas as reuniões foram pacíficas, em tom pacíficos, e a governadora se posiciona da seguinte maneira: olha, eu quero a União Progressista inteira no meu palanque, eu quero de uma forma que haja concordância entre vocês, eu não quero briga, eu preciso da federação, preciso do tempo de TV, preciso do apoio de todos vocês. E aí, Ilamar, a gente sabe, o Miguel Coelho ultimamente vem na imprensa jogando todas as suas fichas, o Eduardo da Fonte está mais recolhido nesse momento, está mais ali nos bastidores. Como age o Eduardo da Fonte? Eduardo da Fonte é um grande articulador político, principalmente nos bastidores, todos nós conhecemos a força de articulação de Eduardo da Fonte, e o Miguel já adotou uma estratégia diferente, né? Foi para cima. Agora, ontem, numa entrevista também, a gente teve o Túlio Gadelha, né? E ele foi perguntado em um podcast se ele era candidato ou se, de repente, ele abriria mão da sua vaga ao Senado para que a Federação União Progressista colocasse Eduardo da Fonte e Miguel Coelho de forma simultânea na chapa da governadora. O Túlio disse: olha, eu fui convidado pelo presidente Gilberto Kassab e por Raquel Lira para ser candidato, não para ser candidato do candidato. Então, Túlio já disse que é candidato, não abre mão da sua candidatura. Inclusive, falou do deputado, do senador, Fernando Dueri, disse que o pleito de Fernando Dueri também era legítimo, mas que ele tinha sido convidado para ser candidato ao Senado, meio que já batendo prego sobre a sua candidatura ao Senado. Então fica essa vaga. A federação, através de Ciro Nogueira, diz que não quer divisões, porque acha que um pode tirar voto do outro, já que ambos ocupam o mesmo campo político. E aí o Miguel Coelho também está dando essa ideia de: olha, vamos fazer as duas ao mesmo tempo. Só que aí, se fizer as duas ao mesmo tempo, a governadora perde o tempo de TV da Federação União Progressista, e isso é muito importante, principalmente por aquelas inserções de 30 segundos no rádio, na TV, que hoje são consideradas vitais. Então a governadora Raquel Lira, como a matéria bem disse, está na expectativa de tentar resolver isso, Ilamar, até o final dessa semana, no máximo começo da semana que vem, porque os pré-candidatos ainda precisam começar a conquistar terreno. A gente também trouxe essa semana um comentário e a matéria, o blog do Ilamar Júnior trouxe, sobre o crescimento de Marília Reis e Humberto no Costa nas bases, porque a vacância por parte da governadora, a governadora ainda não bateu o martelo. Então está chegando o tempo das convenções, está chegando o tempo da campanha, isso precisa ser resolvido, até para Raquel Lira poder andar com seus candidatos nas suas bases e tentar fazer com que os prefeitos que lhe apoiam também comprem a ideia dos seus senadores. Isso precisa ser resolvido. Então a gente está vendo a Federação União Progressista aí, talvez ganhando uma importância maior até do que a própria eleição de governador, porque a gente já sabe que é ali basicamente entre João Campos e Raquel Lira. E o candidato ao Senado tem muitos candidatos ao Senado, muita gente postulando essas cadeiras, que são duas nessa eleição, e a Federação União Progressista continua nesse impasse. Notícia boa para o lado do João Campos: não está resolvido, João Campos e sua chapa continua correndo livre, buscando os apoios. Notícia boa para o lado da governadora é que as reuniões foram calmas, foram ali em tom ameno, em tom de cordialidade, e que deve sim se chegar no fim a uma concordância, porque já passou do tempo, já está virando uma novela mexicana, e não é no modo ruim, é porque está virando um drama muito grande. Túlio não abre mão, Miguel não abre mão, Eduardo não abre mão, ninguém abre mão, mas parece que a Raquel Lira agora entrou em campo e vai tentar destravar essa pauta para conseguir aí firmar seu palanque e dizer: olha, meu candidato ao Senado é A e B, com esses aqui eu vou, com esses aqui eu monto minha campanha. É aguardar para esperar, mas o povo pernambucano, tenho certeza que já está ficando ansioso por demais por essa decisão.
1: Ô Alexandre, bom dia, querido, bom dia, professor. Esse cenário político para montagem de chapa majoritária governista, ela ganha contornos cada vez mais dramáticos e expõe os limites do pragmatismo eleitoral. Apesar de o senador Fernando Dueri, do PSD, ter consolidado uma base impressionante de apoio, com o endosso de mais de 100 dos 184 prefeitos aqui do estado, sua candidatura à reeleição enfrenta sérios obstáculos de bastidores. Segundo fontes ligadas ao blog de Ilamar Júnior, embora Dueri seja tido como candidato do coração da governadora Raquel Lira, uma condição rígida foi colocada na mesa de negociações. A vaga só estará assegurada caso Raquel abra uma vantagem de pelo menos 10 pontos percentuais sobre o seu principal adversário na disputa pelo governo do estado. Todo mundo sabe que é o ex-prefeito do Recife, o João Campos, que é do PSB. Sim. Bom, diante, professor Alexandre, diante de uma eleição que promete ser decidida voto a voto, o núcleo político do Palácio do Campo das Princesas avalia que a chapa não pode se dar ao luxo de escolher nomes baseando-se apenas na preferência pessoal da governadora. O Alexandre, nem apoio majoritário de prefeitos, pelo que a gente viu aqui na matéria do blog do Ilama Júnior, nem isso garante Fernando Dueire na chapa dela, não. Bom dia, companheiro.
3: Bom dia, Ilamar. Bom dia, Abelardo. Bom dia, Edgar. Bom dia, Naldo, Ilamar Júnior e você, nosso querido ouvinte. Olha, esse apoio da Raquel Lira para a primeira vaga dela de Senado está se tornando uma novela mesmo. Né? Porque na matéria que o blog investigou, se a governadora conseguir passar 10 pontos na frente do João Campos, sim, por que 10 pontos? Porque aí ela vai poder abrir mão da federação União Progressista, né? Que é União Brasil e PP, né? Então ela vai poder abrir mão deles, vai dizer assim, pronto, nem é Miguel, nem é Eduardo da Fonte. Na minha vaga, que sobrou uma vaga.
1: Muito bem
3: aí
1: pensado.
3: Qual é a vaga que sobra? A de Fernando Dueire, que já é senador. Que tem o apoio de mais de 100 municípios. Mas, meu amigo, para que ela passe 10 pontos na frente de João Campos, só foi sonho, né? Não passa. Não, a eleição está polarizada.
1: Não se vê.
3: Então, eu vejo o Fernando Dueire, né, um senador, um cara que a gente conhece ele pessoalmente.
1: Claro.
3: O cara impõe respeito e tal.
1: Lógico, rapaz.
3: Mas,
1: sério.
3: Ele está num local que ele não vai conseguir o espaço. E isso tudo que ele fez para trás foi bom para o Pernambuco, bom para esses 100 prefeitos que ele ajudou, né, e que dizem que apoia ele, tipo Rubem aqui em Panelas, só Rubem, que disse eu apoio ele aqui. Se ele for candidato, a gente apoia ele, o segundo senador é ele. Então, o Fernando Dueire, ele hoje está única e exclusivamente na mão da governadora, né? Como está também o Eduardo da Fonte e o Miguel Coelho, porque só existe uma vaga de Senado. A outra já ficou claro. O Túlio disse, eu fui chamado para ser senador. E a governadora distribuiu as bases dele, que ele tinha deputado federal. Então, ela não pode voltar atrás enquanto está o Túlio. Ela não pode. Teria que ser.
1: É,
3: em política, tudo pode acontecer, minha gente. Tudo pode acontecer. Agora, é mais difícil ela voltar atrás. Ela comprometeu uma vaga do Senado, ela comprometeu, eu acho que não teve, o pensamento dela só foi de influenciar a região metropolitana, que está certa, né? Ela precisa de apoio na região metropolitana. Mas aí só sobrou uma vaga para 3 candidatos. A ideia é difícil, ela vai ter que dormir com essa bronca, falta pouco tempo. A partir do dia 20 agora já começa as convenções, vai até o dia 5 de agosto, que até lá, até o dia 5 de agosto, tem que estar prego batido e ponta virada, com a chapa completa.
2: Ô Alexandre, só para completar essa entrevista que o Túlio deu, ele meio que jogou no ventilador a estratégia da governadora, porque ele disse o seguinte, olha, a governadora é muito forte no Agreste, eu sou muito forte na região metropolitana, é onde é meu ponto mais forte, e o Miguel é mais forte no sertão. Então, o Túlio, ele já deu a entender que a preferência, isso também circulou muito nos bastidores, que a preferência da governadora realmente é o Miguel Coelho. Agora, a questão é, Eduardo da Fonte vai abrir vaga do Senado? Eduardo da Fonte, que é o chefe da Federação União Progressista, tem mais de 30 prefeitos, 10 deputados federais, 10 deputados estaduais, 3 deputados federais. É difícil. E o Túlio até falou do Fernando Dueire, ele disse, olha, é uma possibilidade se de repente a federação sair avulsa, se os dois candidatos não coligarem com a governadora, Fernando Dueire entrar. Então parece que o Fernando Dueire, infelizmente, porque realmente ele é um bom político, entra como plano B, e aí o Túlio meio que deixou escapar na entrevista e disse, olha, Miguel é forte no sertão, Raquel no Agreste ou na região metropolitana. Então o Túlio meio que já deixou claro ali qual a preferência da chapa ser formada.
3: E se essa, a federação, que é Eduardo da Fonte, Miguel Coelho, sair avulso, aí não se elege ninguém e Marília e Humberto vão estar batendo palma e vão passar na frente os dois e vão ser eleitos os dois. Dessa confusão, dessa briga aí.
1: Bom, Edgar, ouvindo aqui os companheiros aqui com esse comentário, como sempre, muito precisos e de uma forma que todos nós entendamos, eu fico aqui imaginando, companheiro Edgar Feito, como está aqui no blog de Lama Júnior, que não aumenta nem inventa, o Fernando Dueri, que os companheiros acabaram de falar nele, principalmente o Abelardo, foi bem. Ele, como ele diz aqui, ele tem um endosso de mais de 100 prefeitos, dos 184 prefeitos do Estado. Agora, isso não é considerável ou é exatamente o que Abelardo falou, né? Como a governadora disse, não, aliás, o Alexandre, se eu conseguir 10 pontos à frente, quem sabe eu até possa colocar, mas eu digo a você,
3: ela possa abrir mão da federação.
1: Pois não, porque o que eu fico sem entender, como é que a governadora vai deixar para lá, não é? Um homem que já é um senador muito bem conceituado, com relevantes serviços prestados, e ele realmente tem, acho que não é mentira, esse endosso de mais de 100 prefeitos, desses 184 prefeitos da... Isso é para se considerar, pois não, Edgar?
0: Pois é, mas nós temos acompanhado o trabalho e também o dia a dia, junto à pré-campanha do senador Fernando Dueri. Fernando Dueri é alguém muito acessível, é alguém que tem, eu diria, revolucionado a forma como se exerce o mandato de senador, porque esse sim a gente pode dizer que é um senador municipalista. Ele defende as causas dos municípios. E eu não sei, não é necessário a gente ir muito longe na história para a gente lembrar que praticamente era difícil a gente ver um senador aqui na nossa região. Quando Fernando Dueri assumiu o mandato, a gente viu que essa lógica se inverteu. O Fernando, ele, com o seu estilo de fazer política, ele veio para dentro dos municípios, ajudando os prefeitos a conquistarem mais investimentos. E com isso ele botou Humberto Costa para andar, ele botou a Tereza Leitão para andar. Quem é que lembra de Jarba senador visitando alguma base, algum município da nossa região? Eu, particularmente, não me lembro.
1: Eu também não.
0: A gente via senador na campanha. E quando via? O Fernando Dueri, ele fez a lógica se inverter. É alguém que tem muito trabalho e a gente vê que realmente ele tem esse apoio desses prefeitos. Só que ele não precisa apenas do apoio dos prefeitos. Ele precisa do crivo da governadora Raquel Lira.
1: Ele precisa de ter a candidatura
0: garantida. Que, pelo que a gente acompanhou, a governadora tem duas vagas ao Senado, como o João tem duas vagas. Só que a governadora já escolheu um, que foi o Túlio, que também é do PSD, o mesmo partido do Fernando Dueri, o mesmo partido dela. A outra vaga, pelo que a gente acompanha nos desdobramentos, é da Federação União Progressista. E como vai ficar a situação do senador Fernando Dueri? A menos que a governadora não consiga articular com a Federação União Progressista e a federação saia do palanque dela. Se a federação sair do palanque dela, aí ela teria a outra vaga disponível. É uma pena, né? Com a conjuntura, com o trabalho que vem fazendo o Fernando Dueri, a candidatura dele ficar nessa situação.
1: Abelardo, eu ouvindo atentamente, eu fico me perguntando, Abelardo, eu ouvindo atentamente, eu fico me perguntando,

0: votos ao Senado. Agora eu fico me perguntando, me explica, por favor, principalmente ao povo, por que o único candidato ao Senado que ninguém fala nele, que praticamente ninguém conhece, eu volto a insistir. Por que é que ela não abre mão ou manda pastar esse atual, esse menino bonito, não é? Porque aquele cara não tem nada a ver, aqui não tem nem cara de senador, não tem nem cara de político, imagine de senador, com todo respeito. Por que é que ela diz, chama o Túlio, Túlio? Vamos fazer o seguinte, você está vendo aí o imbróglio que eu estou metido aqui? Me ajuda aí, companheiro. Deputado, sai para... Ainda não dá tempo. Sai para deputado, deixa, abre mão desse negócio, porque tu não tem voz nem vem, não. Ele corre o risco até de perder a eleição, porque eu acho que ele vai perder. A gente te dá foco de outra coisa aí. Vamos fazer o seguinte, tu sai para como vice-prefeito meu e eu te dou um cargo para tu não ficar só. Não, porque nem quatro retratos da parede não tem, não, né? Mas você quer a prefeitura, né? Eu fico Abelardo me perguntando por que esse Túlio? Porque para mim isso é uma candidatura, com todo respeito, inexpressiva nesse momento diante de duas grandes figuras como é o Dudu e o Miguel. Pois não?
1: O Túlio, ele tem dois papéis centrais na campanha da governadora Raquel Lira que o fazem ter essa vaga, entre aspas, garantida. Porque até a convenção, como o Ilamar bem falou, o Túlio pode ser novamente colocado como deputado federal. Mas o que é que faz o Túlio ter essa vaga garantida? Primeiro, Raquel Lira busca uma ligação com o presidente Lula. O Túlio milita no campo da esquerda, o Túlio milita com movimentos sociais, o Túlio milita com universidades. É um público que a governadora Raquel Lira pode ter dificuldades. Então, eu lembro muito bem da eleição, da primeira eleição do Túlio Gadelha, Ilamar, quando o Túlio, ele colocava bancas, eu estava no Recife, na época eu morava lá, bancas de estudante, aquela de estudante que você escreve, na frente das universidades, ele fez isso em várias universidades, para conversar com os estudantes. E ele acabou sendo eleito. Então, o Túlio, primeiro, ele tem esse papel, conversar com o campo da esquerda, com o campo mais jovem, com o campo de movimentos sociais. E o segundo, ele mesmo declarou, região metropolitana. De onde é que vem a base eleitoral do Túlio Gadelha? Região metropolitana. Então, a Raquel deixa o Túlio para ter um canal com o governo Lula e também para ter a força na região metropolitana. Eu concordo quando você diz que, por exemplo, o campo que o Túlio milita, o campo que ele vai disputar, que é o mesmo de Marília, Reis e Humberto, não favorece. Ele não é favorito dentro do campo da esquerda. No campo da esquerda, os favoritos, as pesquisas mostram muito claramente, Humberto Costa e Marília Reis. Mas devido a este papel que o Túlio tem na chapa da governadora, esse importante papel de manter um diálogo com o governo federal, principalmente através do ministro Rui Costa, da Casa Civil, e com os movimentos sociais, movimentos estudantis e a base da região metropolitana, fazem com que o Túlio tenha toda, entre aspas, moral com a governadora Raquel Lira, e esse peito aberto, peito cheio, para dizer, eu sou candidato ao Senado, eu vim para o PSD para ser candidato ao Senado e não abro mão disso. Então, eu acho que devido a esses dois papéis centrais, o Túlio não sai da chapa da governadora.
0: Eu vou te dizer uma coisa, são uns carrapatos, não é? Esse emprego de senador deve ser uma coisa muito boa. Alexandre, foi tu que disseste que você é melhor do que ser presidente, é ser senador.
2: O presidente passa quatro anos, ele tem que quatro anos depois fazer outra campanha de reeleição. O senador, ele entra, só volta oito anos depois
0: para a campanha. Não precisa mais nem trabalhar quando sai.
2: Além da infraestrutura que tem um Senado, um gabinete de Senado, só quem for olhar para ver pessoalmente...
0: Não, você mesmo, fui várias vezes lá.
2: Ver a estrutura que é você ser senador. É um negócio como se fosse um rei.
0: Um rei, pronto, é um respeito.
2: E todo mundo entra, na Câmara você entra sem a gravata. No se você Senado. For passar para o Senado, tem que ter a gravata, senão você não entra.
0: Poxa, repara só o respeito.
2: É muito detalhe que tem lá, é por isso que muita gente briga por essa
0: vaga. E o salário também é bonzinho,
2: né? Você imagina, vou dar um exemplo, Eduardo da Fonte. De 4 em 4 anos, essa luta, essa batalha, para eleger ele, eleger o filho dele. Né? Ele tem muita liderança, mas é uma batalha. Agora você imagina ele ganhar uma eleição e saber que só vai se mexer para ele daqui a 8 anos.
0: É.
2: Ele vai ficar livre para poder coordenar os deputados dele, as campanhas dos deputados, os prefeitos dele, sem problema de eleição. Então, eu não entendo também porque 8 anos é como se fosse um prêmio para aqueles senadores que chegaram ao governo do estado, que foram duas vezes governadores, aí entra como senador, aí ganha um prêmio de ficar 8 anos lá.

0: a tranquilidade, né, sem problema. Embora que aqui em Pernambuco mudou porque o senador tem que ir na prefeitura, mas em muitos estados por aí ainda continua o mesmo sistema, o senador só é visto na eleição e de 8 anos depois.
1: E tem outra vantagem muito grande. Você é eleito senador, 8 anos, além do salário, você pode disputar prefeitura, você pode disputar governo do estado sem perder o mandato. E a gente viu que o João Campos agora teve que renunciar, não foi? A prefeitura do Recife?
2: É.
1: Se o João Campos fosse senador, ele não ia renunciar ao mandato de senador. Então, vamos dizer, o Túlio, a gente sabe que o Túlio tem ali um olhar diferenciado para Recife. Vamos supor que o Túlio chegue a ser eleito senador da República. Se o Túlio daqui a 2 anos disser, olha, eu quero ser prefeito do Recife, ele vai ser candidato sem precisar renunciar ao mandato. Então são 8 anos de estabilidade, por isso que todo mundo quer ser senador.
2: Ô Alexandre, só para a gente concluir esse assunto, e a governadora, coitada, que sentou ontem para esse, chamou os dois, mesmo assim não chegou a lugar nenhum. Era até quando para se decidir, Alexandre?
0: É, a partir do dia 20 agora, até o dia 5 de agosto. 5 de agosto é o limite.
2: E fica só com 15 dias para decidir isso?
0: Somente, é, só isso daí mesmo. Ela tem um problema sério, porque ela tem, eu não digo sério, é uma vaga que a gente sempre botou assim, uma vaga vai ser feita pelo João Campos, a outra vaga vai ser feita pela governadora.
2: Não tem jeito.
0: Só que tem um detalhe, tá Marília e Humberto aqui colados os dois e na campanha já há bastante tempo, e do lado de cá nós temos Miguel Coelho, Eduardo da Fonte, Túlio Gadelha e
3: Fernando
0: Dueire. Temos quatro
2: para uma vaga.
0: E pulverizado, porque se o Túlio vai. O Túlio vai ter voto também.
3: E tem
0: vai?
3: O Silvio Nascimento, que vai deve tirar, ser anunciado. É, né?
1: A qualquer momento.
0: O Túlio, né, vai tirar voto, não vai? O Eduardo da Fonte, se for, também tem a sua quantidade de voto. Aí entra o Silvio Nascimento, tem outra quantidade de voto.
2: Eita!
0: Aí é dividir, porque esse voto que está do lado da governadora. É o voto único, assim. Você tem a esquerda, que já está montada, e é toda a esquerda mesmo. E você tem a governadora, que tem o palanque dela, que tem uma vaga que é o Túlio, que a gente sabe que é uma pretensão política, né, para prefeito de Recife, embora mente que lá na região metropolitana tem muito voto, né, e dependendo da votação. Só que tem um detalhe, um desses quatro candidatos aqui tem que superar um dos dois de lá, o Marília ou o Humberto. Tem que superar um dos dois aqui, os quatro. Como é que supera dividido em quatro?
2: Eu só queria entender por que é que esse Túlio entende que ele pode ser eleito senador. Porque eu não vejo, feito aquele jogo de ontem, voltando, fazendo uma comparação grosseira, não é? Eu não entendo como é que alguém acreditou, não é, que aquele time, não é um coitado, mas ganhasse da França.
1: O Marrocos, né?
2: Perfeitamente. É. Só ele mesmo é que acreditaram.
3: Menos,
2: né?
3: No caso
2: desse Túlio Gadelha.
3: Não, no caso do Túlio, simples.
2: Não estou ofendendo, não. Eu acredito que ele tenha mérito de tal. Agora,
3: no caso do Túlio, rapaz, é simples.
2: Eu não vejo ninguém falar, ninguém que votaria em Túlio Gadelha.
3: No caso do Túlio, a situação é muito simples. O que é que acontece? O Túlio, ele não pediu para ser senador.
1: Isso, também tem isso.
3: A governadora Raquel Lira, entendendo o potencial
2: dele. Preste atenção.
3: E a ligação que ele tem com o presidente Lula, disse: Túlio, eu quero você. Então, o Túlio, se a governadora chegar hoje para ele e disser: Túlio, a gente tem uma outra incumbência, o Túlio vai seguir. Só que percebam que cada um tem um peso político nesse jogo. O Miguel tem o peso dele, o da Fonte tem o peso dele, o senador Fernando Dueire tem o peso dele. A governadora só tem duas vagas. O Túlio, a governadora sabe que o Lula já declarou apoio ao João Campos. A gente teve recentemente com o Túlio em Camusim de São Félix, né? Naquela entrega, prefeito Sóstenes Urbano, que tem ali o apoio no Túlio. Túlio disputando ali como pré-candidato a senador, apresentou o Maurício Randes lá, mas o Túlio chega no palanque e diz: eu tô aqui, tô falando em nome do presidente Lula, porque a governadora Raquel Lira está transformando Pernambuco. Então percebam que a governadora precisa de alguém para trazer o nome de Lula pro palanque dela. Dos 100% dos eleitores de Pernambuco que votam no Lula, Raquel tem 40% desse eleitorado que vota nela. E ela precisa manter essa ligação com o Lula. Como é que ela mantém se o Lula está no palanque do João? Com pessoas que são a cara do presidente Lula.
0: Então, ela não pode dizer abertamente. Ela não pode
3: Ela não pode usar o nome de Lula, porque Lula está no palanque adversário. Só que o Túlio não. O Túlio pode. O Túlio tem a bandeira, tem sua ligação, tem sua história com Lula. Então, a importância do Túlio é essa. O Túlio não pediu para ser senador. E se a gente for um pouquinho mais a fundo, percebam que cada um com seu peso político, se todo mundo fincar o pé e dizer, governador, eu não abro, eu sou, vai sobrar sabe para quem? Para a vice-governadora Priscila Krause. Porque imaginem vocês, Túlio somaria mais na chapa de Raquel como senador ou como vice-governador? Imagine se Raquel, diante desse impasse, se a única solução seria tira o Túlio de Senado para a gente acomodar todo mundo. Agora, Priscila, eu vou precisar da vaga de vice-governadora. Da última vez que a Rádio Agreste, que o blog do Lima Júnior conversou com a Priscila Krause em Jurema, nós fizemos essa pergunta: Priscila, continua vice na chapa da Raquel? Ela respondeu: eu continuo ao lado da governadora Raquel Lira. Ou seja, para um bom entendedor, meia palavra basta, independente se for vice ou não, eu continuo com Raquel. Então, Túlio somaria mais como senador ou como vice de Raquel, já que ele mostra ter tanta força lá na região metropolitana, que a gente sabe que o João, ele lidera. Agora, companheiros, percebam uma outra problemática. Naldo vai compartilhar com a gente um vídeo e a gente vai falando e vai rolando. Enquanto está essa indefinição, o João Campos segue fazendo sua pré-campanha. E olha essas imagens que a gente captou. Esse foi um evento, né? Ele lançou aquele programa lá, o Chega Junto Pernambuco. Então, percebam, esse foi um Chega Junto Pernambuco lá no Ibura, né? Na região metropolitana lá do Recife, onde ele está ouvindo a população. E olha como o João está sendo recebido por onde tem passado com esse Chega Junto Pernambuco. Só que o João não vai sozinho. Ele já vai com a Marília, já vai com o Humberto, já vai com o vice-governador, já vai com o Lula. João já está com o time fechado há quanto tempo fazendo campanha? E enquanto isso, do outro lado, a governadora está sendo travada com essa indefinição da Federação União Progressista. E aquilo que o blog do Ilama Júnior já destacou. Marília e Humberto estão chufando, porque do outro lado, até agora, ninguém sabe quem são os candidatos ao Senado na chapa da Raquel.
2: Bem, eu continuo dizendo que cara bonita dança, entendeu? Não vence o trabalho. Entendo como quiserem. Bom, são 8 horas e 29 minutos, programa Visão Política. Daqui a pouquinho, a reportagem da nossa emissora, a Agreste FM, a única nessa região que faz esse trabalho, investiga essas causas da falta d'água e cobra soluções para a população de Cachoeirinha. Vocês sabem da história, mostramos aqui o vídeo, o pessoal desesperado e com toda razão, 2 meses é isso?
3: É, lá em Cachoeirinha são bairros, né, com uma alternância discrepante, né, no abastecimento.
2: Um verdadeiro
3: absurdo.
2: Algumas
3: áreas com 2 meses, com 20 dias, com 30 dias. Moradores reclamam.
2: Mas vamos mostrar, vocês estiveram lá, conversaram com a população, conversaram com o prefeito também.
3: É, nós estivemos lá ontem, né, em Cachoeirinha, né, ontem foi dia de feira livre lá na cidade, né, o prefeito André Raimundo estava cumprindo uma agenda na capital pernambucana.
2: Pois não.
3: Né, a gente não conseguiu falar com o prefeito André Raimundo. Lá na prefeitura nós encontramos o Geraldo de Cabanas, é o vice-prefeito lá.
2: Muito simpático.
3: De Cachoeirinha, né, inclusive muito atencioso, vem fazendo um trabalho de destaque lá na cidade. A gente abraça o vice-prefeito Geraldo. Como o prefeito André Raimundo não estava presente, a gente preferiu agendar uma outra data para a gente conversar com o André e também com o vice-prefeito.
2: Com certeza.
3: Enfim, trazer a versão, né? E aí a gente precisa deixar claro, o problema da Compesa não é de responsabilidade da prefeitura.
2: Não,
3: de
2: jeito nenhum.
3: De responsabilidade da prefeitura. O fato de buscarmos o prefeito André era só para saber dele, né? A gente sabe que ele vem cobrando também o abastecimento. Se tinha já que ele é aliado da governadora Raquel Lira, se tinha alguma previsão da Compesa de solução. Porque o povo de Cachoeirinha tem dito que estão recebendo lá, montou-se uma força-tarefa com um carro-pipa. Agora, meu amigo, vamos combinar. Ninguém merece ser abastecido com um carro-pipa. Você tem que carregar balde de água na cabeça. Eu não sei se os companheiros já passaram por isso. Eu já passei. Quem já passou sabe que é um transtorno. Até porque o carro-pipa não vem exclusivo. Vou encher sua cisterna. Ele precisa dividir ali com os moradores daquela área, né? Mas lá em Cachoeirinha, nós fomos também na Câmara de Vereadores, né? Naquele momento, o presidente da casa não estava presente, estava em outros compromissos, mas nós encontramos lá o vereador Júnior Almeida, né? E conversamos com o vereador Júnior Almeida sobre essa demanda de desabastecimento lá de Cachoeirinha.
2: Bom, eu acho que essa matéria já foi explicada. Se você aproveitar, são 8 horas e 32 minutos, porque moradores de diversos bairros, inclusive, eles relatam, como você já explicou, as dificuldades extremas para realizar as tarefas básicas do dia a dia devido a essa interrupção prolongada nesse fornecimento d'água. E, segundo relatos colhidos pela própria equipe de reportagem, lá ao vivo, na cidade, na belíssima cidade de Cachoeirinha, segundo os relatos colhidos pela Rádio Agreste, algumas localidades enfrentam essa falta d'água frequentemente. Isso não é uma vez perdida. E a indignação é agravada pelo recebimento regular das contas de cobrança, que essas não faltam.
3: Pois é, vamos acompanhar a conversa com o vereador Júnior Almeida?
2: Áudio e vídeo também, viu?
4: Em nosso giro de hoje, chegamos a Cachoeirinha e aqui estamos ao lado do vereador Júnior Almeida, em frente à Câmara de Vereadores. É que os moradores aqui de Cachoeirinha acionaram a nossa equipe de reportagem exatamente para cobrar da Compesa providências junto ao abastecimento de água, que, segundo informações, a situação aqui em Cachoeirinha é complicada. Vereador Júnior Almeida, o senhor também tem recebido essas cobranças da população aqui de Cachoeirinha?
5: Bom, Edgar, essas cobranças são... já está virando corriqueira, até porque não é só Cachoeirinha, toda uma região, mas a gente tem que falar pela nossa cidade. A gente sabe que a questão que está acontecendo, a situação é que água se tem em todo lugar. A gente sabe que as barragens estão aí transbordando. Eu, inclusive, lhe mandei um vídeo aqui da Compesa, o reservatório da Compesa cheio. A questão de Cachoeirinha é simplesmente a distribuição dessa água, a forma que é distribuída. Até porque antes tinha muito menos água e a gente tinha uma distribuição adequada. A gente tinha um profissional que sabia fazer essa distribuição. Só que, infelizmente, a gente, quer queira ou não, a política corre em todas as partes. E a gente sabe que a gente perdeu um profissional muito bom, que era Antoniel, que fazia essa distribuição, e hoje a gente está nessa situação. O maior problema justamente é esse, Edgar. É essa distribuição que, infelizmente, não está tendo. A gente então, tem aqui casos...
4: Houve uma troca, é isso, na parte operacional?
5: Exatamente.
4: Servidores que atuavam, que faziam esse serviço, foram demitidos?
5: Exatamente, Edgar.
4: Ou foi assim... apenas um servidor demitido?
5: Não, foi um servidor demitido da Compesa. Os demais que trabalhavam na função diária de manutenção, uns continuam, não sei daqui para frente com essa questão da Compesa ter sido agora privatizada, porém o principal, que era justamente o Antoniel, que era responsável por essa distribuição, a partir do momento que o novo gestor assumiu, ele foi demitido. A gente sabe que...
4: Você fala, o novo gestor tem relação, essa demissão tem relação política, tem motivação política?
5: Bom, tá claro, né, ligado? Tá claro que a partir do momento que o novo prefeito entrou, esse funcionário foi demitido e hoje a gente estamos nessa situação. Até porque a gente sabe que a gente já passou momentos piores de seca e a gente não tinha essa situação de tanta falta d'água, de tanta irregularidade. Porque a gente sabe que tem um calendário, só que calendário esse que infelizmente não funciona. Calendário esse que quando você vai chega na Compesa, você olha, não tem lá para o pessoal ver, tem que entrar no aplicativo. Quando você entra no aplicativo, está chegando em algumas determinadas ruas e outras há muito tempo que não chega.
4: Casos do seu conhecimento, enfim, quais as áreas mais críticas aqui, com mais tempo sem água?
5: Bom, vários locais, mas principalmente Tancredo Neves, São Gabriel, a Vila La Casa. Edgar, tem locais que tá 60 dias sem chegar água, Edgar. O pessoal tá revoltado, entendeu? Então, enquanto não tiver esse gerenciamento da Compesa, principalmente aqui em Cachoeirinha, a situação vai continuar crítica.
2: Aí, vocês ouviram atentamente, mais um bom trabalho da nossa equipe de reportagem, trazendo as verdades e mostrando, né, a dificuldade, acompanhando, apoiando, inclusive, todos os moradores, porque água é vida. Mas, gente, são 8 horas e 36 minutos. Daqui a pouquinho, grupo de oposição, liderada por Alexandre Neto, deve fechar hoje apoio ao deputado Silvio Costa Filho em Belém de Maria. Né? São matérias que só o blog tem e nós divulgamos através de nossa emissora, Rádio Agreste FM. Né? Daqui a pouquinho não sai dando essas e muitas outras. 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
2: 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Agora são 8 horas e 44 minutos, gente. Nós vamos um breve intervalo comercial e voltamos já.
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1: Tem, com certeza, Ilamar.
0: 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São 8 horas e 54 minutos. O companheiro, no caso, vai ser agora a vez do Edgar Fendt, porque ele lida diariamente com esse pessoal. O Edgar, em Belém de Maria, está aqui no blog. Só quem tem é o blog, que matérias da região, só blog, porque eles vão em loco. Vão ouvir o povo, eles ouvem o povo, né? A nossa equipe de jornalismo. Em Belém de Maria, ele ganhou novos e decisivos contornos a partir de hoje. Por quê? O deputado federal Silvio Costa Filho, recém-indicado para assumir a liderança da maioria na Câmara dos Deputados, está consolidando a ampliação de suas bases aliadas na região e deve oficializar um reforço de peso nas próximas horas. O grupo de oposição do município de Belém de Maria, capitaneado pelo ex-presidente da Câmara e expressivo líder político local, o Alexandre Neto, que está de malas prontas para marchar ao lado do parlamentar. A informação, Edgar, é de que as conversas de bastidores já estavam avançadas e foi antecipada pelo blog do Ilama Júnior, que não aumenta nem inventa. Um dos canais mais influentes da cobertura política da região, o blog do Ilama Júnior, todo mundo sabe disso, que é só fatos verdades. A união entre Silvio Costa e Alexandre Neto não chega a ser uma surpresa, né, total, para quem acompanha a dinâmica local, mas representa um movimento estratégico fulminante. Na eleição passada, Silvio Costa já havia demonstrado sua força lá na cidade ao figurar como o candidato majoritário em votos, garantindo uma penetração expressiva no eleitorado local. Bom, o Edgar, o que é que você me diz? Está aqui o bloco do Lema Júnior. Grupo de oposição, liderado por Alexandre Neto, fecha hoje, deve fechar hoje, o apoio ao deputado Silvio Costa Filho, na querida cidade, um pedacinho do céu, Belém de Maria. O que é que você apurou sobre isso? O blog
1: O
0: jornalismo.
1: O blog do Lema Júnior vem, né, trabalhando principalmente junto à apuração séria dos bastidores da política de todos os municípios aqui da nossa região. No caso específico lá de Belém de Maria, aquela dobradinha que na eleição passada foi apresentada pelo grupo, né, do ex-prefeito Ruf, Eber Casale, do prefeito Rufinho, enfim, eles apresentaram naquela eleição o deputado federal Silvio Costa Filho e o deputado estadual Sileno Guedes. Silvio Costa Filho e Sileno Guedes hoje estão sendo apresentados, a se confirmar, eles serão apresentados pelo grupo de oposição. Então, a informação que o blog do Lema Júnior tem é que essas conversas estão muito adiantadas e que hoje, no programa O Agreste Reclama, nós temos aqui um agendamento para esse bloco oposicionista do município de Belém de Maria. Deverão estar aqui todas as lideranças de oposição lá de Belém de Maria e eles devem oficializar hoje, no programa O Agreste Reclama, esse apoio. De fato, já declarado ao deputado e candidato à reeleição, para candidato à reeleição, Sileno Guedes, e esse nome agora do Silvio Costa Filho, que passará, se confirmado, a integrar essa base de apoio da oposição lá do município de Belém de Maria. Então, o Valdidanda também estará aqui, né, vereadores da oposição, o Alexandre Neto, que foi candidato a prefeito, aquela eleição todo mundo lembra, lá de Belém de Maria, uma eleição muito acirrada, uma diferença ali de pouco mais de 200 votos. Então, esse bloco oposicionista estará hoje no programa Agreste Reclama, e aí eles vão oficializar e já possivelmente apresentar à população belenense os nomes que eles deverão, né, seguir juntos nessa eleição, tanto para deputado estadual, deputado federal, governador, senadores, é possível que eles também já tragam esse nome, e também presidente da República. Então a expectativa é muito grande para essa entrevista de logo mais no programa O Agreste Reclama, com Alexandre Neto e todo o bloco de oposição lá do município de Belém de Maria, incluindo o Val de Danda, Danda de Val, o Val Areia, enfim, os vereadores de oposição lá do município.
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0: Perfeitamente. 9 horas e 1 minuto. Ô Edgar, você me traria Os internautas, Edgar.
1: Temos.
0: Ou você
1: muita
0: tem alguma
1: gente,
0: coisa antes?
1: Muita, né? Gente, viu, Lamar, interagindo aqui.
0: E a gente quer a participação deles, que é muito importante. Tem aqueles comentaristas virtuais, não é? E tem aqueles que simplesmente comentam por comentário, desabafam, né? Sempre dentro daquele respeito que a gente precisa para manter eles no ar.
2: Tem,
0: não é?
2: Alguns que falam do dia que estamos vivendo.
0: Tem,
2: né?
0: Perfeitamente. Não, tem, é? Uns que pedem para eu cantar.
2: É.
0: Não é? Também.
1: Tem uns que discordam dos nossos comentários.
0: Tem. E o importante é isso. Não é discutir, discordar, porque por discordar não. Discordar se achar que não está legal, dê sua opinião respeitosa, como a gente respeita toda opinião aqui, politicamente falando, seja de onde for. Por favor, os nossos internautas, querido.
1: Vamos, e muita gente, viu, Lama, interagindo aqui com a gente. Ó, aproveitar trazer. Naldo, vamos nesse do meio. É, trazer aqui a Zéza. Zéza o senhor conhece, né? A Zéza é a mãe do Buiú, tá lá em Panelas, está acompanhando a gente, mandou
0: minha
1: um
0: amiga.
1: Áudio. A Zéza tem uma energia, meu amigo, contagiante.
0: É uma guerreira.
1: Mas ela disse que também é abastecida por uma energia diferente que ela recebe do outro lado do rádio. Pois não, Zéza?
4: Bom dia,
1: querida. Bom
4: dia, seu Ilamar. Bom dia a todos que fazem essa bancada. Olha, a gente não é assim triste, mas com vocês a gente fica alegre. Seu Ilamar, receba um cheiro bem grande dessa sua amiga Zéza. E todos aí, viu? Um cheiro! Sextou!
0: Ô, Zéza, tu ia tão bem. Mulher, eu gostando de tu, rapaz. Um cheiro pra tu também. Mas, ô Zéza, vocês são os donos da rádio, Zéza. Pelo amor de Deus, não dei um mau exemplo, não, viu? Porque tem gente aqui, a raiva que eu tenho, porque tem gente aqui que fica rindo à toa, quando, entendeu? Fica rindo aqui. Eu nem olho pra tu, não. Deixa eu dizer, segunda-feira, segundou! Aí ele fica com a cara normal, entendeu como é? Perfeito, viu, Zéza? Eu gosto muito de você. Deus abençoe essa sua energia. É tão bom. Vamos lá, Edgar.
1: Vamos girando. Essa semana, companheiros, nós trouxemos uma demanda que veio lá de Panelas, né? Todo mundo lembra aquela região ali do sítio Colônia, Washington. Enviou uma mensagem para a gente solicitando ao prefeito Rubem que pudesse fazer um trabalho de recuperação nas estradas. Nós encaminhamos a demanda para o Cabeção, né? E aí é o Cabeção, não é o Cabeção da Copesa, lá em Panelas são dois, né? Nós temos lá em Panelas, o Cabeção da Copesa está em férias. Aí a gente não sabe se depois das férias ele vai pegar
0: Deus permita que ele fique
1: o aviso,
0: vai ficar,
1: né?
0: Ele e aquela equipe.
1: Eu tô na torcida para ele ficar, né? E aí a gente tá falando do Cabeção da Compesa, enfim, todo mundo lembra da história, né? Mas o Cabeção que eu me refiro agora é o Cabeção que é o diretor, né? Departamento de Estradas e Rodagens lá da Prefeitura de Panelas. É o Cabeção, muita gente chama como Cabeção da Previna, né? Então, o Cabeção mandou pra gente um áudio diante daquela demanda. Não, tá fixado aí. Aquela demanda lá do sítio Colônia. Ele aproveita e fala um pouco sobre o trabalho que vem fazendo lá na recuperação das estradas, mas é rapidinho, vamos ouvir o que diz aqui o Cabeção. Pois não, Cabeça, bom dia.
5: Bom dia, Edgar. Edgar, o trabalho segue. A meta do prefeito Rubem é que a gente faça os 100% do município, dentro do possível. A gente, atendendo o pedido dele, está fazendo mais a região de Agreste, pegando mais por Agreste aqui. Os fins da chuva aí que a gente tá vendo, mas é uma região que já dá pra passar a patroa. A gente já fez algumas estradas como o sítio Sacatinga, sítio Buzeiro, Malhada de Areia, Juá, Serra d'Ave, Cajueiro, um pedaço lá na Água Branca, algumas localidades a gente já fez e segue o foco. A região de Cruz aí, como você citou, região da Colônia, a gente, se Deus quiser, vamos chegar a semana que vem lá. A gente vai fazer primeiro Pitombeira, que já estava na programação. Depois de Pitombeira a gente vai passar para Lagoa do Mato e depois pegar na região da Colônia. A região da Colônia já é uma região mais que dividindo com a mata ali, aí tem alguns atoleiros. Então, se Deus quiser, até semana que vem a gente chega lá. Beleza, meu amigo? Qualquer coisa, toma uma discussão aqui.
1: Tá aí, o Cabeção, né? Então, a previsão para Colônia até semana que vem. Vocês ouviram aí. Ele aproveitou e falou um pouquinho desse trabalho que vem realizando lá de recuperação de estradas, né? Algumas áreas ainda com alagamento, e essas áreas com alagamento realmente tem-se um complicador. no atendimento das demandas. O Deca Maquinista está aqui ouvindo a gente, também interagindo com a gente. O Deca, ele é operador de máquina pesada, né? Inclusive disse que está aguardando uma visita de Willamar para botar o Willamar para pilotar uma Patrol. Sabe aquela máquina gigante?
3: O Deca
1: que faz
3: é lá
1: estrada?
3: De Bezerros, né?
1: O Deca. Não, o Deca, ele está lá em Altinho.
3: Altinho.
1: Isso. É o Edinaldo Dinho que é lá em Bezerros,
3: isso,
1: né?
3: É que a gente tem operador de máquina pesada, aqui, né?
0: Mas será que ele não sabe que faz 10 anos que nem Caruaru eu vou dirigindo o carro? Não é que eu não tenha competência para isso, não, porque eu vim de Garanhuns dirigindo um carro e pense num show. Aquela estrada é perigosa, né? Aqui até rapaz, aquelas curvas eu falia em 120. 130?
3: Nem na Fórmula 1.
0: 120,
2: 130. Aí quando você acordou, que hora era?
0: Aí eu tava na tua cama, o fim de uma égua. Deixa de falado aí, boinha.
1: Tá rapaz,
0: isso aqui é uma coisa, meu filho, pelo amor de Deus, rapaz.
2: Banguela pesada, 130.
0: Entendeu? Isso é uma coisa, não estraga o programa não, Alexandre, pelo amor de Deus.
3: O Deca tá lhe chamando para consertar as estradas lá em Altinho, para manter as estradas em Altinho.
0: Não, tô
2: ele não está dirigindo nem
0: querido,
2: morre.
0: Obrigado, viu, mas a máquina para fazer isso, me ajude, né? 80 aninhos não dá mais não para dirigir uma máquina pesada, repara. Obrigado, viu, mas vamos lá.
1: Vamos seguindo. O Adriano está aqui interagindo com a gente. Vamos ouvir, Aldo, que diz aqui o Adriano. Se não me falha a memória, o Adriano está lá em Jurema, né? Acompanhando a gente. Pois não, Adriano. Bom dia, amigo.
6: Bom dia, Willamar. Bom dia a todos daqui bancada da Visão Política. Estou falando aqui de Guarulhos, São Paulo. Moro em Jurema, Pernambuco. Todos os dias eu acompanho o programa de vocês. Todos os dias. Agora, só acho ruim quando fala mal de Lula. Só acho ruim quando fala mal do papai Lula. Mas aqui, ó. Tô curtindo, ó. A rádio, ó.
7: A importância do Túlio é essa. O Túlio não pediu.
6: Tá ouvindo aí?
7: Pra ser senador. E se a gente...
6: Todos os dias, tô curtindo.
1: Tá ouvindo a gente, né? Lá em Guarulhos, São Paulo, né? Natural de Jurema. Acompanha sempre a gente lá.
2: Como é importante, né? Você tá longe da sua terra. Né? E você poder ouvir notícias ao vivo da sua terra diariamente.
0: É verdade.
2: É isso a importância do Visão Política, né? As pessoas sabem as notícias de nossa região. Então é muito importante.
1: Pois é, vamos seguindo. Agora a gente vai aproveitar, vamos dar uma viajada bacana agora. Agora a gente vai lá para a Colônia Leopoldina. Colônia Leopoldina.
0: Alagoas.
1: Tá, e o interessante, né? Eles ouvem a gente. Estão trabalhando hoje é dia de Feira Livre lá em Colônia Leopoldina. Uhum. E o Jailson está interagindo aqui com a gente. Diz que tem esse pessoal é de Cupira, né? E trabalham na feira lá de Colônia Leopoldina. Correto. Levam um radinho. Então a gente aproveita e abraça todo mundo na Feira Livre aí de Colônia Leopoldina. Ouvindo a gente através do radinho do Jailson. E também lá nós temos o Toninho da Shark, o Vinícius também é lá, Leide da Shark também. Olha, e aí tem o Puleiro da Verdura, também está ouvindo a gente lá através do carrinho. Ele mandou pra gente essa foto, você tem não, daquela foto da Shark?
0: Da feira,
1: Meu amigo, ele mandou uma foto de uma Shark, que eu confesso a vocês...
0: Shark?
1: Faz tempo que eu não tinha visto uma Shark, né? Então,
0: faz isso não. Mas
1: olha essa Shark aí. Para. A Shark PA, como a gente costuma dizer, a ponta de agulha, ponta, né? De agulha, e aí eu já fiquei curioso para saber o preço dessa Shark, né? E aí ele disse que está vendendo lá R$42 o fim dessa Shark.
0: Quanto tempo dá daqui para vale a pena ir lá comprar
3: Shark? Daqui para Colônia, olha, daqui para Palmares agora, para Belém de Maria, a gente está gastando mais ou menos 40, 50 minutos, mais meia hora para Colônia Leopoldina, 1h20, 1h30.
0: Não podia ser uma hora, não.
1: Se o senhor encomendar, ele traz.
0: Mas é uma hora para ir, uma hora para voltar.
3: É, uma hora e meia para ir, outra hora e meia para voltar.
0: Para ir comprar o charque, porque, rapaz, por Deus do céu. É difícil a gente ver um charque desse.
1: E aí o Jailson vende peixe, né? Ele mandou para a gente uma foto aqui também, dessa sardinha. Eu já disse, é sardinha de mudiça, como a gente costuma dizer, né?
0: Cadê?
1: Ele mandou, já vem tratadinha, salgada. Meu amigo, essa sardinha, o Ligeirinho mandou para... Com os cois grão-milho, hein, Ligeirinho? Sardinha salgada tratada, papai. Né? Olha só.
0: O Alexandre, tu que entende, gosta muito de coisa de saúde, lê muito sobre isso. É a sardinha, é a que tem ômega, mais ômega 3, é a sardinha, né?
2: E essa sardinha aí você assa aqui, lá no final da rua, para estar sendo cheio.
0: Gostoso,
2: tá com água na boca.
0: É de como até a espinha, é. Dependendo dela, tá bem.
3: Ela fica bem sequinha,
0: né? Ô, Billy, valeu, querido.
1: Ele trabalha vendendo bacalhau também, mas enfim, a gente agradece, né? Tudo, né? Que prazer ser ouvido aí em Colônia Leopoldina também. Um abraço pra todo mundo. Bons negócios aí pra vocês que estão trabalhando
0: na feira. Com certeza.
1: E para os clientes aí, boas compras, né? Então boas a gente abraça. Muito obrigado mesmo. Ele tá dizendo aqui, ó, faço entrega em Cupira, viu? De sábado. Às 5 da tarde até às terças.
0: Essa chá que ele deixa aqui em Cupira.
1: Ele tem
0: entrega
1: outra,
0: aqui em Cupira.
1: Tem outras opções. Ele é daqui de Cupira.
3: Ele mora aqui. Ele tá fazendo feira.
0: Ele mora aqui,
3: né? Ele tá fazendo, né? Dando feira lá em...
0: Me vende essa chá que tu acredita. Eu tô dizendo de coração, Alexandre. Nunca mais eu comprei uma chá, porque além do preço que são caras, rapaz, cá pra nós. É uma chá que não vale a pena nem no feijão. Tu acredita? É. Nem no feijão. Agora uma chá que dessa... Ah, eu acho que nem o feijão eu botava. Isso aí é para comer com uma macaxeira.
3: Cuscuz.
0: Um cuscuz e... Valeu, querido. Um abraço.
1: Pois é, simplesmente sensacional. E aproveitando ainda lá em Colônia Leopoldina, Naldo, naquela mesma conversa, o Antônio, né, mandou um áudiozinho aqui. Vamos ouvir rapidamente o áudio do Antônio, né? Pois não, Antônio, bom dia.
8: Bom Willamar. Bom dia, meu querido William Marques, locutor topado de Cupira. Esse é o Antônio aí, é um prazer, uma satisfação estar escutando essa rádio topada. Audiência 10, um abraço, meu amigo.
0: Um abraço, que mais uma alegria.
1: Toninho,
0: né?
1: Da Shark falando
0: é
1: com
0: o pagamento da gente.
1: Grande Toninho.
0: É uma alegria dessa. Uhul! Valeu, Antônio. Deus abençoe você, querido.
1: Vamos seguindo, e muita gente interagindo aqui com a gente, né? O Quecim tá lá em Panelas, né? O Quecim tá dizendo aqui...
0: É coisa nossa.
1: Ele está dizendo aqui o seguinte, né? Bom dia a todos da bancada e ouvintes. Olha, agora há pouco escutei do próprio Silvio Nascimento que teria a proposta do partido para se ter um palanque para Flávio aqui em Pernambuco. Ele que sempre foi aliado de Bolsonaro desde 2014, coordenador da campanha aqui no Agreste, segundo aí ele abre aspas, né? Não teve dificuldade em aceitar a proposta do partido para lançá-lo como pré-candidato ao Senado.
0: Eita!
1: Estamos aguardando a oficialização. Eles devem marcar um evento, né, para oficializar. Inclusive aguardando a vinda do Flávio.
3: Aguardando a vinda do Flávio.
0: Olha
3: exato,
0: aí, perfeitamente. Que notícia boa, quem mandou pra gente?
1: O Quecim, tá lá em Panelas.
0: O Quecim, o Quecim é colaborador nosso. Obrigado mais uma vez, Quecim. Obrigado mesmo.
1: Um abraço também para o ex-vereador Joaci Alves, está interagindo aqui com a gente, Joaci, desejando uma ótima sexta-feira. Ele não falou sextou não, viu? Está dizendo, olha, feliz sexta-feira. É o que diz aqui o abraço, Joaci, a gente aproveita, abraça também, ele, né, também.
0: Tu gosta?
1: Não, mas para deixar claro, né? Porque de repente vai que...
0: Não, ele não ia dizer isso.
3: O portador da mensagem está apanhando, viu,
0: Edgar? O povo gosta,
3: viu,
0: de mim, Edgar. O povo gosta
1: com
0: de
1: certeza.
0: Mim. E o povo é dono da rádio. Eles sabem disso. Não fico aqui incentivando, porque sextou, é porque se todos aqui fossem como você, que não tem sexta-feira para você, não tem sábado, não tem domingo, trabalha todo dia. Aí tem uns aqui que, misericórdia, continua.
1: Vamos seguindo, né? Muita gente mesmo interagindo aqui com a gente. A Marleide tá lá em Alto Bonito, né? Lá em Alto Bonito, nós vamos ouvir a Marleide, ela, enfim, faz aqui uma referência, né? Ela sabe que são muitas as participações, até ela vai citar, né? Não, hoje, se não der para colocar meu áudio no áudio, mas enfim, ela traz aqui, né, um pedido.
0: Minha
1: mas
0: amiga,
1: vamos ouvir.
0: Nossa.
1: A Marleide, lá de Alto Bonito, hein, Bonito?
9: Bom dia a todos da bancada do Zão Política, eu sou Marleide de Alto Bonito, eu não sei se vai dar para vocês lerem meu áudio no ar hoje, mas se não ouvir, eu vou, segunda-feira eu mando outro, sextou, Ilamar, não com raiva não. É porque eu gostaria de saber da informação, eu estou sofrendo um problema desde o final de janeiro, desse problema nervo ciático, eu cheguei a tomar no mês de fevereiro 3 injeções, 14 com a morfina. E agora as dores estão voltando de novo. E eu não consigo encontrar o Astrogex aqui em Bonito. Quer dizer, pelo menos na farmácia de Bonito. Em algumas farmácias ali do centro eu não encontrei. Aqui em Alto Bonito, muito menos. Eu queria muito comprar esse remédio para ver se essas dores passavam. Ixi, mas estou sofrendo com dor. Bom dia, um beijo, eu amo vocês. Sextou, Ilamar, fico com raiva não, porque eu amo vocês.
1: Tá vendo? Ela ama o senhor. Por isso, sextou carinhoso.
0: Não! Eu fico muito feliz, e a recíproca é verdadeira. Obrigado, viu? Eu fico até muito sensibilizado agora. Ô, Marleide, Vocês são donos da emissora, pai. Não é por nada não, é porque tem... Eu estou dizendo a você de coração, tem gente aqui que fica tão alegre porque chega sexta-feira que foi que ele mesmo foi quem inventou esse negócio. Isso era até engraçado aqui, inclusive até proibido aqui os outros companheiros aqui. É isso mesmo? Cadê o...
2: Está todo mundo proibido aqui de dizer que sextou, viu?
0: Não é proibido não, rapaz, porque os outros programas não tem
2: não. Não diga que sextou, não.
0: Não precisa repetir não, coisa minha. Ainda tem, né, Erika? Tem muita gente.
1: Temos, muita gente interagindo. Agora, sobre o Bartrojex, eu não sei se o senhor conseguiria, né, mandar pro nosso... É patrocinador Márcio, ela disse que não encontra o Bartrojex lá em Bonito, nem em Alto Bonito, né?
0: É, enfim, eu vou falar com...
1: Mandar pro Rogério, o doutor, né?
0: Que eu vou falar imediatamente com o Rogério, né? A doutora Maria Isabel, vou falar, o Bartrojex é um produto que tá vendendo, né, rapaz?
3: Até de repente...
0: O Rogério, né? A doutora Maria Isabel, vou falar, o Bartrojex é um produto que tá vendendo.

0: está lá no loteamento José Abílio, em Camucim de São Félix, também está acompanhando o programa, a gente aproveita e agradece a ela. Agora a gente vai viajar, a gente viu agora há pouco imagens lindas de uma praia, que praia é aquela lá de Maceió, Arnaldo, que você compartilhou agora há pouco? Ponta Verde, Pajuçara, pois é. Lá de Maceió, fala com a gente agora o Vilmário, está acompanhando o programa, está lá em Maceió, ouvindo a gente nessa sexta-feira. Bom dia, amigo.
1: Bom dia, meu patrão, bom dia. Programa Visão Política, é Vilmário aqui de Maceió, eu adoro o seu programa, todos os dias estou escutando por aqui, por Maceió das Alagoas.
0: Passou para registrar a audiência,
2: mergulhar,
0: né?
2: Mergulhar no azul piscina, opa, no sol de Pajuçara, que é tudo pegado ali, aquelas praias, né?
3: Tudo
2: é Ponta Verde, né? Gogó da Ema, Praia Avenida, beleza. Valeu, querido, um abraço para você aí.
0: E agora vamos dar uma carreirinha aqui, Josefa Mendes mandando seu sexto também, Ligeirinho do Trevo mandou um vídeo meu aqui amigo, de cuscuz grão-milho, um prato de cuscuz, meu amigo, agora a canequinha da Rádio Agreste tá sempre do lado. Valeu, Ligeirinho, forte valeu, abraço, a Rosama Santos, lá do Dama do Ar também, abraçando a todos, a Eliete Silva também mandando um abraço. Ela disse, rapaz, olha, bom dia, Visão Política, quando o senhor Ilamar chegar na segunda-feira, chega aí para aproveitar e tirar, né, descontar o que estão fazendo com o senhor hoje. Aí o senhor diz bem alto, segundou!
2: Eu vou dizer agora, segundou! Com muita alegria. Olha a cara dele de tristeza. Poxa, ah, isso não, é sexta, pelo amor de Deus, rapaz. O trabalho, Deus gosta, rapaz.
0: Adriano está lá no sítio Miné, de Calçado, está acompanhando a gente, mandando um abraço para toda a bancada do Visão Política. Calçado. A gente agradece a ele também pela participação. No nosso YouTube está bombando, né? O Cícero Soares está mandando um abraço para todo mundo, né? E está dizendo que o povo precisa de trabalho, não de Bolsa Família, fazendo aqui uma referência, né? E os nossos internautas nas redes sociais, assim, o duelo é grande, viu?
2: É, lógico.
0: O Vilmar está mandando um abraço para todo mundo aqui também. Valeu, Vilmar, forte abraço, muito obrigado. O Patrício está lá em Altinho, também mandando um abraço para toda a bancada do Visão Política. O Ivanaldo diz, Raquel é a melhor para Pernambuco, é a opinião dele.
2: A gente
0: aproveita e abraça o Oswaldo de Oliveira, né? Ele diz que prefeitos estão descumprindo, né? Descumpriram a lei, estão enviando projeto de lei para a Câmara de Vereadores sem retroativo, mas enfim, não disse, não deu mais detalhes, né, da demanda dele. O Cleidson também está mandando um abraço para todo mundo. Quando vão começar a requalificação da PE-177? Essa PE é lá
3: entre que papai Garanhuns.
0: O Givaldo Cardoso também está mandando um abraço. Ele diz, olha, a governadora vai deixar uma bomba e essa venda da Compesa, porque já era boa, mas ainda tá tipio, ainda tipio, enfim.
3: Eu acho que ele quis dizer que piorou.
2: Ele acha que vai piorar.
0: Tá ainda pior, deve ser isso, né? O Fábio Lima também tá abraçando a todo mundo. Tá lá em Cachoeirinha. Por falar no Fábio Lima lá de Cachoeirinha, eu acho que deve ser o mesmo, Fábio. Nós levamos a camisa ontem do sorteio nosso.
2: Ah, sim.
0: Tivemos o prazer de conhecer o Fábio lá em frente à Câmara de Vereadores, né? O Fábio foi o ganhador, né, de uma das camisas aqui do Visão Política.
2: Você nós entregamos ontem.
0: E também tivemos o prazer de conhecer a Juliana.
2: A Juliana
0: ganhou a bola. Lembra daquela bola? Também entregamos ontem a bola da Juliana lá em Cachoeirinha.
2: Mas ela disse alguma coisa sobre a bola?
0: Ela disse que o filho dela estava numa expectativa. Rapaz, meu menino, todo dia ele falava nessa bola. Expectativa muito grande. Pronto, o presente dele chegou. E aí ela ficou muito feliz, né? Prazer, viu, Lamar? Lá em Cachoeirinha a gente tem uma audiência.
2: Prazer,
0: sabe,
2: foi todo nosso.
0: A gente anda nas ruas de Cachoeirinha, o povo chama a gente pelo nome, né? Não, isso não tem preço, né? Não tem preço. Um abraço aos amigos e amigas de Cachoeirinha. Gente, pedir desculpas aos demais internautas, a gente não conseguiu registrar todas as participações. Neste momento, nossa equipe segue para Quipapá. Prefeito Pité entrega já em Quipapá mais um equipamento importante para o município. Uma máquina Patrol, muita gente chama de moto niveladora, né? Uma máquina Patrol, daquela que trabalha na recuperação de estradas. Lógico. E nós vamos acompanhar esse momento. Quipapá que segue com aquela obra de asfalto. O povo de Quipapá está encantado, está feliz. O asfalto de trevo a trevo. Nós vamos aproveitar para também acompanharmos o andamento desta obra. Eu e o Ilamar Júnior, nesse momento, a gente se desloca até Quipapá.
2: Deus abençoe.
0: Um ótimo final de semana para todo mundo.
2: Boa viagem, um bom trabalho, como sempre. A equipe não para, não é? Um forte abraço. Nós continuamos aqui. Porque daqui a pouquinho, Alexandre.
0: Rapidamente aqui, pois só não. Voltando, né? A gente estava na expectativa, continuamos ainda, para a divulgação daquela pesquisa Paraná, pesquisa com intenção de votos do governo de Pernambuco. Essa pesquisa foi contratada pelo partido União Brasil e a previsão de divulgação era hoje. Só que União Brasil foi quem contratou a pesquisa.

0: Eles divulgam, se quiserem
1: se
0: divulgar.
1: Se quiserem, é.
0: É possível que essa pesquisa seja divulgada e a gente está na expectativa para
1: eu
0: os números
1: que quem,
0: Senado partido, e governo de Pernambuco.
1: Eu acho que partido que contrata a pesquisa, ele só divulga, né, Alexandre? Se der bom para ele. Se não der, não divulga, não.
2: Vai divulgar
1: aí inventa uma coisa, esquece, deixa para lá, fica para ele e bebo. Essa aqui é a verdade. Um abraço, companheiro, bom trabalho. 9h23 agora, olha, daqui a pouco. Republicanos de Pernambuco está no blog do Lama Júnior. Republicanos aqui de Pernambuco, ignora o partido, né? Ignora rumo nacional e mantém palanque com a Frente Popular. E mais, estratégia de reeleição faz Lula recuar de palanque presencial em Pernambuco. Quem disse isso foi um dos dirigentes do PT, está aqui, Bloco do Lama Júnior, que não aumenta nem inventa, né? A gente volta daqui a pouquinho, porque tem um breve intervalo comercial, mas não antes de falar desse puro integral. 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
1: 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Bom, a gente volta já. É só um minutinho. Esse é mais rápido, porque tem essas matérias que a gente volta no instante. Sai daí, não.
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0: A Câmara Municipal de São Joaquim do Monte realizou a sessão ordinária com aprovação de importantes matérias para o município. Entre os projetos do Poder Executivo, foi aprovado o projeto que cria a Política Municipal de Promoção da Igualdade Racial. Também foi aprovado o PL que institui a Corregedoria e a Ouvidoria da Guarda Civil Municipal. Já no Legislativo, os vereadores aprovaram o projeto de lei que regulamenta o uso de veículos de propaganda sonora durante celebrações religiosas e nas proximidades de prédios públicos em funcionamento. Outro destaque da sessão foi a aprovação do requerimento solicitando ao Poder Executivo a criação de um espaço para cerimônias fúnebres na Vila de Santana. O presidente Ricardo Jefferson convida todos para acompanhar as sessões todas as terças-feiras, às 9 horas da manhã.
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0: horas, top horas, 9 horas, 33 minutos. 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
0: 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Bom, mas Alexandre, mas vamos lá, tem matéria aqui no programa Visão Política. Deixa eu mandar um abraço para seu Hermes. Alô, seu Hermes, bom dia. E o filho dele, o Rogério, estou lá da Boa Vista, né? Mas não perdem um programa. Ô, coisa boa. É por isso essa grande audiência da gente. Olha, eu trago hoje essa matéria. Atenção, olha. O cenário eleitoral aqui de Pernambuco, prestem atenção, ganhou contornos de forte pragmatismo nacional. Apesar do recente vídeo que foi gravado pelo presidente Lula, declarando apoio formal à pré-candidatura de João Campos ao governo do estado, a presença física dele, a presença dele, do chefe do executivo, né, dos palanques aqui pernambucanos, está praticamente descartada para o primeiro turno. A avaliação foi externada pelo presidente do PT no Recife, o Osmar Ricardo, né? Osmar Ricardo, foi bem, que aponta a necessidade de o presidente manter a neutralidade regional para garantir pontes políticas futuras e focar seus esforços onde o cenário nacional é mais crítico. Essa decisão reflete o acirramento da corrida pelo Palácio do Campo das Princesas. Levantamentos recentes, o Abelardo, indicam um cenário de empate técnico, não é? Entre o ex-prefeito socialista e a atual governadora Raquel Lira, que consolidou a sua aprovação nos últimos meses. Diante dessa polarização entre duas forças que orbitam a base de apoio do governo federal, a ordem Brasília é evitar um desgaste desnecessário em um estado onde Lula, historicamente, já possui ampla vantagem eleitoral. O Alexandre também há de concordar com isso aí, mas também tem a palavra o Abelardo, o Alexandre. Vamos falar sobre esse assunto, né? É a estratégia da reeleição que faz Lula recuar de palanque presidencial, né? Aliás, presencial, desculpem, aqui em Pernambuco, diz o dirigente do PT. E isso é com acerto, é o cuidado, é uma estratégia. Abelardo e Alexandre, eles estão corretos, né, o pessoal do Lula, em fazer isso? Pois não, Abelardo.
1: O Lula são muitas versões. O PT, como a gente diz, ele é um partido muito subdividido, né? Dentro do PT tem uns 5, 6 vertentes de PT. Então, é difícil. A gente vê, por exemplo, o Carlos Veras, que é o presidente estadual do PT, dizer que, não, o Lula está fechado no palanque do João. Mas aí você tem o João Paulo, que é ex-prefeito do Recife, deputado estadual, que já é próximo da governadora Raquel Lira, e agora o Osmar Ricardo, que é vereador do Recife e também é do PT. O Osmar Ricardo, ele fazia parte da base do João Campos, mas o que é que aconteceu? O Osmar Ricardo, ele é líder sindical lá no Recife, dos servidores da Prefeitura do Recife. E recentemente houve uma campanha salarial onde houve uma discordância muito grande entre a Prefeitura e o sindicato, e nessa discordância muito grande, muito pesada, o Osmar Ricardo se indispôs com o João Campos e aí se aproximou da governadora Raquel Lira. Então, a gente tem várias vertentes, várias versões. O presidente Lula gravou aquele vídeo dizendo que estava apoiando o João Campos, mas aí veio Túlio Gadelha, que está na base da governadora, né, no PSD, e se coloca como essa ponte com o governo Lula, dizendo que não, o Lula não estava feliz, foi pressão política. Aí do outro lado vem o Carlos Veras e diz, não, o Lula está conosco, a Tereza Leitão também, a chapa de Lula é essa aqui em Pernambuco. E agora o Osmar Ricardo entra também na guerra de palavras. A gente vai ter que esperar, parece mais ou menos o que acontece com o Senado na base de Raquel Lira, né? A gente vai ter que esperar o que é que o Lula vai realmente fazer, porque a gente escuta de uma parte que haverá neutralidade e de outra parte que o Lula estará presencialmente na campanha. Mas o fato é, o blog do Lamar Júnior citou muito bem, Lula precisa de todos os votos disponíveis. A gente comentava até aqui em off ontem com o Dr. Goberi sobre a contextualização dos estados do Nordeste. Os governadores apoiados pelo Lula estão tendo dificuldade nas pesquisas, na Bahia, no Ceará, no Rio Grande do Norte, o candidato do PT está em terceiro, nem para o segundo turno iria. Então, o Lula precisa de todos os votos disponíveis que ele tem no Nordeste. Então, se o Lula chegar ao entendimento de que a aprovação de Raquel Lira, que nas últimas pesquisas é de 65% por ali em volta, disso vai fazer diferença na campanha dele, eu acredito que sim, ele deve buscar algum tipo de diálogo com a Raquel Lira, apesar de ter declarado apoio ao João Campos, porque é uma aliança nacional com o PSB. Isso aí é, o PSB e o PT estão juntos nos 27 estados da federação. Agora, em Pernambuco, essas subdivisões do PT, elas acabam tendo discurso diferente e se atrapalhando. Um diz que vem, outro diz que não vem, outro diz que é palanque dividido, outro diz que é neutro. A gente vai ter que esperar para ver quando o presidente Lula, quando chegar na campanha, se realmente ele vai vir em Pernambuco, vai abraçar o João Campos, ou se ele vai preferir dar uma pisadinha no freio, esperar para ver também o desenrolar das próximas pesquisas e da aprovação da governadora Raquel Lira. E também esperar as convenções para ver se a governadora Raquel Lira vai declinar o apoio a ele ou não. Mas a governadora tem apoio de algumas alas do PT, e isso pode sim influenciar numa futura decisão do presidente Lula.
0: Ainda sobre esse assunto, professor Alexandre, você acha, sem ter críticas aqui, até porque isso é uma estratégia de cada um, você acha que foi acertado o pessoal do PT? Não, Lula, não vá não, porque aí, não é? Raquel nunca disse que apoiava você, mas também nunca disse que não apoiava. Né? Nunca disse que não apoiava. Né? Então, é aquela tal história. E você já disse publicamente que apoia João. Então, vamos fazer o seguinte, não vamos não. Né? Vamos deixar para o segundo turno a sua presença lá para não dizer que não participou de um palanque nas eleições. Porque no segundo turno só tem realmente o candidato. Aí sim poderá ser o João Campos ou a Raquel. Ele viria no segundo turno se a candidata fosse para o segundo Raquel turno, Lira. Né? Fosse a Raquel Lira, Alexandre, está certo isso aí, prejudique alguma coisa? Olha, não.
2: Não. É, isso é uma estratégia política, né? A gente tem aqui em Pernambuco e tem a ansiedade de dois candidatos a governo do Estado, né? Que está polarizado, mas que todos dois querem a presença do Lula, todos dois querem a influência eleitoral de Lula. A Raquel Lira quer a influência, botou o Túlio lá demonstrando isso. O João Campos também tem essa ansiedade de o Lula dizer quem é que ele vai apoiar em Pernambuco. Ele tem razão, o João Campos tem razão, porque aqui é o estado do presidente, é o estado onde ele é mais bem votado no Brasil, é aqui em Pernambuco. Então, o João Campos fez o que podia para o Lula dizer assim, eu vou ficar com o João Campos em Pernambuco. O Lula, atendendo a um pedido, gravou um vídeo e disse que estava com o João Campos. Né? Apesar disso, a governadora continuou elogiando o presidente, Túlio Gadelha dizendo que está na chapa da governadora, mas dizendo que o candidato dele é Lula, é o presidente. Então, a gente vê hoje uma definição de dois grupos, um definido já com tudo pronto, né, com todos os seus candidatos, e o outro que ainda está tentando. Para Lula, ele aqui no estado dele, ele sabe que ele é o mais votado daqui, para ele não tem interesse de ficar em um ou em outro, porque de toda forma ele vai ter os votos aqui, não vai ele, a ausência dele num palanque ou no outro, não vai definir isso. Agora, eu acho que no segundo turno, né, entre a Raquel Lira e o João Campos, aí o Lula vai ter que se posicionar, né? No primeiro turno ele pode dizer, não, vamos ficar quieto, eu não vou aí em Pernambuco, vamos ver quem ganha no primeiro turno, ou senão se vai para o segundo. Agora, no segundo ele vai ter que se posicionar, né? E a governadora também, ele já se posicionou que é João Campos. Se for para o segundo turno, logicamente que ele vai apoiar o João Campos, né? Mas aí a governadora, ela não perde essa oportunidade de dizer que fez grandes parcerias com o governo federal, que teve total apoio e que só tem respeito e agradecimento ao presidente Lula. Mas aí ela vai ter que se posicionar, vai ter que ter um candidato a presidente, né? Porque político tem que ter lá.
0: Se ela for para o segundo turno, você acredita que até se realmente for uma forma inteligente, o Lula vai vir para o palanque dela?
2: Não, ele vai vir para o palanque de João Campos.
0: Não, eu estou dizendo no segundo turno. Se for a Raquel.
2: A Raquel e o João Campos, só tem os dois, não tem
0: não, eu estou dizendo, se a Raquel. Porque no segundo turno só pode um, né?
2: Não, os dois.
0: Ah, se perdão.
2: Se tiver segundo turno, vai os dois.
0: Ah, perdão.
2: Outra eleição.
0: É verdade. É verdade.
2: Vai ter que decidir.
1: Rapidamente, tem uma estratégia, né, nesse grupo do PT que defende a Raquel Lira. A gente já ouviu de algumas pessoas que dizem o seguinte: olha, a eleição aqui em Pernambuco não tem candidatos o suficiente para fragmentar os votos para um eventual segundo turno. Então, a possibilidade, tanto para o João, tanto para o Raquel, de quem ganhar é que a eleição em Pernambuco seja resolvida no primeiro turno. Então, esse pessoal do PT que argumenta uma não indisposição, não tem disposição com a governadora no primeiro, é o seguinte: olha, caso Raquel Lira vença em primeiro turno o João, seria ideal que ela chamasse também seus eleitores no segundo turno a apoiar o presidente Lula. Então, também tem esse tipo, essa linha de pensamento de, olha, como a eleição em Pernambuco tem dois candidatos principais, deve ser resolvida já de primeiro turno, vamos trazer aqui, sem se indispor, para num segundo turno presidencial, caso a governadora Raquel Lira já esteja eleita, ela apoie o Lula sem nenhum constrangimento, sem nenhum problema. Então a gente vai ver se essa estratégia aí vai dar certo.
2: Bom, pode acontecer
0: agora
2: isso.
0: Agora, vamos mudar agora, em vez de segundo turno, que tem aqui os dois, a pergunta que se faz é aquela: se a Raquel ganha a eleição, aí sim é possível que o Lula venha comemorar com ela aqui na posse?
2: Lógico, lógico. Se ela ganhar no primeiro turno, ou se o João Campeão, qualquer um dos dois que ganha no primeiro turno, vai ter a presença do Lula na comemoração. Por quê? Porque o segundo turno, aí ele vai precisar de todo mundo. Se ele, a Raquel, ganhou, ele vem para o palanque da Raquel, no segundo turno, ela declara apoio a ele. E o João Campos já é natural isso daí. Eles vão ter que apoiar Lula de todo jeito.
0: Quer dizer, qualquer um dos dois que vença as eleições, o Lula, pelo menos na festa da posse, vai estar presente.
1: Com certeza. Por isso que querem evitar indisposição, porque quem ganhar, ganhou e está tudo certo.
0: Bom, eu acho que o João, o próprio presidente, está lá dizendo, vamos para Pernambuco, eu estou tranquilo, né? De qualquer maneira, que ele está aqui, mas está dizendo que vença o melhor. Seria mais ou menos isso, ou não sei, que vença o meu candidato que eu apoiei. Não sei se seria melhor para ele. Mas nós vamos aguardar, né? A verdade, Alexandre, que você mesmo continua dizendo, minha gente, é pelo sim, pelo não. Né? Revoltados ou não com a política nacional do jeito que está, mas vamos às urnas, né? Vamos às urnas e com todo respeito e com muita razão, vote. Vote em quem você achar que é melhor para você. Você ouviu muito tempo, o ano todo, durante toda a campanha, as rádios, televisão falando, mostrando os candidatos, fazendo entrevista, trazendo, faça a sua análise, quem é melhor. Agora, vamos evitar votar, porque vai ter vereador, possivelmente, né? Não aqui na região, mas é possível que tenha vereador, prefeito, que não está aqui um chapéuzinho para você, um tamanquinho, não usa mais, né? Mas um
1: bonezinho, uma galocha, um negocinho de milhete de tijolo.
0: É votar com a consciência, é votar com o coração, é votar pensando na família, é isso mesmo, né, Alexandre?
2: O voto consciente é o que vai mudar esse país, é o que vai mudar esse estado, né? O voto consciente é você sair de casa para votar conscientemente, não votar porque é parente,
0: não.
2: Ou porque fez favor, ou porque
0: não.
2: Arrumou um exame médico,
0: não.
2: Porque
0: não.
2: Você votando dessa
0: não.
2: forma aí, nós não sairemos do canto, né? Vote, analise o candidato, analise a capacidade que o candidato tem, para você poder dar o seu voto, né? Enquanto a gente tiver com esse voto de tijolo, de telha, de saco de cimento, dessas coisas, vai continuar tudo do mesmo jeito.
0: Tudo do mesmo jeito, exatamente. Votar para mudar, né, Alexandre?
2: É,
0: votar bem para votar bem. 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Bom, Alexandre, um abraço para você, bom dia, bom final de semana, né? Você e sua linda família, fique na santa paz de Deus e segunda-feira, se Deus quiser e Deus quer, nós vamos estar de volta aqui com mais um programa Visão Política.
2: Um abraço a todos e fiquem todos com Deus e até segunda-feira, se Ele permitir.
0: Bom, Abelardo Ribeiro Godoy, o prodígio, não é o menino não, é o prodígio, não é? Na comunicação como comentarista, principalmente do programa Visão Política, um bom dia para você, não é? Um bom final de semana, você e sua linda família, a esposa, não é? E segunda-feira, se Sem Deus dúvida. Quiser, vamos estar de volta.
1: Agradecer a todos pela audiência durante toda essa semana, fiquem com Deus, ótimo final de semana, curtam tudo que tem direito, com juízo, e segunda-feira às 7:30 a gente está de volta no Visão Política.
0: Muitos beijos do coração de todos, né? Muito, muito, muito, muito obrigado, né? Obrigado, Senhor, por mais essa semana que vivamos com a consciência tranquila.
1: Amém.
0: Do nosso dever cumprido, né? Muitos beijos, fiquem na paz, repito, e segunda-feira estaremos aqui. Tchau, forte abraço, né?
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Fala aí, minha gente, muito bom dia pra todo mundo, até que enfim, chegou a sexta-feira, hoje é sexta-feira! Vamos lá então, fazer história na comunicação a partir de agora, muito prazer pra todo mundo, eu sou o Renato Neves, o seu amigão aqui do rádio, e a gente segue juntos, hein, patrão? Trazendo um sucesso, saudade, qualidade e o nosso jeito, né, de fazer FM que só a gente tem. Vamos lá então, porque tá tudo liberado a partir de agora. Alegria que contagia, animação, simpatia e o nosso jeito, né? De fazer FM que só a gente tem. Faltando 2 minutos para as 10 horas da manhã, você pode participar conosco a partir de agora. Através do Zap Zap do Sucesso, DDD 81, é o nosso DDD. E o telefone é o 998-26-1509 para você mandar mensagem, beijo, abraço, mensagem de texto, mensagem de voz. Fica à vontade, nesse horário é você quem manda, viu, patrão? 819-98-26-1509, na rádio que todo mundo sabe, é sucesso há 37 anos, há mais de 3 décadas, a bem da verdade, há quase 4 décadas, marcando uma história na comunicação.

Muito bem, obrigado meu Deus, obrigado Senhor Jesus, pela paz, pelo amor, pela vida. Como sempre, são muito mais motivos para agradecer do que reclamar, do que pedir. Não reclame não, agradeça. Assim o seu dia, a sua vida vai ser muito melhor e muito mais produtiva também. Põe à prova, você vai ver que é verdade, viu? Sem muito papo, a Lulança aqui é mais músicas, menos papo, mais músicas e muito mais você no ar. Só pra lembrar, viu? O melhor desta sexta-feira tá começando agora comigo, Renato Neves, seu amigão do rádio, e o programa Geração 89. Epa!

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1: Agora, nesse momento, vem chegando pra gente as primeiras dicas dos astros. Aumenta o som, compadre. Simbora então, agora são 10h06, confirmando a hora certa com você. Olá, bom dia. Arianos e arianas que nos ouvem agora, o dia indica tranquilidade com a família. Os negócios e assuntos domésticos estão bem colocados. O trabalho vai bem e o setor financeiro com total sucesso. Poderá contar com o apoio da pessoa amada. Olá, bom dia, taurinos. Você ainda acorda no alerta e a lua estará no seu signo às 19h43. O astral indica que deve conciliar os deveres profissionais com outros compromissos. No amor, evite valorizar demais a atração física. Olá, bom dia, geminianos. Você está bem colocado profissionalmente e conseguirá usufruir de boas condições financeiras. Tudo está certo, mas procure se programar. A noite entrará no alerta. No amor, a paixão estará presente. Olá, bom dia, cancerianos. O sinal dos astros é de estabilidade no trabalho e no lar. Mercúrio está no seu signo, mas não traz condições de realizar mudanças profissionais. Ele está retrógrado, isso é parado. Amor emocionante. Olá, bom dia, leoninos. Dia em que terá dificuldades para mudar o rumo dos negócios e trabalho, que precisam de atenção, hein? O sol ainda transita na sua desfavorável 12ª casa astral. Segure o que já conquistou, amor equilibrado. Olá, bom dia, virgem. Você tem Vênus no seu signo e tudo que exija planejamento e atenção nos detalhes ou aos detalhes vai estar favorecido. Possibilidades de ganhos extras, as suas esperanças amorosas poderão ser renovadas. Carinhos da família. Logo mais tem as últimas, trazendo ainda os bons dias aos signos de Libra, Escorpião, Sagitário, Capricórnio, Aquário e Peixes. Eu ainda conto com você, patrão. Intervalo pequeno, a gente volta já. Não sai daí, não.
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1: Muito bem, pessoal, agora são 10h14, vem chegando as primeiras, ou melhor, as últimas agora, né? As últimas dicas dos astros.
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1: Vamos, Simba, sem demora, patrão. Olá, muito bom dia a você do signo de Libra. Librianos e librianas, chegou o seu momento. Nesta fase, não deve sair da rotina nem fazer exigências à pessoa amada. Os problemas da família podem abalar a convivência afetiva. Você sabe lidar com as finanças e pode sair para compras também, viu? Olá, bom dia, Escorpião. Período que decisões que exijam iniciativa estão favorecidas. Apoio no trabalho. Vem crescimento dos negócios e finanças. Relacionamento afetivo com participação total da pessoa amada. Pode vir já se quiser também, viu? Olá, bom dia, Sagitário. Você inicia o dia com bom humor e terá o apoio que necessita no trabalho. Aproveite para organizar o fim de semana com pequenas viagens e encontros de parentes. Descontração da vida afetiva. Olá, bom dia, Capricórnio. Dia que deverá resolver alguns problemas da família. O trabalho em equipe vai render muito mais, principalmente se atuar com o público. Boa convivência com o seu amor e conte com o Câncer ou Touro. Olá, bom dia, Aquário. O dia será agitado e questões emocionais podem atrapalhar o trabalho. Relaxe e veja o lado bom dos negócios. Conseguirá acertar as finanças e evite discutir com Gêmeos ou Touro. Amor em alto astral. Olá, bom dia, piscinianos. Fazem que o sol estará brilhando no trabalho e negócios. Oportunidade de ganhar mais agora. Amor balançando o coração. Saia para compras e pratique esporte. Saúde perfeita. Tente na loteria. Por aqui então, missão cumprida, umas dicas dos astros somente amanhã. Amanhã, sabadão, é claro que tem mais, a partir das 8 horas da manhã, dentro do programa Rádio Livre. E eu conto com você, viu? Gente, só lembrando, as dicas dos astros de hoje, você já confere em forma de reprise lá no site da sua rádio Agreste FM, na parte horóscopo do dia, www.agresteFM89.com.br.
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1: É bom demais! E de volta com o maior e melhor programa das suas manhãs.

0: bom contar com você. Sensacional. 10 horas 16 minutos. Vamos Simba então, gente, porque tem participação aqui rolando e eu quero muito ouvir a sua voz. Minha amiga Marleide, bom dia. Fala que eu te escuto.
1: Olá, Renato. Bom dia, Renato.
0: Bom dia.
1: Com alegria, Marleide Alto Bonito.
0: Nossa. Minha amiga Marleide, bom dia. Fala que eu te escuto.
1: Olá, Renato. Bom dia, Renato.

0: Deixa eu ver quem mais aqui participando. Alô, bom dia, você do Zap.
1: Bom dia, Renato, aqui é Maria das Dores, do loteamento José Abílio, aqui em Camucim de São Félix. Eu gostaria de ouvir uma música com Zezé de Camargo e Luciano. É o amor. Ofereço para você, Renato, e todos que estiverem ouvindo, o cheiro.
0: O cheiro no seu coração. Vamos tocar sim. Zezé de Camargo e Luciano, essa é saudade, né? Com É o Amor. Basta só procurar aqui, porque tem um montão de músicas. Pronto, já encontrei. Tá aqui. Tem um leque grande aqui com músicas do Zezé de Camargo e Luciano. Alô, bom dia.
2: Bom dia, Renato. É Irani. Quero oferecer todas as músicas do programa para todos da cortina. Tchau, Renato. Tô ligadinha na melhor.
0: Valeu, tudo de melhor, volto sempre.
3: Bom dia, Renata, é a tia Laíde, põe Amanheceu com o Vaqueirinho, vai para você e família, para Terezinha, Saúde de Reação de Dentro, para Manuel, Dona Maria, para Rosângela, Betânia, Valquíria, Júnior Ligeirinho e todos que te escutam, um abraço, Renato, Deus te abençoe, bom fim de semana.
0: Amém, tia Laíde, você também, que Deus te abençoe, um ótimo fim de semana.
4: Nesse horário é você quem manda, viu, padrão?
2: Ô, Renato, né, passa uma música aí para mim. Amanda Batista.
5: Qual é teu nome?
2: É Elza, aqui quem fala é Elza. Passa uma música aí. E Amanda Batista, abraçado junto eu e você. Para oferecer para meu amor José, viu? Meu grande amor da minha vida.
0: Eita, coisa boa! Viva o amor! Tá certo, querida. Muito obrigado pela participação. Vou em busca aqui da sua música, viu? Bom dia pra vocês, um bom fim de semana. 10h19.
6: Bom dia, Renato Neves. Sou pequena de Cruz. Eu quero ouvir a música de Amado Batista, Filha Seca. Oferecer pra minha mãe Noé, pro meu filho Gabriel, pro meu filho Vitor, que mora em São Paulo. Pra todos meus irmãos e minhas irmãs. Obrigado, bom dia.
0: Imagina, obrigado você, volto sempre.
7: Bom dia, Renato, que é a Lila de São Joaquim do Mato. Sou Renato. Tá caindo uma música do Leonardo, Temporal. Pra oferecer pra minha esposa e pra minha filha Marciana, namorada dela, Carlinhos, tá, Júnior. Meu filho Júnior, mulher dele, Vânia. Pra você, Jane de Paula, Jamil, Gênesis, Andréia, Edna, lá em Monte Azul. E pra todos que estão curtindo, tenham um bom dia, fique com Deus.
0: Tá certo, querida. Deixa com a gente. Rádio tá bem alto aí, né? Continue assim. 10h20, deixa eu aqui atender a pedido musical. Não deu tempo, né, de tocar a música da minha amiga Marley de ontem. Ela pediu, mas eu vou tocar hoje. Tá aqui, Simone Mendes, com Direitos Iguais. Aumenta o som, pessoal, a rádio oficial da galera. O melhor do seu fim de semana tá só começando.

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2: 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Abraça aqui os aniversariantes do dia, que eu não fiz isso hoje, né? Se hoje é o seu aniversário, meu amigo, minha amiga, parabéns pra você. Sucesso, amor e muita paz. É o que toda a família Agreste FM deseja de todo coração, né? Nesse dia 10 de julho de 2026. 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Daqui a pouquinho a gente volta trazendo mais participações nesta manhã maravilhosa de sexta-feira. Não sai daí, não.
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0: E aí, gente, já de volta. Agreste FM, a rádio oficial do seu coração. Aqui, ó, é mais sucesso, é mais prazer, é muito mais você no ar. Vamos lá, que tem mais gente querendo participar às 10h46. 81998261509. Fala aí, Jaciara.
1: Oi, Renato, bom dia. Jaciara aqui do Brejão Alves. Ô, Renato, se possível, passa a música aí, Mala dos Porta-Malas, com o Devinho Novaes. Eu ofereço a meu filho Alejandro, ao Júnior do Trevo, a minha família assim, de Campo de Papai. Nós estamos juntos. Sextou!
0: Valeu, querida! Sextou, é verdade. Para a alegria de muitos e a felicidade de todos. Alô, bom dia!
2: Bom dia, Renato Neves. Aqui é Maria das Dúvidas e do Sapucaia de Cima. Renato, eu queria que você passasse uma música de Cristiano Neves para oferecer a meu esposo Nilson, a minha amiga Cícia, lá do sítio Riachão de Maracajá, e minhas filhas Amanda e Andriele, e para toda a minha família, e para você, Renato.
0: Tá mandado, muito obrigado, volto sempre.
3: Bom dia, Renato, Rosilei, daqui da Prefeitura de Quipapá. Ô, Renato, coloca aquela música de Flávio José. Tareco de Ariola.
0: Tá certo.
3: Tareco e Mariola, quer dizer, para você.
0: Tareco e Mariola.
3: Para minha esposa Juquinha, meu cunhado Chico, meus aqui com mais novos fazer, Nice aqui, Cícero Serrano na Vila do Cruzeiro, todos na Vila do Cruzeiro, todos sintestivas. E de azer a todos, estamos com o programa, que é a alegria da gente, tá bom, querido Renato? Tenha um bom dia abençoado por Deus, tá bom? Tchau, fui.
0: Amém, obrigado, querida, cheiro no seu coração, volto
4: bom
0: sempre.
4: Bom dia, Renato, sou Janaína da Avenida Presidente Vargas, gostaria que você passasse a música de Nem É Bom Lembrar, com Zezé de Camargo e Luciano. Vou oferecer para meu tio Agenildo, em Laje de São José, a esposa dele, Célia, para meu primo, Alessandro, para Anne, para Manu, para minha comadre Aldene em Laje Grande, para meu compadre Roberval, para minha comadre Julinha, para minha prima Aline, para o esposo dela Germaninho, em Lagoa dos Gatos, e para meu priminho Pietro, para você e todos os ouvintes dessa Rádio da Graça.
0: Muito obrigado, bom fim de semana desde já.
5: Bom dia, Renato Neves, que é o cantor Amaral da bateria. Renato, quero mandar um alô para o irmão Paulinho, a Givaldo do Cercado, Edson Pegado, e a todos que estão curtindo, beleza? Marol da bateria, coloca uma música aí de Cristiano Neves, tô ouvindo aqui.
0: Valeu, queridão, sucesso pra você, bom dia. Oi, Renato, bom dia, Maurício do Ovo, nosso parceirão, também tá com rádio ligado, mandando alô, minha amiga Zélia Pernambucana.
6: Bom dia, Renato, aqui é a Zélia, nas...
0: Fala aí, Zélia, tô ouvindo.
6: Escuta, como sempre, que o nosso maior locutor nessas manhãs. Eu espero que você esteja bem, a família esteja bem. Eu gostaria
0: bem,
6: de agradecer Folha Seca, especialmente pra minha mãe. Gosto muito dessa música, tá bom? E pra você, tenha um dia abençoado.
0: Pra você também, querido. Acho que tocou agora há pouco, não foi? Muito obrigado pela sua participação. Volto sempre. 10h49.
7: Oi, Renato. Aqui quem tá falando é a Maria do Barro Glória. Eu queria...
0: Oi, Maria.
7: Que você passasse uma música de Padre Alessandro, Quem Vai Mandar no Mundo e a Mulher. Tô te escutando, arrumando a bagunça da cozinha e cozinhando.
0: Eita, nós! Tá certo, querida, tá aí no alto dos seus afazeres domésticos e ouvindo a nossa programação, né? Bom dia, valeu, carinho. Alô, você do Zap.
8: Bom dia, Renato Neves. Renato Neves, quer que você passe uma música pra mim, Folha Seca, Mário Batista. Ofereço a minha filha Tatiana, a Agatha Arthur, a Alice. Ofereço a Miguel, Raman, minha mãe de Sítio Boqueirão, meu esposo Luiz e a toda a galera da Rádio Renato, por favor, que marido malhada de areia.
0: Aê, Maria, muito obrigado. 10h50 agora, minha amiga Osana Alves, lá do Sítio Cruzeiro, tá aqui, ó, entrando em contato para parabenizar o seu irmão, que hoje completa mais um aninho de vida. Chama-se Henrique. Ô, Henrique, sucesso, meu querido. Amor e paz pra você, viu? Tudo de melhor. Em nome da Osana, de toda a sua família e da família Agreste FM também, pode ter certeza. Aproveita muito esse dia especial, você merece muita vida, né, na sua vida. Nilda e Zezinho lá em Panelas também estão com o rádio ligado. Bom dia, Nilda. Bom dia, Zezinho. Obrigado pelo carinho. Tudo de melhor. Senhor Zé das Novinhas também tá participando. Eita, coisa boa. Renato, bom dia. José Hildo do Sítio Guedes, lá em Lagoa dos Gatos, pedindo música, oferecendo para a esposa Josileide, aos filhos Josiane, Leidiane, José Henrique, ao genro Arley Moraes, né? Enfim, a todo mundo acompanhando a nossa programação. Tem mais alô aqui? Vamos lá, rapidinho. Fala que eu te escuto.
9: Bom dia, meu querido Renato Neves. Tudo bem com você? Aqui é a Neide de São Paulo.
0: Melhor agora.
9: Renato, passando aqui hoje para falar que hoje Quem está de idade nova é a minha mãezinha, a Moranguinho do Nordeste, a Dona
0: Cleusa. Eita, coisa boa.
9: 88 anos hoje.
0: Nossa.
9: Viu? 88 anos. E queria falar para ela, para que Deus abençoe, dê muita saúde.
0: Continua, fala aí, Socorro. Ou melhor, fala aí, Neide.
9: Anos de vida para ela, que nós todos... Os filhos, as filhas, os netos, os genros, todo mundo ama muito, muito ela e desejo toda
0: felicidade. Eita, coisa boa, claro, ela merece os votos de parabéns. Eu vou até registrar aqui também, né? Ô, Moranguinha do Nordeste, Dona Creuza, a mãe da minha amiga Neide lá de São Paulo, mulher guerreira, muito amada, coração de mãe, coração de avó, coração assim, ó, ser humano no topo do topo. Beijo no seu coração, obrigado pelo carinho, feliz, venho contente de saber que hoje é o seu aniversário, ainda mais o aniversário de 88 anos, celebrando a vida. Hoje é dia de bolinho e guaraná. Aproveita, minha querida, cheiro no seu coração. Já tiramos foto, já abracei muito a Dona Creuza, conheço pessoalmente. Um beijo tamanho do planeta, viu? Em nome da sua filha lá de São Paulo, todos os filhos, netos, como ela falou, toda a família, e da família Agreste FM, seu amigão aqui do rádio, o Renato Neves também, tá? Beijo pra senhora, 88 anos bem vividos, que mais 100 anos de saúde, amor e sucesso venham por aí. Valeu, Dona Creuza. Obrigado, Neide, pela participação. Vamos lá, só pra fechar aqui o bloco rapidinho. Tem abraço e bom dia pra Maria José do Sítio Lagoa Nova, mãe do Leandrão. Também tá participando pelo Zap Zap. Minha amiga Cleide do Sítio Taboquinha. Opa, lá em Quipapá, tá ligadona no programa. Nilda e Zezinho lá em Panela, já falei, né? O Jefferson da Nova Morada pedindo música, oferecendo pra todo mundo curtindo aí a nossa rádio. Lenildo do Sítio Alto do Meio. Lenildo, Elenivaldo. A Rosa Santos lá do Sítio Tamanduá. Meu amigo Sandro Pereira, aquele abraço, meu querido, volto sempre. O Renato, bom dia. Deca, o maquinista, não desliga nunca o rádio. Bom dia, Deca, bom trabalho pra você, irmãozão. Tem alô e bom dia pra Ninha, lá de Monte Alegre. Seu João, lá em Goiabeira, São Joaquim do Monte, o pai da Ju. Fala aí, seu João, cadê o senhor?
10: Eu tô aqui calado na casa, Juliana. O Renato Neves, eu queria perguntar pra você se esse zap zap da, aí da rádio serve pra qualquer programa aí da rádio aí.
0: Serve sim, seu João. Vou até gravar aqui para o senhor ouvir minha resposta, viu? Serve sim, com certeza. Seu João, um abraço aí para o senhor, obrigado pelo carinho, viu? Tá em Caruaru então hoje, né? Na casa da filhota, da Juliana, minha amiga do coração também. Alô, Ju! A gente chama de Jujuba. Obrigado pelo carinho, felicidades. Seu João, pode participar de qualquer programa, de todos os programas da Agreste FM que o senhor tiver a fim de participar, pode participar por esse número aqui do Zap Zap, viu? Sinta-se em casa, à vontade, o senhor é quem manda. Valeu então, sucesso, seu João! Bom, fazer o seguinte, daqui a pouquinho eu volto, eu vou atender agora a pedido musical. Também tem o Danilo do Sítio Serra d'Ave, tá aqui participando. Bom dia, Danilão, volto sempre, prazer nosso. Já já eu volto trazendo mais alô pra todo mundo, porque não para de chegar mensagens na rádio mais amada do Brasil. Agora tem Cristiano Neves, joia.

0: 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Vamos lá então, direto pro Zap, atender aqui a mais pedido musical nessa reta final do horário. Daqui a pouquinho tem programa ou Agreste Reclama, você não pode perder. Alô, bom dia, você do Zap.
1: Bom dia, Renato Neves, aqui sou eu, Leão de Bonito, Renato Neves, por gentileza, bota aí Carlos Alexandre, Timidez. Ofereço a todos que estão na escuta e a todos vocês da rádio, e especialmente a Jane de Paula.
0: Valeu, queridão, já tá no ponto aqui a sua música, vamos lá que tem mais. Sandro e Neide, lá em Laje Grande Catende, bom dia pra vocês. Minha amiga Vânia do Batom, fala aí, querida.
2: Quem está falando é a Vânia do Batom de Batateira. Manda um abraço pra minha mãe, Dona Zefinha, meu pai José, Dona Maria Ferreira de Berém de Maria e todos que estão ouvindo essa rádio maravilhosa. E se for possível, passa a música pra mim, de Amado Batista, Folha Seca. Eu ofereço pra minha mãe, meu pai, Dona Maria Ferreira e todos que estão ouvindo essa rádio.
0: Eita coisa boa, um cheiro pra você, minha amiga Vânia do Batom. Ô Renato, bom dia. Amanhã tem o quadro proibido, né? Para os menores de 30 anos. É verdade, Dani, conto com você, viu? Grande Daniel, ouvinte fiel do quadro Revirando o Baú e do programa Stop da 89, que vai ao ar todos os sábados a partir das 5 da tarde. Alô, bom dia, você do Zap.
3: Bom dia, Renato Neva, aqui é Cida de Panelas.
0: Fala, Cida.
3: Qualquer um de Amado Batista, esse é a minha mãe Carminha, minha filha, Eduarda Priscila Vitória, Tiago Coroinha, Patrícia Sônia Palocchi, Tela de Cuiga, foi uma pessoa muito especial aqui em Panela, Renato.
0: Uhum. Ok, tá mandado. Cristiano do Espetinho, fala, Cristiano. É o Cristiano, a Silvana e a Valentina, minha sobrinha do coração, a nossa futura doutora. Escreva o que eu tô falando aí, viu, Cristiano? Sucesso pra vocês, bom dia, tudo de melhor. Tem mais alô, fala você.
4: Bom dia, Renato Neves, aqui quem fala é Maria de Agrestina. Gostaria de ouvir uma música no violinho pra oferecer a meus filhos, a minha esposa e a toda a minha família, a todos meus amigos aqui de Agrestina, Renato.
0: Aê, tá mandado.
3: Oi, Renato, bom dia, aqui é a Mônica do Tambor do Lago dos Gatos. Ô Renato, eu quero pedir pra você, por favor, aquela música de Calcinha Preta que fala assim, já faz tempo que esse meu coração tá batendo.
0: Ainda te amo, Calcinha Preta.
3: Oferecer pra meu filho Hermes, Jéssica Pauliana, pra minha mãe Dora, pra minha sogra Nina Rocha, pra meu esposo Ney, pra minha amiga Edna de Cupira, Renato, e pra você e família.
0: Obrigado, tá mandado. Zeane Baixinha, no centro da cidade, também tá com rádio ligado. Oi, Zeane, cheiro no seu coração, bom dia, felicidades, hein? Muito bom ter a sua participação, tá aqui mandando beijão pra todo mundo, é um prazeraço ter você com a gente, lindona. Tem mais alô? Rosângela Beckerhan, também tá com rádio ligado. Fala, Rosa, bom dia, bom trabalho, ótima sexta-feira.
5: Renato, quero uma música, se puder passar, Bonde do Vaqueiro, pra oferecer para você da rádio, para do Riacho Luiz, para minhas comadres, para minhas irmãs, para meus compadres. E bota aí, Renato, por favor.
0: Vamos lá, Bonde do Vaqueiro, tá certo. Alô, bom dia.
6: Aqui é Aparecido do Sítio Cocão. Gostaria de ouvir uma música com Marília Mendonça, Estrelinha. Ofereço pro meu esposo Cláudio, meu filho Renan, minha filha Jaqueline, meu genro Kaique. Ofereço pro meu pai Francisco, minha irmã Edilma. Ofereço para todo mundo que tá ouvindo esse programa maravilhoso. Um bom dia, que Deus abençoe.
0: Amém, a nós, um bom dia, muito obrigado pela sua participação também, tá vendo, é fácil, participe você também, 819-9826-1509, fala você do Zap.
7: Bom dia, Renato, sou Mauricé, aqui de Alto Bonito, gostaria de curtir uma música com Luana.
0: Continua.
7: Luana Prado, Saudade Burra, oferece a toda a família, a tudo que estão curtindo essa rádio maravilhosa, a todos vocês da rádio, tchau, tchau e um abraço.
0: Aquele abraço. Renato, bom dia. Manda abração para o filho Jean, a mãe Alzemira, aos irmãos, sobrinhos, afilhados, enfim, ao Ciete, é quem tá mandando. Minha amiga Kelly, do restaurante Saborei. Fala aí, Kelly.
8: Bom dia, Renato. Aqui é Kelly, do restaurante Saborei. Gostaria de pedir a música de Raça Negra, Cheia de Manias, para oferecer a todos os inscritos do Saborei, para oferecer a toda a equipe do restaurante Saborei, para oferecer a todo o grupo de amizade, para oferecer a todos meus amigos, para oferecer a vocês e todos que estão nessa audiência maravilhosa, Renato.
0: Aí, que bacana, Maria Aparecida em São Joaquim do Monte, também tá com o rádio ligado, mandando beijão para todo mundo, obrigado pelo carinho, alô você, Neide.
9: Bom dia, Renato, aqui é Neide, eu só ia pedir a música Tarcísio da Acordeão. Apareço pro meu filho, Fábio, que ele tá completando, vai completar amanhã.
0: Oi, Fábio. Apareço
9: para minha mãe, que ela curte muito você, para minhas duas irmãs, para a Anitta da Rua do Arame, para o Naldo da Gomba, para todo mundo que tiver com essa maravilhosa. Para você também. Bom final de semana. Valeu.
0: Bom fim de semana, valeu.
10: Oi, Renato. Bom dia, Renato.
0: Bom
10: aqui
0: dia.
10: É da Vila Peteca. Ô, Renato, faça uma música. Oi. De Amado Batista, Se Não For Por Amor. Ofereço para minha filha Lígia, para minha mãe, mocinha, para minhas irmãs, para minhas colegas, para minha companheira de trabalho, Dona Cida, Maria Alice, e Riachão de Dentro, e para todos que estão curtindo a Agreste FM.
0: Valeu, Theo. Cheiro pra você, minha lindona. Muito obrigado. Tava com saudades de você, viu? Volte sempre. Ô, Renato, bom dia. Quem tá falando é o Edinaldo de Cachoeirinha. Tá mandando um parabéns aí para o pai Zé de Tita, que tá completando hoje 84 anos de vida. Nossa, que bacana. Alô, seu Zé de Tita. Parabéns para o senhor. Sucesso e felicidades. Muita vida na sua vida, como a gente sempre fala aqui no rádio.
11: Bom dia, Renato. Aqui é a Índia. Bota aí qualquer música de Joelma. Ofereço para todos que estão à escuta do programa.
0: Ok, Índia. Volte sempre. Jeane, lá de Lagoa do Mato, também está com o rádio ligado. Seja sempre muito bem-vinda. O prazer é todo nosso. Valeu, Jeane.
12: Bom dia, Renato. Aqui é Rosângela. Estou aqui no Sítio Cutias. Quero pedir uma música de Jaine. Você escolhe qualquer uma. Quero oferecer meu esposo Antônio, meus filhos, meus netos. A minha mãe Cícero, minha sogra Olinda, meu irmão Loura.
0: E toda essa família lindona. Bom dia, Miguelzinho.
13: Bom dia, Renato. Aqui é Miguel. Estou ouvindo seu programa. Olha o cheiro do feijão.
0: Olha o cheiro do feijão. Valeu, Miguelzinho.
14: Bom dia, Renato Neves. Sou Josnei de Panelas. Eu gostaria que você passasse uma música. Zezé de Camargo Luciano, no dia que eu saio de casa, para oferecer para você e para meus filhos.
0: Ok, Marleide continua junto conosco, o rádio ligado. Meu amigo,
14: eu saio de casa para oferecer para você e para meus filhos.
0: Ok, Marleide continua.

que eu volto trazendo apenas as participações por mensagens de texto, porque não vai dar mais tempo de passar as mensagens de voz, tá bom? É quase fim do horário. 11:18, programa Geração 89 na sua manhã bonita de mais uma sexta-feira. Aumenta o som, cidadão!

0: Obrigada, gente, obrigada. Tô aqui babando, babando eles aqui, e aí o DVD não continua, né? Obrigada, muito obrigada.
1: Mais aplausos.
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Muito bem, agora são 11 horas mais 36 minutos, 11:36, e acompanhe com a gente a última notícia do horário. SESC Senat Caruaru abre inscrições para programa que oferece mudança gratuita de categoria de CNH. E esta informação você acompanha agora. Muito bem, confirmando a hora certa com você, 11:37 agora. O SESC Senat Caruaru, no Agreste de Pernambuco, abriu inscrições gratuitas para o programa Mais Motoristas 2026, que oferece mudança na categoria da Carteira Nacional de Habilitação CNH e formação de novos motoristas profissionais. As inscrições para o público em geral seguem até o dia 14 de julho e devem ser feitas exclusivamente pela plataforma do programa. Podem participar candidatos com 19 anos ou mais que possuam CNH válida para mudança de categoria e atendam aos demais requisitos previstos no edital. A orientação é que os interessados preencham a inscrição com atenção, já que informações incorretas ou inconsistentes podem resultar na desclassificação. O programa contempla uma série de etapas necessárias para a qualificação dos candidatos sem custo para os participantes selecionados. O benefício inclui exames médicos, avaliação psicológica, exame toxicológico, aulas práticas e o aluguel de veículo utilizado no Centro de Formação de Condutores, CFC. Após a conclusão desta fase, os candidatos participarão da capacitação na Escola de Motoristas Profissionais, etapa voltada à formação de condutores para atuação no mercado de transporte. De acordo com o cronograma do programa, a primeira convocação dos candidatos selecionados está prevista para o dia 27 de julho. Antes da abertura ao público, o edital reservou um período de prioridade para pessoas inscritas no Cadastro Único CadÚnico, entre 24 e 28 de junho. As inscrições foram destinadas especialmente às mulheres cadastradas. 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

E aí, meu compadre, já de volta, reta final do maior e melhor programa das suas manhãs, que é o nosso Geração 89.

Muito bem, simbora então, trazendo alusão pra todo mundo. Agora é só mensagens de texto. Não dá mais tempo de passar as mensagens de voz. Finalzinho do horário. Aqui é transparência, aqui é respeito ao ouvinte. É assim que a gente trabalha, né, meu irmão? É assim que eu trabalho. Vamos lá então mandar alô aqui especial pra minha amiga Dona Desterro lá em Goiabeira, São Joaquim do Monte. Alô, Dona Desterro, saudades da senhora. A Vânia também tá ligadona, mandando um beijão pra todo mundo. Oi, Renato, bom dia. Sônia da Avenida Miguel Pereira Neto. Grande Sônia, bom dia, minha santa. Ótima sexta-feira pra você, viu? A Ana Cristina também tá participando. Minha amiga Noemi, final telefone 7630. A Maria, toda Maria, gente boa, final telefone 8887. Ô Renato, bom dia. Terezinha de Jesus, mais uma Terezinha que apareceu aqui, ó. Toda Terezinha é gente boa, isso é verdade. Terezinha, final telefone 1926. Obrigado pelo carinho, Tere. Terezinha! Cheiro pra você, toda a Tereza que tá ouvindo agora a gente na Grande FM, sinta-se abraçada, viu? A minha amiga Maria, final telefone 4125, Nilda e Zezinho lá em Panelas, bom dia pra Osana Alves, a Rosenilda também tá participando aqui, mandando mensagem de voz, pena que não dá mais tempo, Cristiano Despetinho, Silvana, Valentina, família feliz, a Lourdes também tá junto conosco, bom dia Lourdes, a Luzia Nunes também tá mais do que ligada, final telefone 0893, eu não sei quem é, mesmo assim, muito obrigado. Volto sempre, prazer nosso. Oi, Renato, bom dia. Batata do chefe, tá junto conosco. Obrigado pelo carinho aí da sintonia, viu? Final telefone 1380. Minha amiga Neide lá de São Paulo. Abração pra Dona Creuza, aniversariante do dia. A Cirlei de Pereira Barbosa também tá antenada. Meu amigo Aldemiro Pérola Negra, lá de Belém de Maria. Final telefone 7775. Eu não sei quem é, volto sempre. Obrigado pelo carinho. Oi, Renato, bom dia. Sou do bairro Liberdade, conhecida por Morada Nova, tá certo? Tá pedindo música aí, oferecendo pra todo mundo, em especial ao filho Bruno Souza, para a filha Janaína, o maridão Bruno Maciel e a irmã Ana Paula e toda a família lá no sítio Gravataçu. Tá mandado. Renato, bom dia. Sou a Nilda. Mandando parabéns aí para o filho Juan. Tá fazendo 15 anos de vida hoje. Alô, alô, Juan. Abração da mãe Nilda Pereira e toda a família Agreste FM, viu? Dos pais Nilda e Churu, reboque, tá certo? Nós amamos muito você. Eita, coisa boa, grande Juan. Tem mais alô por aqui? Renato, bom dia, alusão para os irmãos Elionildo, Elenivaldo, tá certo? Zenildo Antônio, quem tá mandando, tá ligado no programa, acompanhando aí, Zenildo do sítio Alto do Meio, Elenildo e Elenivaldo, né? Ok, ok, tá mandado, querido. Robério Nery, sacristão original, meu amigo, meu irmão, grande Robertinho original. Edinho Raizeiro lá em São Joaquim do Monte, não perde um só programa nosso, grande Edinho. A Marleide, fala minha queridona lá de Alto Bonito. Renato, bom dia. Grande Maria, mais uma Maria, final telefone 6242. A Neide da Barra, da Sombra da Barra, Belém de Maria, tá junto com a gente. Fala em Belém de Maria, abraçar o meu amigo querido Padre Euberico, que tem programa aqui também de segunda a sexta, o programa Família, ontem, hoje, sempre vai ao ar às 5h40, né? No somzão da nossa Agreste FM, é pároco lá de Belém de Maria. Alô, Padre Euberico, aquele abraço, meu amigo, que Deus o abençoe, meu amigo, meu irmão, com toda certeza. Tem alô e bom dia pra Rosa Santos, lá do sítio Tamanduá, também tá curtindo a rádio agora. A Maria Fabiana, grande Fabi, a Núbia do sítio Jussará, Fernanda, Fabiana, obrigado meninas pelo carinho. A Gracinha tá junto conosco, Fábio Clemente, Mazela de Cruzes Panelas, minha amiga Giane, cheiro no seu coração, valeu Giane, volte sempre. Ediane enchendo as panelas, mandando alô pra todo mundo, em especial aí, ó, parabéns para o Cícero, tá completando hoje mais um ano de vida, pedindo música do Leonardo. A Lúcia Gomes do Riachão de Dentro, também tá curtindo a Agreste FM, Orlando Sex trabalhando, valeu meu garoto. Renato, bom dia, Danilo Cavalcante de Altinho pedindo música, oferecendo pra todo mundo, fala que hoje sextou, coisa boa, valeu meu querido, sucesso pra você, uma ótima sexta-feira. Final telefone 3284, não sei quem é, obrigado pelo carinho, volto sempre, prazer nosso, tudo de bom. A Jussi também tá participando. Renato Neves, bom dia, garotinho do Arrocha. E aí, irmãozão, bom fim de semana. Osana Alves continua. Tem alô e bom dia pra Josiane do Nova Agreste, Agrestina. Só pra gente fechar aqui, viu? Aninha de Monte Alegre, pessoal do Sítio Serra Davi, cadê? Um abraço para o Cristiano da Ambulância, Rude de Guarulhos é quem tá mandando. Renato, alô pra Irailda, mãe do Pipoca, tão ligados no seu programa. Alô, pessoal! Cantor e compositor Amaral das Baterias Brega Show, a Roselma da Vila de São Lázaro, filhos Riquelmo, Ricael, a Vitória, aos irmãos, enfim, ao pai, a Dona Bia no Sítio Cutias e a galera da Vila de São Lázaro, na verdade. Ok, querida, valeu, Roselma, obrigado pelo carinho. Tem mais alô?
Tem sim, tem sim. Renato, bom dia. Pessoal da Vila de Laje de São José, o Bola e de Jailma. Volte sempre, um prazer nosso. Renato, bom dia. Abração para o esposo Júnior, os filhos Glauceline e Gustavo, a sogra Regina. Deixa eu ver aqui. Fala em todo mundo. Terezinha do centro da cidade. Terezinha. A Anice Maia, que fala de Batateira, Belém de Maria. Beijão, Anice. Ótima manhã desta sexta-feira para você, abençoada, viu? Olha aí, ó. Com muito prazer, orgulho e satisfação. Cadê você, Terezinha? Falei em todo mundo, sem ficar faltando ninguém.

rádio nunca vai morrer. Essa é a prova viva aí, o calor humano ultrapassando as barreiras da comunicação. 11:46, intervalo pequeno na volta. Eu volto com redundância e tudo, trazendo as minhas últimas de hoje. Alô, alô, dona de casa! Olha o cheiro do feijão!

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Pois é, Agreste FM, a rádio oficial do seu coração. Pessoal, 11:48, só resta agora agradecer, né? Muito obrigado pela audiência de hoje, viu? O programa foi demais. A gente se encontra agora somente amanhã, sabadão, fechando mais uma semana com chave de ouro. Obrigado aí a todo mundo pelo carinho e é o que eu sempre falo no final, mesmo que a gente não se conheça pessoalmente, o meu mais profundo e sincero desejo é que o nosso bom Deus continue abençoando você, a sua casa e toda a sua família. Amém? Amém. Vem aí as minhas últimas na sequência, tem ele, Valderlin Santos, com mais uma edição do programa O Agreste Reclama. Encerrar com o som da boiadeira hoje. Olha onde eu tô. Só...

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1: Pare tudo! A partir de agora, com os laços renovados em torno da audiência para lá de credibilizada, também amizade, credibilidade, tá no ar, gente amiga, programa O Agreste Reclama.
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1: Meio-dia, 2 minutos. Na terra emancipada pelo Major Bastos, que é Cupira, aqui no Agreste Central Pernambucano. A gente fala todo dia, mas é só para contextualizar, você sabe, né? Essa é a terra da emissora de rádio mais ouvida, mais querida, mais charmosa em toda essa região.
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1: Exatamente. E através dela, a sua legítima defesa no rádio programa O Agreste Reclama, nesta sexta-feira, 10 de julho do ano 2026. Como data comemorativa, hoje é dia do Engenheiro de Minas, dia mundial da lei, dia da saúde ocular e dia da pizza. 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Mas tá valendo. Para nossa proteção, hoje também é dia de Santo Olavo, Santas Rufina e Segunda, elas mártires na Via Cornélia, Santos Sete Irmãos, Santas Anatólia e Vitória, também mártires, e Santo Antônio Tessier, como é que é isso? Tessierquige, deve ser assim que fala. Pronto, gente amiga, muito obrigado, viu? Até no mínimo 1:30 da tarde, tem muita coisa pra gente comentar, pra gente registrar, sempre com a força, o oferecimento de WS Móveis e Eletros, em Cupira e Panelas, onde você encontra tudo para deixar sua casa um show. 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Ele já citado, está ali muito bem colocado pela competência, o Pequeno Príncipe, o homem da vida de Joyce, pai de Luiz Miguel, conhecido como Naldo Ferreira, é o comandante da nave de som da Agreste FM para o programa O Agreste Reclama, desta sexta-feira, e como em toda sexta-feira, vale o lembrete, dia de usar calcinha e cuecas novas, viu?
2: É mesmo,
1: é? É, se liguem, se liguem na parada. Mas vamos trabalhar, até porque a pauta mais importante do programa O Agreste Reclama será, sem dúvidas, a rodada de entrevista com aqueles que representam o bloco oposicionista de Belém de Maria. Pessoal liderado pelo ex-vereador Alexandre Neto, já todos eles aqui, acompanhados de deputados e falando para Belém de Maria, para Batateira, enfim, todo o município belenense, via programa O Agreste Reclama, que começa trazendo as broncas da área policial, infelizmente, as mazelas da sociedade. Ó, no balanço da violência, 2 homens foram assassinados a tiros em Caruaru. 4 suspeitos do duplo homicídio estão presos. Helene Valdo Pereira com os detalhes. Alô, Leno, boa tarde. Canal aberto.
3: Boa tarde, Valderlin Santos e ouvintes do programa O Agreste Reclama, na Rádio Agreste FM. Registrados 9 homicídios nessa quinta-feira em Pernambuco, sendo 6 crimes no interior e 3 no Grande Recife. Neste mês de julho, são 75 assassinatos. Este ano, de janeiro até agora, mataram 1.484 pessoas no estado. Em Caruaru, aconteceu um duplo homicídio. 2 homens foram assassinados a tiros dentro de uma casa na favela da Locar, no bairro Pinheirópolis, às margens da BR-232. As vítimas foram identificadas como José Orlando Silva de Barros, de 34 anos, e Rafael Galdino da Silva, de 43. 2 horas após o crime, a polícia militar prendeu 2 homens e apreendeu 2 adolescentes suspeitos do duplo homicídio. Eles estavam planejando matar uma terceira pessoa na disputa pelo tráfico de drogas. Durante a ação, no sítio Cipó, os policiais apreenderam 2 revólveres utilizados no crime, além de porções de crack, cocaína e maconha. Com este duplo assassinato, chega a 7 o número de homicídios neste mês de julho em Caruaru. Este ano, mataram 71 pessoas no município. Em Tacaratu, no sertão, um homem morreu durante confronto com policiais militares. João Vitor, de 29 anos, chegou a ser socorrido para o hospital local, onde faleceu. Ele e outro homem estavam em uma moto e pretendiam cometer um homicídio. O segundo envolvido conseguiu fugir durante o tiroteio. De Caruaru, Helenivaldo Pereira.
1: E a informação aqui não para, gente amiga. A polícia é notícia. Cumprindo mandado de prisão, policiais da Delegacia da Mulher foram até São Joaquim do Monte e prenderam um indivíduo com bronca relacionada à violência doméstica. Adielson Galvão, Tetinha, detalhes, boa tarde. Canal aberto.
2: Boa tarde, Valderlins, amigos e amigas ligados aqui no Agreste Reclama. Policiais aqui da Delegacia da Mulher de Caruaru deram cumprimento a um mandado de prisão. O alvo foi o Amaro Luiz de Oliveira, que foi localizado e preso. Doutora Érica Feitosa, mais um. E a bronca dele é uma bronca de violência doméstica, delegada.
4: Isso. Foi decretada a prisão dele. Ele cometeu crime de ameaça, mas como ele já tinha um histórico criminal, né? Ele tinha passagem por homicídio, roubo com arma e também porte ilegal de arma de fogo. Foi decretada a prisão e nós demos cumprimento a esse mandado de prisão na cidade de São Joaquim do Monte.
2: Doutora, e a sua equipe, né, percorreu toda essa distância para dar cumprimento a esse mandado de prisão. Inclusive, vocês, durante a noite, né, a partir das 18 horas até as 8 horas da manhã do dia seguinte, vocês funcionam em regime de plantão. E esse plantão atende a toda a área da 14ª DESEC, ou seja, Caruaru e mais 11 cidades que ficam no entorno de Caruaru. E nos finais de semana, vocês, a partir das 18 horas da sexta-feira até as 8 horas da manhã da segunda-feira, também atendem a esses 12 municípios. Então, é uma atribuição e tanto, né, delegada?
4: Inclusive, muito puxado, né? Nosso plantão é bem sobrecarregado. Cada vez mais a gente necessita de mais efetivo para poder dar conta de toda essa demanda, mas a gente tenta, fazendo muitas vezes o impossível, né? Não deixar mulheres vítimas de violência passando sufoco, então ações temerárias que protejam a vida dela, né? E mesmo assim, a gente vai atrás e se deslocou até a cidade de São Joaquim do Monte para dar cumprimento a esse mandado de prisão.
2: Mas essa bronca é lá de São Joaquim do Monte ou daqui de Caruaru?
4: Daqui de Caruaru, mas ele estava na cidade de São Joaquim.
2: Doutora, e quando ocorre uma violência doméstica nesses demais municípios, que a bronca é encaminhada para cá, procedimento é lavrado, mas é devolvido lá à delegacia da cidade.
4: Isso, a gente aqui fica só com a cidade de Caruaru. As demais cidades, a gente atende em regime de plantão quando é no plantão, mas posteriormente é encaminhado para as cidades que ocorreram de fato ou que tem atribuição para tanto.
2: Nesse caso, o indivíduo ele estaria homiciado lá em São Joaquim do Monte?
4: Isso, mas o fato delitivo é aqui em Caruaru. Então, a investigação é nossa também. Apesar dele estar lá, né, mas a ameaça, o crime de ameaça se consumou aqui na cidade de Caruaru, Então, a investigação é nossa.
2: Obrigado, então, doutora Érica Feitosa. Está aí, portanto, indivíduo preso, né, por força desse mandado de prisão, Amaro Luiz de Oliveira, elemento que já foi apresentado na audiência de custódia e agora será apresentado, no caso, e agora será recolhido à penitenciária Juiz Plácido de Souza, aqui em Caruaru. Adielson Galvão para o Agreste Reclama.
1: Recado dado, gente amiga, esse foi o primeiro módulo do programa O Agreste Reclama, que vai para o intervalo comercial para a gente ter tempo de sobra e conversar já já aqui na bancada do programa O Agreste Reclama, direcionando principalmente a conversa para Belém de Maria, o pessoal do Bloco de Oposição Belenense. O deputado federal Silvio Costa Filho já está por aqui, deputado estadual Sileno Guedes também e várias outras lideranças integrantes do Bloco da Oposição de Belém de Maria. A gente daqui a pouquinho vai exatar essa pauta dentro do programa O Agreste Reclama, que volta em instantes. Aguardem. 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Meio-dia, 13 minutos agora.
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0: 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Bom, ao meio-dia agora, mais 22 minutos. A principal pauta do programa, o Agreste Reclama, se materializa a partir de agora com todo o feedback máximo de audiência que com certeza a gente está recebendo em Belém de Maria, Batateira, todo o município belenense. A gente está exatamente na bancada do programa, o Agreste Reclama, com os que representam o bloco de oposição de Belém de Maria. Esses liderados pelo ex-vereador, ex-candidato a prefeito, Alexandre Neto, que é com quem a gente inicia a rodada de conversa. Alexandre, muito bem-vindo, muito boa tarde, canal aberto.
1: Boa tarde, Valderlins. Boa tarde, meu querido povo de Belém, de Batateira, toda a zona rural. É, agradecer de antemão a toda a expectativa, toda a audiência do povo de Belém de Maria no dia de hoje. Quero aqui saudar a todos, né? Depois aqui irei nominar, agradecer a cada pessoa aqui presente.
0: E não é pouca não, né? Não é pouca pessoa não. Eu rapidamente saí aqui do estúdio, eu nunca vi tanta gente aqui no hall de entrada, lá fora. Que comitiva grande da gota foi essa, hein?
1: Belém de Maria, Valderlins, o povo de Belém, o povo de Batateira, necessita de um novo ciclo na sua história, na sua administração. E é esse povo que me mantém de pé, me mantém firme. É, a gente usa um lema que ninguém solta a mão de ninguém. E fizemos uma eleição com o pé no chão, com humildade, mas nunca partindo para a política baixa, aquela política a qual não combina conosco. A gente procurou sempre propor a Belém de Maria propostas, projetos, e eu não tenho dúvida, Valderlins, que Belém no futuro próximo vai viver um novo ciclo na sua história, que o povo não aguenta mais aquele mesmo governo, aquela mesmice, aquela continuidade de estagnação, de paralisação que existe hoje no povo, na administração pública de Belém e de Batateira.
0: Pois não. Ó, o amigo tá ladeado aí por duas figuras queridas em Pernambuco, aqui em Cupira, e na Rádio Agreste FM nem se fala. O deputado estadual Sileno Guedes e o deputado federal Silvio Costa Filho. Essa dupla é a que vai caminhar com vocês, é quem estará alinhada com o bloco de oposição de Belém de Maria com vistas às eleições gerais de outubro próximo?
1: Eu, inclusive, Valderlins, o objetivo da nossa vinda hoje à Rádio Agreste FM, todo mundo sabe que o meu deputado é Sileno Guedes, deputado estadual. Quero aqui em público, né, agradecer ao deputado federal Eduardo e Lula da Fonte, que tivemos uma trajetória na última eleição de 2024, mas na política a gente tem que tomar uma decisão daquilo que vai fazer a gente ganhar a eleição em Belém de Maria. E quando eu fiz um acordo, Eu não contava que o deputado

0: do coronel lá, que eu não quero falar o nome dele, o deputado dele iria para o PP, para o partido qual eu sou filiado. Então, a partir que houve essa mudança do deputado Francis Hack, que está no meu partido, que é apoiado pelos nossos adversários políticos, a gente teve que tomar uma decisão. E eu sempre disse ao meu grupo que na política a gente tem que ter lado. E o nosso lado, né, a partir de hoje, quero deixar bem claro ao povo de Belém de Batateira, é um cara querido pelo povo de Belém de Maria, que tem trabalho, que tem história, particularmente conheço há muitos anos, e a partir de agora, o nosso deputado federal, e por longo prazo, assim espero, será o nosso deputado Silvio Costa Filho, que vai nos ajudar a viver um novo tempo que Belém e Batateira necessita. Eu fui vereador por 2 mandatos, justamente no partido de Silvio, no Republicanos. E naquele momento, em 2024, eu tomei uma decisão corajosa, por isso que usávamos o lema Coragem para Mudar. Não fiquei no conforto, no comodismo, de querendo cargo, querendo salários, não. Eu via que Belém de Maria não aguentava mais esse modelo que aí está. Eu pergunto a você de Belém agora, pense aí, você que está aí na sua casa agora, está nos assistindo, o que mudou na vida do povo de Belém de Batateira? Qual a política pública que mudou? A gente vive aquela mesma política do feijão com arroz. Ano passado era salários atrasados, ano passado era um descaso total, aí chega a próxima eleição, coloca o salário em dia, daqui a pouco atrasa novamente. E olha que isso ainda está acontecendo porque existe essa oposição. Essa oposição é muito forte, Valderlins. É uma oposição que não desiste, persevera, confia em Deus. Eu estive aqui na rádio, no debate, e o comentarista, o entrevistador, me perguntou: Alexandre, você tem dinheiro para enfrentar esse povo? Até estranhei a pergunta. Eu olhei para ele assim e disse: Eu tenho Deus e tenho um projeto para apresentar a Belém e a Batateira. Então, eu estou muito feliz, porque eu conheço o Sileno que foi a base desse projeto. Sileno acreditou nesse projeto quando poucos acreditavam. Foi a primeira pessoa que chegou e se dispôs. Sileno tem uma humildade que, um dia desse, a gente conversando, ele disse: Alexandre, se for necessário, né, eu abdico disso, abdico daquilo, mas eu quero que o projeto da oposição de Belém de Maria dê certo. A humildade e a simplicidade de Sileno é algo que é marcante, porque ele acredita nesse projeto e tem um propósito, que é tirar aquela turma do atraso do poder da prefeitura de Belém de Maria. Isso faz com que, Sileno, eu possa andar as ruas de Belém de Maria logo mais e entrar em cada casa e pedir o apoio e o voto de confiança daqueles que quer Alexandre prefeito de Belém de Maria para votar em Sileno Guedes para deputado estadual. Da mesma forma, a gente vai lutar para que o nosso deputado federal seja majoritário em Belém de Maria. Eu não tenho a obrigação de fazer Silvio Costa Filho majoritário, mas pode acreditar, Silvio, a gente vai entrar junto com cada um desse grupo aqui, porta a porta, para pedir voto para o senhor, porque a gente está acreditando. A gente acredita que é com o senhor e com o Sileno que a gente vai mudar a história política de Belém de Maria. O senhor tem serviço prestado em Belém, o senhor daqui a pouco vai falar. O senhor também foi vítima de todos aqui, deputado Silvio Costa Filho, Sileno Guedes, todos aqui, em algum momento, eu acredito que já esteve no grupo do lado de lá. Então quer dizer que essa turma todinha aqui está errada e só ele está certo? Isso significa que só muda o nome e os personagens, mas a traição, ela é a mesma. A ingratidão, são inimigos do povo, tratam o povo como objeto, tratam o povo com conveniência. Você só vale durante aquele período. Na hora que já não serve, descarta e mantém o poder só dentro de casa. Belém de Maria não tem perspectiva, Batateira não tem perspectiva, Batateira está a mais da PS-120, não gera um emprego a não ser de prefeitura. Belém de Maria, da mesma forma, não gera um emprego sem ser da prefeitura, não tem incentivo, não tem apoio, não tem política nova. Belém de Maria acabou as suas tradições, as suas festas, Valderlins. Recentemente, por exemplo, fazia vergonha ver como é que estavam sendo tratados o nosso São João. Belém de Maria hoje, a maior festa de Belém de Maria é uma festa privada, a qual eu já homenageei, já apoiei, acho que tem que continuar, que é a trilha de verão, mas não deve ser a principal festa de Belém de Maria. Belém de Maria precisa ter uma festa da sua gente, da sua terra, da sua cultura. E isso, Belém de Maria hoje está vivendo dias tristes. É obras inacabadas, é um povo que deixou de amar o povo de Belém de Maria. Só trata o povo como mero objeto. Então, meu querido povo de Belém, de Batateira, eu estou aqui apresentando dois deputados. Deputado estadual Sileno Guedes e o deputado federal Silvio Costa Filho. E você que confia em mim, né, esteja junto comigo com esses dois homens, porque é eles que serão protagonistas para que a gente possa, no futuro próximo, viver um novo ciclo político na história de Belém de Maria.
1: Pois não. Alexandre Guedes, com o qual a gente volta a falar daqui a pouquinho, eu vou iniciar a conversa com a dupla de deputados pré-candidatos à reeleição, Sileno Guedes, estadual, e Silvio Costa Filho, federal, com a seguinte, né, para os dois. Vocês foram apoiados há 4 anos passados por um outro grupo lá de Belém de Maria. E essa transição, com tudo que a gente está vendo aqui, dessa atmosfera, que indicativo dá para vocês, né? Iniciando a caminhada, o Sileno Guedes para casa Joaquim Nabuco e o nosso Silvio Costa Filho para Brasília. Deputado estadual Sileno Guedes, seja muito bem-vindo, muito boa tarde, boa sorte também. Canal aberto para o senhor.
2: Boa tarde, é uma alegria estar aqui na Rádio Agreste FM novamente, aqui em Cupira, presencialmente agora dessa vez. Agradecer a o espaço, a acolhida de sempre. Agradecer a todos que estão nos acompanhando aqui nessa manhã. Daqui a pouco a gente nomina, mas gostaria de nominar inicialmente o nosso querido Alexandre, líder das oposições de Belém de Maria, meu querido amigo e um dos grandes brasileiros que tem um papel fundamental no Congresso Nacional, no governo do Brasil, que é o ex-ministro Silvio Costa, deputado federal. Uma alegria enorme partilhar com o Silvio essa caminhada. Queria registrar meu amigo Tio Corrêa, Amália, Val Areia, Val de Danda de Val, o prefeito Rubem Lima, meu amigo, que está aqui presente também, nosso grupo de Lagoa dos Gatos, que veio também nos prestigiar e conversar um pouco conosco, aqui é representada por Lucimar da Saúde. Então, enfim, mas depois a gente nomina aqui mais pessoas. Mas veja só, eu queria dizer que eu fui o deputado majoritário de Belém de Maria em 2022 e eu tenho como princípio, como norte, honrar a confiança das pessoas. O nosso mandato é um mandato que se espelha naquilo que nos foi colocado pela população. O povo de Belém de Maria me confiou ser o deputado estadual mais votado na eleição de 2022. E eu não posso, por decisão de quem quer que seja, seja de prefeito, seja de vice-prefeito, seja de ex-prefeito, seja de quem for, simplesmente por uma decisão unilateral, fazer de conta que não houve nada, fazer de conta que eu não tive a votação das pessoas, porque quem votou em mim não foi o prefeito me deu um voto, que é o dele. Agora quase 3.000 pessoas saíram de casa para eleger o seu representante. Então eu devo satisfação é a esse povo, é a essa gente que eu tenho a responsabilidade de representar e represento e procuro representar todos os dias na Assembleia Legislativa. Então, ou seja, eu estou onde eu sempre estive. Algumas pessoas foi que mudaram de lugar. O meu posicionamento é o mesmo que sempre foi. Eu continuo do mesmo lugar, defendendo os mesmos propósitos, defendendo Belém de Maria na Assembleia Legislativa, porque eu recebi essa delegação do povo daquela cidade. E encontrei nesse conjunto que está aqui presente, nesse conjunto que luta para libertar Belém de Maria, que luta para entregar Belém de Maria, devolver Belém de Maria a seu povo, encontrei nesse povo a possibilidade de caminhar junto com eles para que a gente possa atingir esse objetivo. A gente tem experiências, eu converso muito com o Alexandre, converso muito com a Amália, com o Tio Corrêa, eu tenho dito que a gente tem experiências em Pernambuco exitosas, experiências onde a gente tem condição de fazer um enfrentamento e derrubar aqueles que acham que o povo é instrumento da sua vontade. E não é verdade. O povo de Belém de Maria não está à mercê da vontade de quem quer que seja. O povo de Belém de Maria é livre, é independente, é inteligente, é trabalhador. Agora não pode ficar subjugado à vontade de quem quer que seja. E a gente tem vários exemplos aqui na região. Eu cito um exemplo aqui, por exemplo, de Panelas, que conseguiu dar esse passo gigantesco. Gigantesco. Hoje você anda em Panelas, as transformações que nós vimos em Panelas, a mudança que Panelas passou a viver a partir dessa libertação que houve, a gente... Esse exemplo, que se estende a vários municípios do estado também, alguns outros municípios do estado, pode acontecer em Belém de Maria, e eu só vou sossegar junto com o Alexandre e esse grupo quando a gente trouxer a mudança efetiva, e essa mudança vai se dar em 2028. Eu tenho fé em Deus nisso.
1: Deputado federal Silvio Costa Filho, pelo entusiasmo que o senhor demonstrou e contagiou os demais na bancada aí, quando citado por Alexandre Neto, de companheiro de caminhada, de quem vai ter esse apoio massivo, importante, em nome do Bloco de Oposição de Belém de Maria, a confiança do senhor com esse apoio é máxima mesmo, né? Bem-vindo, muito boa tarde, ex-ministro, deputado federal Silvio Costa Filho. Boa tarde.
3: Boa tarde a você, Wander Lins, boa tarde a meu amigo Lamar. Quero cumprimentar a todos que fazem a Rádio Agreste, cumprimentar a toda a população do Agreste Pernambucano, a todos que estão nos ouvindo nesse momento, cumprimentar todos os amigos e amigas aqui presentes na rádio, cumprimentar a todos que nos ouvem fora aqui da rádio, que fizeram questão de vir aqui dar um abraço na gente, em mim, Sileno, mas sobretudo no nosso futuro prefeito, não tenho dúvida, de Belém de Maria, Alexandre, um jovem sério, preparado, que tem espírito público, mas sobretudo é um jovem corajoso. Ele poderia ter se acomodado, ter ficado refém da prefeitura, refém daquele grupo que está ali, mas ele não, ele teve a coragem, a ousadia de, ao lado desse grupo que está aqui presente, do nosso ex-prefeito Tio Correa, de Amália, do nosso querido vice-prefeito Manaante. Eu quero, Manaante, parabenizar você pela sua coragem e pela sua decência, cumprimentar a todo o nosso grupo, Val, aqui presente, porque eu não tenho dúvida, Val, que a gente está, a partir de hoje, construindo, Sileno, uma nova história para a cidade de Belém de Maria. Quero cumprimentar o prefeito Rubens, quero cumprimentar a todo o nosso grupo que está aqui presente e agradecer a presença de todos que estão aqui da cidade vizinha de Lagoa dos Gatos. Quero cumprimentar aos amigos aqui presentes, Lucimar, Alex, Cíntia, Pelé, Fábio, Sebastião, Cícero, César, em seu nome, cumprimentar a toda a população aqui de Lagoa dos Gatos, mas dizer, Alexandre, da minha gratidão a você. Tenha certeza que eu aprendi com meu avô desde cedo que gratidão se retribui com gratidão. E eu estou dizendo aqui publicamente para o povo de Belém de Maria, de Batateiras, que está nos ouvindo nesse momento, é um compromisso nosso, um compromisso meu, um compromisso de Sileno, e nós vamos trabalhar muito ao lado do presidente Lula nesses próximos 2 anos, para lhe fazer prefeito da cidade de Belém de Maria. Porque, infelizmente, Belém está parado no tempo. Enquanto a gente está vendo Panelas crescendo, o maior volume de investimentos da história de Panelas, Ipojuca se desenvolvendo, enquanto a gente está vendo Bonito crescendo, várias cidades na região, infelizmente, Belém de Maria está parado no tempo. Não se tem uma nova empresa, não se tem uma indústria, o comércio com dificuldade, não se tem obras estruturantes, é a mesma cidade desde 20, 30 anos atrás. É alguém que acha que é dono daquela cidade, acha que manda no município, e uma música que cabe muito a ele é aquela de Jorge Aragão: você pagou com traição a sempre que lhe deu a mão. Os ingratos não chegam a lugar nenhum. O ingrato pode até levar uma vantagem ali, uma vantagem aqui, mas vem a vida e termina colocando ele numa situação difícil. E aí a gente está vendo o que a cidade, Alexandre, está sofrendo. Botou um boneco ali para ser prefeito, que é sim senhor, sim senhor, sim senhor, sim senhor. Eu nunca vi a cidade perdendo tanto com o prefeito atual que a gente está vendo ali. Então eu não tenho dúvida, Val, que com esse nosso grupo aqui presente, nós vamos trabalhar muito para a gente poder ganhar aquela prefeitura. Para você ter uma ideia, Vanderlei, a gente pôde, em pouco menos de 3 anos, está documentado lá, botar mais de 12 milhões de reais para a cidade. Eu trabalhei muito ao lado de Sileno, ao lado do ex-governador Paulo Câmara, quando nós assinamos convênios, Samuel, para a cidade, e de certa forma está muito claro que aquele grupo que está ali são os amigos do poder. Mas o nosso time é o time do povo, que eu acho que isso é o mais importante. É a gente, Alexandre, a partir de hoje, construir uma nova história para a cidade. Ninguém vai estar trabalhando com agressões, com arenga, com confusão, até porque o povo está cansado disso. As pessoas querem saber de trabalho, de comida na mesa, de oportunidades, de poder ter seus filhos estudando, é ter oportunidade de trabalho, de emprego. Mas eu acho que Belém perdeu muito nesses últimos anos e está perdendo porque não teve a oportunidade de fato ter Alexandre como prefeito. E eu quero, Alexandre, dar um testemunho. Você sabe que eu lhe conheço há mais de 20 anos atrás, você bem novinho, mago que parecia um sabiá, hoje está meio barrigudozinho, mas com a campanha vai baixar o lombo. Ao lado da sua avó, lá atrás, Amália, ele estava lá, bem novinho, tio Corrêa, e quis o destino que hoje ele pudesse, Val, liderar o nosso grupo aqui. E nós vamos, se Deus quiser, Alexandre, ter uma votação bonita na cidade. Nós vamos trabalhar muito os próximos 2 anos, fortalecendo as associações com máquinas e equipamentos, tentando ajudar a agricultura familiar. Vamos tentar fazer algumas ações fruto do nosso trabalho ao lado do presidente Lula. Não tenho dúvida que você, Alexandre, tomou a decisão correta de poder estar ao lado de Sileno. Sileno é um dos melhores deputados de Pernambuco, amigo de Eduardo Campos, foi secretário de Estado, secretário municipal, vereador do Recife, deputado estadual, é preparado, trabalhador, que tem espírito público. Está aqui Rubens, que está vendo o trabalho que está sendo feito por Sileno em Panelas e em toda a região. E eu estou muito confiante, Vanderlei, que a partir de hoje uma nova história está sendo construída. Eu estou doido para começar a campanha lá, para andar os 4 cantos de Belém de Maria, e eles estão desesperados. Podem escrever que tanto eu quanto Sileno Guedes, nós vamos ser os deputados com a força do povo e de Deus mais votado da cidade de Belém de Maria, mesmo ele com aquelas máquinas, com a estrutura, prometendo tudo a todo mundo. Vamos trabalhar muito por Batateiras. A gente sabe da importância que tem Batateiras para o desenvolvimento da cidade, e a gente vai, se Deus quiser, Alexandre, construir uma nova história. Eu já estou lhe vendo daqui a 2 anos, prefeito da cidade. Não é isso, digo? Vai estar lá, jovem prefeito, vou lhe levar lá no presidente Lula, ser todo alinhado, com paletó arrumado, para poder pedir como prefeito obras, que vai ser Lula reeleito, João Campos, governador de Pernambuco, que é um jovem sério. João foi o melhor prefeito da cidade do Recife e será o melhor governador de Pernambuco. Podem escrever, João Campos será até melhor que Eduardo Campos. E essa parceria do presidente Lula com João Campos, governador, Silvio na Câmara, Sileno estadual, e se Deus quiser, Alexandre prefeito, a gente vai construir uma nova história para a cidade de Belém de Maria.
1: Pois não, pois não. Prefeito de Panelas, Rubem Lima, está acompanhando esse pessoal aqui. E assim, eu acho que ninguém melhor do que Rubem Lima, prefeito de Panelas, para projetar com toda a propriedade que essa parceria Sileno Guedes e Silvio Costa Filho em Belém de Maria se pode traduzir, se espelhar no que é feito, é construído em Panelas a partir também dessa mesma parceria, nesse mesmo naipe. Não é assim, prefeito Rubem? Bem-vindo, muito boa tarde.
4: Isso mesmo, Vanderlei. Boa tarde a você, em seu nome eu saúdo a todos que fazem a Rádio da Agreste FM. Quero trazer uma boa tarde a todos que nos acompanham aqui nesse momento na rádio, em casa. Saiba, Silvinho e Sileno, vocês falam aqui para mais de 60 ou 70 municípios.
1: 72 municípios.
4: 72 municípios na região, escutando a rádio Agreste FM. E permita-me dizer, um programa de mais audiência, o Agreste Reclama. Então tem muita gente em casa almoçando e ouvindo a todos nós. E aproveito a oportunidade aqui de forma muito rápida. Esse momento eu sei que é de Belém de Maria, mas eu quero lhe dar os parabéns, Alexandre, em seu nome, cumprimentar os vereadores, as lideranças políticas, as pessoas que aqui estão. Eu quero lhe dar os parabéns pela iniciativa de poder ter uma dupla como essa, ajudando esse projeto para hoje e para o futuro em Belém de Maria. Eu digo isso, muito bem disse você, nós temos a oportunidade de contar com o mandato de Silvinho, contar com o mandato de Sileno lá em Panelas, frutos de grandes conquistas para o nosso município. Nós temos investimentos diversos na saúde, na infraestrutura, em todas as áreas, em todos os aspectos, e só foi possível a partir dessa parceria. Eu digo isso de viva voz, eu digo isso a partir de tudo que aconteceu em Panelas, e eu não tenho dúvida que esse caminho que você trilha junto com esse grupo, isso vai trazer bons frutos. Eu posso trazer um exemplo muito rápido, nós acabamos de voltar agora de São Lázaro. Silvinho por perto aqui com Sileno, tiveram visitando Panelas de forma muito rápida, passando na prefeitura, mas eu fiz questão de mostrar a Silvinho a grande conquista que nós tivemos, dentre tantas outras, o asfalto do Bola, o asfalto São Lázaro. Isso aqui era um sonho. Silvinho disse, que distância tem aqui? 5,5 km, saindo da BR-104 até São Lázaro. E algumas pessoas que não conhecem o município, que não é o caso deles, algumas pessoas que nos visitam em algum momento, que conhecem o mundo lá fora, perguntam se nós estamos num trecho na Europa. Porque você vê uma área daquela, com asfalto, com a sinalização, com a qualidade que tem, isso só foi possível pelo direcionamento. Então, nós temos cozinha comunitária que chegou lá a partir de Sileno, nós temos a requalificação da bica, nós temos asfalto, nós temos calçamento, nós temos a orla de cruze, nós temos tantas conquistas. Se eu for relacionar aqui, eu vou tirar o espaço da fala de vocês. Mas resumo minha fala e encerro aqui, dando os parabéns pela iniciativa e dizer que vocês não poderiam ter uma dupla melhor. Porque em Panelas eu conto com Sileno, Sileno conta comigo, eu conto com Silvinho, Silvinho conta comigo. E essa parceria fez com que Panelas ganhasse muito e avançasse nesses últimos 5 anos como se fossem 50. Então eu não tenho dúvidas que Belém de Maria será assim. Parabéns, desejo sucesso a vocês e estamos aqui por perto para nos ajudar. Forte abraço.
1: Tá valendo então.
3: O Vander Lins, eu estava conversando agora que a vontade é grande de pedir voto, mas não pode, não é a hora de pedir voto ainda. Vai ter a hora certa, passando as convenções. Vamos lá, se Deus quiser, em Belém de Maria, para a gente fazer um grande movimento. Vamos a Batateiras, conversar com as pessoas, para a gente poder apresentar nossas propostas, nossas ideias. E como eu disse, ao lado de Sileno, Alexandre, que é o nosso líder, é o condutor do processo, a gente, a partir de hoje, vai construir efetivamente uma nova história para a cidade. Eu quero aproveitar, Rubens, a oportunidade e mandar um abraço para todos os prefeitos, prefeitas da região, a todas as lideranças, vereadores, vereadoras, a toda a sociedade civil organizada, e me colocar lá em Brasília, ao lado do presidente Lula, ao lado de todos os ministros, à disposição dos municípios de Pernambuco, porque o nosso maior objetivo é ajudar o povo de Pernambuco no Congresso Nacional.
1: Pois não. Ó, depois do intervalo comercial, a gente vai ouvir, ainda ao lado de Alexandre Neto, por Belém de Maria, aqueles que, com mandato, representam e estão mais próximos do povo e que chancelam essa parceria, bloco de oposição belenense, caminhando com Sileno Guedes, estadual, e Silvio Costa Filho, federal. Logo após o intervalo, rapidinho mesmo. 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

0: 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Deixa eu ouvir agora, junto à coletividade belinense, em especial, né, de forma massiva, batateira também, audiência em eco, ouvir aqueles que, dentro do bloco oposicionista, têm mandato e representatividade, claro, junto ao povo de Belém de Maria, de Batateira, enfim, daquela nossa querida terra, Belém de Maria. Sou cidadão do Belém, né, de Belém de Maria, graças ao título concedido pelas mãos do vereador à época, ex-prefeito Tio Corrêa, tá lá. Somos então, né? Filhos adotivos. Eu tenho a honra de figurar ao lado do deputado estadual Celino Guedes.
1: Honra é minha.
0: Como filho adotivo de Belém de Maria. Sim, vereadores de mandato que aqui estão, que integram o bloco de oposição fechado com Celino Guedes, estadual, e Silvio Costa Filho, federal. Dona Danda Dival, amiga das antigas, independente, nem de sequer postular ser política e vereadora de mandato, que lhe caiu muito bem, Belém de Maria reconhece. Muito bem-vinda, amiga Dona Danda Dival, vereadora. Boa tarde.
2: Boa tarde, Valderlins. Em primeiro lugar, quero agradecer a Deus pela oportunidade. Quero, em nome de Valderlins Santos, cumprimentar toda a Rádio Agreste FM, né? Em nome do nosso futuro deputado federal Silvio Costa Filho, quero cumprimentar os demais que faz parte da mesa. Quero agradecer pela presença de cada um belenense, batateirense, nesta tarde maravilhosa, chamar a atenção de Belém de Maria e de Batateira, juntamente com Alexandre Neto, meu futuro prefeito. Quero dizer a você, Alexandre, e a toda a oposição de Belém de Maria, Valderlins, que é uma honra, é um prazer estarmos juntos nessa tarde.
0: Pois não, pois não.
2: E também, aproveitando a oportunidade, que eu sei que o tempo é curto e nós temos que ser breve, eu quero dizer que estou aqui, junto com essa bancada, junto com o meu futuro prefeito, Alexandre Neto, porque acredito em dias melhores, porque acredito que Belém de Maria vai sair do atraso, que Belém de Maria vai ter coragem de fazer mudança. Não é à toa que o nome do nosso grupo se chama Coragem. Coragem para mudar. Aqui não é o grupo dos oportunistas, né? Porque nós sabemos o quanto pessoa se aproveitou de um trabalho excelente que foi o senhor. Obrigado. Viu, Silvio Costa Filho? Eu, mesmo do lado da oposição, mas sempre reconheci o seu trabalho por Belém de Maria. Sempre reconheci as coisas boas que o senhor mandou para o nosso município. Infelizmente, algumas pessoas, como nós sabemos que lá está, foram oportunistas e não fizeram o seu trabalho, né? Mas hoje, nosso grupo de Belém de Maria, Batateira e toda a zona rural, está tendo mais uma vez a oportunidade, junto com Alexandre Neto, de darmos um salto melhor, de darmos a Belém de Maria dias melhores. Por isso que aqui estou. Muito obrigado.
0: Obrigado também. Ó, ao seu lado, não só agora, mas sempre, marido da Dona Danda, Dival, Val de Danda. Amigo das antigas também, que eu queria ouvir muito brevemente. Bem-vindo, boa tarde, Val de Danda.
3: Boa tarde, Valderlins. Em seu nome, saúdo todos os componentes da Rádio Agreste FM. Quero, diante aqui à mesa, saudar o meu futuro prefeito, Alexandre Neto, Quero saudar também, em nome de todos aqui, os deputados, nosso amigo Silvio Costa Filho, e a todos que vieram nessa tarde maravilhosa para prestar esse apoio e dizer que Belém de Maria está de mão dada para essa bancada, para esse deputado. E escutando ele falar aqui rapidamente, ele falou na música. E eu tenho um momento de dizer o seguinte: existe um cidadão em Belém de Maria que ele tem o sangue do escorpião. Num adágio, disse que numa lagoa ia passando um monte de água e o escorpião ia morrer. E ele viu o sapo assim, que era a oportunidade, e disse assim: não deixa eu morrer não. Ele disse: o que é que eu faço? Ele disse: monta aí nas minhas costas. E passou aquela enxurrada d'água. E naquele momento, quando a água baixou e o sapo saiu da lagoa, o escorpião foi lá e picou ele. Disse: mas rapaz, eu tanto que te ajudei, tu fosse o meu amigo. Aí ele pegou e disse: é porque está no meu sangue. Com isso eu quero dizer, em poucas palavras, Belém de Maria conhece quem é o traidor. Vários homens de renome já passaram, como o saudoso Guilherme Ochoa, que foi traído, Teresa Duere, que foi traída, e outros, Clodoaldo Magalhães, que foi traído. E eu andei com o Silvio Costa Filho, com o saudoso Eduardo Campos, não foi assim, Silvio? E eu disse a Silvio naquela oportunidade, eu conversei: Silvio, vamos ficar junto. Isso era 2009, 2010, não foi assim, Silvio? E quando a gente voltou a se encontrar agora há pouco, ele olhou para mim e disse: Val, bem que você me disse, mas a gente tem que passar, porque esse grupo que está aqui todinho, todo ele, foi traído. E não ia ser o nosso deputado Silvio Costa Filho que ia ser diferente, com tantas as obras. Quando Danda falou, de frente à minha casa tem uma escola lá, que quem foi inaugurar foi Silvio, não foi assim, Sileno? E lá em cima, Danda já olhava e dizia: esse será a próxima vítima. Mas nós estamos aqui para fazer diferente. Quando se fala em oposição, Valde Danda tem um nome, oposição, porque no meu sangue corre oposição. E eu já fico pensando, Valder Lins, para terminar, o que é que eu vou fazer quando eu for situação? Porque o que eu sei fazer é trabalhar, trabalhar, trabalhar. E eu estou com o Alexandre, estou com esse grupo, estou com o senhor Silvio Costa. E a gente vai fazer Belém de Maria uma nova história com pessoas. Que, se você olhar aqui, ó, tem pessoas novas, pessoas de cara novas, que já estava lá e hoje não acredita mais, mas acredita no projeto de Alexandre, acredita no projeto de Silvio Costa, dessa bancada, e a gente vai junto. Conta conosco, Alexandre, que a gente vai porta a porta para a gente fazer o nosso deputado majoritário. Boa tarde e fé no coração.
0: Tá valendo.
1: Obrigado,
0: Val. Val de Danda, muito obrigado também. De Val de Danda para Val Areias, vereador de 2 mandatos, também unido, seguindo, um querido amigo das antigas também, que é uma satisfação tê-lo aqui no programa Agreste Reclama, vereador Val Areias. Muito boa tarde.
4: Boa tarde, Valdeniz. Boa tarde, ouvintes da Agreste FM. Boa tarde, Belém de Maria, Batateira e toda a zona rural. Esse grupo, Valder Lins, é um grupo forte. Não adianta ninguém querer dividir, rachar esse grupo, porque não consegue. Nós estamos unidos e vamos fazer Alexandre Neto prefeito de Belém de Maria. Isso eu não tenho dúvida, porque primeiro eu tenho um Deus muito poderoso, e esse Deus vai fazer com que esse grupo político chega ao poder, porque não podemos continuar numa gestão que a gente vê em Belém de Maria que não existe. Eu amo Belém de Maria, eu tenho um amor muito grande por Belém de Maria. Eu desde 2012 que sou oposição. Como Valde Danda falou, que alguns que viviam ali hoje estão aqui, eu fui um deles. Eu também fui traído. Mas é assim, Belém de Maria é dessa forma. Quando você se encontra com eles, deputado Silvio, deputado Sileno, você é nota 10. Você é bom. Quando você sai dali, você não presta. Isso foi comigo, com Alexandre Neto, com Valdinho, com Fernando Lupa, com Eduardo Campos e tantos outros. Mas tenho certeza, deputado Sileno, deputado Silvio Costa, que nós vamos estar juntos para que Belém de Maria possa mudar e juntos com Alexandre Neto fazer uma Belém de Maria diferente. É o que precisamos.
0: Obrigado, Valarez. Muito boa sorte, viu? Ex-vereadora, ex-prefeita Amália do Egito. Outra querida também aqui, caminhando fechada com esse bloco de oposição belenense. Muito boa tarde, Amália.
1: Boa tarde, Walter Linge. Boa tarde, Agreste FM. Boa tarde, a minha querida Belém de Maria. Aqui estou, feliz por ter tantos belenenses, mas estou com um propósito de dizer a Belém de Maria, de dizer a Batateiras, quem são os meus candidatos nessa próxima eleição. Eu hoje estou aqui para apoiar os candidatos de Alexandre Neto, porque meu objetivo por Belém de Maria é ver Alexandre Neto prefeito daquele município. E estando aqui com Alexandre Neto, quero falar diretamente para meu amigo Sileno Guedes e para o ilustríssimo ministro, porque quem é, quem foi, será sempre, e você é ministro, porque você representou muito bem o nosso estado. Quero dizer a vocês que a responsabilidade que eu tenho de levar Alexandre para a prefeitura, de pedir a meu povo belenense um voto para Alexandre, vocês também vão ter, porque Belém de Maria vai dar a resposta votando em vocês para Alexandre chegar à prefeitura. Vocês vão serem os esteios de nossa caminhada. E esse compromisso eu quero solicitar de vocês. Como representante do povo de Belém de Maria, não sou vereadora, não sou prefeita, mas amo a minha terra, amo o meu povo. E estou cansada de ver esse sofrimento. Estou cansada de ver meu povo jogado e tratado unicamente sem valor nenhum. Obrigada, Agreste FM, pela oportunidade. Obrigada, Alexandre, e pode contar comigo. Serei sempre a ex que está perto de você. Um abraço, Belém de Maria, um abraço, Agreste.
0: Muito obrigado, Amália. Amália do Egito. Valeu mesmo. Ex-vereador, figurou como candidato a vice-prefeito de Belém de Maria. Trocou de idade ontem, fez aniversário ontem, Manaate, parabéns, viu? Parabéns mesmo atrasado, muito boa tarde, bem-vindo.
5: Boa tarde, Valderlin, em seu nome saúdo toda a Agreste FM, quero também aqui saudar os deputados, os nossos deputados, Sileno Guedes, deputado estadual, o nosso deputado Silvio Costa Filho, deputado federal, onde Belém de Maria, Batateiras, toda a região já conhece o seu trabalho. Uma das coisas, deputado Silvio, que outras vezes o senhor já tinha me falado, e eu às vezes paro para perguntar a mim mesmo, que o senhor mandou quase 15 milhões para aquele município. Eu queria saber aonde está esse dinheiro. Porque aquele colégio onde eu sei que eu participei, sei que foi verba custeada pelo senhor, ali o coronel usou tantas pessoas, tantos deputados, tantas pessoas que dizia mandar recurso para aquele colégio. Mas 15 milhões daria para fazer bem mais. Onde está esse dinheiro? Então a gente precisa libertar Belém de Maria, porque não tem como, Valderlin, uma cidade pequena dividir os seus recursos, que já não tem recurso próprio, dividir recurso federal para duas pessoas. A dificuldade que Belém de Maria enfrenta é essa. Não é porque não tem dinheiro nos cofres públicos, é porque o dinheiro dos cofres públicos é dividido uma parte para quem é o laranja e uma parte é para o coronel, para ele levar e fazer o que bem quiser do dinheiro público. Está em hora de acabar, está em hora de mudar, está em hora de o povo belenense, batateirense, dar o respeito a si próprio e dizer não. Porque a única coisa que ele consegue enganar as pessoas é com emprego. Emprego estes quando chega perto da eleição, porque ele promete, mas só coloca as pessoas quando já está perto em algum período político. Ou período como esse agora, a nível estadual e federal, ou período que seja para o seu próprio interesse. A gente vê, deputado, Belém de Maria, isso é até uma vergonha, o prefeito não tem o IP da prefeitura. O IP da prefeitura é no nome de um ditador, de uma pessoa que faz como quer, que desvia o dinheiro da forma que quer, para os seus interesses, e deixa Belém de Maria à mercê de que quer que seja. Então isso tem que mudar. Quero aproveitar também esse momento, mandar aqui um abraço para o seu Vitor, lá no Esquanduz. Receba o nosso abraço, seu Vitor. E quero aqui também finalizar pedindo a todos os meus irmãos belenenses, batateirenses, que quer a mudança de Belém de Maria, que milite com esse time de Alexandre Neto, deputado estadual Sileno Guedes, deputado federal Silvio Costa Filho. Eu costumo dizer, deputado Sileno, que até uma brincadeira que faço, e às vezes posto foto sua, e digo o seguinte: o caminho é esse, o resto é atalho. Então o caminho para a mudança, o caminho para dar certo é Sileno e Silvio Costa. O restante é atalho, vai continuar a mesma coisa. Meu muito obrigado e uma boa tarde a todos.
0: Muito obrigado, Manato, muito obrigado. Valeu. Ó, quando eu voltar do intervalo comercial, que é rapidinho, a gente vai para as considerações finais, voltando a ouvir o deputado federal Silvio Costa Filho, o deputado estadual Sileno Guedes, ambos já estão na estrada, né? Em pré-campanha para recondução a Brasília e outro a Alep. E a gente tem mais ainda para ouvir de Alexandre Neto, líder das oposições belenenses. Rapidinho intervalo. Aguardem. 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
2: 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Deputado Federal Silvio Costa Filho, o senhor bem assim, mal deixou, vamos assim dizer, o Ministério e voltou à Câmara com gosto de gás, como a gente fala, né? Várias frentes lá, defendendo projetos importantes, pela sua atuação reconhecida, tornou-se líder da maioria. Enfim, me diga aí, o que é que o senhor pode destacar do que está sendo feito, projetado com sua participação, representando o povo pernambucano e brasileiro na Câmara Federal?
4: Olha, primeiro eu quero mais uma vez agradecer ao presidente Lula, que para mim foi o melhor presidente
2: na Câmara Federal.
4: Olha, primeiro eu quero mais uma vez agradecer ao presidente Lula,

0: parlamentares na Câmara Federal, partidos como PP, como Podemos, como União Brasil, como PSD, como PSDB, como Republicanos, e isso aumenta ainda mais a nossa responsabilidade na Câmara Federal. E eu estou dialogando para que a gente possa votar efetivamente as pautas de interesse do país. Essa semana tivemos a oportunidade de votar a criação de um fundo nacional de mais de 5 bilhões de reais, que foi o projeto de lei 41/2026, que vai criar um grande fundo de financiamento para os estados, através da fonte de financiamento do PROPAG, investimentos no combate ao feminicídio no Brasil. Não tem sentido, em pleno século XXI, a gente ainda ter mulheres violentadas. Em 2025, nós tivemos mais de 250 mil mulheres que foram vítimas de estupro ou estupro de vulneráveis, e mais de 1.500 mulheres, Val, assassinadas pelos seus ex-companheiros ou ex-namorados. Isso é revoltante e nós não podemos aceitar. Por isso que essa pauta do feminicídio, para mim, é uma prioridade. Até porque em mulher não se bate nem com uma flor. E é por isso que a gente precisa criar cada vez regras mais duras, mais rígidas, para não aceitar qualquer tipo de violência contra a mulher. Eu vi, Silene, recentemente um cidadão, que não é um cidadão, é um criminoso, ele pegou a ex-companheira na frente do seu filho de 7, 8 anos e assassinou. Um cidadão desse, para mim, merece prisão perpétua. Porque um indivíduo desse não tem mais jeito na sociedade brasileira. Então é por isso que a gente tem que ter regras mais duras. E além disso, a gente está trabalhando muito ao lado do presidente para votar matérias na área de infraestrutura, em programas sociais. Eu quero me dedicar muito pós-eleição a essa agenda legislativa para que a gente possa ajudar o Brasil no crescimento econômico, no desenvolvimento. A gente está vendo aqui, Sileno, e eu converso muito isso com o Sileno, as principais obras de Pernambuco hoje são do presidente Lula, é a duplicação da BR-423, são as adutoras, são as barragens, é a duplicação da BR-423, foi a conclusão da BR-104 que liga Caruaru, liga Caruaru, Toritama, Santa Cruz, do Capibaribe, toda aquela região do Agreste. A gente está vendo a Transnordestina, os investimentos em Suape, os investimentos nos aeroportos, tudo isso tem a marca e o compromisso e o comprometimento do presidente Lula. É por isso que eu estou muito confiante, Alexandre, que a gente vai ver o Lula reeleito presidente da República e vamos torcer e trabalhar para que João seja governador de Pernambuco, que será um grande governador, e trabalhar no futuro para ver Alexandre prefeito. E eu quero aqui agradecer a presença de todos, já vai dar quase 1:30 da tarde, eu também não quero me alongar muito. Silêncio, chega a estar amarelo de fome aqui, mas eu quero, Silêncio, lhe agradecer, dizer da nossa parceria a favor do povo de Belém, por essa região. Nós vamos trabalhar muito por Lagoa dos Gatos, né? Trabalhar muito pela cidade, que tem outro traidor aí também, né? Na cidade, a gente sabe da ingratidão desse rapaz aí que eu conheci, mas faz parte, vamos tocar em frente. É bom que nas eleições a gente conhece quem é quem. Quer conhecer seus amigos, dispute uma eleição. E eu estou vendo agora quem são, Alexandre, os nossos amigos aí. E você é um amigo do coração, lhe agradeço a confiança, agradecer a todo o nosso grupo político aqui da região e vamos trabalhar muito pela cidade. Minha gratidão, é hora de trabalho, trabalho e trabalho.
1: Muito boa sorte mesmo, viu? Deputado estadual Sileno Guedes, grande abraço, viu? Tê-la aqui de volta e volte sempre quando se fizer necessário ao programa Agreste Reclama. Boa sorte na caminhada com apoio desses homens e mulheres que representam a oposição de Belém de Maria.
2: Obrigado, Valderlins. Eu queria também agradecer mais uma vez a acolhida peculiar aqui da Agreste FM, em seu nome, fazer esse agradecimento. Agradecer em nome de Alexandre, em nome de Amália, todos os meus amigos de Belém de Maria, dizer que eu tô muito animado né, com que a gente, com o que está para vir, com o que está para acontecer em Belém de Maria. Eu tenho certeza de que a gente vai poder fazer uma grande campanha esse ano. Vamos poder percorrer todas as casas de Belém de Maria, de Batateira, conversar com as pessoas, mostrar às pessoas quais são os nossos propósitos, mostrar às pessoas

0: pessoas que a gente procurou a cada minuto, a cada dia do nosso mandato, honrar a representação que tivemos. Essa parceria, eu acho que se o povo de Belém de Maria ficou feliz e o grupo de Alexandre ficou feliz com essa parceria com o ministro Silvio Costa, eu fiquei muito mais, porque eu advoguei e lutei com o Alexandre durante muito tempo, ele é testemunha disso, de que o melhor caminho que a gente tinha para que a gente pudesse fortalecer o nosso projeto, para que a gente pudesse trazer os resultados que a gente espera para Belém de Maria, a gente precisava ter uma figura, um homem público do tamanho, da envergadura e da dimensão de Silvio Costa. Então, essa foi a decisão acertada do grupo de Belém de Maria. Eu fiquei muito feliz, vibrei muito com essa decisão. E eu tenho certeza que a gente vai fazer uma bela caminhada. Eu acho que o futuro que está se desenhando para a cidade é um futuro que nos anima. É isso que nos traz, é isso que nos move. E eu fico muito feliz, eu estou exercendo agora a liderança da oposição na Assembleia Legislativa e esse papel de mostrar às pessoas, de mostrar o que poderia ser feito em Pernambuco e não vem sendo feito, é um papel que me foi delegado pelos meus companheiros da Assembleia Legislativa e a gente tem procurado fazer isso em todos os cantos do Estado. Então, assim, eu fico, esse momento é um momento importante, esse espaço que se abriu aqui nessa manhã, final de manhã, início de tarde, é um espaço importante para que a gente fale para tantos municípios, dizer que a gente está, que nós estamos construindo um novo caminho que não é apenas um caminho, é um sonho, é uma condição de mudar efetivamente a vida das pessoas, fazer com que uma cidade que está presa ao marasmo, que está presa ao coronelismo, que está presa à traição, essa cidade se liberte para viver a sua vida e cada um fazer o que quiser fazer. Isso é o que a gente luta, isso é o que a gente sonha. Então, mais uma vez, eu queria agradecer a você, Valdeliz, e toda a Grécia FM, agradecer a todos os meus companheiros e minhas companheiras, vereadores, ex-vereadores, lideranças, gente de Belém de Maria, gente de Lagoa dos Gatos, gente de Bonito, de Panelas, ou seja, tanta gente que está aqui reunida com a gente hoje. Mandar um abraço, né, para a Jacielma, filha de seu Zé Inácio, e Adilson aqui de Cupira, que são meus amigos, meus queridos amigos aqui de Cupira.
1: Adilson Bolinho.
0: Adilson, pronto. meu grande amigo, junto com o Jaciel, mandar um abraço para eles. E agradecer a todos que nos escutaram, que acompanharam esse programa com atenção, que a gente sabe que a partir de agora, como disse Silvinho, a gente está morrendo de vontade de começar essa danada dessa campanha, para a gente conversar com as pessoas, olhar no olho e fazer a construção que a gente espera e sabe que vai ser feita. Muito obrigado.
1: Muito boa sorte mesmo, muito boa sorte. Tá valendo. Para encerrar com suas considerações finais e por gentileza registrando em agradecimento os que lhe acompanham, Alexandre Neto, muito boa sorte também, viu? Muito obrigado e até o nosso próximo encontro.
2: Obrigado, Valder Lins, obrigado à Rádio Agreste FM por este espaço, agradecer a atenção, né, de todos os ouvintes, de modo especial ao meu querido povo de Belém de Batateira. Eu quero, antes de fazer minhas considerações finais, agradecer, né, aos meus vereadores, ao vereador Val Areia, a vereadora Danda Dival. A gente vem fazendo uma oposição, vem fazendo um trabalho árduo na Câmara de Vereadores, vem lutando pelos professores, lutando pelo Fundef, que o dinheiro está em conta e não querem pagar os professores, Silvio. Sei que você defendeu lá no Congresso Nacional para que todo professor, né, tivesse direito ao rateio. Em Belém de Maria está necessitando entrar na justiça para dar aquilo que é de direito a todo professor e professora que há muito tempo aguarda este recurso. Já tivemos um parecer favorável do Ministério Público e iremos continuar essa luta até ver esse dinheiro na conta de cada professor e professora. Eu quero agradecer a vocês, os vereadores, agradecer que a gente vai fazer, continuar fazendo essa oposição. Eu estava aqui refletindo, minha gente, olhando aqui para este grupo, o qual irei nominar alguns, né? Quem era esta oposição há 4 anos atrás, quando vinha a Rádio Agreste FM? Quem era esta oposição, né, lá atrás? E eu não tenho dúvida que essa oposição tinha um povo forte, mas precisava da nossa organização, da nossa união. E esse povo, né, se mostra de forma maciça, aqui, espontânea, né, sem ganhar um real, né, sem ter nenhum emprego oferecido, mas está aqui de livre e espontânea vontade. E eu queria agradecer de forma muito especial aos ex-prefeitos, meu amigo Tio Correia, a minha amiga Malha, agradecer pelo apoio, agradecer pelas palavras, o dia a dia, né, o corpo a corpo, a confiança, vocês que tiveram suas experiências, e tem muito a contribuir, né, com o desenvolvimento de Belém de Maria no futuro próximo. Eu também quero agradecer a meu amigo Manaate, meu amigo, né, de chapa, meu amigo que foi candidato a vice-prefeito, meu amigo que vem lutando junto comigo para contribuir, né, para esse projeto, né, que a gente está doando as nossas vidas, Manaate, para que Belém de Maria possa viver um novo ciclo. Eu quero agradecer aos ex-vereadores, Inácio Devanite e Fátima, sua esposa. Meu amigo Inácio, muito obrigado por tudo. Agradecer a Carlos de Zezito, meu irmão, meu amigo. Agradecer a irmão Toninho e sua esposa Sandra, né, que é um grande batalhador, né, que está lá no seu comércio nesse momento, mas está junto com este grupo, né, junto com esses deputados, junto com esse projeto para Belém, para Batateira. Agradecer ao meu amigo Valdidanda, que vem sendo diariamente, né, essa pessoa com a qual tem um contato, e a gente vem batalhando dia a dia para fortalecer esse projeto. Agradecer a minha amiga Silane, ex-vereadora, minha amiga. Agradecer a Jailma, ex-vereadora também do nosso município, grande lutadora pelos direitos das mulheres. Agradecer também ao meu amigo e irmão Ari Mateia. Agradecer a meu irmão Edilson Godoy, né, Edilson, muito obrigado, Edilson, por estar aqui junto com a gente. Agradecer a toda a sua família. Agradecer ao meu amigo Valdinho, né, ex-vereador do nosso município. Valdinho, fazer só um parênteses, quando eu ia para a reunião da Câmara com a minha avó, Valdinho me batizou de vereador Mirim, né? E olha como o tempo passa, né? E a gente está aqui hoje, Valdinho, lado a lado, em prol de um projeto maior, em prol de Belém de Maria. Agradecer também a meu amigo Bill Zanoi. Agradecer também, que não está aqui presente, mas espero que esteja junto com esse grupo, ao vereador, ex-vereador Edson de Arizia. Quero também aqui, de forma muito rápida, agradecer a todos que foram candidatos na última eleição, o professor Cícero, meu amigo, Carlinho do Gás, Nildo de Tozinho, Lila de Cachito, Vaninha da Funerária, Júnior de Carlos de Zezito, Mestre Zi, aí eu quero fazer um parênteses aqui, né? E quero agradecer a Adão de Zuza, agradecer a Cleoman Tavares, a meu amigo Mestre Zio e Ricardo, e também agradecer a Humberto do Ônibus. Esses quatro integrantes, né, se soma recentemente a este grupo, né, veio para o nosso lado porque quer ver o futuro de Belém e de Batateira. Quero parabenizá-los, vocês, em público, porque não estão pensando só no interesse pessoal, mas estão pensando no futuro de Batateira e de Belém de Maria. Muito obrigado por estar junto conosco nesse grupo. Quero mandar um abraço também e agradecer a meus amigos médicos, né, e políticos que estão lado a lado comigo, o doutor Ronaldo e o doutor Jonathan. Quero agradecer aos advogados que no dia a dia batalha conosco aqui, Silene e Silvio, ajudando o nosso povo, ao doutor Charles, ao doutor Diego, doutor Fernando, doutor Henrique, doutor Herto, doutor Otávio, doutor Romildo Pastor. Agradecer ao nosso contador, doutor Josiede, a Marquinhos, que assim eu chamo, doutor Marcos, a doutor Alisson. Quero também agradecer ao engenheiro que sempre está conosco no dia a dia, Luiz Antônio. Quero agradecer ao prefeito Rubens, que aqui esteve. Rubens, para mim, é um exemplo que a gente fazendo o dever de casa, a gente plantando a semente, a gente colhe os frutos. E Rubens, lá no passado, fez essa grande renovação, essa mudança que Panelas tanto necessitava. E eu não tenho dúvida que assim também vai ser Belém de Maria. E Silene e Silvio foi o grande protagonista para Rubens ter o sucesso que está tendo em Panelas. E eu não tenho dúvida que assim também vai acontecer em Belém e em Batateira. Quero também aqui, de maneira muito especial, lembrar dos saudosos ex-prefeito, né, senhor Duval, senhor Ramos, também seu Cícero Guarda, que sem sombra de dúvida, se vivam estivessem, estariam nesta bancada, porque já militava na oposição de Belém de Batateira. Quero saudar os seus familiares, inclusive mandar um abraço para Otávio Júnior, a Dilca, sua filha. O senhor Duval dizia uma frase que ficou muito conhecida em Belém de Maria, que Belém era um pedacinho do céu. O professor Arnóbio usava muito isso também no seu programa aqui na Rádio Agreste FM. E um dia, se Deus e o povo de Belém me conceder o privilégio de ser prefeito dessa terra, da nossa terra, a gente vai fazer uma homenagem justa e que Belém seja conhecida, tenha um trevo decente e que lá seja colocado que Belém é um pedacinho do céu. Eu também quero, para concluir, Valderlins, deixar aqui um abraço a todos que estão aqui fora, eu não tenho como nominar todos, a Bildo Leite, a Neném Tontonha, o professor Alexandre Esquanduz, a João Mariano, a tanta gente aí que eu cometei injustiça se eu falar o nome de algumas pessoas que eu estou vendo aqui e não mencionar outro. Eu quero dizer a cada um de vocês que estão aqui, cada um aqui, Sileno e Silvio, são multiplicadores, são soldados dessa oposição. Vieram aqui de forma livre, espontânea, porque vai defender este projeto, né, nas ruas de Belém e de Batateira. Quero agradecer a cada um de vocês que estão aqui nesta rádio, a tantos que não puderam estar aqui hoje presente. Quero deixar um abraço aqui a todos os feirantes. Hoje é dia de feira livre em Belém de Maria, aos machantes que tanto sofrem. Os machantes tiveram a notícia que o matador de Belém ia fechar para uma reforma, até hoje está lá abandonado, o mato tomando conta. E o matador é um retrato de tantas outras obras inacabadas em Belém e em Batateira, que a gente terá outra oportunidade em outros momentos, né, para vir aqui e poder desenvolver e falar de cada tópico de Belém de Maria. Então, antes de fazer minhas considerações finais, se ele não quer fazer algum registro, deputado?
0: Não, eu queria só...
1: Pode completar, pois não.
0: Bem rapidinho.
1: Deputado Sileno Guedes.
0: Eu queria fazer um agradecimento especial. Eu falei dos amigos de Lagoa dos Gatos que estão aqui, em nome de Lucimar, da Saúde, mas eu queria mandar um abraço especial também, eu e o nosso amigo Silvio Costa, em nome dele também, mandar um abraço para Alex Alan, que veio para cá, junto com Cíntia, com Pelé, com Fábio de Doura Preta, com Sebastião, com Cícero e César. Um abraço a todos vocês, muito obrigado pela presença.
1: Valeu, valeu.
2: Dando continuidade, Valderlins, peço perdão aqui à rádio pelo tempo, também deixar um abraço aqui a todas as associações de Belém de Maria. A gente faz um trabalho muito grande através de Silvio Costa Filho com as associações. E a gente não tem porta fechada para nenhuma associação. Quero aqui, em nome de Caboquinho, em nome também de seu Lula, saudar todos os presidentes da associação, todos os associados, todos os agricultores. Inclusive, Sileno conseguiu destinar 2 tratores, né, para Belém de Maria, que já está trabalhando em Belém e em Batateira. No futuro próximo já vai estar também trabalhando em Batateira, não tenho sombra de dúvida, mas já está o trator, só está faltando chegar a parte da grade e a carroça. E nos Quanduz, por exemplo, o meu querido povo dos Quanduz, que tanto me acolhe, tanto acolhe a oposição, eu liguei para o presidente da associação e disse: olha, você quer que eu destine um trator para eles? Não, Alexandre, não precisa, mas a gente vai destinar para toda a associação, né, de Belém e de Batateira, que quiser investimento, quiser perfuração de poços, quiser maquinário, a gente vai pleitear junto ao nosso deputado para conseguir avanço, porque a gente sabe que as associações são esquecidas e abandonadas, porque até as associações, né, infelizmente, a turma do outro lado quer manipular e não fazer com que a associação tenha liberdade para fazer o seu trabalho. Mas, meus amigos e amigas de Belém e de Batateira, eu quero agradecer a cada um de vocês. Quero dizer a cada um que eu não brinco de fazer política. Eu disse e repito, eu não sou perfeito. Minha família não é perfeita, mas eu tenho um amor por Belém, por Batateira. E eu, essas lágrimas, é de felicidade, porque a gente tem uma oposição, Valderlins, firme, forte. A gente aqui, cada um aqui, não está pensando em ganhar dinheiro. A gente está pensando em ver Belém e Batateira novamente feliz. Tem um novo ciclo. E eu quero dizer em público a vocês, meus amigos de Belém e Batateira, a gente não vai criar outros adversários. A gente já tem os nossos adversários, que é quem está na prefeitura de Belém de Maria. Infelizmente, hoje Belém não tem prefeito. Todo mundo sabe disso. Ele mesmo disse que era laranja na campanha. Eu me coloquei à disposição para debater Belém de Maria nesta rádio. Fui até processado junto com essa rádio, porque estive no debate. Ficam tentando a todo custo me tirar da eleição. Dizer que vai me deixar inelegível. Já se passaram quase 2 anos. Não respondo um processo. Quero dizer a você de Batateira e de Belém que a gente está firme. Para tudo tem seu tempo. E o ódio, essa raiva, a perseguição não vai prevalecer em Belém e em Batateira. E quem apostar contra esta oposição vai quebrar a cara, vai perder. Porque a gente faz política com seriedade. Não é com picuinha. Não é com disse-me-disse. Aqui você nunca vai ver Alexandre desculhambando vida pessoal de ninguém. aqui a gente vai falar de projetos. A gente poderia fazer isso, mas não, porque a gente se iguala a eles. A gente quer falar de projeto, do que Belém, do que Batateira realmente necessita. E eu não poderia, né, concluir minhas palavras sem novamente agradecer ao deputado estadual Cileno Guedes, ao deputado federal Silvio Costa Filho, porque eles serão os grandes protagonistas desse projeto que Belém e que Batateira tanto necessita. E eu também queria agradecer ao meu amigo Samuel Andrade, que é o grande, junto com Cileno, o grande entusiasta, né? A grande pessoa que ajudou tanto, né, para que isso pudesse se concretizar. Meu amigo Samuel, que tem um carinho especial para Belém de Maria, né, e esteve junto também conosco na nossa campanha. E eu também deixar um abraço, Silvio e Cileno, para minha avó, Dona Socorro. Minha avó, deixei ela para o final, mas ela é a mais importante, porque ela, muita gente às vezes confunde, mas a minha base é minha avó. Minha avó foi quase 30 anos vereadora do município de Belém de Maria. Ela teve AVC recentemente, um sofrimento grande, mas é uma mulher guerreira. Eu diria que se a gente colocasse numa prateleira, numa lista, minha avó estaria entre uma das mulheres mais guerreiras do município de Belém de Batateira, né? Que sempre procurou trabalhar e construir a sua família. Então, um grande abraço, minha avó. Belém de Maria, Batateira, obrigado pelo carinho, obrigado pela confiança. Ninguém solta a mão de ninguém. A gente está junto, esse grupo, com todas essas lideranças, com Cileno, com Silvio, a gente vai construir o futuro que Belém e Batateira tanto necessita. E não esqueça, o futuro é logo ali. A Amália está me lembrando aqui de João Campos. Esse time aqui, Silvio e Cileno, é com o João, porque a gente tem lado. Eu lutei muito pelas barragens de contenção, a barragem do Henrique Soares, que o senhor foi autor da lei, Cileno, é para homenagear Dom Henrique Soares. Eu lutei muito pela PE-123, que liga Belém a entroncamento. Ao contrário da turma de lá, que nunca fez movimento e nunca trabalhou em prol dessas obras. Mas, infelizmente, a governadora fez a escolha dela. Eles não votam em Raquel porque Raquel fez barragem e fez pista. Eles votam em Raquel porque ela está contribuindo junto com o deputado estadual deles para manter as irregularidades impune.
3: Até porque essa barragem foi o presidente Lula, né?
2: Exatamente.
3: A verdade é que esconde o presidente Lula do palanque.
2: Então não tenham dúvida que eles são amigos.
3: Não é nem do palanque, esconde o presidente Lula das obras, né?
2: Dos empréstimos para as estradas. É isso. Então, assim, eles são amigos do poder. Há 4 anos eles estavam aqui falando que o PSB era mil maravilha, que Paulo Câmara era o melhor governador da história de Pernambuco, até melhor do que Eduardo Campos. Eu não, eu nunca me escondi, Cileno, de fazer a crítica construtiva, de lutar pela pauta que Belém e Batateira necessita. Mas infelizmente a governadora fez a escolha dela, e eles não votam por causa dessas pautas, eles votam porque eles são amigos de quem sempre estiver no poder. Eles não têm lado, e esse grupo aqui tem lado e se posiciona, e tem uma prioridade, que é Belém e Batateira. Então, meus amigos de Belém e de Batateira, obrigado pelo carinho, obrigado a atenção. A gente tá junto. E eu peço a cada um de vocês, eu sozinho não sou ninguém. Eu dependo e preciso da ajuda de cada um de vocês para cada dia a gente fortalecer esse projeto, para que Belém e Batateira possa viver um novo ciclo. Belém e Batateira necessita, minha gente. E com fé em Deus, né, e com a confiança no povo de Belém de Batateira, a gente vai viver esse novo ciclo. Muito obrigado a todos, um beijo no coração, que Deus abençoe a todos vocês.
1: Amém, amém. Muito obrigado a todos aqui na bancada, os que estão aqui no nosso estúdio, os que estão lá fora. Eu sugiro uma foto bonita lá na frente da rádio e a gente volta já já para fechar o programa Bagreste Reclama e dar os parabéns também. Aguardem. 1:45, faltam 15 para as 14:00.
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1: Já de volta, gente amiga, para fechar e encerrar o programa O Agreste Reclama nesta sexta-feira, dia 10 de julho do ano 2026. Mas antes da gente renovar a tradição com a homenagem aos aniversariantes, deixa eu mandar um abraço especial e ao mesmo tempo um informe ou informação em nome do Jonas Muniz, o artesão da beleza, que meio adoentado pede pra gente ampliar o seguinte recado junto à sua clientela. Neste final de semana, em decorrência do estresse que o Jonas sofreu na parte da coluna, parte óssea da coluna, ele foi orientado a ficar de repouso e ao longo desse final de semana e certamente até o início da próxima semana, ele estará fora de atuação como artesão da beleza. Foi isso que ele pediu para a gente informar junto à sua clientela, pedindo desculpas e contando com a compreensão. E certamente, segunda ou terça, quando ele estiver restabelecido e voltando, a gente informa também aqui pelo programa O Agreste Reclama. Valeu, Jonas Muniz, o artesão da beleza. Saúde, saúde e saúde. E agora sim, vamos dar os parabéns a quem está pagando velinhas no período? Hoje, amanhã sábado e domingo também, se for o caso. Aqui está chegando seguinte mensagem. Oi, Valderlins, boa tarde, sou Nilda Pereira. Gostaria que você desse os parabéns para meu filho Juan, que está completando 15 anos de vida hoje. Pedimos a Deus que o abençoe sempre, com muita saúde, paz, felicidade para ele, dos pais Nilda e o Churu Rebox. Dizer que nós amamos muito. Obrigada e uma ótima tarde para você. Tá valendo, dona Nilda Pereira, e principalmente para o seu filho Juan, as felicitações pelos 15 anos completados hoje. Que o Juan, hoje e sempre, seja muito feliz. Também dedicar o programa O Agreste Reclama de hoje ao meu querido Elbert, um querido companheiro de trabalho. Elbert, que é integrante da ASCOM, da Prefeitura de Cupira. Elbert, felicidades de montão para você. O Endler, meu velho, fez questão de fazer o lembrete, o reforço do lembrete do seu aniversário no dia de hoje. Então, Elbert, em nome de toda a família, dos muitos amigos, companheiros de trabalho, um grande abraço e os desejos de muitas felicidades de verdade. A Elis também, quem é Elis? A sobrinha do Val Areias, a Elis. Aí em Belém de Maria também apaga velinhas hoje. O Val Areias fez questão de voltar ao estúdio para recomendar esse registro que a gente faz com muita satisfação, Elis. Em nome do seu tio Val Areias, vereador belenense, e o restante da família, parabéns, viu? Felicidades muitíssimas mesmo. Ó, a minha amiga Renata de Ramon da Funerária, é assim que ela é conhecida, primeira dama da vida do Ramon Carneiro, tá passando para dizer que o filho caçula, Ramonzinho, está trocando de idade hoje, 16 anos. Alô, Ramonzinho, grande figura, atleta de diversos setores do desporto, piloto de motocross, motovelocidade. Ramonzinho é um querido faz tempo e que continua aqui, viu, no hall dos amigos queridos do Valderlin Santos. Então, Ramonzinho, em nome do seu pai, Ramon, da sua mãe, Renata, do seu irmão, vereador de Cupira, Neto Carneiro, ainda a lembrança e o carinho da Raíli e do Ravi, todo o restante da família e os muitos amigos também, claro, no mínimo hoje com bolinho e guaraná, festejando o aniversário do queridíssimo Ramonzinho. Para hoje ainda, indo até Aldinho, no ambiente de Seu Lunga, um dos mais concorridos bares, do tipo barzinho top, lá em Aldinho, e com destaque regional, o Petrônio Lulinha está apagando velinhas hoje. Um abraço para ele e, claro, as felicitações aqui pelo programa O Agreste Reclama e em nome de todos os familiares e os muitos amigos também. A nossa Camille Evelyn, doutora Camille, ela que é integrante também, por que não, da família Agreste FM, filha do casal 20 aqui da nossa rádio, nossos diretores, filha do Ilhamar Alves, da primeira dama da Agreste FM, Adjaneide Gomes, Camille, ô Camilinha, um beijo no seu coração. Seu aniversário é no domingo que vem, dia 12 de julho, e por antecipação, as felicitações aqui pelo programa O Agreste Reclama, com desejos de muito, muito mais felicidades em toda a vida da Camille Evelyn. Stephanie Mendes, lá em Caruaru, nossa companheira de trabalho na época de nossa atuação na Rádio Liberdade de Caruaru. Stephanie era a mulher do dinheiro, é, cheia de moral. Stephanie Mendes, beijo, saudades de você, um grande abraço também por antecipação, seu aniversário é no domingo que vem. A Joyce Moura, Joyce Moura é a primeira dama, né? Da vida do meu querido Diego. Tá trocando de idade também no domingo. E claro, recebe em nome de todos os familiares e muitos amigos, como Valderlin Santos, amigo seguidor de Facebook. Joyce Moura aqui em Cupira também recebe as felicitações antecipadas, pois seu aniversário é no domingo que vem, dia 12 de julho. E claro, tem muito mais gente apagando velinhas hoje, amanhã e domingo. E para todos e todas apagando velinhas neste período, independente da citação nominal, os três S's: sorte, saúde e sucesso. E a musicazinha, Naldo Ferreira.

0: Pronto, gente amiga. Grande abraço, ótimo final de semana. E a gente se reencontra na segunda-feira que vem com mais um programa O Agreste Reclama, em nome de WS Móveis e Eletros. 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Saúde e paz, hein? E a gente se fala por aí.
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1: 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Bom, minha gente, o nosso abraço a todos vocês. 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
5: A Câmara Municipal de São Joaquim do Monte realizou a sessão ordinária com aprovação de importantes matérias para o município. Entre os projetos do Poder Executivo, foi aprovado o projeto que cria a Política Municipal de Promoção da Igualdade Racial. 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

0: diferenciado dele todo, minha pai, esse negócio é mais pra galho.
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2: Simbora, curte Brega por aqui, 2:06, estamos juntos. Limão gostoso por aqui, o dia de Brega, né? Sextou? Sextou, dia 10 de julho, dia do engenheiro de Minas, dia mundial da lei, né? Dia da saúde ocular também. E hoje é dia da pizza, que tal a gente comemorar com uma pizzazinha aí, hã? Das boas. Bora lá então, curtindo brega.com por aqui, Anne, aí ó, só pra gente começar, pra não perder mais tempo, né? Eu sou Jane de Paula e a gente fica juntos até as 5, até as 5:30 a gente só rola brega por aqui, ó, tá? Tem a Gilson Ramos, Erro Perfeito. Bora curtir, aumente o som aí, sim, bora, vem pra cá que hoje é brega.

0: do Gol.
1: Olha só, a gente curtiu Fernando Mendes, a desconhecida. Essa foi a indicação da Miriam Santiago e o Everaldo lá em Palmares, que pediram pra ouvir com a gente. Obrigada pela sintonia. Vamos correndo pro intervalo comercial e eu volto chamando você pra participar aqui com a gente. Combinado? 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
1: Chega pra cá e vem curtir a nossa tarde brega, os loteiros, curtindo aqui a nossa programação, né? Toda sexta bem coladinho, pessoal do Sabrina aí, oficinas, pessoal do barzinho, Russo do Bar aí no Farol, aquele abraço. Deixa eu mandar um abração também pro Maurício do Ouve a Lúcia, sempre em sintonia com a gente. Chamou, hora do ouvinte.
2: Boa tarde, Ana de Paula. Aqui é Márcio de Covão. Gostaria de vir um breve com o Júlio Nascimento, a prima da Talvisa. Oferecer a Zé de Panela, Júnior Engenheiro do Trevo, Levada Nita, Lila Garavita, Dega da Gata, Tia Laíde, Baixão do Chalé, Cláudio de Covão e todo mundo que tem a Corina da área, que é líder de audiência. É nóis.
1: Valeu, um abraço pra vocês aí, ó. Vamos curtir o nosso brega.com, né? A prima da Dalzija. Eita! Olha ela aqui, ó. Júlio Nascimento. Daqui a pouquinho a gente rola. Boa tarde.
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1: Eita! Olha ela aqui, ó. Júlio Nascimento. Daqui a pouquinho a gente rola.

0: do Brega, toca pra gente aí com Paulo Sérgio. Eu te amo, eu te venero. Dedica aí ao nosso amigo sacristão Roberto Neves, lá em Cruz, o Ligeirinho, Terezinha da Guaravita, nossa querida Zilma, em Jundiá, Alagoas, Laércio lá em ontem, que fez idade nova ontem, Maria José em Alto Bonito e todos aqueles que estão em sintonia. Uma tarde e noite abençoada, um ótimo final de semana.
1: Pra sextou, nós, meu querido, sextou por aqui, boa tarde.
2: Tá falando Zezinho do Sítio Juá. Ô, Jânio, eu quero que você passe pra minha música de cachorrão, Boa Tarde. Ofereço pra você, Tia Laíde, todos os ouvintes da Gesta FM. Um abraço, Jânio.
1: Outro pra você, meu lindo, tudo de bom. Olha só, tá passando por aqui nossa amiga Nilda também, mandando os parabéns especial pro seu filho Juan, que hoje completa 15 anos de vida, né, Juan? Parabéns pra você, felicidades, que Deus continue te abençoando muito. Paz, saúde, tudo de bom acontecendo na sua vida a partir desse novo ciclo, tá bom? Parabéns pra você, Juan, filho da minha amiga Nilda. Parabéns da sua mãe Nilda, do seu pai Churu Reboques e de toda todos os familiares e amigos todos que te amam muito, viu? Parabéns pra você. Olha só, deixa eu ver aqui o Genilson mandando um alô pra esposa Lidiane, os filhos Jonathan, Johnny John, pai Nego Véia, sua mãe Josefa, todo o pessoal que tá curtindo aqui com a gente. E amanhã tem show em Laje, né? Lá no bar do amigo Dunga. Às 7 da noite, Tia Laíde.
3: Boa tarde, Janete e Laíde, põe Guarania da Saudade com o Carlos André. Vai pra você e família, pra Terezinha, Salva de Reação de Dente, Manuel, Dona Maria, Lica, Lelis, para Edmilson e Panela e todos que te escutam, beijo Rosa Janei.
1: Essa também é boa, Tia Laíde. Tia Laíde mandando sempre as melhores aqui pra gente matar a saudade. O irmãozinho do ovo lá de Cachoeirinha tá com a gente. Oba, boa tarde.
4: Oi, gente, sou eu, Pretinho, aqui do bairro Novo Horizonte.
1: Oi, Pretinho.
4: Gostaria de ouvir uma música. Eu fui especialmente a minha netinha Antônio, que hoje é aniversariando, completou 7 anos. Recebendo meu carinho especial dos pais, Jaizinho, Ana, da irmãzinha Kétia, Vitória, dos tios, Júlio, Charles, das amiguinhas, especialmente da amiga Sofia. E todos nós amamos muito ele.
1: Valeu, Pretinha, sou linda! Beijo pra você! Oi, boa tarde!
5: Oi, querida, Jana de Paula. Oi, Jana de Paula.
1: Fala,
5: gostaria que você cantasse uma mensagem pra minha menina de aniversariante, que ela tá no aniversariante hoje. Ela já é adulta, viu?
1: Sim.
5: Não é criança, não.
1: É Lucy Cleide?
5: Ela tá
1: Cleide?
5: No hoje. O nome dela é Lucy Cleide.
1: Lucy Cleide!
5: Lucy Maria da Silva. E o nome da mãe é Luz Neto dos Anjos Silva. E os irmãos é Lucivaldo, Lenilson e Luciete. E os sobrinhos dela, o Alisson, Carlos da Silva, o Eve, Carlos da Silva, que é sobrinho dela. E Enzo Gabriel, que é sobrinho dela.
1: Sim, quem mais? Acabou?
5: E Carlos da Silva, que é tudo sobrinho de Luciete.
1: Tudo sobrinho.
5: Eu gostaria que você cantasse um parabéns bem bonito pra ela, pra oferecer pra ela, viu? Eu moro aqui na cidade de São Joaquim do Monte. Aí eu envio pra ela. Tá bom, minha querida? Um beijo, grande palma, um abraço.
1: Valeu, meu amor. Beijo pra você,
5: na espera,
1: Deus abençoe.
5: Viu?
1: Beijão especial pra nossa querida Lucy Cleide Maria, né? Parabéns especial da sua mãe Luzinete, familiares todos e amigos. Que esse novo ciclo seja tempo de renovação, de amor, de muita saúde, realizações. Que cada dia seja repleto de oportunidades e muita alegria pra você, tá? Feliz aniversário. Desejo que todos os seus sonhos se realizem, meu amor. Lucy Cleide Maria, parabéns pra você. Olha só, deixa eu ver aqui quem mais, né, aqui curtindo com a gente. Opa! Ó, Deca Maquinista, né, tá aí trabalhando, curtindo a nossa programação, né, Deca? Aquele abraço! Rosiane Lopes, lá de Itapiraí, tá com a gente também. O Quitério do Pão do Glória, né, tá pedindo aí Roberto Vilar. Ele tá ator principal, né? Curti sim, viu, Roberto Vilar. Cheiro pra vocês aí. E olha só, tem mais aqui, ó. Ó, o Edinaldo tá lá em Cachoeirinha, né? Tá mandando os parabéns. Parabéns especial pro nosso amigo Zé de Tita. Zé de Tita, que é pai aí do Edinaldo lá de Cachoeirinha, né? Seu Zé de Tita, hoje completa 84 anos de vida, né, seu Zé de Tita? Ó, feliz aniversário. Que Deus continue abençoando muito. Muita história pra contar, né, seu Zé de Tita? Não, Que Deus esteja sempre no comando da sua vida, te abençoando nessa nova idade, tá? Paz, amor, saúde e esperança. É o que desejo pra você nesse dia lindo. Feliz aniversário. Que Deus continue te abençoando muito, muito, muito, muito, muito.

E a gente, em homenagem ao seu aniversário, seu Zé de Tita, a gente traz aí, né, 8.4, ó. Em nome do seu filho Edinaldo, de todos os familiares e amigos todos, Carmen Silva cantando Meu Velho Pai. Parabéns pra você, seu Zé de Tita. Vamos comemorar, né? 8.4, não é à toa que a gente comemora, né?

duas horas, né? 2 da tarde e 36 minutos aqui na Agreste. E a gente quer mandar um parabéns todo especial, né? Pro nosso aniversariante hoje, o Cícero Pedreiro. Seu Cícero Pedreiro completa hoje 70 anos de vida. Muita história também para contar, né, seu Cícero? Seu Cícero Pedreiro lá de Chante Panelas. E ó, vai ter festa lá no Bar da Bisteca, ele vai estar comemorando o seu aniversário, né? Junto com o Léo do Piseiro, a Cícera, o amigo Ayer, recebendo parabéns também do amigo Ayer. Seu Cícero Pedreiro, feliz aniversário. Que Deus continue abençoando muito a sua vida. Afinal de contas, celebrar o seu aniversário é uma dádiva, né? Vamos pedir a Deus muito, muito mais anos de existência. E que este dia seja cheio de amor, sorrisos, momentos inesquecíveis, com muita saúde e prosperidade. Afinal de contas, você merece muito, viu? Seu Cícero Pedreiro, parabéns, que Deus continue dando muita alegria, saúde e muito amor para você. Feliz aniversário, que Deus continue te abençoando muitão. Parabéns, seu Cícero Pedreiro, aí em Chante Panelas.

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0: Eu gostaria agora de parabenizar o casal Carminha e Toquinho, lá em Belém de Maria. Hoje a gente celebra.
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0: Os 54 anos de união da Carminha e do Toquinho.
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0: Conhecidos como Bodas de Níquel, 54 anos. Essa marca representa a resiliência, a solidez e o brilho de um amor lapidado pelo tempo. É um momento de profunda admiração, ideal para reconhecer o companheirismo, a resiliência e a linda história construída ao longo de mais de meio século. 54 anos do sim. Da Carminha pro Toquinho, do Toquinho pra Carminha. Parece até que foi ontem, quando a vida de vocês se cruzaram, não é mesmo? Mas ao mesmo tempo já construíram aí um império de amor juntos. O níquel simboliza a força e a resiliência da relação de vocês, que só faz crescer e se fortalecer com o tempo.
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0: A gente até chega a agradecer por esse casal, né? Por cada passo dado de mãos dadas, pelas alegrias compartilhadas,
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0: pelo porto seguro um do outro.
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0: E sabe, é hora de um olhar para o outro e dizer: eu te escolheria novamente, hoje e sempre. A Carminha e o Toquinho, o nosso parabéns por essa linda união.
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0: Que Deus continue abençoando muito.
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0: Que Deus abençoe mais um ano juntos.
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0: Feliz vida.
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0: De vocês.
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0: que os planos de Deus continuem sendo o alicerce dessa união abençoada. Carminha e Toquinho. Celebrar 54 anos de bodas de níquel é testemunhar que o amor é paciente, bondoso e eterno. Que o Senhor continue iluminando os vossos caminhos e protegendo este matrimônio lindo.
1: Francisco.

0: por ser essas pessoas especiais você. E que merece muito. Bênçãos de Deus cada vez mais na vida de vocês. Parabéns especial dos filhos Eliane, Elisângela, Edmilson, Edielson, Alan, Navinho. Dos netos Henrique, Carlos Diógenes, Luquinha, Luana. De todos os familiares e amigos todos. Parabéns para vocês. 54 anos. Bodas de níquel. Parabéns, Carminha e Toquinho. 54 anos de mãos dadas. Parabéns. 54 anos de sonhos compartilhados. E um amor que só cresce. Feliz Bodas de Níquel. Carminha e Toquinho. Uma história de amor, companheirismo e afeto.
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0: Parabéns pelos 54 anos juntos. Parabéns, Carminha e Toquinho. Agora é só comemorar.

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8: Tarde Brega por aqui. Eita, nós, que tá bom demais. Cícero de Itapiraí curtindo nosso Prega.com. Valeu, Cícero. Olha, tem um pedindo aqui, ó. Gabriel Fidelis, eu não sei se essa chuva aí... É brega essa chuva? Sandra Inês, lá de Grande Catende, tá com a gente. Amiga Zelda,
10: boa tarde, minha grande amiguinha, Jane de Paula. Receba um abraço dessa amiga Zeza. Vai passar uma música aí de Amado Batista, fica no critério da senhora, para oferecer a Jeová Dionísio, a Marco do Cocão, a meus netos, a meus filhos, a Terezinha da Guaravita, a Natécia, a Vandete... E a gente da Beira Pista e todos os meus círculos de amizade se sentem abraçados por essa amiga Zeza. Deus te abençoe, Janinha!
8: Um beijão pra você também, meu amor! Eita, nós! Tá bom demais, né? Tá brega por aqui, ó. Danilo do Sítio Serra Davi tá pedindo música aí, ó. Eita, essa não é brega, né, Danilo? Ô, Danilo! Tem nada não, né, Danilo? E hoje nem tem forrozinho da Nath de bom, é só brega. Olha só, oi, boa tarde. Tô escutando seu programa, viu, minha querida? Sim, amor. Ó, família, mandando música pra família, né? Tá bom, então. Beijo, Maria. Um beijo pra você, minha linda. Tá aqui, né, curtindo com a gente sempre, a nossa querida Maria Olívia. É, ela que tá curtindo com a gente sempre, né, sua linda? Ela aqui de cabeça de negro. É a Maria de cabeça de negro. Mua, beijos. Quem mais aqui? Oi, boa tarde.
11: Boa tarde, Jânio Paulo. Aqui é o Leonardo Lagosidade. Queria oferecer, queria ouvir uma música com Elino Julião. Meu cofrinho de amor. Queria oferecer especialmente pra mim, pra meu amigo Pedro Jorge, pra Teresa da Vida, pra meu compadre, Adepal, pra trabalho de Pedro também. Vira. Vamos embora, Jânio.
8: Vamos Sextou. Lá. Sextou! Cofrinho de amor. Sou fã também dessa, viu? Oi, boa tarde, Paulo
12: Isidro. Boa tarde, Jânio Paulo. Aqui é Paulo Isidro, se já fechado, tá cá embora. Jânio, tirando leitinho da vaca aqui, como sempre, escutando a Grécia FM.
8: Oba!
12: Se você tocar essa quando eu curtir, deixe-me outro dia com a Adinaldo Timóteo. Muito obrigado e uma boa tarde.
8: Eita, deixe-me outro dia, né? Vamos tocar sim, viu? Cheiro pra você. Hoje eu não vou esquecer você não, Paulo de Zico. Vamos tocar a sua música. Luzia Nunes! Tá lá em São Joaquim do Monte, curtindo a gente, né, Luzia? Beijo, sua lindona. Ligadinho no nosso brega.com. Eita, nós.
13: Oi, boa tarde. Maria José, lá do... Sinto lá do barzinho do cantinho do...
8: Chega aí, meu amor.
13: Eu quero dizer, só pra eu curtir. Ah, para de lá, já tá naquela cervejinha.
8: Vamos lá.
13: Um beijinho, ó.
8: Eita, tá bom demais. Olha só, oi, Jane. Roseli de Agrestina. Tá pedindo um brega rasgado. Vamos lá, vamos pra sequência. Robério, sacristão original da Vila de Cruzes, paróquia de Nossa Senhora da Conceição. Vocês, oi, boa tarde. Brega.com.
14: Boa tarde, Andy Paulo, maravilhosa. Quero passar aqui rapidinho pra pedir uma música de Bato Galinha. Sou da Vida Presente Vargas, quero oferecer pra Roseli, seu esposo da Aldinho. Todos que estão ouvindo para você também, com essa voz maravilhosa. E essa rádio, você sabe, né? A melhor que tá tendo da cidade do Brasil e da região.
8: Uhul.
14: Um abraço a todos vocês, tenham um ótimo final de semana. E tome brega e vamos ser felizes que é matar de piso.
8: Opa, verdade, né?
13: Tá, minha Jane, querida, minha rainha, beijo rosa, sextou. Meu amor, por favor, gostaria de ouvir com o Eduardo Costa, você não cuidou de mim. Ofereci pra você, Bárbara, seu lindo neto, pra toda a equipe da Grécia, Tia Laíde, Nando Aé, Milho do Cruzeiro, Severino do Mel, Jeová Dioniso, Nenil de Alenivaldo, Leonardo Lagos Gato, Cláudio Cid Cocão, Tião do Chalé, Jaimã de Jurema, Graça Paula, Ricardo do Peixe, Desta Funerária, Carvalho, Luciano do Panela, que tem equipe, Valdir Foto, Laércio de Altinho, Nenil da Floriano Peixoto, Marisângela e Bonito, Saúl e Lagos Gato, pra São Nivaldo da Etro de Perfume, Alexandre da Tacareja, Padre Cícero, pra todos os ouvintes, que o Altíssimo nos abençoe.
8: Uhul! Maquinista, tá ligadinho sempre com a gente, né, seu lindo? Obrigado pela participação com a gente aqui.
15: Jane, boa tarde, aqui é Lady Borro no Horizonte. Jane, gostaria que você colocasse a música de José Ribeiro, teve tanta confiança, para oferecer especialmente a Cícero, o Pedreiro, aquele show das panelas que tá fazendo Idade Nova hoje. Especialmente só pra ele, Jane. Uma boa tarde, gatas e todas as gatas. Uhul!
8: Uhul! Eita, essa é boa, né, José Ribeiro? Eita, nós, essa é de arrombar. Então, vamos lá, curtibrega.com por aqui. Ai, ai, ai, ai, ai. É pra acabar com qualquer um, viu? Com qualquer cristão. Sei não, eita nós. É brega.com por aqui, meus amores. Você não sabe o que é isso, não, é? É brega.com. Toda sexta-feira, tarde inteirinha, brega. Olha aí, Paulo de Zilto, deixe-me outro dia, canta Aguinaldo Timóteo.

0: Pokémon.com.
1: Encha mais um pouquinho, Van, que eu vou virar. Eduardo Costa, você não cuidou, né, Tia? Beijo pra você, pra Tia Laide. Beijo pra Nath em Panelas e a Tia Graça.

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0: Menino, que é isso? Sei não, hein? Deixa eu mandar um beijo aí pro nosso irmãozinho do ovo lá de Cachoeirinha curtindo com a gente. O Naldinho. Tá bom demais, né? Oi, boa tarde.
3: Boa tarde, Jane de Paula. Jane, por favor, passa aí pra gente ouvir. É, Márcio Drake, a música Impossível Acreditar que Perdi Você.
0: Ei, essa é boa, viu?
3: Aqui é Zé Filho de Cachoeirinha. Aquele abraço. Tchau e obrigado.
0: Tchau, cheiro pra galera de Cachoeirinha curtindo com a gente. Deixa eu ver quem mais aqui curtindo com a gente. Quitério tá curtindo a gente do Pão do Glória, né? Aquele abraço. Ó, deixa eu mandar um abraço também aqui pro Quitéria Rosa, né? É, Rosa Santos lá em Tamanduá, tão ligadinhos aqui com a gente. Oba! Oi, boa tarde.
4: Boa tarde, Jane de Paula. Aqui, você gostaria de você colocar seu brega aí de bom e arretado. A frente pro meu filho que tá fazendo aniversário amanhã, Fábio. A frente pra minhas irmãs, pra minha mãe, curto muito você, pra todo mundo que tá aniversário maravilhoso pra você também. Beijo, Rosa. Valeu.
0: Deus abençoe você, Fábio. Parabéns pra você, meu queridão. Boa tarde.
5: Boa tarde, Jane de Paula. Aqui sou eu, Leandro Bonito, Jane de Paula. Bota aí, Zé Orlando, Pistoleiro do Amor. Ofereço especialmente a você e a todos que estão na escuta. E a todos que fazem essa roda linda, maravilhosa. Valeu, Jane. Um forte abraço.
0: Um beijo, cheiro pra você.
5: Pra você. É o Leão.
0: Uhul! Fala, Leão. É nóis. Oi, boa tarde.
6: Boa tarde, Jane de Paula. Quero uma música de Rick Ren. Pra gente escutar aqui na Baixada. Pra você aí. Na Guerra CQM, pra eu. O Pochão, o Kaique. O Geneminha. O Josa. O Mateu, o Kaique. Todo mundo aqui. O Cabelo, o Pochão, o Geno, o Gordinho. Todo mundo aí.
0: Tá todo mundo curtindo a gente. CQM,
6: tá bom? Tá bom, Jean de Paula aqui, de Cupira, Caruaru, pra vocês aí, tá bom? Aí, Lagoa de Cupira,
0: valeu, Lagoa, meu querido, tá bom, beijão pra vocês aí em São Paulo.
7: Bem, Toquinho, muitos anos de vida pra vocês dois, Tiquinho, você e Carminha, sua mulher, sua esposa e pra todos Toquinho. Vocês, viu? Carminha, de Belém Toquinho. De Maria. A música que eu vou oferecer pra você e pra Jean de Paula.
0: Pô, que legal.
7: Um abraço a toda a sua equipe e pro povo de Belém de Maria, pra vocês.
0: Valeu, olha aí, recebendo parabéns especial pelos 54 anos de união, nossos amigos, né? Carmim Toquim, Belém de Maria, 54 anos de união, que Deus continue abençoando muito, né? E olha, amor da minha vida, você é meu presente de Deus, né? E eu sou tão feliz por isso, estou muito feliz por comemorar bodas de níquel com você nesse dia. Afinal, 54 anos de casados são um privilégio, né? Que poucas pessoas têm o prazer de alcançar. Quero aproveitar para te agradecer por todo o amor, carinho e dedicação que você sempre teve comigo e com a sua família. Você é o motivo do meu coração bater mais forte todos os dias. Te amarei até o fim. Carminha pro Toquinho. Ai, que lindo. 50 e o Toquinho pra Carminha, né? 54 anos de união. Que Deus continue abençoando muito. José Cícero lá de Itapiraí, curtindo a gente também.
8: Boa tarde, Jane. Sou Gosnete Maraela, do Pindamor de Carlos Alexandre, sertaneja. Oferecer pra você, pra minha família e pra todos da rádio.
0: Um beijão pra você também, meu amor. Deixa eu mandar um beijo aqui pro nosso amigo João Pedreiro, lá da fisioterapia, todo o pessoal aí na Secretaria Municipal aqui de Cupira, né? Pessoal da Físio aí, aquele abraço. Quem tá curtindo também é o Gilvan da oficina, Juju do Carburador. Tá sempre ligadinho com a gente, né, Gilvan? Fã de brega, brega.com. Os loteiros de plantão, Magão aí curtindo com a gente também, né? Faz lotação, aquele abraço.
9: Alô, Jane, boa tarde. Fala aqui, Toninho, viu?
0: Fala, Mixpan, Toninho.
9: Aqui, nós aqui. Manda um alô aí pra toda a galera aqui da Mixpan. Feliz Pateco, Levenança, Marro. Pra mim, nosso patrão aí. Valeu, bota uma música aí de Reginaldo Rossi, viu? Alô, Jane, boa tarde.
0: Valeu, meu querido. Estão pedindo aqui também Leviana com Rossi. A gente aproveita e manda pra você, ó, tá bom? Olha, ligadinha com a gente, a Eliette lá de Serra Azul, Palmares. Estão pedindo o Sandro Luz e o Viviane de Lajedo Dantas. Um beijo pra você, meu amor. Doca da Boa Vista tá pedindo Tairone pra sua sobrinha Ilma, né, Doca? Beijão pra vocês aí, deixa eu ver quem mais.
10: Boa tarde, Jana de Paula, aqui é a Maria da Lua, do Cid, sabe qual é de cima, Jana?
0: Fala aí, minha linda.
10: Eu queria que você passasse uma música de Zezo pra eu oferecer a minhas duas filhas e meu esposo Nilson e uma amiga minha lá do Cid Riachão, de Maracajá. E pra você, Jana.
0: Obrigada, recado dado, beijo.
11: Oi, Jana, boa tarde. Bota um brega aí bem bom, né, pra nós ouvir. Estou aqui no centro, vendendo sopa, todos os dias eu vendo aqui no centro da cidade e te ouvindo. Beijo.
0: Beijo, meu amor. Todo dia tem sopa por aí, olha a sopa. Ai, que delícia. Ai, ai, ai, ai, ai. Eita, nós. Carminha e Toquinho, parabéns pelos 54 anos de casado, viu? Primeiro e único amor. Olha só, celebrando aí, né, a Carminha e o Toquinho. 54 anos de união, ó. Você é tudo pra mim. Ai, que lindo. Parabéns pra vocês, né? Bodas de níquel, ó. Parabéns. Vamos curtir mais uma? Eita, nós. Quem vem agora cantar pra gente? Ai, nosso casamento. Canta aí, Léo Magalhães. E essa mensagem vai especial aí pro casal Toquinho e Carminha, que completam bodas de níquel, 54 anos de casado. Parece que foi ontem, né, que a nossa história começou. Ainda tão jovens, mas tão certos do amor que sentimos. E aqui estamos, mais de 5 décadas depois, comemorando o nosso aniversário de casamento, com o coração certo de que essa foi a melhor escolha tomada ao longo das nossas vidas. Eu não sei como tudo teria sido se não fosse ao seu lado. Você é tudo pra mim, amor. Ai, que lindo! Vamos comemorar? Carminha e Toquinho, recebendo parabéns aí dos filhos, dos netos, de toda a família, amigos todos, comemorando 54 anos de união da Carminha e do Toquinho. Parabéns pra vocês. Parabéns ao nosso amigo Cícero Pedreiro, hoje completa 70 anos de vida lá em Xande Panelas. Que Deus abençoe muito. Parabéns do amigo Ayer. Fábio amanhã, Zé de Tita, lá em Cachoeirinha, 84 anos. Parabéns. Essa é pra Carminha e o Toquinho, hein? Léo Magalhães, nosso casamento. Que Deus abençoe cada vez mais.

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1: Bora, Zé! Chama, menino! Camila!
2: Beijão pra minha amiga Wanda, curtindo o nosso brega.com. Ela é fã dessa música, Paixão Proibida, Tairone.

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5: É só Brega 4 e 9, aquela contagem regressiva. Boa tarde.
9: Boa tarde, Jane. Aqui é Jânio. Já gostaria de ouvir uma música de Maurício Rei, que ofereci para Galego de Palveio, para Nego de Odier, para Odeon, para João Batista, para Rafael, para Rafaela e todos que estiver ouvindo. Jane, gostaria muito que você gravasse, por favor, gentileza. Tchau, Jane.
5: Beijo pra você, meu querido. Simbora nós aqui curtindo brega.com. Beijão aí pra toda a família curtindo a gente, tá? Ó, Cristiano do Espetinho lá de Cachoeirinha também tá curtindo aqui a nossa programação. Cheiro pra vocês. Deixa eu ver quem mais aqui na sintonia com a melhor, né? 89,5. Agora eu me perdi. Foi isso, achei. Vamos lá. Oi, boa tarde.
10: Tá, Jane, minha linda. Aqui é Michelle de Panelas. Hoje nós tocamos aí de Pabo pra oferecer para meu pai, dentro assim, total, e para todos que estão ouvindo.
5: Um beijo! Olha só, a Vera tá curtindo a gente. Boa tarde, Vera. Aquele abraço, viu? Deixa eu ver quem mais aqui, ó. Oi, Jane, boa tarde. Pedindo a Adeline Nascimento, passarinho. Pessoal do Fabrico LC, Luciene, irmã de Décio Vereador. Curtindo a gente, nosso abraço ao nosso amigo Décio Vereador, né? A Luciene também tá lá, ó, o pessoal do Fabrico LC, curtindo a nossa programação. Vamos tocar sim, viu, sua linda? Beijos. Ó, oh, amigo Balaio lá de Barra do Jardim tá passando por aqui, né? Tá mandando um abração aí pro Joinha. Eita, nós. Todo mundo lá embaixo, né? Quero todo mundo em cima. Escutando aqui a Grete. Opa, o pessoal de bairro, do Jardim aí, né? Curtindo a nossa programação. Tá pedindo Lindomar Castilho. Vamos tocar sim, meu lindo. Um cheiro pra vocês aí. Oi, boa tarde.
11: Boa tarde, Jane de Paula. Boa tarde. Quem tá falando aqui é Heraldo, do Alto Santa Luzia.
5: Fala aí, Heraldo.
11: Aqui da barraca de Irã, perto da barraca de Irã, que vende banana, vende fruta.
5: Opa.
11: Um cheiro pro derrame. Parece uma música. E não, Magalhães, pra minha esposa. Cida, conhecida com pre, nega. Aqui, minha esposa, e por todos os meus clientes, e me faz parte aqui toda, da minha vida, né? Que compra aqui comigo aqui. Valeu.
5: Valeu.
11: Um abraço, fica com Deus e todos os ouvintes da Rádio BFM.
5: O pessoal todo curtindo a gente, né? Olha só, a Mari aqui de Cupira tá curtindo a gente, mandando música aí, né? Pro seu pai e sua mãe lá no sítio Santa Cruz, sempre curtindo a gente. Oi, Panelas. Beijo pra vocês, viu? Cheirão, minha linda, só brega.
1: Boa tarde. É, Jean de Paula.
5: Oi.
1: Aqui é Bionô. Coloca aí, Diana, por que brigamos?
5: Ei,
1: ofereço para dois também, colega meu, Mota e Kel, e a todos os ouvintes, tá bom? Muito obrigado e um bom final de semana para todos.
5: Valeu, obrigado pela sintonia também, Bionô, curtindo com a gente. Oh, meu amado, por que brigamos?
12: Boa tarde, Jean de Paula. Quem fala é José João.
5: Fala aí,
12: Barra do
5: José
12: Cato.
5: João.
12: Eu queria você, por favor, mandasse uma música para mim. Coração Ingrato, com Silvinho.
5: Opa, amor tá ingrato. No ponto. Amor ingrato,
12: ofereço,
5: né?
12: Ofereço pra Maria Helena, pra Maria José e pra Silvanil de Santa Teresa.
5: Uhul!
12: E pra você também.
13: Um beijo. Beijo rosa.
12: Um beijo rosa.
5: Beijo rosa, boa!
13: Boa tarde, querida. Aqui quem fala é Mazé, em Alto Bonito.
5: Fala, Mazé.
13: Quero pedir uma música de Reginaldo Rossi. Dois copos na mesa.
5: Ah, é, quero
13: pedir pra você, minha querida linda, um beijo rosa.
5: Mua,
13: quero
5: você
13: para meu esposo Edilson. Minha filha Luna, meu pai José João, minha amiga Cleide e meu amigo Jeová Dionísio, lá em Agrestina. Para meu tio Zezinho, que chegou de São Paulo.
5: Olha,
13: meu pai
5: não
13: pede seu programa, viu, José João? Um beijo.
5: Olha boa aí, seus...
13: Boa tarde, querida.
5: Meu amor.
13: Boa
5: José
13: tarde.
5: João, curtindo com a gente também, né? Sandra Inês, lá de Grande Catende. O Sandro tá mandando um beijo muito especial pra tia Carminha, né? Que hoje completa 54 anos de casados, né? A Carminha e o Toquinho, lá em Belém de Maria. Parabéns da irmã Keu, viu, Carminha e Toquinho? Um cheiro pra vocês, dos filhos, netos, enfim, de toda a família que ama muito vocês, tá?
14: Jimmy, fala, eu quero uma música. Da sereia.
5: Da sereia.
14: Beijo rosa. Meu nome é Luna, que lugar que a senhora gosta.
5: Ai, que bom, meu amor. Um beijo. Boa tarde.
15: Boa tarde, Jane de Paula, linda. Aqui é a Andréia de Guarulhos.
5: Olha aí, Andréia.
15: Queria fazer um pedido. A Sim. música Calypso, chamo por você. E oferecer a todos os pernambucanos, todos os pernambucanos que estão aqui em São Paulo, para toda essa galera linda aí de Cupira e região. Um beijo para vocês.
5: Ai, que linda. Obrigado. Rosiane tá lá em Guarulhos, São Paulo também, né? Hoje é seu aniversário. Olha só, a Rosiane, né? Lá de Guarulhos, São Paulo, hoje completando mais um ano de vida. Que Deus abençoe muito, meu amor, a sua vida, viu? Parabéns pra você. Boa tarde.
16: Oi, Jane, boa tarde. Aqui é cedo, se fosse quando você pilageiro, eu gostaria de ouvir uma música com Hamilton Lela. Violão apaixonado. Ofereço pra você e pra todos que estão na sintonia da Agreste FM.
5: Uhul, beijo! Obrigada pelo carinho, viu? Vamos de música? Gina, lá de Grande Catende, também tá com a gente por aqui.
0: Ponto com.
5: Diana, por que brigamos? Olha aí, Bionô, a sua. Deixa eu mandar um beijão também pro pessoal lá em Belém de Maria, o José Pequeno, Alexandre Neto, toda a família aí, né? Pessoal todo que esteve por aqui hoje, né? Cheiro, a irmã do Aldemir, lá em Belém de Maria, José Pequeno aqui.

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1: Boa tarde.
5: Toca pra mim, Roberta Miranda, duas taças. Pra oferecer pros meus filhos, Edailson, Edson, Edjane, pros meus netos, pra todos vocês da rádio, pra todo mundo que tiver com
1: quem. Então, hoje, Roberta Miranda deve ter sertanejo, essas duas taças, né? Ó, presta atenção, me chamo Elaine, sou da Vila de Barra do Chato. Oi, Elaine, tudo bem? Quero parabenizar, né? Desejando muita paz, saúde, amor, tudo de bom. Para Ivanilda, muitos anos de vida, Ivanilda, lá da Vila de Barra do Chata. Hoje é aniversário da Ivanilda. Parabéns, Ivanilda. Que Deus te abençoe muito, tá? Beijo rosa pra você, meu amor. Mua! Parabéns especial a Ivanilda, da Vila de Barra do Chata, especial da Elaine. Um cheiro pra vocês. Feliz aniversário, vou tocar uma música de parabéns.
6: Tá? Boa tarde, Jane de Paula, boa tarde. Sou o índio Cid Serra Gava, município de Panelas.
1: Índio.
6: Quero mandar uma lá pra o Cid Ema, pra com o Paz Zezito, com Madre Maria, todo o bairro e família, Gilda, todo o povo do Cid Ema. Aquele abraço, e quero ouvir uma música que você quiser tocar aí, tá vendo? Valeu, aquele abraço, tranquilo.
1: Pronto, dá sequência, cheiro.
7: Jane de Paula, Paulo do Carreiro, passa aí um breguinho pra mim, amor.
1: Fala aí, Paulo, é Rosiane Guarulhos, São Paulo, é aniversário dela hoje também. Lenildo tá curtindo o nosso brega.com.
8: Boa tarde, Jane Paula, aqui eu tô aqui tomando uma chama. Boa tarde, Jane Paula também, aqui eu tô aqui, eu deixo aqui. Eu gostaria que você botar sua música aí.
1: Marcelo.
8: Aceite que quer menos. E eu não sei que é o cantor não, pode ir pra rua, hein? Eu fiz a Renato Cruzeiro, a Zé Puiga, a Marcela, minha filha.
1: Eita, gente, não atrapalhe, por favor.
8: Eu tô curtindo essa madrugada. Tchau, obrigado.
1: Beijão, Elias Produtos de Limpeza, na Fazenda Santa Marta, lá no Sítio Serra Verde. Tá curtindo a gente, tá pedindo Altemar Dutra. A gente vai tocar sim, tá? Se não der agora, a gente continua na sequência do brega.com. Deixa eu mandar um beijo pra Ivonete, a Janete, seu João Estevam, Aninha, toda a família aí, né, curtindo a nossa programação. Beijos!
9: Boa tarde, João. Quem tá falando assim, Sérgio Vitalinho, da Travessa Antônio Carlos Panelas. Hoje, por favor, vou colocar a música de Sérgio Reis, Panela Velha, pra mim oferecer pra todos que estiver ouvindo. De todos da Serra do Simão. Boa tarde.
1: Eita, Sérgio Reis é sertanejo! Hoje é Brega, Cida, tá ligadinha aqui com a gente. Cristiano do Espetinho lá de Cachoeirinho, pai da Valentina, tá com a gente por cá também. Beijões!
4: Oi, dona. Meu nome é Renata. Tem como você colocar uma música do Ney Fiel e sua ex é uma delícia pra minha mãe, meu patrão e todas as minhas famílias?
1: Eita, que hoje a gente só toca brega, eu vou ficar devendo, hein? Um cheiro pra vocês! Obrigado! Então, Rosiane de Guarulhos, São Paulo, né? Familiares lá no sítio de Aparanduba de Baixo. Hoje é aniversário dela. É, hoje a gente comemora juntos, então. Ó, na escuta com a gente também, oi, Jane. Eita, mandando beijos aí pra família, né? Pra todo mundo que tá ligadinho com a gente. Nossa amiga Maria, lá de Cabeça de Negro.
10: Boa tarde, Jane, cara, me diz de Alagoas. Meu, que tocar aí, tá bom, que já tá em cima dos horários, já, o horário terminou, tá? Né?
1: Pois é, né? Mas pelo menos você passou aqui, Benedito. Cheiro! Cícero Levino, aquele abraço. Brega.com, Ayer. Tá curtindo a gente também, né, Ayer? A Enxande Panelas. E lá em Enxande Panelas, quem tá fazendo 70 anos hoje é o nosso amigo Cícero Pedreiro. E vai comemorar lá no Bar da Bisteca, né? Do Piseiro e a Cícera. Beijão aí do amigo Ayer, familiares todos e amigos. Cícero, Cícero Pedreiro, lá em Enxande Panelas, 70 anos hoje. Zé de Tita comemora hoje lá em Cachoeirinha, 84 anos de vida, né? Fábio José, esposa e família, doutor Fábio José, aquele abraço. O Fábio amanhã faz aniversário, a Pretinha mandando um abraço aí, né? Um beijão pro seu neto Tony. O Tony, filho da Anne e do Jairzinho, aniversariantes também. O Juan tá completando 15 anos hoje. Parabéns da mãe Nilda e do seu pai, Churu Rebox, tá bom? Juan, parabéns pra você. Ivanildo também aniversariante, parabéns. E Lucy Cleide Maria, parabéns pra você também, meu amor, aniversariante. E quem comemora hoje 54 anos de casados é a Carminho Toquim, lá de Belém de Maria, nossos amigos.
11: Parabéns pra você.
1: Vamos comemorar.

0: Eita, que dói, menos! Eita, nós! Vamos embora pro intervalo rapidinho, eu já volto. 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

0: gente. Oh, que pena que acabou. Mas ainda, ainda não acabou, né? Eu tô indo embora, mas eu deixo muito brega tocando aqui pra vocês que ainda pedir, que já pediram, né? E a gente ainda vai rolar.
1: Boa tarde, Janela e Ana. Gostaria de ouvir um breco, Nando Moreno, Bar da Esquina, para oferecer pra você, meus três filhos, Elton, Elcio e Edson, minha nora Camila, minha netinha Eloá, meu amigo Hélio, esposo dela, Moro Caruaru, meu esposo negro, minha amiga Rosa, minha amiga Fabiana, minha nora Vitória, e para todos que estão ouvindo essa
0: chegou
1: rádio maravilhosa.
0: Chegou no finalzinho, né, meu amor? Vamos ver.
1: Boa
0: se
1: tarde, assim, Jean de Palma. Passe para mim, por favor, nesse Edão Vermelho, que o Maurício Rei, para oferecer a você, a sua família, a José Leal, a Renata Neiva, a todos que fazem essa rádio maravilhosa, meus filhos, é a minha irmã Santa, meus amigos e amigas, Belém de Maria e da Cristina. Passe uma boa tarde. Jesus Cristo, divino Espírito Santo, abençoe você e sua família.
0: Uhul, beijo, amor.
2: Oi, boa tarde. Eu queria pedir outra música. Eu quero pedir uma música de Natanzinho, me apaixonei por essa morena. Para minha mãe, meu padrasto, minha avó e toda a minha família que estiver escutando. Beijo para você e amo você.
0: Um beijo pra você também, meu amor. Tudo de boa. Deixa eu ver quem mais aqui. Oi, oi, oi, oi, oi.
3: Oi, Jane, boa tarde. Bota uma música pro meu avô lá do sítio.
4: Arlindo.
3: Arlindo lá do sítio.
4: Pra minha avó Carminha.
3: Pra minha avó Carminha.
4: Pra meu pai gordo.
3: Tomou o pai gordo. Um bototaço. Moritinho em Batateira. Na rua da Brasília. Pra mim, que eu.
4: Pra minha mãe, a Cristina.
3: Pra minha mãe, a Cristina.
4: Beijão, Samuel.
3: Tenha
4: uma boa tarde, fica com Deus.
3: Tenha uma boa tarde, fica com Deus. Tchau,
0: você
3: beijo.
0: Você também, meu amor.
3: Eu sou a Lorena.
0: Ai, um beijo. Ah, lindona. Obrigado pelo seu carinho, minha amiga Zeza. Eita, Zeza, panela velha que faz comida boa, né? Cheiro.
5: Boa tarde. Então, João de Pó, que você tá falando aqui. Qual foi que você colocasse aí Milton Lama? É uma mulher se batendo com fogo, a feita vai ter que tá escutando essa hora em Cupira. É, minha filha Marcela, não sei se a gente tenta, a Vademiro, a Rosilda, está curtindo esse mundo. A minha filha Vitória, Marcela, a Ramildo, a Renato, a Zé Puiga, todo curtindo, é Renato Gonzalo lá, todo curtindo essa rádio maravilhosa. Então, obrigado. Pode tomar uma boa cuida para cuidar?
0: Bora, tá na hora.
1: Jana, eu quero uma música, causa do violão. Oferecer para você da rádio, para você estiver curtindo, reação do Vício. Manda aí, Jana. Uhul.
0: Cristiano Espetinho lá de Cachoeirinha. Eita, Paulo, tu tava dormindo, foi? Teu áudio já saiu faz tempo, meu amor. Cida, Louro, Miguel, curtindo com a gente. É nóis. Cícero Mizinho, nosso abraço. Vamos fechar, vamos fechar. Olha só, vamos tocar aqui. Daqui a pouquinho tem Natanzinho Lima, gente. Tem muita coisa boa. Tem que tem, né? Tem Pablo aí. Ixi, tem tanta coisa boa. Pablo já tocou? Já tocou? Vamos lá. Altemar Dutra. Meu amigo Elias, produtos de limpeza. Gente, amanhã tem Sabadão 89 a partir de 1 da tarde. E tem especial de sábado. Então, não sai daqui não, hein? A pretendida Altemar Dutra. Fiquem com Deus, tô indo com ele. Carmin Toquim, Belém de Maria, 54 anos de união. Que Deus continue abençoando muito.
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0: 5 e 5.
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0: 5 e 7.

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3: 5h22.
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0: Boa tarde, meus irmãos e minhas irmãs. É com muita alegria que estamos levando ao ar hoje mais um programa da família. Família ontem, hoje e sempre. Lance a semente da palavra em seu lar, faça florescer o amor em sua família. A apresentação é, sou eu, Padre Euberino. E hoje também, nos preparando para esse final de semana, né, que está já se aproximando, nós vamos rezar, rezar muito, pedir a Deus proteção, saúde, paz, né, para cada um, para todos nós. E como diz o salmista, né, como diz o salmista, a minha boca anunciará o vosso louvor. E nós pedimos, tende piedade, ó meu Deus, tende piedade, misericórdia. Porque na imensidão do vosso amor, purificai-me, lavai-me todo inteiro do pecado e apagai completamente a minha culpa. Mas vós amais os corações que são sinceros. Na intimidade me ensinais sabedoria. Aspergi-me, serei puro, mais puro do que a neve e mais branco ficarei. Criai em mim um coração que seja puro. Dai-me um novo, um espírito decidido. Ó Senhor, não me afastei de vossa face, nem retireis de mim o vosso Santo Espírito. Dai-me de novo a alegria de ser salvo. Confirmai-me com o Espírito generoso. Abri meus lábios, ó Senhor, para cantar, e a minha boca anunciará o vosso louvor. Glória ao Pai, ao Filho e ao Espírito Santo, como era no princípio, agora e sempre. Amém. Então, como nos diz o Evangelho de hoje, vamos iniciar o nosso programa agora, né? O Evangelho nos vai falar: não sereis vós que havereis de falar. Então, que deixemos que o Espírito Santo fale em nós. É o Espírito do vosso Pai que falará, vos defenderá e estará sempre com vocês. Que nós possamos ter essa certeza. Amém?
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0: O Senhor esteja convosco. Proclamação do Santo Evangelho de nosso Senhor Jesus Cristo, segundo São Mateus, capítulo 10, versículo 16 a 23. Naquele tempo disse Jesus aos seus discípulos: eis que eu vos envio como ovelhas no meio de lobos. Sede, portanto, prudentes como as serpentes e simples como as pombas. Cuidado com os homens, porque eles vos entregarão aos tribunais e vos açoitarão nas suas sinagogas. Vós sereis levados diante dos governadores e reis por minha causa, para dar testemunho diante deles e das nações. Quando vos entregarem, não fiqueis preocupados de como falar ou o que dizer. Então, naquele momento, vos será indicado o que deveis dizer. Com efeito, não sereis vós que havereis de falar, mas sim o Espírito do meu vosso Pai é que falará através de vós. O irmão entregará à morte o próprio irmão. O pai entregará o filho. Os filhos se levantarão contra seus pais e os matarão. Vós sereis odiados por todos por causa do meu nome. Mas quem perseverar até o fim, este será salvo. Quando vos perseguirem uma cidade, fugi para outra. Em verdade, vos digo, vós não acabareis de percorrer a cidade de Israel antes que venha o Filho do Homem. É palavra da salvação. Pela palavra do Santo Evangelho, sejam perdoados todos os nossos pecados. Amém. Fidelidade é uma palavra de ordem do Evangelho de hoje, não é? Manter-se fiel a Deus, manter-se fiel às coisas do Senhor, para não correr mais risco do que nós corremos, para nós não nos destruirmos, se pode assim dizer, não entregarmos ao bandido o ouro que trazemos no nosso coração, que é a própria palavra, que é a palavra da salvação, que é a palavra de Deus. Veja, meu irmão, preste bem atenção, minha irmã. Jesus continua instruindo os discípulos, os seus apóstolos, adverte-os sobre as perseguições que fazem parte da missão. É, a missão não é flor, não é? Anuncia-se a flor, mas também as flores e as rosas têm espinhos. Precisamos tratar, cuidar, tirar os espinhos da rosa e dessas flores. Tá ok? Depois vejam bem, Jesus continua instruindo e advertindo a eles, aos apóstolos, de que as perseguições fazem parte. É, fazem parte da vida. Eles serão enviados como ovelhas no meio de lobos. É interessante aqui, meu irmão, eu faço uma pausa e me lembro que eu escolhi esse texto bíblico para minha ordenação sacerdotal há 40 anos atrás. Né? Eis que vos envio como ovelhas no meio de lobos. E isso é bastante difícil de viver. Por isso os apóstolos são advertidos: prestem atenção, fiquem atentos, não vamos vacilar, porque o inimigo é astuto, muito astuto e perigoso, perigosíssimo, minha irmã. Fique atento à palavra que vem da boca de Deus. Olha, o lobo engana, não é? O ruivado lobo é diferenciado. Fuja e leve consigo aqueles que você ama e fazem parte da igreja de Cristo Jesus, nosso Senhor, para que eles não caiam em nenhuma desses chamados do vento que engana a cada um e a todos. Está bem assim? Somos advertidos, eles são advertidos, nós hoje também somos advertidos. Porque hoje, no meio de tanta confusão, de tanta situação que estamos vivenciando, estamos vendo essa situação de uma exaltação às pessoas e um descrença da palavra de Deus, essa a desobediência que está surgindo, está acontecendo hoje em todos os níveis, inclusive também dentro da própria igreja, né? Hoje vimos essa situação que o nosso querido Papa, o Papa Leão, está vivenciando, mas nós queremos sempre mostrar solidariedade a ele, dizer que a igreja de Cristo é assim. E ele sabe perfeitamente quem somos nós para ensinar, não é? Ele sabe, mas ele tem a certeza que nós estamos com ele para mostrar a única igreja de Cristo Jesus. Portanto, mesmo diante dessas dificuldades, muitas dificuldades, é essencial perseverar. Devemos perseverar, anunciar, porque quem persevera até o fim, esse será salvo, não é? É o versículo 22 que nos diz isso hoje. Então, precisamos perseverar. Aonde? Perseverar no amor de Jesus Cristo, perseverar na obediência a Jesus Cristo, perseverar até mesmo diante das grandes dificuldades, como o Evangelho nos diz, pais vão entregar os filhos vão entregar os pais, família ficar dividida, essa divisão que há, que fala o Evangelho, acontece sim, mas nós devemos estar atentos para não nos dividir, não nos corromper, estejamos sempre do lado da igreja que é de Cristo, essa igreja que ele manda em aviso, Jesus manda os apóstolos anunciar a igreja, essa igreja que é dele, tá bom? E que vocês têm a obrigação, nós temos essa obrigação de enviá-la com muita fé, com muita certeza, contemplando no caminho verdadeiramente essa salvação, a salvação que é ele mesmo que anuncia, não somos nós, não sou eu, não é você que está em casa agora, não somos nós que anunciamos, de jeito nenhum, é ele que anuncia, é ele que já pagou por nossos pecados, é ele que morreu por amor a nós, é ele que se dá e que se deu por cada um de nós. Olha para a cruz, e o que você enxerga? Cristo pendurado. É verdadeiramente isso, né? Cristo pendurado no madeiro, ele, um homem de Deus, o homem que amou e viveu a obediência até a hora da morte, até a morte, e morte de cruz, como se diz, né? Foi fiel, que nós também possamos ser fiel, que nós também possamos nos esforçar para seguir, né? Sempre essa fidelidade e ter atenção, estar atento, porque os lobos continuam se vestindo de ovelhas e vão para o meio do pasto tirar as ovelhas que é de Cristo para levar para o seu rebanho, para dissociar, tirar, espalhar e lançar a semente, os joio, né? A semente do joio que só vai matar. Estejamos sempre atentos, meu irmão, estejamos sempre atentos, minhas irmãs, para que Deus nosso Senhor nos ajude e nos fortaleça na caminhada. Amém.
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0: Então vamos rezar, queridos irmãos, queridas irmãs, pedindo ao Senhor que proteja e que fortaleça a nossa missão, a missão de todos, não é? Do pai, da mãe, de família. E vamos rezar pela igreja espalhada pelo mundo inteiro, pelo nosso Santo Padre, o Papa, que enfrenta as dificuldades, com nossos bispos, na sua realidade pessoal, de cada um, no caso, para que, mesmo em meio à hostilidade e também à oposição, que eles permaneçam firmes na missão de anunciar. E, quando rezamos por esse anúncio do reino, vamos pedir também pelos perseguidos, pelos injustiçados, pelos ameaçados, ameaçados, para que encontrem repouso, encontrem proteção, consolo, também esperança na presença de Deus e no apoio de cada uma das nossas comunidades, comunidades que se diz chamar cristã, comunidade da igreja. Somos chamados a viver essa fé. Rezemos então, rezemos o texto da misericórdia com toda a fé, com todo o amor, com toda a nossa dedicação e consciência. Rezemos agora o texto da misericórdia.
2: Estas são palavras de Jesus Misericordioso a Santa Faustina, às 3 horas da tarde.
3: Implora a minha misericórdia, especialmente pelos pecadores, e ao menos por um breve tempo, reflete sobre a minha paixão, especialmente sobre o abandono que me encontrei no momento da agonia. Esta é a hora de grande misericórdia para o mundo inteiro. Permitirei que penetres na minha tristeza mortal. Nesta hora, nada negarei à alma que pedir pela minha paixão. Em nome do Pai, do Filho e do Espírito Santo. Amém.
2: Nesta primeira dezena, nós colocamos aos pés de Jesus Misericordioso a sua vida, suas intenções, suas necessidades mais profundas do íntimo do seu coração. Eterno Pai, eu vos ofereço o corpo e o sangue, a alma e a divindade de vosso diletíssimo Filho, nosso Senhor Jesus Cristo, em expiação dos nossos pecados e os do mundo inteiro, pela sua dolorosa paixão.
3: Tende misericórdia de nós e do mundo inteiro.
2: Pela sua dolorosa paixão.
3: Tende misericórdia de nós e do mundo inteiro.
2: Pela sua dolorosa paixão.
3: Tende misericórdia de nós e do mundo inteiro.
2: Pela sua dolorosa paixão.
3: Tende misericórdia de nós e do mundo inteiro.
2: Pela sua dolorosa paixão.
3: Tende misericórdia de nós e do mundo inteiro.
2: Pela sua dolorosa paixão.
3: Tende misericórdia de nós e do mundo inteiro.
2: Pela sua dolorosa paixão.
3: Tende misericórdia de nós e do mundo inteiro.
2: Pela sua dolorosa paixão.
3: Tende misericórdia de nós e do mundo inteiro.
2: Pela sua dolorosa paixão.
3: Tende misericórdia de nós e do mundo inteiro.
2: Pela sua dolorosa paixão.
3: Tende misericórdia de nós e do mundo inteiro. Nesta segunda dezena, nós rezamos por você que está doente, por você no leito do hospital, por você que traz uma doença incurável. E com você dizemos: Jesus, eu confio em vós. Eterno Pai,
2: eu vos ofereço o corpo e o sangue, a alma e a divindade de vosso diletíssimo Filho, nosso Senhor Jesus Cristo, em expiação dos nossos pecados e os do mundo inteiro.
3: Pela sua dolorosa paixão,
2: tende misericórdia de nós e do mundo inteiro.
3: Pela sua dolorosa paixão,
2: tende misericórdia de nós e do mundo inteiro.
3: Pela sua dolorosa paixão,
2: tende misericórdia de nós e do mundo inteiro.
3: Pela sua dolorosa paixão,
2: tende misericórdia de nós e do mundo inteiro.
3: Pela sua dolorosa paixão,
2: tende misericórdia de nós e do mundo inteiro.
3: Pela sua dolorosa paixão,
2: tende misericórdia de nós e do mundo inteiro.
3: Pela sua dolorosa paixão,
2: tende misericórdia de nós e do mundo inteiro.
3: Pela sua dolorosa paixão,
2: tende misericórdia de nós e do mundo inteiro.
3: Pela sua dolorosa paixão,
2: tende misericórdia de nós e do mundo inteiro.
3: Pela sua dolorosa paixão,
2: tende misericórdia de nós e do mundo inteiro. Nesta terceira dezena, nós apresentamos a Jesus Misericordioso toda e qualquer forma de desespero. Rezemos agora com imensa confiança. É Jesus.

0: vosso diletíssimo Filho, nosso Senhor Jesus Cristo, em expiação dos nossos pecados e os do mundo inteiro. Pela sua dolorosa paixão,
1: tende misericórdia de nós e do mundo inteiro.
0: Pela sua dolorosa paixão,
1: tende misericórdia de nós e do mundo inteiro.
0: Pela sua dolorosa paixão,
1: tende misericórdia de nós e do mundo inteiro.
0: Pela sua dolorosa paixão,
1: tende misericórdia de nós e do mundo inteiro.
0: Pela sua dolorosa paixão,
1: tende misericórdia de nós e do mundo inteiro.
0: Pela sua dolorosa paixão,
1: tende misericórdia de nós e do mundo inteiro.
0: Pela sua dolorosa paixão,
1: tende misericórdia de nós e do mundo inteiro.
0: Pela sua dolorosa paixão,
1: tende misericórdia de nós e do mundo inteiro.
0: Pela sua dolorosa paixão,
1: tende misericórdia de nós e do mundo inteiro.
0: Pela sua dolorosa paixão,
1: tende misericórdia de nós e do mundo inteiro. Nesta quarta dezena, nós apresentamos a Jesus as necessidades mais íntimas de cada um de nós. E por isso agora você apresenta a sua necessidade. Nós queremos também nesta dezena pedir por nossas famílias e em especial por todos aqueles que precisam de um trabalho. Jesus, nós pedimos por todo pai de família, por toda mãe de família, por todo jovem que precisa trabalhar. Rezemos com imensa confiança. Eterno Pai, eu vos ofereço o corpo e o sangue, a alma e a divindade de vosso diletíssimo Filho, nosso Senhor Jesus Cristo, em expiação dos nossos pecados e os do mundo inteiro. Pela sua dolorosa paixão,
0: tende misericórdia de nós e do mundo inteiro.
1: Pela sua dolorosa paixão,
0: tende misericórdia de nós e do mundo inteiro.
1: Pela sua dolorosa paixão,
0: tende misericórdia de nós e do mundo inteiro.
1: Pela sua dolorosa paixão,
0: tende misericórdia de nós e do mundo inteiro.
1: Pela sua dolorosa paixão,
0: tende misericórdia de nós e do mundo inteiro.
1: Pela sua dolorosa paixão,
0: tende misericórdia de nós e do mundo inteiro.
1: Pela sua dolorosa paixão,
0: tende misericórdia de nós e do mundo inteiro.
1: Pela sua dolorosa paixão,
0: tende misericórdia de nós e do mundo inteiro.
1: Pela sua dolorosa paixão,
0: tende misericórdia de nós e do mundo inteiro.
1: Pela sua dolorosa paixão,
0: tende misericórdia de nós e do mundo inteiro. Nesta quinta dezena, nós apresentamos a Jesus tudo aquilo que para nós não tem solução aos olhos humanos. Nesta dezena, nós rezamos por aquilo que é impossível aos nossos olhos, mas não é para Jesus. E nós convidamos nesse instante você que reza conosco, que de maneira especial recorra à intercessão de Santa Faustina, aquela que foi e é a secretária da Divina Misericórdia. Jesus disse a Santa Faustina: peçam muito, muito mesmo, porque o meu desejo é dar muito. Faça seu pedido e reze com um coração feliz e repleto de confiança. Eterno Pai, eu vos ofereço o corpo e o sangue, a alma e a divindade de vosso diletíssimo Filho, nosso Senhor Jesus Cristo, em expiação dos nossos pecados e os do mundo inteiro. Pela sua dolorosa paixão,
1: tende misericórdia de nós e do mundo inteiro.
0: Pela sua dolorosa paixão,
1: tende misericórdia de nós e do mundo inteiro.
0: Pela sua dolorosa paixão,
1: tende misericórdia de nós e do mundo inteiro.
0: Pela sua dolorosa paixão,
1: tende misericórdia de nós e do mundo inteiro.
0: Pela sua dolorosa paixão,
1: tende misericórdia de nós e do mundo inteiro.
0: Pela sua dolorosa paixão,
1: tende misericórdia de nós e do mundo inteiro.
0: Pela sua dolorosa paixão,
1: tende misericórdia de nós e do mundo inteiro.
0: Pela sua dolorosa paixão,
1: tende misericórdia de nós e do mundo inteiro.
0: Pela sua dolorosa paixão,
1: tende misericórdia de nós e do mundo inteiro.
0: Pela sua dolorosa paixão,
1: tende misericórdia de nós e do mundo inteiro.
0: Deus Santo, Deus Forte, Deus Imortal, tende piedade de nós e do mundo inteiro. Deus Santo, Deus Forte, Deus Imortal, tende piedade de nós e do mundo inteiro. Deus Santo, Deus Forte, Deus Imortal, tende piedade de nós e do mundo inteiro.
1: Em nome do Pai, do Filho e do Espírito Santo.
0: Amém.
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4: Sou manso e humilde de coração. Jesus nos diz muito pouco em primeira pessoa sobre si mesmo, não é? O que sabemos dele descobrimos através dos olhos de um cego que vê, de um paralítico que corre e conta aos outros sobre ele. O que sabemos de uma mulher que vibra diante de sua bondade. Mas no Evangelho deste domingo que passou, né? Através de uma explosão de profunda gratidão, Jesus deixa transparecer sua essência, manifesta sua verdadeira identidade a todos nós, manifesta sua identidade através de dois atributos tão humanos, verdadeiramente humanos e divinos, que é a mansidão e a humildade. Jesus, querido irmão, querida irmã, ao revelar sua identidade como manso e humilde de coração, está manifestando estas virtudes como sintonia com o sentir e atuar de Deus, Deus nosso Pai. Seus discípulos, queridos irmãos, são chamados a romper o círculo de ódio, de intolerância, de cólera, de agressão, de prepotência, de domínio, de arbitrariedade. São os apóstolos, no caso, os discípulos, são todos eles convidados a abandonar o jogo do poder e sua dinâmica de revide e vingança. Por isso, para alcançar a graça de Deus, o reino, é preciso ativar as bem-aventuranças. Quais? Da mansidão e da humildade, todas elas, mas essas duas escondidas nas profundezas do nosso coração. Querido irmão, querida irmã, somos formadas no discipulado de Jesus, manso e humilde de coração. Este é um aprendizado que se dá no decorrer de toda uma vida de seguimento do bom pastor. Ao referir-se a si mesmo como manso e humilde de coração, Jesus nos oferece a graça de uma profunda identificação com ele e também um dinamismo constante de transformação pessoal e comunitária. A mansidão parece ser a chave de leitura de todas as bem-aventuranças. Precisamos saber escutar, precisamos aprender a escutar, a ouvir. É a característica existencial que dá estilo e também autenticidade ao ser puro do coração, ser também promotores de paz, ser promotores da misericórdia. Amém? Que Deus abençoe você, meu irmão, que Deus abençoe você, minha irmã. Que Deus nos proteja a todos, em nome do Pai, do Filho e do Espírito Santo. Amém. Até amanhã, com a graça de Deus. Até o dia que Deus permitir, estejamos sempre aqui. Amém?

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1: Boa noite, querido povo de Deus. Com fé em Deus, a gente chega lá. Deus é maior do que tudo que acontece na nossa vida. Meu irmão, minha irmã, vamos refletir nesta noite. A messe é abundante. Olá, meu irmão, minha irmã na fé. Graça e paz para você e toda a sua família. No evangelho de hoje, Jesus tem compaixão das multidões e diz que há muito por fazer na evangelização, mas são poucas as pessoas para tanto trabalho. O Senhor espera de nós disposição para semear, cultivar e acolher. Mas lembramos-nos que a obra é de Deus. É Ele quem faz crescer as sementes lançadas, e o Senhor também que unge os missionários com óleo da alegria para o momento da colheita. Invoquemos a luz do Espírito Santo para que abra as nossas mentes e corações ao acolhimento da palavra do Senhor. Ó Espírito Santo, tu que habitas, tu que falas, rezas e age em mim, abre-me a palavra, que a minha mente e o meu coração seja o terreno bom, onde a semente da palavra possa germinar, crescer e frutificar, para que minha vida seja transformada. Amém.

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1: Evangelho de Mateus, capítulo 9, versículo de 32 a 38. Jesus percorria todas as cidades e povoados, ensinando nas sinagogas deles, proclamando o evangelho do reino e curando toda enfermidade e toda doença. Vendo as multidões, teve compaixão delas, porque estavam desorientadas e indefesas, como ovelhas que não têm pastor. Então disse aos discípulos: a messe é abundante, mas os trabalhadores são poucos. Rogai, portanto, ao Senhor da messe que mande trabalhadores à sua messe. O texto é composto de uma cura, um sumário da ação missionária e um texto de caráter vocacional. Jesus expulsa um espírito de nudez. A reação das multidões é de admiração. Os fariseus, contudo, atribuem a ação de Jesus ao espírito maligno. Jesus cura a capacidade de diálogo e comunicação. Essa é a força do discípulo missionário. Prega a palavra. Os fariseus murmuram e caluniam. São incapazes de reconhecer a graça de Deus. Agem pelo ciúme e pelo recenseamento. O sumário da ação de Jesus apresenta os dois elementos fundamentais do seu ministério: pregar a boa notícia do reino e curar os doentes. A palavra ganha sua confirmação nas ações libertadoras. O texto se conclui com um conteúdo vocacional e missionário. Primeiro, Jesus conhece as situações das multidões cansadas e abatidas. São ovelhas abandonadas. Percebe que a roça do Senhor é imensa, necessita de braços. Convoca-nos à oração para que surjam missionários. Jesus, portanto, cura a fala em vista do anúncio, cura o coração para a capacidade de empatia e compaixão, e cura os braços e as pernas para o trabalho missionário. Amém?

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2: Então disse aos discípulos: a messe é grande, mas os operários, trabalhadores são poucos. Rogai, portanto, ao Senhor da messe que mande trabalhadores à sua messe. Jesus contempla as multidões e sente profunda compaixão, pois percebe que as pessoas estão desorientadas e indefesas. O tempo que nos distancia é de mais de 2000 anos. Porém, as lutas, as problemáticas humanas e os desafios e dores da humanidade permanecem os mesmos. Todos nós, batizados, somos chamados a elevar a Deus a nossa oração, pedindo mais operários para a messe e participar ativamente da semeadura e da colheita da grande seara do Senhor. Senhor Jesus Cristo, nós os agradecemos pelas vocações que chamaste para o serviço do vosso povo. São poucos os profetas decididos a lutar pela justiça e pelo amor. Multiplicai as vocações leigas que vive o Evangelho nas relações familiares e sociais. Que os leigos humanamizem as profissões e crie leis justas para orientar a política e a economia, atuando como agente de transformação na sociedade. Chamai, Senhor, muitos jovens a seguir vós na vida consagrada. Aumentai também o número daqueles que exercem o ministério presbiteral, que sejam animadores da igreja, das comunidades cristãs e estejam sempre ao serviço da vossa palavra. Louvado seja o nome do Senhor Jesus, hoje e sempre.

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1: Então aproveito o momento para lembrar as comunidades, os horários de missas voltam normais, as estradas estão melhorando, agora nós temos a nossa ponte, né? Que liga ao outro lado, que bom, né? A nossa cidade, lembrar os movimentos e pastorais, lembramos o dia 18, a consagração da Diocese de Caruaru a São Miguel Arcanjo, e nós vamos estar juntos com a graça de Deus, né? Estamos formando as equipes de trabalhos da nossa paróquia, convidamos pessoas engajadas para que ingresse na fila, né? Do nosso trabalho, tá bom assim? Então prepare o seu copinho com água, que daqui a pouco, depois da oração das mãos ensanguentadas de Jesus, eu darei a bênção final.

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1: Oração. Mãos ensanguentadas de Jesus, mãos feridas lá na cruz, vem tocar em mim, vem Senhor Jesus. Jesus, coloca tuas mãos benditas, ensanguentadas, chagadas e abertas sobre mim neste momento. Sinto-me completamente sem forças para prosseguir carregando as minhas cruzes. Preciso que a força e o poder de tuas mãos, que suportar a mais profunda dor ao ser empregada na cruz, me ergam e me cure agora. Jesus, não peço somente por mim, mas também por todos aqueles que mais amo. Nós precisamos desesperadamente de cura física e espiritual, através do toque consolador de tuas mãos ensanguentadas e infinitamente poderosas. Eu reconheço, apesar de toda a minha limitação e da infinidade dos meus pecados, que é Deus onipotente e misericordioso para agir e realizar o impossível. Com fé e total confiança posso dizer: mãos ensanguentadas de Jesus, mãos feridas lá na cruz, vem tocar em mim, vem Senhor Jesus. Por esta noite é só. Adquira a sua camisa da consagração da Diocese a São Miguel e também ajude na rifa para as despesas do encontro, do evento, tá bom assim? Um grande abraço, Deus abençoe, a bênção de Deus Todo-Poderoso, Pai, Filho e Espírito Santo, amém. Boa noite.
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0: pela sua participação aqui neste trabalho. E eu queria, assim, numa palavra curta, qual o maior legado que Gonzaga deixou para você?
1: Eu acho que o ensinamento, Santana, do ano direito, respeito público, não precisa assinar contrato.

0: 2025. Na Amazônia, os alertas de desmatamento somaram pouco mais de 297 quilômetros quadrados em junho de 2026, uma queda de 35% comparado ao mesmo período do ano passado. No acumulado de agosto de 2025 a junho de 2026, os avisos na Amazônia somaram 2.485 quilômetros quadrados, contra quase 4 mil quilômetros quadrados registrados no intervalo anterior, uma redução de 37,2%. Os dados são do Sistema de Detecção de Desmatamento em Tempo Real, DETER, que emite avisos diários de desmatamento a partir de imagens de satélite. O coordenador do Programa de Monitoramento Biomas BR, do Instituto Nacional de Pesquisas Espaciais, INPE, Cláudio Almeida, fala mais sobre esse sistema de alertas.
1: O DETER, ele tem essa coisa de que ele é feito de maneira muito mais rápida. O objetivo primário dele não é dar aquela área com precisão. É dizer para o órgão de fiscalização, olha, está ocorrendo um desmatamento aqui. Né? Então é importante que você... São milhares de alertas que são enviados por ano.
0: No Cerrado, os avisos de desmatamento caíram 5,3% em junho deste ano, comparado com junho de 2025. No entanto, de acordo com o Instituto Nacional de Pesquisas Espaciais, houve significativa cobertura de nuvens durante o mês, o que pode ter dificultado o mapeamento em determinadas regiões. Já no acumulado de agosto de 2025 a junho de 2026, os avisos de desmatamento no Cerrado somaram 4.689 quilômetros quadrados, uma queda de quase 8% comparado ao mesmo período anterior. Reportagem Luana Karen.
2: Minerais críticos são caracterizados pelo risco de escassez combinado com uma alta relevância econômica.
3: Eles são utilizados na fabricação de itens como baterias, computadores, celulares, painéis solares, turbinas eólicas e veículos elétricos.
2: O tema foi discutido hoje num encontro que reuniu representantes do setor produtivo, do governo e da academia.
4: Lítio, cobalto, níquel, cobre e terras raras fazem parte do grupo conhecido como minerais críticos. Eles são considerados estratégicos para alguns setores como tecnologia, defesa e energia. Com o aumento da demanda mundial, esses recursos ganharam maior importância econômica e geopolítica. Nesta sexta-feira, houve uma reunião entre representantes do governo, da academia e do setor produtivo para discutir diretrizes para o desenvolvimento da cadeia de minerais críticos no país, como detalhou a ministra da Casa Civil, Miriam Belchior.
5: Aprofundamos questões relacionadas ao contexto geopolítico e parcerias internacionais, o potencial minerário do Brasil nessa área e instrumentos de apoio ao setor, a transformação mineral e a sustentabilidade, em quais cadeias produtivas apostar, quais são as necessidades de ampliação das nossas capacidades tecnológicas e produtivas e também os instrumentos de financiamento e de viabilização econômica.
4: Um estudo sobre terras raras elaborado pelo Centro de Gestão e Estudos Estratégicos, divulgado neste mês no Rio de Janeiro, revelou que o Brasil tem capacidade de se destacar nesse mercado até 2040. Alguns dos minerais críticos são a base para viabilizar a transição energética e a expansão de tecnologias digitais, de celulares a carros elétricos, por exemplo. O tema também avança no Congresso Nacional, com uma proposta de criação de uma política nacional para o setor. Reportagem Márcia Fernandes.
3: O Brasil enviou nesta sexta-feira uma nova remessa de insumos hospitalares para a Venezuela, depois dos terremotos que atingiram a cidade de La Guaira há 2 semanas.
2: Foram enviadas aproximadamente 5 toneladas de materiais de uso médico, cirúrgico e para atendimento pediátrico.
3: De acordo com o balanço divulgado pelo governo venezuelano, pelo menos 3.889 pessoas morreram. Mais de 6 mil foram resgatadas com vida e o número de feridos ultrapassa os 16 mil.
2: E logo mais, retornam da missão de apoio humanitário equipes brasileiras da Defesa Civil, do Corpo de Bombeiros, da Anatel e militares que atuaram no hospital de campanha em La Guaira.
3: A aeronave da Força Aérea Brasileira está prevista para desembarcar às 8 horas da noite na base aérea de Brasília.
2: E no início da tarde, o presidente Lula conversou por telefone com a presidente designada da Venezuela, Delcy Rodrigues.
3: De acordo com nota enviada à imprensa, os dois líderes trataram das perdas humanas e materiais provocadas afetadas pelos graves terremotos que assolaram o país.
2: A presidente da Venezuela agradeceu a ajuda humanitária enviada pelo Brasil e informou que as buscas pelas vítimas seguem em curso.
3: A líder venezuelana destacou ainda que se prepara para a difícil tarefa de reconstrução das áreas atingidas, em especial as moradias das famílias desabrigadas.
2: O Vale Recarga do mês de julho do programa Gás do Povo está disponível para as famílias beneficiárias.
3: Confira quem pode receber e como acessar o benefício.
6: Famílias inscritas no CAD Único com renda familiar mensal de até meio salário mínimo por pessoa podem ter direito à recarga gratuita do botijão de gás do programa Gás do Povo. O pagamento ocorre sempre no dia 10 de cada mês, inclusive quando a data cai em fins de semana ou feriados. Para ter acesso ao benefício, é preciso ter pelo menos duas pessoas no lar e renda de até meio salário mínimo por pessoa. Estar com as informações do Cadastro Único atualizadas nos últimos 24 meses e nenhuma pendência no CPF também são critérios obrigatórios para acesso ao programa. O benefício varia conforme o número de integrantes da família. Casas com duas ou três pessoas recebem um vale a cada 3 meses, enquanto famílias maiores recebem a cada 2 meses. Quem não tem celular ou internet pode usar o cartão do Bolsa Família, o cartão da Caixa ou informar o CPF na maquininha azulzinha, nos pontos autorizados. A iniciativa prevê a recarga gratuita do botijão de gás de 13 quilos para famílias de baixa renda. Vale lembrar que não estão inclusos os custos do vasilhame e do frete. A consulta do benefício e das revendas pode ser feita pelo aplicativo Meu Social Gás do Povo, pelo portal Cidadão e pelo Disque Social 121. Para mais informações, acesse gasdopovo.mds.gov.br. Thaís de Araújo, para a Voz do Brasil.
2: Busca centralizada de dados públicos federais com auxílio de inteligência artificial.
3: Onde qualquer cidadão pode solicitar informações aos órgãos públicos com uma única ferramenta.
2: Essa é a proposta da plataforma InformaBR, lançada pela Controladoria Geral da União para atender aos pedidos relacionados à Lei de Acesso à Informação.
3: Nós conversamos com o secretário nacional de Transparência e Acesso à Informação em Exercício, Marcelo Vidal, sobre a nova ferramenta e os direitos do cidadão à transparência de dados públicos. Acompanhe.
2: Olá, secretário, bem-vindo à Voz do Brasil. Antes da gente falar diretamente sobre as novidades do InformaBR, eu queria começar explicando para os nossos ouvintes sobre a Lei de Acesso à Informação, que é o que está na base dessa mudança que a gente vai tratar hoje aqui nessa entrevista. O que que prevê essa lei? Como que o serviço público atende essa demanda atualmente?
7: Olá, Mariana, olá, Luciano. É um prazer para a gente estar aqui. Bom, a Lei de Acesso à Informação, ela vem, na verdade, regulamentar um direito fundamental do cidadão que está previsto lá no inciso 33 do artigo 5º da Constituição, que diz que todo e qualquer cidadão tem direito a ter acesso a informações públicas produzidas pelos órgãos da Administração Pública Federal. Então, ela traz uma inovação muito grande, que é o principal princípio dessa lei, que diz que a transparência é a regra e o sigilo é a exceção. Além disso, o que a lei traz para o cidadão? Ela traz já o direito de, sem que ele precise pedir informações, os órgãos têm a obrigação de publicar em suas páginas na internet algumas informações de interesse coletivo. Para além disso, ela traz também o direito do cidadão em fazer um pedido de acesso à informação. E em cima desse pedido de acesso à informação, que pode ser feito por qualquer cidadão, o órgão tem 20 dias para responder, prorrogado justificadamente com mais 10, e a partir daí o cidadão pode fazer esse pedido mesmo e principalmente sem que seja necessário ele justificar o que ele vai fazer com aquela informação. Então, essa é a nossa lei de acesso à informação, é essa lei que possibilita um controle social, que possibilita uma participação social mais qualificada e que é um dos principais pilares da nossa democracia.
3: A partir de agora, então, todos os pedidos de informações pela LAI, a Lei de Acesso à Informação, serão concentrados na plataforma InformaBR, é isso? As pessoas deixarão de procurar diretamente os órgãos responsáveis por aquela informação?
7: Exatamente. A partir de agora, todo e qualquer pedido de acesso à informação, ele deve ser feito pela plataforma InformaBR, que é uma plataforma que disponibiliza ao cidadão uma ferramenta onde ele pode fazer uma busca das informações que ele tem interesse para ver se elas já estão publicadas, e se não estiverem publicadas, ele pode aí sim fazer um pedido de acesso à informação dentro dos prazos regulamentares da LAI.
2: Agora, para isso, para fazer esse pedido ou consulta, a pessoa deve então usar a conta dela gov.br, né? O senhor pode explicar para a gente como é que funciona esse acesso?
7: Exatamente. Para acessar a plataforma e fazer um pedido, na verdade, para acessar a plataforma ela é pública, mas para fazer um pedido de acesso à informação, o cidadão precisa se identificar e ele se identifica por meio do seu login no gov.br. A plataforma ela exige a conta no gov.br, que pode ser no nível bronze, que é o nível de entrada do gov.br, mas a gente recomenda fortemente que se utilize o nível prata ou ouro, porque muitas vezes o cidadão ele pede informações pessoais referentes a ele próprio, e aí somente com esse nível de acesso ele vai poder ter acesso a essas informações sem precisar ir até o órgão e comprovar que ele que está pedindo aquela informação é o proprietário daquela informação.
3: Agora, secretário, o governo possui outra plataforma, que é o Fala BR, focada exatamente no serviço de ouvidoria. O senhor pode explicar a diferença entre as duas?
7: Perfeito, exatamente. A administração também tem o sistema Fala BR. Até então, todos os pedidos de acesso à informação, como as manifestações de ouvidorias, eram feitas por meio desse sistema, mas a partir do dia 29 de junho passado, todos os pedidos de acesso à informação migram para essa nossa nova plataforma, o InformaBR. Continua sendo feito no FalaBR aquelas manifestações de ouvidoria, e aqui eu estou me referindo àqueles elogios, reclamações, denúncias, elas continuam sendo feitas na plataforma FalaBR. Agora, os pedidos de acesso à informação, eles passam a ser feitos pelo InformaBR, porque são públicos normalmente diferentes que fazem uso dessas duas plataformas. E é interessante também a gente ressaltar, Luciano, porque assim, se a lógica do serviço, desses dois serviços, e aqui é bem interessante a gente trazer isso para que o ouvinte possa entender, nós estamos trabalhando com a ideia desses dois serviços trabalharem de forma muito integrada, muito harmônica, com plataformas, inclusive visualmente, muito parecidas. Agora, dentro da ideia e do contexto de que, pelo Fala BR, o cidadão fala, ele reclama, ele pede manifestação, ele denuncia. E pelo Informa BR, ele pede informação que o governo vai informar. Então, daí vem o nome Fala BR e o nome Informa BR.
2: Já são autoexplicativos, né? Secretário, a gente sabe que qualquer cidadão pode usar o Informa BR, mas é muito comum, mais comum que a lei de acesso à informação seja utilizada por pesquisadores, por jornalistas, né? Se a pessoa quiser fazer um pedido no Informa BR, ela tem como checar se aquela dúvida, aquele pedido que ela está fazendo, já foi feito antes? Isso fica disponível publicamente? Quer dizer, se já foi alvo de uma consulta, existe uma base de dados pública? Como é que funciona isso?
7: Então, Mariana, exatamente essa é uma das grandes inovações que a gente traz com essa nova plataforma Informa BR. Porque nessa plataforma, o cidadão vai poder colocar numa ferramenta de busca se aquela informação que ele está precisando, se ela já está disponível proativamente. O que significa isso? A Administração Pública Federal ela tem algumas obrigações legais de, independente de um pedido de acesso à informação, de publicar algumas informações sobre a sua gestão. Além disso, hoje nós já respondemos, desde a vigência, da entrada em vigência da LAI há 14 anos atrás, nós já respondemos mais de 1.600.000 pedidos de acesso à informação. E toda essa base também, ela está disponível já na internet para que seja consultada. Então, hoje, no Informa BR, uma das grandes inovações é que a gente traz uma tecnologia de inteligência artificial para que o cidadão, antes de fazer o seu pedido de acesso à informação, ele consulte se aquela informação já está publicada. E ao colocar isso na busca, a plataforma vai retornar para ele dizendo, olha, essa sua informação que você está pedindo, ela já está publicada aqui nesse endereço, e aí facilmente ele vai ter acesso àquela informação.
3: E no caso de informações sigilosas, mesmo assim é possível fazer o pedido de informação pelo Informa BR? Quais são os critérios para o pedido ser atendido, secretário?
7: Sim, na verdade, toda e qualquer informação pública pode ser objeto de solicitação. A questão das informações sigilosas e classificadas, ela tem que ser avaliada no momento da resposta do pedido. Então, assim, não cabe ao cidadão saber se a informação é sigilosa ou não. Ele pede a informação. Cabe ao órgão respondente verificar se aquela informação é uma informação que precisa ser protegida ou que tem algum sigilo. Lembrando que a própria LAI já traz algumas hipóteses de sigilo, principalmente em relação àquelas informações pessoais que dizem respeito à honra, à intimidade de alguma pessoa, mas também a gente tem várias leis que impõem sigilo a algumas informações, como a lei do sigilo bancário, a do sigilo fiscal. Então, no momento da resposta, cabe ao órgão verificar se a informação que está sendo solicitada, ela tem algum tipo de restrição. Lembrando que isso é um dever do órgão também. Então, assim, agora, também é um dever de quem está respondendo, ao negar uma informação com base em um sigilo, que ele expressamente explicite qual é o motivo, e esse motivo necessariamente tem que estar ou na LAI ou em uma norma, uma lei específica. Então, da mesma forma que é um dever do Estado entregar a informação, é um dever do Estado proteger aquelas informações que precisam ser protegidas. Agora, precisa estar sempre muito bem fundamentado e explicitado para o cidadão que está requerendo aquela informação o motivo pelo qual ela não é pública, não pode ser fornecida.
2: E tem situações também que pode ser fornecida parcialmente, né? Atendido parcialmente o pedido, ou seja, parte das informações são sigilosas, mas as outras não, e aí o pedido pode ser atendido parcialmente.
7: Perfeito. Excelente pergunta. Na verdade, o fato de ter parte de uma informação que esteja protegida por uma regra de sigilo não significa que o todo não deva ser concedido. Então, precisa ser feita uma análise se é possível fazer o tarjamento de alguma parte da informação do documento que está sendo solicitado. E aí sim, se tem partes que podem ser tarjadas e partes que são públicas, é dever do Estado entregar essa informação com a preservação daquela parte que é sigilosa, com o devido tarjamento.
3: Muito bem, nós conversamos com Marcelo Vidal, secretário nacional de Transparência e Acesso à Informação em Exercício. Muito obrigado, secretário, por sua entrevista aqui à Voz do Brasil.
7: Muito obrigado e é um prazer estar aqui com vocês.
2: Conab, Companhia Nacional de Abastecimento, alerta para tentativas de golpe registradas em diferentes regiões do país.
3: Pessoas estão se passando por representantes da Conab e prometem doações de cestas de alimentos, pescado e kits de irrigação mediante cobrança antecipada de valores, como supostos custos de transporte.
2: O presidente da Conab, Silvio Porto, informa que a companhia não cobra qualquer valor para a entrega de alimentos ou insumos e não solicita depósitos, transferências ou pagamentos para participação em seus programas.
8: Não há cobrança, isso chega de forma de doação. Então é muito importante que essas organizações fiquem atentas. Caso recebam esse tipo de demanda, tentem identificar quem está fazendo, em nome de quem, ou o número de telefone, enfim, de contato, de WhatsApp, e façam a denúncia por meio da nossa ouvidoria, busquem os nossos canais aqui pelo nosso site, pode ser também pelas nossas superintendências regionais, e também denunciem nas polícias, levem isso, registrem boletins de ocorrência.
3: Caso receba esse tipo de abordagem, entre em contato com a Conab pelo telefone 61-3403-4575 ou pelo e-mail ouvidoria@conab.gov.br.
2: Entrevistadores da Pesquisa Nacional de Saúde já começaram a visitar domicílios em todo o país.
3: O levantamento reúne informações sobre as condições de saúde da população e nesta edição contará também com coleta de sangue e urina em parte dos participantes.
9: Qual é o peso médio da população brasileira? Quantos têm anemia ou algum problema de saúde? E como está a saúde mental ou a prática de esportes no Brasil? Essas são algumas das perguntas que constam na Pesquisa Nacional de Saúde, que começou agora em julho e vai até 30 de novembro deste ano. Agentes do IBGE e do Ministério da Saúde vão visitar 140 mil famílias brasileiras para coletar informações sobre as características dos domicílios, perfil dos moradores e condições de saúde, como explica Mônica Marli, coordenadora adjunta da pesquisa.
10: Então a gente vai falar sobre alimentação, a gente vai falar sobre uso de álcool, a gente vai falar sobre fumo, a gente vai falar sobre sono, sobre bem-estar. Também vamos falar sobre saúde da mulher, saúde da pessoa com mais de 60 anos também, saúde de crianças e adolescentes. Então, é um perfil bem amplo da saúde e da saúde como um todo, né? Não só de doenças, a gente fala do bem-estar também.
9: O questionário individual será aplicado a um morador com 15 anos ou mais. Também serão verificados pressão arterial, peso e altura dos participantes. A pesquisa vai contar ainda com coleta de sangue e urina de cerca de 20 mil participantes com 35 anos ou mais, residentes em capitais e regiões metropolitanas. Os exames de sangue vão avaliar hemograma, perfil lipídico, hemoglobina glicada, creatinina, ácido úrico, sódio e potássio, além de sorologia para chikungunya e dosagem de chumbo e mercúrio. De acordo com Letícia Cardoso, diretora do Departamento de Análise Epidemiológica e Vigilância de Doenças Não Transmissíveis do Ministério da Saúde, os resultados vão servir para produzir indicadores relacionados a doenças crônicas e outros agravos à saúde, além de direcionar políticas públicas.
11: Muitas pessoas não conseguem o acesso ou não fazem os seus exames de rotina, tanto na frequência quanto na oportunidade que deveria fazer, e desconhecem situações de saúde, como por exemplo diabetes. Então é muito importante que a gente tenha esse diagnóstico mais preciso. Essa informação ela é útil para compor o retrato do Brasil.
9: Os entrevistados
11: que a gente tenha esse diagnóstico mais preciso. Essa informação ela é útil para compor o retrato

0: Federal.
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1: Fique agora com as notícias do Poder Judiciário e do Congresso Nacional. Boa noite, bom fim de semana.
0: A gente volta segunda. Boa noite.
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1: Em resposta ao STF, tribunais estaduais negam irregularidades nos pagamentos feitos a magistrados entre abril e julho deste ano. TST promove seminário de precedentes na Justiça do Trabalho. Para o STJ, é possível partilha amigável com divisão desigual dos quinhões hereditários. Boa noite, eu sou Walter Lima. Em resposta ao STF, tribunais estaduais negam irregularidades nos pagamentos feitos a magistrados. As informações são sobre os meses de abril e julho deste ano. Marcelo Della Libera.
4: Os 7 tribunais brasileiros negaram irregularidades nos pagamentos a magistrados após cobrança do Supremo Tribunal Federal. As cortes do Paraná, Rio Grande do Norte, Rio de Janeiro, Maranhão, Distrito Federal, Rondônia e Goiás responderam ao ministro Alexandre de Moraes, que exigiu esclarecimento sobre o cumprimento do teto constitucional entre abril e julho deste ano.
1: Herdeiros podem dividir bens de herança entre partes diferentes, desde que sejam maiores de idade, capazes e haja cessão de direitos hereditários. Esse é o entendimento do STJ. Fátima Uchoa.
5: Um homem falecido deixou 2 irmãos como herdeiros, sendo um bilateral e o outro unilateral. Após o inventário, ambos fizeram acordo no qual o irmão unilateral receberia a maior parte dos bens. A Justiça de São Paulo recusou a homologação da partilha por entender que haveria renúncia parcial da herança, o que é vedado por lei. Mas a terceira turma do STJ considerou que o juiz deve verificar apenas se a vontade dos herdeiros foi manifestada de forma livre e regular, sem exigir que cada um receba a mesma parcela. Segundo a ministra relatora Nancy Andrighi, a partilha amigável prevista no Código Civil prestigia a autonomia dos herdeiros, exigindo apenas que eles sejam capazes, estejam de acordo com a divisão e sigam as formalidades legais.
1: Atenção, magistrados, servidores da Justiça do Trabalho e público em geral. TST promove seminário de precedentes na Justiça do Trabalho. O encontro é para debater os entendimentos consolidados que devem ser aplicados nos julgamentos de processos em todo o país. Mila Amaral.
6: O seminário está marcado para os dias 2 e 3 de setembro na sede do TST em Brasília. O evento faz parte da Semana Nacional dos Precedentes Trabalhistas 2026. O encontro vai debater a formação e aplicação dos precedentes judiciais, que são as jurisprudências definidas pelo Tribunal Superior do Trabalho, que devem ser aplicadas em todos os julgamentos semelhantes na Justiça do Trabalho. Os painéis serão presenciais, mas depois vão ficar disponíveis no YouTube. Já os cursos são exclusivos para os magistrados e servidores com direito a certificado. Então, se você tem interesse em participar, logo mais as informações sobre as inscrições e a programação completa serão divulgadas nos canais oficiais do TST.
1: Resolução do TSE reúne regras sobre ilícitos eleitorais e condutas proibidas nas eleições 2026. O objetivo é que a disputa eleitoral se dê em condições de igualdade. Fábio Ruas.
7: As diversas irregularidades são divididas em 6 grupos principais: abuso de poder, fraude, corrupção eleitoral, arrecadação de gastos ilícitos de campanha, captação ilícita de voto e condutas vedadas a agentes públicos. Para saber quais tipos de conduta caracterizam essas irregularidades, é só entrar no site tse.jus.br, acessar diretamente as resoluções ou a série de reportagens por dentro das eleições.
1: Justiça confirma a suspensão de novas licenças para Complexo Azulão, no Amazonas, até a realização de consulta prévia e estudos sobre povos indígenas. A ação foi proposta pelo MPF. Vanessa Pereira.
8: O Tribunal Regional Federal da Primeira Região, o TRF1, manteve por unanimidade a decisão que suspende as atividades e a emissão de novas licenças ambientais para o Complexo Azulão, empreendimento de exploração de

0: gás natural da empresa Eneva S.A., localizado nos municípios de Silves e Itapiranga. A área é sobreposta ao território reivindicado como terra indígena Gavião Real. O TRF1 reafirmou que a ausência de homologação definitiva da terra indígena não afasta a proteção constitucional do território.
1: 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Uma boa noite, bom fim de semana e até segunda-feira.
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4: Eu sou Paula Groba.
5: E eu sou Ricardo Nakaoka.
4: E estes são os destaques de hoje do Jornal do Senado, que começa agora.
5: Sugestão de cidadão para simplificar tributação de profissionais liberais vira projeto de lei.
4: Projeto cria alerta nacional para ampliar buscas por pessoas desaparecidas.
5: Porte de arma para mulheres sob amparo da Lei Maria da Penha pode ser autorizado.
4: Boa noite.
5: Boa noite.
4: Uma ideia que nasceu da participação popular pode mudar a forma como profissionais liberais pagam impostos no Brasil.
5: A Comissão de Direitos Humanos aprovou uma sugestão apresentada no portal E-Cidadania para simplificar o regime tributário da categoria. O texto agora será transformado em projeto de lei. Repórter Patrícia Oliveira.
6: Um cidadão de Goiás sugeriu ao Senado a criação de um regime tributário simplificado para arquitetos e engenheiros que atuam como pessoa jurídica e não possuem funcionários. A sugestão recebeu mais de 20 mil apoios online e foi aprovada na Comissão de Direitos Humanos. O relator, senador Laércio Oliveira, do Progressistas de Sergipe, ampliou essa medida para todas as categorias de profissional liberal que trabalha por conta própria, chamado de microempreendedor profissional, ou MEP. Poderá optar pelo regime do MEP o profissional que tiver receita bruta anual de até R$120 mil, com recolhimento mensal de 6% da receita bruta. A intenção é reduzir a burocracia, incentivar a formalização e diminuir a carga de impostos para quem atua sozinho na profissão. Como destacou na leitura do relatório o senador Jaime Bagatoli, do PL de Rondônia.
7: Os jovens profissionais que hoje operam na informalidade ou como pessoa física com carga tributária sufocante teriam uma porta de entrada viável para o mercado formal.
6: A sugestão aprovada será transformada em projeto de lei complementar.
4: E avançou no Senado um projeto que pode agilizar a regularização de áreas ocupadas irregularmente e melhorar as condições de moradia de milhões de brasileiros.
5: A proposta foi aprovada pela Comissão de Assuntos Econômicos e agora segue para a Comissão de Constituição e Justiça. O repórter Márcio Maturana tem os detalhes.
8: Mais de 5 milhões de domicílios no Brasil em 2022 estavam em assentamentos irregulares, como favelas, invasões, comunidades, loteamentos ilegais e palafitas, segundo o IBGE. Para enfrentar essa situação, a Comissão de Assuntos Econômicos aprovou um projeto que atualiza as regras de regularização fundiária para incluir novas diretrizes de reassentamento, planejamento urbano e de concessões urbanísticas. A proposta amplia a segurança de moradores em áreas de risco, facilita a regularização fundiária, permite maior participação da iniciativa privada, dá mais autonomia aos municípios, agiliza obras de saneamento e esclarece regras para evitar entraves na legalização dos espaços. O relator foi o senador Fernando Dueire, do PSD de Pernambuco.
9: Esses locais são marcados por ocupações desordenadas, falta de serviços públicos e infraestrutura inadequada, evidenciando a necessidade urgente de políticas públicas eficazes para regularização fundiária e melhoria da qualidade da moradia e, por conseguinte, da qualidade de vida das pessoas.
8: O texto de autoria do senador Chico Franco Rodrigues, do PSB de Roraima, segue para a votação na Comissão de Constituição e Justiça.
4: E a Comissão de Agricultura e Reforma Agrária analisa um projeto que reduz o tamanho mínimo para o desmembramento de imóveis rurais. A proposta fixa esse limite em 5 mil metros quadrados, o equivalente a meio hectare. Hoje, a área mínima varia entre 2 e 5 hectares, conforme a região, e imóveis menores não podem ser registrados em cartório nem cadastrados no INCRA.
5: O relator da proposta é o senador Wellington Fagundes, do PL de Mato Grosso. Segundo ele, a mudança pode ampliar as oportunidades para as famílias que vivem no campo, estimular a geração de empregos, facilitar a comercialização da produção rural e contribuir para reduzir os conflitos fundiários.
10: Como relator, já tenho decisão de fazer um relatório favorável, porque tenho certeza que esse parcelamento de terras com 5 mil metros quadrados vai permitir geração de emprego, vai permitir paz no campo.
4: A Comissão de Segurança Pública pode votar o projeto de lei que autoriza o porte de arma de fogo para mulheres sob medida protetiva da Lei Maria da Penha.
5: A proposta, que já passou pela Comissão de Direitos Humanos, chega ao colegiado com a sugestão de que o porte seja transformado em posse caso a medida protetiva seja revogada. Repórter Bruno Lourenço.
11: O projeto de lei altera o Estatuto do Desarmamento para garantir o direito ao porte de arma de fogo a mulheres sob amparo de medidas protetivas da Lei Maria da Penha. O texto também reduz a idade mínima para 18 anos, tanto para aquisição quanto para o porte de arma pelas vítimas. O senador Plínio Valério, do PSDB do Amazonas, explicou que a situação vivida por mulheres ameaçadas justifica a concessão do porte.
12: A medida se justifica pelo princípio da legítima defesa e pelo direito à vida, ambos garantidos pela Constituição Federal. Em situações extremas em que a ameaça à integridade física é clara e presente, a possibilidade de portar uma arma pode funcionar como meio de defesa eficaz em um momento de emergência.
11: A Comissão de Segurança Pública pode acrescentar dispositivo para determinar que, caso a mulher perca o direito de portar a arma na rua, em virtude do fim de medida protetiva, ela mantenha pelo menos a posse, a fim de preservar o investimento na aquisição da arma e munição e protegê-la em casa ou no ambiente de trabalho.
4: E a Comissão de Direitos Humanos aprovou a criação de um alerta nacional para ajudar a localizar pessoas desaparecidas. Só no ano passado, o Brasil registrou mais de 85 mil desaparecimentos, uma média de 233 casos por dia.
5: Pelo projeto, operadoras de telefonia vão enviar alertas gratuitos aos celulares de pessoas que estiverem na região do desaparecimento, mobilizando a população nas primeiras horas das buscas. A proposta também prevê parcerias com aplicativos de mensagens e redes sociais e segue para a Comissão de Segurança Pública.
4: A senadora Zenaide Maia, do PSD do Rio Grande do Norte, fez um apelo para que a população doe sangue e alertou para a queda nos estoques dos hemocentros. Ela lembrou que uma única doação pode salvar e beneficiar até 4 pessoas. A parlamentar destacou que, mesmo após o fim da campanha Junho Vermelho, a necessidade de doações continua para garantir o atendimento a cirurgias, emergências, tratamentos contra o câncer e outros procedimentos hospitalares.
5: Zenaide Maia também ressaltou que, durante as férias escolares, o número de doadores costuma cair, enquanto a demanda por transfusões aumenta. Além disso, criticou a chamada PEC do plasma, que propõe autorizar bancos de sangue privados a comercializar plasma humano, o que hoje é vedado pela Constituição.
13: A doação de sangue não é transação, não é negócio, não é mercado, é um ato de fé e solidariedade da humanidade.
4: E uma nova lei sancionada garante mais segurança a professores da educação básica da rede pública que queiram investir na própria formação. A norma assegura licença remunerada para cursos de especialização, mestrado, doutorado, qualificação profissional e pesquisas na área de educação.
5: A medida foi aprovada pelo Senado em junho e teve como relatora a senadora professora Dorinha Seabra, do União do Tocantins. Segundo ela, a Lei de Diretrizes e Bases da Educação já previa o direito à licença remunerada, mas não definia quais atividades poderiam ser consideradas aperfeiçoamento profissional. Com a nova lei, essas hipóteses passam a estar expressamente previstas, o que traz mais segurança jurídica e reforça a valorização dos professores.
14: Trata-se de reconhecer que o professor não é apenas receptor de conhecimento produzido pela academia, mas ele também é agente capaz de produzir saberes a partir da sua experiência profissional.
15: Música.
5: Com edição de Paula Groba e trabalhos técnicos de João Lira, o Jornal do Senado fica por aqui. Acompanhe agora as notícias da Câmara dos Deputados. Boa noite.
4: Boa noite e um bom fim de semana.
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5: Deputados estudam considerar peso do veículo no cálculo do IPVA.
16: Projeto autoriza governos a comprar produto ou processo inovador.
5: Comissões avaliam ação nacional de enfrentamento ao capacitismo.
16: Boa noite. Avança projeto na Câmara sobre a Política Nacional de Enfrentamento ao Capacitismo. A repórter Júlia Lopes nos conta quais são as medidas.
17: A Comissão de Defesa dos Direitos das Pessoas com Deficiência aprovou o projeto que institui a Política Nacional de Enfrentamento ao Capacitismo. A proposta, apresentada pelo deputado Duarte Júnior, do Maranhão, tem como objetivo erradicar a discriminação contra pessoas com deficiência e promover a inclusão social efetiva. Pelo texto, o conceito de capacitismo é associado à definição prevista na Convenção Internacional sobre os Direitos das Pessoas com Deficiência, que reconhece como discriminação por motivo de deficiência, direta ou indireta, toda ação que resulte na violação de direitos humanos, na exclusão social e na restrição do direito à cidadania. O Brasil tem hoje mais de 14,4 milhões de pessoas com deficiência, o equivalente a 7,3% da população com 2 anos ou mais. Segundo a 4ª edição da pesquisa Udiversity, 72% das pessoas com deficiência que procuram emprego afirmam já ter sido alvo de capacitismo no processo de contratação. Isso significa que 7 em cada 10 profissionais com deficiência relatam ter enfrentado discriminação na busca por trabalho. O deputado Duarte Júnior destacou a importância de conscientizar a população sobre o tema e ressaltou que a legislação brasileira já prevê a discriminação como crime.
18: É fundamental uma política de enfrentamento ao crime de capacitismo. E esse enfrentamento passa por uma sanção, uma punição que preenche o caráter punitivo, coercitivo e pedagógico para desestimular essa prática. O crime de capacitismo já é previsto pela Lei Brasileira de Inclusão. Mas estamos apresentando aqui na Câmara Federal duas propostas que transformam o crime de capacitismo num crime hediondo e também num crime inafiançável e prescritivo.
17: A proposta também estabelece que o governo federal deverá implementar a política, além de adotar outras diretrizes, como a realização de campanhas educativas e de conscientização sobre o capacitismo, o incentivo à inserção de pessoas com deficiência no mercado de trabalho e em todos os setores da sociedade, além do fortalecimento da educação e da cultura inclusiva. Na opinião da deputada Érica Cocai, do PT do Distrito Federal, que participou da discussão, a acessibilidade e a inclusão precisam estar presentes em todos os espaços.
19: Então, portanto, se nós vamos assegurar uma cidade onde todos os nossos direitos possam ser contemplados e tenham espaços fartos para que eles possam serem efetivados, não é permitido que nós tenhamos a exclusão de determinados espaços da acessibilidade. A acessibilidade tem que ser em todos os cantos onde nós exercemos essa mágica condição humana.
17: A proposta, que busca reduzir a discriminação e ampliar a conscientização da população sobre os direitos das pessoas com deficiência, segue agora para análise na Comissão de Finanças e Tributação. Da Rádio Câmara de Brasília, Júlia Lopes.
2: Habitação.
20: A Câmara promoveu audiência para discutir os critérios de seleção para o Minha Casa Minha Vida Rural. Hildo Rocha, do MDB do Maranhão, resume que foram priorizados municípios com menor índice de desenvolvimento humano, maior população rural e maior déficit habitacional.
16: Hildo Rocha também cita a ampliação dos investimentos em habitação rural e informa que cerca de 80 mil moradias já foram contratadas. O parlamentar acrescenta que 3 mil casas do residencial Mato Grosso, no Maranhão, devem ser entregues nos próximos dias.
2: Meio Ambiente.
20: Carlos Gomes, do Republicanos do Rio Grande do Sul, comemora a aprovação do projeto que amplia os incentivos fiscais destinados à reciclagem para fortalecer a economia circular. A proposta aumenta o limite de dedução do imposto de renda para estimular novos investimentos.
16: O parlamentar afirma ainda que a lei de incentivo à reciclagem já viabilizou centenas de projetos em todo o país e que o aperfeiçoamento da legislação vai ampliar a captação de recursos. Carlos Gomes pede o apoio dos deputados para a aprovação da matéria.
2: Transportes.
20: Comissão da Câmara dos Deputados aprovou uma proposta que muda cálculo do IPVA para considerar peso do veículo. A repórter Paula Bittar explica qual a diferença para o sistema atual.
21: A Comissão de Constituição e Justiça da Câmara aprovou uma proposta que altera a base de cálculo do Imposto sobre a Propriedade de Veículos Automotores, o IPVA, para considerar apenas o peso do veículo e não mais o valor de mercado. O texto também estabelece um teto para a cobrança do imposto. O valor total não poderá exceder 1% do valor de venda do automóvel. Além disso, a proposta autoriza os estados a criarem descontos para veículos menos poluentes. Atualmente, o IPVA é cobrado pelos estados com base no valor de mercado do veículo calculado pela tabela FIPE, com alíquotas que variam entre 1% e 4%. O relator na CCJ, deputado Rodrigo de Castro, do União de Minas Gerais, apresentou parecer favorável à proposta, mas com uma mudança que retirou do texto o item que estabelecia um limite na despesa total anual do Congresso Nacional, das Assembleias Legislativas e da Câmara Legislativa do Distrito Federal, assim como dos Tribunais de Contas. Segundo Castro, esse item estabelecia parâmetros financeiros incompatíveis com a manutenção da autonomia administrativa e financeira dos entes federados. Mas o texto mantém um limite para gastos com propaganda institucional de todos os poderes e do Ministério Público de 0,1% da receita corrente líquida. Fica proibida a publicidade de caráter promocional ou pessoal. Com relação à mudança na arrecadação dos entes a partir de novas regras para o IPVA, o relator disse que a comissão que ainda vai analisar a proposta deverá se debruçar sobre o tema para avaliar os efeitos fiscais, federativos e orçamentários, inclusive quanto à eventual redução de receitas, a repercussão sobre a autonomia financeira dos estados e a necessidade de regras de transição capazes de preservar a continuidade dos serviços públicos. Logo no início da reunião da CCJ, o presidente da comissão, deputado Leur Lomanto Júnior, do União da Bahia, disse que o debate é sobre a modernização do sistema tributário brasileiro.
22: É legítimo reconhecer que para milhões de brasileiros o veículo deixou de ser um bem de luxo há muito tempo. Para inúmeras famílias, representa instrumento de trabalho, fonte de renda, meio de transporte indispensável e condição para o exercício de atividades econômicas. Em um cenário de elevada carga tributária, é natural que o parlamento seja chamado a discutir se determinados modelos de tributação continuam atendendo aos princípios da razoabilidade, da justiça fiscal e da capacidade contributiva.
21: Já o deputado Helder Salomão, do PT do Espírito Santo, disse que a comissão especial deverá encontrar uma solução para a redução na arrecadação. E ele também acredita que a mudança poderá gerar uma distorção.
23: O cara que tem um caminhão velho, pesado, vai pagar um imposto maior do que o cara que tem uma Ferrari construída com fibra de carbono, levíssima. Então não podemos promover aqui uma distorção e privilegiar os ricaços, aqueles que vão poder comprar uma Ferrari, uma BMW.
21: O autor da proposta, deputado Kim Kataguiri, do Missão de São Paulo, por outro lado, afirmou que não falta de onde cortar para garantir a redução na carga tributária.
24: Nós temos para apresentar na comissão especial mais de 200 bilhões de reais em diferentes compensações que podem ser colocadas. Privilégio para cortar, seja tributário, seja de supersalário, seja de desonerações setoriais, não falta no nosso país.
21: A proposta que altera a base de cálculo do IPVA para considerar apenas o peso do veículo e não mais o valor de mercado ainda precisa ser analisada por uma comissão especial que deverá ser criada para esse fim e depois segue para a apreciação do plenário, onde precisará ser votada em dois turnos. Da Rádio Câmara, de Brasília, Paula Bittar.
2: Previdência.
16: Dr. Flávio, do PL do Rio de Janeiro, solicita a aprovação de projeto de sua autoria que propõe o pagamento automático do salário maternidade pelo INSS logo após a apresentação do atestado médico ou certidão de nascimento.
0: Dr. Flávio afirma que o projeto reduz a burocracia e as longas filas enfrentadas pelas mulheres, evitando que muitas mães fiquem sem renda por 2 a 4 meses, justamente no momento de vulnerabilidade e aumento de despesas com o recém-nascido, como acontece hoje.
2: Desenvolvimento Regional.
16: Daniel Trzesiak, do PSDB, pede a liberação de 27 bilhões de reais da multinacional chilena CMPC em Barra do Ribeira, no Rio Grande do Sul. Segundo ele, a falta de conhecimento da realidade local e a burocracia travam a instalação da fábrica, que deve gerar mais de 12 mil empregos.
0: Uma ação civil pública do Ministério Público Federal questiona a falta de consulta a indígenas da região. Daniel Trzesiak defende, entretanto, o cumprimento da lei e o apoio ao maior aporte privado da história gaúcha para assegurar os trabalhadores e impulsionar o sul do estado.
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2: Votação.
16: A Câmara aprovou duas medidas provisórias, uma delas para subsidiar o custo do litro do diesel e a outra para ajudar na recuperação após as enchentes em Minas Gerais. O repórter Antônio Vital acompanhou a votação.
3: A Câmara dos Deputados aprovou duas medidas provisórias que autorizam o uso de dinheiro público para finalidades emergenciais não previstas no orçamento deste ano. Uma delas permite que a Agência Nacional do Petróleo, Gás Natural e Biocombustíveis, a ANP, use 10 bilhões de reais do orçamento para custear parte do preço do diesel, depois do aumento no mercado internacional provocado pela guerra entre os Estados Unidos e o Irã. Ao editar a medida provisória, o governo argumentou que o conflito tem o potencial de gerar um efeito cascata inflacionário, desabastecimento e comprometimento da atividade econômica. A medida provisória foi editada em março, 20 dias depois do início do conflito no Oriente Médio, com efeito imediato. Na prática, esse dinheiro está sendo usado para subsidiar 32 centavos por litro de diesel para os produtores e importadores do combustível, o que tem reflexo no custo final para o consumidor. O prazo para o subsídio termina no fim do ano, ou quando atingir um montante de 10 bilhões de reais. O deputado Tadeu Venere, do PT do Paraná, defendeu a necessidade de custear parte do preço do diesel.
6: Parte desses recursos vem justamente de um imposto, entre aspas, uma taxação sobre exportação, para evitar que nós tivéssemos uma disparada do preço do diesel. Lembrar que o diesel hoje movimenta praticamente 100% do transporte público. Lembrar que o diesel é responsável por mais de 80% de todo o transporte de carga no Brasil. Seja ele rodoviário, seja ele ferroviário, seja ele por navios. Então é preciso que a gente olhe para esta medida que está sendo tomada como uma medida para proteger a população brasileira.
3: A segunda medida provisória aprovada autoriza o uso de 1,3 bilhão de reais para compensar danos causados pelas enchentes que afetaram em fevereiro a população de cidades como Ubá e Juiz de Fora, na Zona da Mata de Minas Gerais. Desse total, 500 milhões foram destinados à construção de 1.500 casas do programa Minha Casa Minha Vida. O restante será usado para custear ações para diminuir as consequências das mudanças climáticas, para assistência social e para financiar pequenas empresas da região. O deputado Hildo Rocha, do MDB do Maranhão, defendeu a importância dos recursos emergenciais.
7: Uma provisória importante que vem em socorro de Minas Gerais, da cidade, principalmente da cidade de Juiz de Fora, de Ubá, que precisavam de atendimento, famílias que sofreram com as enxurradas, com as enchentes que lá tiveram durante já neste ano e também ainda
22: aqueles do Rio Grande do Sul que precisavam de moradia.
3: As duas medidas provisórias foram enviadas para análise do Senado. Da Rádio Câmara de Brasília, Antônio Vital.
2: Agricultura.
20: João Daniel, do PT de Sergipe, é favorável a medidas emergenciais de apoio aos produtores rurais e preservação dos rebanhos. Ele informa que apresentou projeto de lei e indicações ao governo federal em busca de crédito para evitar prejuízos à economia regional.
16: João Daniel alerta para os efeitos das mudanças climáticas e da estiagem sobre a produção agropecuária no semiárido de Sergipe. De acordo com o deputado, a seca comprometeu grande parte da safra e ameaça a principal bacia leiteira do estado.
2: Economia.
20: Florentino Neto, do PT do Piauí, defende projeto que autoriza a União a criar uma empresa estatal para atuar na distribuição de combustíveis e gás de cozinha. A proposta também permite ampliar a participação pública em refinarias e outras estruturas estratégicas para abastecimento nacional.
16: No entendimento de Florentino Neto, a medida fortalece a soberania energética e protege o país em situações de desabastecimento. Ele considera ainda que a iniciativa contribui para a estabilidade da oferta de combustíveis, além de proteger os consumidores contra aumentos abusivos.
20: Dimas Gadelha, do PT do Rio de Janeiro, defende a criação da Terrabras, empresa pública destinada à pesquisa, exploração e processamento de minerais estratégicos. A estatal atuaria em áreas ligadas a terras raras e outros insumos utilizados na transição energética.
16: O deputado argumenta que a medida fortalece a soberania nacional, estimula a industrialização e a agregação de valor no país. Dimas Gadelha conclui que o texto prevê ainda mecanismos para ampliar o controle estatal sobre cadeias produtivas consideradas estratégicas.
2: Ciência e tecnologia.
20: Comissão aprova projeto para compra pública de produto inovador. A repórter Sofia Peçanha tem os detalhes.
8: A Comissão de Ciência, Tecnologia e Inovação da Câmara dos Deputados aprovou projeto que altera a Lei da Inovação para permitir que o poder público adquira produtos ou processos inovadores desenvolvidos com recursos de incentivo à pesquisa e ao desenvolvimento tecnológico. A proposta autoriza que contratos firmados pelo governo para atividades de pesquisa e desenvolvimento possam incluir cláusula que garanta a compra do produto ou processo inovador resultante desses projetos, inclusive nos casos de encomendas tecnológicas e transferências estratégicas de tecnologia. A deputada Maria do Rosário, do PT do Rio Grande do Sul, relatora na comissão, explicou que o objetivo é dar segurança aos investimentos em inovação.
9: Propõe resolver essa lacuna ou incluir dispositivo que trata da garantia de mercado para produtos e serviços resultantes de projetos contratados por meio de encomendas tecnológicas, conferindo previsibilidade e atratividade aos investimentos em inovação.
8: Segundo a justificativa, embora existam recursos públicos significativos aplicados em inovação por meio de editais de subvenção econômica e fundos tecnológicos, ainda não há mecanismos claros que assegurem mercado para os produtos desenvolvidos com esse apoio. Para a deputada Alice Portugal, do PSDB da Bahia, relatora na Comissão de Administração e Serviço Público, a mudança busca justamente superar essa limitação.
10: Esse dispositivo não tem sido amplamente aplicado, pois carece de mecanismos que garantam a continuidade dos investimentos e, consequentemente, o interesse do setor privado no desenvolvimento tecnológico como parceiro dos interesses públicos, traduzidos pelo avanço tecnológico do país a médio e longo prazo. É exatamente desse ponto que reside o objetivo dos projetos.
8: Os autores do projeto, a deputada Jandira Fegali, do PSDB do Rio de Janeiro, e outros parlamentares, defendem que, ao garantir a possibilidade de aquisição dos produtos desenvolvidos com recursos públicos, o texto amplia a segurança jurídica para empresas e instituições de pesquisa e fortalece a autonomia tecnológica do país. Atualmente, a Lei da Inovação estabelece mecanismos de fomento à pesquisa, mas não prevê de forma explícita a garantia de aquisição, pelo Estado, das soluções desenvolvidas. O projeto pretende fechar esse ciclo, fortalecendo a política de inovação e estimulando a consolidação de uma base produtiva nacional mais competitiva. Agora, o projeto que permite a compra pública de produto inovador financiado com recursos públicos segue para análise da Comissão de Finanças e Tributação. Da Rádio Câmara de Brasília, Sofia Peçanha.
2: Justiça.
16: Marcelo Moraes, do PL do Rio Grande do Sul, critica a operação realizada pela Polícia Federal na residência de Jair Bolsonaro por determinação do ministro Alexandre de Moraes. Para o deputado, a medida foi uma perseguição política e, segundo ele, não encontrou irregularidades.
20: Marcelo Moraes também questiona a atuação da Polícia Federal em outros casos envolvendo autoridades e familiares do ex-presidente. O parlamentar conclui manifestando solidariedade a Jair Bolsonaro e afirmando que o ex-presidente é alvo de perseguição política.
16: Termina agora o Jornal Câmara dos Deputados, produzido pela Rádio Câmara, com trabalhos técnicos de Everson Urani e apresentação de José Carlos Andrade e Márcio Aquilissardi. Uma boa noite para você.
20: Uma ótima noite. A Voz do Brasil volta na segunda-feira. Bom fim de semana.
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noite você, boa noite cidade, boa noite amigos, boa noite a você que já dispensou televisão, tá com a gente, nosso programa começando a partir desse instante, porque hoje é sexta-feira, finalzão de semana, iniciando aí pra todo mundo, prepare-se, é hora de arrumar as malas. 8:03, muito boa noite cidade, estamos voltando para você em cores e ao vivo, e o desfile dos astros nacionais e internacionais aqui na melhor 89.5, programa Planeta Música no ar, só com as melhores, as mais bem indicadas durante toda a nossa programação. Resumo pra noite. Vamos liberar o WhatsApp daqui a pouquinho para você pedir músicas. Fica aí na mesma posição que a gente chama já. Legal. Então, salve segundona. Segundona é daqui a mais uns 2 dias. Mas essa sexta-feira promete, viu? Pra na segunda você estar tranquila. Reconstituição de energias, o final de semana ficou pra isso. Pra na segunda você estar apto pra mais uma semana de atividades. Feliz sexta-feira para todo mundo, hoje 10 de julho de 2026. Aqui o Josias Leal, você do outro lado. Sempre mais importante, de verdade. Vamos começar com Gustavo Lima hoje?

0: Com você, a partir desse instante, sendo o nosso programador, vai indicando aí suas músicas, participa do nosso programa, todo nosso a partir desse instante. Você, nosso programador, está na hora já, 8:08, alô você.
1: Boa noite, meu amigo Jorge Leal. É Sandro Lache Grande, meu amigo.
0: Muito bem, Sandro.
1: Eu pedi uma música aí de Henrique Renner, filha. Oferecei para você e família, oferecei para toda a minha família. Oferecer para minha filha Bárbara Vilena, está completando 15 anos amanhã.
0: Opa, parabéns.
1: Oferecer para minha esposa do Silene, minha esposa, minha tia Gabi, Letícia, e para minha tia Dora, minha tia Alice, meu pai João Osório, minha mãe Francisca, e para todos que estão na sintonia, viu? Que na paz do Senhor Jesus, uma boa noite, um bom trabalho.
0: Você também.
1: Deus abençoe sua vida grandemente.
0: Opa! Para você também, felicidades. Olha, chegando outras indicações. Alô, você, boa noite. Oi.
2: Boa noite, meu querido José Leal. Estou noite. Aqui na sintonia, aqui na Chácara da Barra, na administração do nosso querido vereador Edinho Júnior. Okay. Eu estou dedicando esse louvor, Choro na Chuva, para ninguém ver eu chorando. Ah. A todo povo maravilhoso daqui de Barra do Chata, Agrestina, Altinho, Cupira, esse povo maravilhoso, Sítio Poços Preto de Altinho, 1 e 2, Ricardo, esse povo que eu amo de coração. Estamos aqui na sintonia, tenha uma boa noite, fica na presença do Altíssimo Deus.
0: Opa, você também, bom trabalho, felicidade. Agora eu queria identificar do Paulo Roberto quem canta essa música. É, Choro na Chuva, esse... Estiver ouvindo? Manda aí pelo zap pra gente identificar a sua música, tá bom? Se é o Marcos Antônio, esse louvor, ou outro cantor. Grande abraço ao Paulo Roberto, é o Paulo Arcanjo, né? É grande amigo nosso e ouvinte especial do nosso programa da noite. Grande abraço, felicidades, tudo de bom. Aí você passa pra gente quem canta essa música aí, tá valendo? Agora são 8:10. Alô, você, boa noite.
3: Olá, Josias, boa noite, tudo bem com você? Sou Marlene
0: de Alcanito. Tudo ótimo, Marlene.
3: Hoje eu gostaria de curtir Pablo Anjo.
0: Certo.
3: É, vai abraço especial para você e família, para toda a família Agreste, para todos os ouvintes, para meu grande amigo José, o seguindo Vialejo de Garanhuns, um grande abraço, fique com Deus, tenha uma boa noite.
0: Boa noite.
3: E um ótimo e abençoado final de semana para você e família.
0: Você também.
3: E também para José, o seguindo Vialejo de Garanhuns. Fica com Deus, vou ficar até o final da programação, como sempre.
0: Abraço grande para você, Marleide, lá de Alto Bonito, sempre na sintonia do nosso programa da noite. Felicidades para ela, chegando mais pedidos.
4: Boa noite, meu amigo José Leal.
0: Boa noite.
4: Aqui é Beto do Mutirão Bonito, José.
0: Seja bem-vindo, Beto.
4: José, coloca aquela música de Roberto, todas as manhãs. Quero oferecer para Bal, para Miri, para Joãozinho, para Ludinha, para Leandro, para a nossa segurança, para você e para todos que estão ligados no seu maravilhoso programa.
0: Ótimo, abraço
4: aí para todos. Boa noite para você, meu amigo.
0: Boa noite.
4: Fica com Deus, um bom final de semana.
0: Roberto Carlos.
4: Até segunda-feira, um abraço.
0: Se Deus quiser, todas as manhãs, ele pediu, o Beto lá do Bonito, do Rei Roberto Carlos. Eita, música linda, né? 8:12, tudo de bom, valendo a sintonia.

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1: Pronto, o Paulo Arcanjo trabalhando, assim feito Josias Léo, sintonizando o nosso programa da noite. Ele pediu: suas lágrimas tocam o coração de Deus. Escute isso do Marcos Antônio. Tá aqui de presente, é um louvor que ele pediu para nós. Então tá valendo aí o nosso Boa Noite Especial. Encontramos nessa versão aqui, que vai de presente ao Arcanjo, sintonizando a gente lá na fazenda do Edinho. Felicidade.
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0: Pabllo,
1: que a música pode... Anjo na programação.
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1: O nosso programa, você do outro lado, na expectativa, indicando músicas, participando da nossa programação eclética da noite. Olha só as indicações chegando aqui pra gente. Mandamos mais o nosso abraço aí para todos que estão do outro lado, participando com a gente. Alô, você, boa noite.
2: Boa noite, meu amigo Jorge Léo. Sou Jéssica Marquinhos, de Bonito, Pernambuco.
1: Certo.
2: Eu queria que você botasse uma música
1: de
2: Adilson Ramos. Um pomporri de Adilson Ramos. Eu para oferecer meu amigo Ronaldo do Brega e Edilson do Morená, Ronaldo Segurança e minha amiga Graça, que mora aqui em Bonito, detrás da prefeitura daquele Bonito, o esposo dela também, a Cícero, e ao Joãozinho de lá do Frei Damião da Rua 5. Uma boa noite para você e bom terminal de semana, né?
1: Para todos nós.
2: Fim de semana.
1: Para todos nós. Legal.
2: Para você e toda a sua família. Boa noite.
1: Para a sua também, está aqui. Fim de festa. E aí tem erro perfeito. Um popurrí do Adilson Ramos. Para a gente relembrar na indicação do Gessimar. É, lá da cidade do Bonito, sempre de sintonia.

0: 8h40. Boa noite.
1: Fim de festa e erro perfeito do Adilson Ramos, o popurri legal, de presente aí ao Gessimar, de bonito, sintonizando a gente. Agora vamos ao telefone. Alô, você, boa noite.
2: Boa noite, tudo bom, Josia?
1: Tudo ótimo, rapaz. É o José de Garanhuns, nosso amigão. Você tá bem, José, do Vialejo?
2: Ai, Maria, tô bem, eu bem falando com você, melhor ainda. E ouvindo a voz dessa garota educada e civilizada, Marley, daí do Alto Bonito, melhor
1: Opa,
2: ainda.
1: Muito bem, rapaz. Gente boa da melhor qualidade.
2: Mas é uma pessoa educada, civilizada, menina que representa muito bem a cidade de Bonito. E tá de parabéns, Marley, pela sua educação que você tem, pela sua personalidade de se tratar essa população. Isso é muito, muito bonito, viu? Se você se candidatar a ser vereadora, eu tenho o prazer de trabalhar para você em Bonito.
1: Olha só.
2: Sem cobrar um conto.
1: É uma menina de ouro, de ouro, né?
2: Ali é gente muito importante. Ela, o pai dela e a mãe dela estão de parabéns por ter uma menina que nem Marleide. Não só a mãe dela, nem todos os amigos dela, A Marleide, que Deus te proteja. Deus está dentro da felicidade. Ó, ô Marleide, essa semana... O meu amigo José Leão aqui vai mandar o telefone pro meu amigo Fernando Marinho. Aí eu ligo pra você, tá certo, garota?
1: Tá, passado o recado.
2: E quero sim dedicar a música do programa ao meu amigo que tá ouvindo o programa, essa figura muito importante, que é ele. É meu amigo, o João Dionísio.
1: Uhum.
2: Está no seu programa. A minha amiga Terezinha da Guaravita, essa figura importante também que escuta o programa. Meu amigo Júlio de Girinho. A minha amiga Marleide. Minha amiga não, minha irmãzinha Marleide. Aí, bonito, abraço ao seu Marleide. Com todo o respeito, com todo o carinho, viu? E para toda a sua família. E sabe do que eu já falei demais? Conversa demais quem tem filha para casar. Eu não tenho nenhuma. Para você e para todo mundo, fui amar. Para toda a família, aquele abraço.
1: Muito bem. Tenho uma bem de saudade aqui do Índio Apaixonado. Quero dormir em teus braços. Fruto de um romance. Franquito Lopes, aqui na programação da noite.

0: Que toca você. O programa nosso, todo seu, os melhores ouvintes do Brasil com a gente. Alô, você, boa noite.
1: Boa noite, meu caríssimo amigo irmão José Leal.
0: Muito bem, Juvá Dionísio. A Agrestina com a gente agora.
1: Sem dúvida, a Agrestina Pernambuco sintonizada. Não só a Agrestina, mas todo esse Brasilzão, né, Zazinho?
0: É desse jeito, Juvá.
1: 89.5, final de semana chegou, né, Zazinho?
0: Isso, tá tudo tranquilo por aí, Juvá?
1: Com a graça de Deus, caminhando, sendo grato a Deus por tudo, que é o mais importante, né?
0: Que ótimo. Qual a música que a gente vai ouvir hoje, Juvá?
1: Vamos ver uma saudade aí com o Fernando Mendes, Caminho Certo.
0: Linda música, vou oferecer?
1: Sem dúvida. Dedicar aí ao Helene Valdo Silva, a tia Laíde, nossa querida Zilma e Júlia Lagoa ouvindo a gente, né? Maria José Alto Bonito, o Júnior Ligeirinho, o São Cristão Romero Leve lá em Cruz, a Cipoca, o Zé Seguinho de Realejo, Marlene, e todos aqueles que estão conectados. E às vezes, todos aqueles que estão ouvindo. O final de semana abençoado, cheio da presença de Deus para todos nós. Muitas bênçãos e muita paz para cada um de nós. Tá bom, Josinho?
0: Tá ótimo, Juvá. Felicidade.
1: Deus abençoe muita paz. Eu sei, como diz o outro, né?
0: É verdade. Abraço grande. É o Juvá. Pediu uma super saudade.

telefone aqui deu uma paradinha. Vamos preparar a música dela, Silvano Salles, do Silvano Salles, uma bem legal. Ah, tem aqui essa bem. O telefone aqui deu uma parada, Cleide, mas a gente vai tocar a sua música e agradecemos pelo carinho da sintonia. Não foi nem o telefone, eu acredito, foi problema na linha mesmo, viu? Mas abraço grande a Cleide, o pessoal de Barra do Chata, sintonizando a nossa programação da noite. Ah, deixa eu ver aqui uma do Silvano, bastante legal. Ah, essa daqui, Equilíbrio. Abraço, ontem eu liguei para ela, deixa eu ver, essa é bem legal. Mas vamos tocar Equilíbrio do Silvano Salles, de presente a Cleide.

0: Silvano Salles, Equilíbrio, de presente a Cleide, lá de Barra do Chata, sintonizando a gente, que legal. Agora são 9 horas, 1 minutinho, 30 segundos de informações comerciais. A gente já volta com você, nosso programador.
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